tantas coisas que, na verdade, são uma afronta à palavra de Deus, o avesso daquilo que Deus nos revelou. Então falaremos. Falaremos de tais coisas. Do nosso coração, então, sairá a violência, a mentira, o homicídio. Que possamos examinar a nossa consciência diante de Deus, e aqui a importância de todos os dias meditar a palavra, não é? Viver a palavra, encontrar-se com Deus, e que então da tua boca possa sair palavras cheias do amor de Deus, da alegria de Deus, da compaixão de Deus, da sua misericórdia, a verdade do Evangelho. Que crendo com o teu coração, tu possas proclamar a verdade em todo tempo e lugar, porque só a verdade pode de fato operar libertação. Só a verdade pode verdadeiramente libertar os corações. Obrigada, Senhor, por esta palavra. Deus abençoe você, compartilhe esta palavra, convide outras pessoas e até o nosso próximo encontro, se Deus quiser.

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0: Louvado seja nosso Senhor Jesus Cristo, para sempre seja louvado. Seja bem-vindo para mais um programa Jovem Coragem. Que bom poder estar com você aí, filhos e filhas de Deus, Padre Clébio Evangelista, para tudo, né, gente? Para tudo, para poder estar junto com você nesse momento de crescermos na fé, de crescermos na palavra. É uma pregação diferente. E o que chega aqui no site do Padre, pessoas falando sobre as pregações. Quero mandar um abraço muito especial para todos aqueles que estão nos acompanhando nesse imenso Brasil, pelo site do Padre Reginaldo Manzotti, quem acompanha o Jovem Coragem por lá. É, gente, tem muita gente aí, juntinho com a gente. Lá em Belo Horizonte, o Paulo já está entrando aqui com o Padre Clébio, seu evangelista. Olá, Padre Clébio, a sua bênção. Ontem segui um conselho muito importante que o Senhor me deu, foi muito importante para mim, há muitos anos, não me confessava, por vergonha de falar com o padre tantas coisas ruins, mas me libertei. Graças a Deus, padre, saí leve. Ô Paulo, Deus abençoe, viu? Maria também, da Paraíba, que está comigo, eu tinha um desânimo profundo depois das pregações do Padre Clébio, seu evangelista, melhorei muito. Hoje sou outra pessoa. Ô Maria, que maravilha. Vamos ver se você vai gostar hoje da pregação que o padre vai colocar para você, meu anjo. Matheus de Ouro Preto, Minas Gerais. Padre, sua bênção, tudo bem? Acabei de ver um vídeo que o senhor postou. Obrigado, padre. Amo o seu programa Jovem Coragem e acompanho todas as pregações pelo Facebook, ele coloca aqui. E também pode curtir a página lá, viu, Matheus? Que depois você vai recebendo também as pregações, se não curtiu ainda. Alice de Minas Gerais, padre Cleberson. Agradeço de coração a sua intenção. Para pedido de oração para minha filha, libertação dos vícios. Eu rezei e a graça aconteceu. Alice de Minas Gerais. Todos deixando o padre feliz lá, porque acompanha, né, gente? Porque participa. Então, todos bem acolhidos já, e tem gente já se perguntando qual é a pregação que hoje o padre vai mandar aí pra gente. Todo o programa Jovem Coragem, uma pregação diferente, a gente manda aqui, tá? Vamos lá? Abra os ouvidos aí para você acompanhar a pregação de hoje.
1: Meus amados, hoje eu gostaria de trabalhar com vocês um tema muito importante, que é a nossa realidade humana, a nossa personalidade, da onde saem tantas e tantas inclinações. Você sabia que todos nós herdamos dos nossos pais uma personalidade? Nós já viemos com uma personalidade pronta. É como se você comprasse um eletrodoméstico e você sabe que o essencial daquele eletrodoméstico é o maquinário que faz aquele eletrodoméstico, ou seja, faz ele ser aquilo que ele é. Porque se você compra, por exemplo, um carro, e um carro sem motor, ele perde o valor, porque é essência. E o nosso cérebro, que comanda todo o nosso corpo, sobretudo o nosso sistema emocional, é comandado pela nossa personalidade. E a nossa personalidade humana, ela é uma predisposição para a nossa ação. Presta atenção no que o padre está dizendo. Se eu falar difícil, pode erguer a mão e pedir para mim voltar a explicar. Mas é essencial você saber disso. Nós nascemos, nós temos herança genética do nosso temperamento, o nosso modo de ser, até para as nossas inclinações. Eu que trabalho com dependente químico sei disso. Tem gente que está nas drogas, no álcool hoje, porque o pai já era assim, o avô já era assim. Alguém dentro dessa hereditariedade já apresentava essa personalidade comprometida, inclinada para aquilo. Tem gente que tem um temperamento difícil. Eu digo que eu, por exemplo, herdei muita coisa da minha mãe. Hoje mesmo eu acabei ficando tão irritado que acabei desligando o telefone na cara de uma pessoa. Fazia tempo que eu não fazia isso. Depois me deu um arrependimento e disse: oh, que saudade da minha mãe. Quantas vezes minha mãe fez isso comigo? A mãe ficava com raiva e não adiantava sequer falar, ela desligava mesmo. Veja como que a gente herda, gente. E a gente tem que ser sincero com a gente mesmo, porque talvez você tenha inclinações que você precisa trabalhar. Não é só uma questão de ruindade tua, é uma questão de inclinação que você tem que trabalhar. Mas padre, então, a personalidade justifica os meus erros? Se isso é herança genética, todo mundo tem que me aceitar do jeito que eu sou? Não, calma aí que eu vou explicar. Nós temos também o que nós chamamos de traço de caráter. O caráter é aquilo que nós vamos formando com o passar do tempo. Cada um de nós temos um caráter. É até errado dizer que uma pessoa não tem caráter. Todos nós temos. O caráter pode ser positivo ou negativo. Todos nós formamos um caráter. Por exemplo, uma pessoa pode ter nascido lá na favela. É como, eu vou citar um caso que eu conheço, de uma pessoa que disse assim: o primeiro presente que eu ganhei do meu pai foi um revólver 22 de verdade. Eu não conseguia nem segurar na mão direito. O pai só deixava sem bala, mas me deixava segurar a arma de verdade. Então, a pessoa que nasce nesse meio, não necessariamente ela precisa ser um bandido, um marginal. Porque essa pessoa que eu estou citando, por exemplo, é um excelente cristão hoje. Ele, graças a Deus, começou a se envolver com pessoas de dentro da igreja, conheceu a palavra de Deus e mudou totalmente aquela inclinação. Por quê? Porque o traço, o caráter vai polir a nossa personalidade. Nem sempre vai conseguir mudar completamente a personalidade, mas vai polindo. Com o tempo, você vai remodelando aquilo que fizeram de você. Repita comigo uma frase que eu gosto muito, aprendi quando estudei psicologia. O João também deve ter, o nosso Jack deve ter aprendido. Diga comigo assim: o importante não é o que fizeram de mim.
2: O importante não é o que fizeram de mim.
1: A minha personalidade.
2: A minha personalidade.
1: Mas é o que eu faço com aquilo que fizeram de mim.
2: Mas é o que eu faço com aquilo que fizeram de mim.
1: O meu traço de caráter.
2: O meu traço de caráter.
1: Como é bonito você ver, às vezes, pais e mães que tratam o filho com tanto amor e não foram tratados assim. Não foram. Agora, você há de convir comigo que tem muitos pais e muitas mães que reproduzem exatamente aquilo que passaram. Exatamente. Até casos que nós temos de abusos sexuais. Nós temos casos sérios de distúrbios, que isso já vem, que eu chamo praticamente de maldição hereditária. Que por isso que a gente faz tanto combate espiritual, pedindo quebra de maldição. Tem gente que acha que quebrar maldição é algo muito fora da nossa realidade. Não, essas realidades, essas inclinações, às vezes até diabólicas, que a gente já herda dos pais. Tem gente que tem desejos, gente, que eu vou dizer uma coisa para vocês. As vontades que talvez às vezes você apresenta não é de Deus. Às vezes é pura vontade do demônio, que já vem atravessando gerações na sua vida. E a gente precisa quebrar. Você crê de fato que Jesus pode nos ajudar nesse processo de polir a nossa personalidade, de construirmos um caráter cristão, sermos pessoas religiosas de fato? Você crê nisso? Quem crê, diga amém.
2: Amém.
1: É lindo a gente ver uma pessoa que tinha tudo para ser um desequilibrado, um desenfreado da vida, se tornou um excelente, uma excelente cristã. Como é bonito. Gente, para os nossos relacionamentos, sobretudo, nós precisamos conhecer a nossa personalidade, para termos bons relacionamentos. Os psicólogos dizem que para termos um bom equilíbrio, nós precisamos ter um controle sobre nós mesmos, conhecermos a nós mesmos, sobretudo como se estrutura a nossa personalidade. E às vezes a gente vive tantos conflitos, às vezes é tantas tribulações na nossa vida, que a gente vê claramente pessoas totalmente desequilibradas. Eu atendi uma pessoa esses dias, olha, uma pessoa de dentro da igreja, uma pessoa que muitas vezes caminhou com a gente em combate espiritual, totalmente desequilibrada, fora da casinha, ficou doida mesmo. E isso pode acontecer comigo, com você, filho, hein? Pode acontecer com cada um de nós se nós não nos conhecermos. David Visgotes, um psicólogo e psicanalista, ele diz assim: se nós não nos aprendemos a nos conhecer, nós não vamos viver. O nosso futuro é vegetar. É vegetar. Você precisa conhecer as suas atitudes. Eu não sei se você já passou por isso. Você nem sabe o que você está sentindo. Você está com uma angústia, com uma vontade de chorar, nem sabe por quê. Isso é grave. Tem que conhecer. Você tem que perguntar para você mesmo o porquê é que você está tendo esses sentimentos. Você precisa perguntar para você mesmo por que você está sentindo algumas coisas, por que você agiu daquela maneira, porque tribulações e problemas vêm. Às vezes a Bíblia fala do dia mau, né? O dia mau é aquele dia que dá tudo errado. Você já passou por isso ou não? Parece que tudo dá errado. Às vezes perdeu até um ente querido, um parente. Né? Tem uma história de um homem que diz que viveu o dia mau da vida dele. De madrugada toca o telefone. Era o seu Zé, o chacreiro, dizendo: só para avisar o senhor, patrão, que morreu o seu cachorro, aquele cachorro de estimação. Eu não acredito que morreu o meu cachorro. Pelo amor de Deus, como que foi morrer o meu cachorro? Eu não pedi para você cuidar do meu cachorro? Calma, patrão. Ah, ele comeu muita carne. Você deu carne para o meu cachorro? Não, é a carne daquele cavalo que ganhou a corrida o ano passado. Morreu meu cavalo? É, morreu. É porque, mas morreu do quê, meu Deus do céu? Morreu do quê, meu cavalo que ganhou a corrida, valia milhões? Olha, patrão, a gente colocou ele na carroça para puxar água, para apagar o fogo lá da sua casa. Que água, que casa? Não, que pegou fogo na sua casa. A gente bardeou a água lá do rio, acho que ele morreu de cansaço. Misericórdia, pegou fogo, queimou tudo. Mas como que foi queimar minha casa, abençoado? Eu acho que foi por causa da vela do velório, que caiu, pegou fogo na cortina. Velório do quê? Da sua mãe. Você não sabe que sua mãe morreu, patrão? A minha mãe... Ah, ele já estava assim, né? Minha mãe morreu do quê? Não, é que ela chegou aqui antes de ontem sem avisar. E aí eu bateu na porta, ela estava meio surda, pensei que era um ladrão, meti 3 tiros, né?
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0: É isso aí, povo amado de Deus. Vai acompanhando essas pregações aí, vai crescendo na fé. Eu fico muito feliz de saber que posso semear a palavra e você colher também, né? Depois vai colher os frutos dessa semente que o padre está colocando no teu coração. Padre Kleber, seu evangelista com Jovem Coragem, daqui a pouquinho voltando com você. Não, sai daí que tem mais pregação para você.

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1: 21h16.
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0: É, filhos e filhas amados de Deus, eu jogo coragem para você com o Padre Kleber, seu evangelista. E a palavra de Deus, ela transforma, tem a capacidade de transformar a vida das pessoas. Você acredita nisso ou não? Tem muita gente aí testemunhando o que a palavra de Deus faz. E o padre recebe aqui um comentário da Vandicleia. O Padre Kleberson, o que foi aquela pregação? Ela já começa perguntando. Deus agiu muito na minha vida através das suas palavras e traduziu em momentos de cura e de libertação. Sou de Freiburgo e hoje sinto que é o primeiro passo para a minha libertação. Sempre tive obsessão pelo emagrecimento, para ouvir palavras. Sabe, padre, aquela pregação me ajudou muito. Deus foi me curando, foi me libertando. Há mais de 2 meses eu fui diagnosticada com ansiedade, o que faz com que o meu coração acelere e eu passe mal. E eu te agradeço, padre, por ser luz na minha vida. Vandicleia de Freiburgo. Obrigado, Vandicleia. Obrigado. A Franciele do Ceará. Hoje, pela primeira vez, participei. Estou participando do programa Jovem Coragem. Agradeço, padre Kleberson, porque é uma bênção de Deus a tua pregação. Não vou perder mais. Não perca mesmo, filha. Não perca mesmo. A Maria de Muniz. Ela, Maria Muniz, de Espírito Santo. Perdão. Padre Kleberson, peço oração pela minha família, gosto muito das suas palestras e admiro muito porque o senhor é um homem de Deus, ungido por Deus. Ô, Maria, Deus abençoe. Ana Paula, aqui de Curitiba. Padre, estou seguindo seus conselhos, viu? Muito obrigado pelas suas pregações. Esse mês fez 1 ano que meu irmão sacerdote foi embora para o céu. Que Deus possa abençoá-lo e abençoar a cada um de nós que temos imensa saudade. Ô, Ana. Com certeza o irmãozinho está olhando para cada um de vocês, né, meu anjo? Com certeza, tá? Vai entrando lá no site do padre, padrekleberson-evangelista.com.br. Pode entrar no site, padrekleberson-evangelista.com.br. Você pode ali conhecer o trabalho do padre, as missões que o padre tem desenvolvido nesse Brasil todo. E também você pode curtir a página do padre para receber as pregações, tá? Vamos lá, dando continuidade à pregação, que está tocando o coração hoje no Jovem Coragem. Roda lá.
1: Esse é o dia mau. Gente, para a gente vencer o dia mau, a gente precisa ter equilíbrio, precisa ter Deus. Eu estou exagerando um pouco, mas vamos e venhamos. Às vezes não parece que está acontecendo coisas assim com a gente? Tudo vai mal. Filho, se você não tiver Deus no seu coração para te defender, você vai surtar. Escrevo, estou te dizendo, você vai surtar. Olha o que a palavra de Deus nos fala, que nós devemos manter o equilíbrio diante das adversidades da vida. O livro da sabedoria diz assim, que aquele que não é de Deus experimentará o fogo e a espada diária. Meu Deus, são 4 áreas da nossa personalidade que nós temos. Presta atenção no que eu vou dizer. Eu aberto, eu cego, o eu fechado ou oculto, né? E o eu desconhecido. 4 áreas. Imagine que nós temos 4 janelas na nossa personalidade. Eu aberto, o eu cego. Perdão, o eu aberto, o eu cego, eu fechado e eu desconhecido. O que é o eu aberto? Eu vou trabalhar aqui o último capítulo desse livro, Deus Tem Saudade de Você. Está aqui isso. É uma riqueza tão grande e tem gente que não conhece essas coisas ainda. Veja o que eu digo aqui. As áreas da nossa personalidade. O eu aberto trata-se daquilo que eu conheço de mim mesmo e os outros também conhecem. Existem em nossa personalidade várias informações que nós temos de nós mesmos. Elas também são conhecidas pelos outros. Quando essa área é predominante na nossa personalidade, os relacionamentos tornam-se sadios, pois a transparência humana é uma virtude de poucos. Uma pessoa transparente. O que eu conheço de mim mesmo, todo mundo conhece. Hein? Se eu perguntasse para você, quem é você? Você é uma pessoa boa ou ruim? Qual seria a sua resposta? Talvez você vai dizer, não, padre, sou uma pessoa boa. Eu não sou lá aquelas coisas, mas né, não sou perfeito, mas sou uma pessoa boa. E se eu perguntasse para Deus, o que Deus será que pensa de você, filho? Será se Deus pensa o que Deus pensa de você, o que você pensa de você mesmo? Só para você ter uma ideia que às vezes a nossa área da personalidade do eu aberto, da transparência, às vezes é só uma ilusão na nossa vida. Você é uma pessoa transparente? Hein? Você teria coragem de contar tudo de você para todo mundo? Ou seja, você fala tudo, ou tem coisas que você nem teria coragem de falar. Porque às vezes tem pessoas que conseguem enganar todo mundo. Porque veja bem, a segunda área da nossa personalidade é o eu oculto, o eu fechado. O que é o eu fechado? Tem informações que só eu conheço de mim mesmo, os outros não conhecem. Eu jamais falaria coisas que só eu sei. Você pode enganar todo mundo, mas a Deus ninguém engana. Deus te conhece, hein? Deus sabe quem você é. E eu vou falar uma coisa que não é frase minha. É uma frase de Frei Elias Vela, um dos maiores padres exorcistas dentro da Igreja Católica no mundo inteiro, porque é padre exorcista do Vaticano. Ele diz assim: é a área que o inimigo mais age, a área do eu oculto. Aquelas informações que só você sabe, os segredinhos. Ele adora essas coisas. Os segredinhos. Hein? Às vezes até um relacionamento extraconjugal que ninguém sabe, mas está tudo sobre equilíbrio. Ah, filho, se eu conheço Satanás, eu vou dizer para você: uma hora a casinha cai. Essa área do eu oculto é uma área que Satanás adora agir. Oh, Senhor, eu falo isso, gente, com pesar no coração, porque ali dentro daquele confessionário eu tenho ouvido muitas coisas. Me corta o coração pessoas que, às vezes, até a gente se surpreende. Que isso não iniba você de confessar. Mas tem gente que, quando chega no confessionário, escancara o coração. Diz tudo aquilo que muita gente não sabe. Filho, se você soubesse a cura e a libertação que acontece na sua vida quando você vai confessar e faz uma boa confissão. Sabe por quê? Você está fazendo cair por terra a janela que o diabo mais gosta. A área da sua personalidade que o diabo faz ninho, igual aqueles ratos fazem embaixo daquelas lenhas, daqueles entulhos lá que você tem na sua casa. É igualzinho. Você chega lá, você acaba com o ninho de Satanás. Tudo aquilo que os outros não sabiam de você, tudo aquilo que era só você que sabia, passa a ser do conhecimento do sacerdote também. É libertação. É libertação. Agora me dói saber que tem gente que faz 10, 20, 30 anos que não se confessa. O eu oculto predomina. A pessoa é pouco transparente, porque ela tem muita coisa para contar. A maior parte das informações da área da sexualidade, dos relacionamentos, é tudo isso, é só ela que sabe. Eu oculto. Não há nada escondido que um dia não venha a ser revelado de Jesus. Conheço pessoas que há anos convivem umas com as outras e no fundo ainda não se conhecem. Hein? Quanto tempo faz que você é casado, que você está junto? Jurou amor e fidelidade. Eu não sei se você já passou por isso ou já ouviu casos assim, da pessoa viver anos uma com a outra, depois descobre uma traição. Uma mulher uma vez dizia para mim: padre, o meu marido já tem uma outra família, ele tem mais filhos com a amante do que ele tem comigo. Porque tinha 3 filhos com ela e tinha 5 com a amante. Mas toda vez que eu perguntava para ele se ele me amava, padre, ele dizia palavras de carinho, que nunca ia me trair. Desgraçado. A área da personalidade era podre, do eu oculto. Satanás estava agindo ali há muito tempo. Muito tempo. Muito tempo. Tem gente que vai passar vergonha porque diz a palavra de Deus que um dia tudo vai ser revelado assim, a olho nu. Deus vai dizer quem nós somos, o que nós fizemos. Eu tenho medo disso. Eu não sei se você tem, mas eu tenho medo. Porque quantas e quantas vezes errinhos que eu faço, pecados que eu sei que vão se tornando às vezes pecadinhos de estimação, que eu preciso vencer diante do Santíssimo, clamar misericórdia, porque eu sei quantas vezes eu disse diante de Jesus: Senhor, me ajude, porque senão um dia eu vou passar vergonha diante do povo. Eu vou passar vergonha por causa dos meus pecados.
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0: É, povo de Deus, é o programa Jovem Coragem com pregações fortes como essa, né? Que maravilha. Espero que essa pregação esteja tocando no teu coração e que ela dê frutos depois, né, gente? Porque a palavra de Deus, assim, ela não passa. Ela marca a vida das pessoas. Viu? Dá tempo de você ir no banheiro tomar uma aguinha rapidinho, tá? Rapidinho, porque o padre já tá voltando com o programa Jovem Coragem. Já volto, povo de Deus!

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1: 21:29.
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1: É isso aí, povo amado de Deus. Programa Jovem Coragem, novamente aqui com você. O programa tá voando hoje, né, gente? O programa, quando é bom, passa rápido que a gente nem vê. Quem quiser conhecer o meu site lá é padrekleberseuevangelista.com.br, tá? Faça como esse povo de Deus que está pedindo oração. Aliás, tem muita gente que pede, tem muita gente que depois agradece pelas curas, pelas libertações, né? Por exemplo, aqui a Eneide de Fraiburgo, Santa Catarina. Muito linda a sua pregação, padre. Abraço, escuta o senhor. Também tem lá de Várzea Paulista, o pessoal lá mandando um abraço para o padre. Padre Anderson, um abraço, viu? De São Paulo aí, lá de Várzea Paulista. O padre sempre está celebrando lá. E as pregações que o padre manda aqui para o Jovem Coragem são pregações que o padre prega por aí, gente. Eu tenho certeza que vai tocando o coração de quem está aí ligadinho no Jovem Coragem, né? Vamos sem mais, sem menos, dar continuidade da nossa pregação, porque hoje essa pregação tá bombando, né, gente? Tá tocando o coração, que eu sei. Roda lá.
2: Peça pro Senhor essa libertação. Peça pro Senhor, Senhor, me ajuda a conhecer minha personalidade. Se eu guardo muitos segredos, se eu tenho aquilo que o padre Reginaldo chama no livro dele de feridas da alma, talvez até traumas que você teve na infância. Hein, filha? Foi abusada sexualmente, nunca contou para ninguém. Talvez até teve relação sexual com parentes próximos, pessoas do mesmo sexo, já roubou. Às vezes até já matou, só Deus sabe o que você já fez. Nunca contou para ninguém. Esse segredo vai até quando, filho? Hein, filha? Vai até quando? Às vezes a gente não precisa contar para todo mundo o que a gente já fez. Quantas vezes eu mesmo digo, não precisa às vezes revelar o que você já fez, porque às vezes é uma traição tão antiga que se você falar agora, vai acabar com o casamento, sendo que você já mudou. Mas no confessionário tem que aparecer. No confessionário tem que aparecer, porque enquanto não aparece no confessionário, é ninho de cobra para Satanás. Hein? Enquanto não aparece no confessionário, Satanás está agindo ali, filho. Satanás está ali. Diga comigo: misericórdia, Senhor.
3: Misericórdia, Senhor.
2: Que eu possa vencer o meu eu oculto. Diga com você:
3: que eu possa vencer o meu eu oculto.
2: Outra área da nossa personalidade, eu vou concluindo aqui. Nós temos o eu aberto, o eu oculto, é o chamado eu cego. O eu cego são informações que os outros sabem sobre mim, mas eu não sei. Por incrível que pareça, tem muitas coisas que os outros sabem, mas nem eu sei. Por exemplo, repare para você ver, você é capaz de chamar os outros de preguiçoso quando não quer trabalhar, por exemplo. Mas às vezes uma pessoa chega para você e diz: poxa, mas você já é preguiçoso, você não fez aquilo. E aí você se defende: não, mas é que eu não tive tempo para fazer. Ei, mas você já passou por isso de não foi nenhuma nem duas pessoas que chamou a atenção de um ponto? Você sempre se defende. Mas se 1, 2, 3, 4, 5 já chamou atenção, alguma coisa tem, filho. Aonde tem fumaça, tem fogo. Hein? Se 2, 3, 4, 5 pessoas já chamou atenção, chamou você de preguiçoso, e você diz que você não tem tempo, a impressão que eu tenho é de que você está com essa área do eu cego muito ampliada. É só para dar um exemplo, porque a gente às vezes se defende demais. Talvez você já passou por isso. Muitas pessoas chamam a tua atenção, falam daquilo, do seu defeito, e você sempre se defende, né? Veja o que eu digo aqui na página 118 do meu livro, sobre o eu cego. Talvez você já tenha tido a experiência de ser chamado a atenção de algo que achou injusto. Afinal, não concordou com a pessoa que lhe mostrou um defeito seu. Porém, você percebeu que não foi somente uma pessoa que lhe chamou a atenção. Isso é uma característica clara do eu cego. Está entendendo? Quando recebemos... Como percebemos que o outro não faz o que deveria ter feito, é porque, por exemplo, ele é preguiçoso. Porém, se alguém lhe chamou atenção por causa da preguiça de não ter feito, você diz que não tem tempo. Quando o outro esquece, é irresponsável. Mas quando você esquece, é porque você está estressado. Eu cego? Quando que você vai mudar? Quando que você vai polir tua personalidade se a área do eu cego é grande demais? E chega ao extremo. Pessoas, por exemplo, que mente, ele mente e passa a não perceber mais que é mentiroso. Hein? Por exemplo, eu oculto. Eu oculto. Eu conheço e os outros não conhecem. Então eu minto, sei que é mentira. E os outros não sabem. Pior do que isso é essa área do eu cego. O eu cego, eu já estou mentindo, acreditando nas minhas mentiras, e todo mundo sabe que eu sou mentiroso. É ridículo. É ridículo. Mas eu já passei por isso. Ver pessoas mentindo coisas escrachadas, coisas que você sabe que é mentira. E o manezão acha que todo está abafando, todo mundo acredita. Não, eu já fui prefeito desse município. Meu Deus do céu, que mentira. Eu tenho uma parente minha, gente, que é assim. Por Deus, se você está falando em doença, em câncer, por exemplo, ela conta que já teve câncer também. Todo mundo sabe que é mentira. Aí, se você está falando, por exemplo, de perda de filho, ela já perdeu uns dois. E todo mundo da família sabe que é mentira. Mas ela fala, chora. Que difícil que foi aquele dia. E eu pensando, oh, Jesus amado. Sabe, gente, as pessoas que estão vivendo isso estão vivendo à beira da loucura, próximo da loucura. Se você conhece alguém que mente e acredita nas mentiras, tenha pena dessa pessoa. Ou ajuda essa pessoa a fazer um tratamento, filho. Nunca simplesmente ignore essas pessoas. Porque sabe qual é a quarta área da nossa personalidade? Eu desconhecido, ou chamado eu patológico. Os outros não conhecem e eu também não conheço. É mais ou menos isso. Conhece aquelas pessoas assim? Eu me lembro que uma vez fui visitar uma pessoa no hospital e não me prepararam para dizer que era uma pessoa que tinha problema mental. Padre, já pode dar uma benção na minha filha, que ela, sabe, padre, ela está gordinha assim, então eu internei ela e ela come de tudo. Até aquelas cabecinhas assim de parede de fósforo, ela gosta de comer. Eu pensei que era uma mania dela. Cheguei no hospital, fomos indo. Era um hospital já de pessoas com problemas mentais, mas eu não conhecia. E estava sentada, daqui a pouco apareceu ela. Desse tamanho, com um suspensório. Quando ela chegou segurando aquele suspensório, ela disse, oi mãe. Eu pensei, meu Deus, é ela. Ela falou, mãe, vamos embora que eu quero comer, comer, comer, comer até explodir. Falei, ai, Jesus amado. Que medo. Padre, dá uma benção nela lá, padre. Mas segure forte, padre, que ela é forte mesmo. Misericórdia. Sabe, gente, tem pessoas que às vezes começam assim. Quando eu era criança, a área do eu aberto era a área que predominava. Era transparente em tudo. Depois começa a ocultar dos outros algumas coisas. Depois vai para a área aonde do eu desconhecido. Os outros começam a perceber aquilo que nem eu percebo mais. E depois, às vezes, chego numa área extrema. Muitas pessoas vêm fazer tratamento espiritual comigo. E eu percebo, psicologicamente falando, as próprias pessoas vão se afundando às vezes. E chego no caso extremo. Que essa pregação ajude você a se conhecer um pouco mais. Eu sei que talvez você esteja tão longe de chegar no extremo, né? Mas talvez esteja tão longe de ser transparente também, né? Tão longe de ser transparente. Lembre-se, cura e libertação vai acontecer quando você começar a ser mais transparente. Falar quem você é. Diga comigo, Senhor, eu preciso.
3: Senhor, eu preciso.
2: Eu quero.
3: Eu quero.
2: Me ajude, Senhor.
3: Me ajude, Senhor.
2: 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Eu preciso de ti.
0: Eu preciso de ti.
2: Feche teus olhos e cante assim.

0: Amém, povo de Deus?
1: Amém.
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3: É isso aí, povo amado de Deus. Daqui a pouquinho o padre vai voltar com o programa Jovem Coragem para você e volto já com os melhores momentos de cura e de libertação. Aqueles momentos fervorosos de oração que o padre sempre faz durante a Santa Missa, você vai sentir, vai se sentir tocado, tocado aí em casa, que eu sei. Daqui a pouquinho o padre está voltando e tem bênção especial. Prepara o copo com água, carteira de trabalho, chave do carro da casa, põe aí para o padre abençoar.

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1: 21 horas e 42 minutos.
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0: Povo amado de Deus, Padre Kleberson Evangelista, com você, com Jovem Coragem, saudando todos aqueles que vão chegando. Tem várias pessoas aqui postando que estão gostando da pregação, que está ajudando, né? Olha só, a Daiane diz assim: Padre Kleberson, eu liguei agora para minha mãe para ouvir a pregação e ela me retornou chorando, dizendo que tocou muito no coração dela. Obrigado, viu? Obrigado por ser canal da graça para a mãezinha aí, né? Pôde ligar para a mãe ouvir aí a mensagem de hoje. E no programa Jovem Coragem, o Padre sempre gosta de colocar os melhores momentos, gente, de espiritualidade das pregações que o Padre faz. Você vai ouvir aí momento forte de cura interior dessa missa que o Padre celebrou, e eu tenho certeza que você vai ser tocado em casa. Nesse momento, a palavra vai tocar no teu coração. Aguarde e ouça com atenção, e daqui a pouquinho tem bênção.
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0: Vamos cantar só isso?
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0: Vai sentindo a presença do Senhor. Diga assim: eu preciso de ti.
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0: Mais uma vez: eu preciso de ti.

0: O Senhor me coloca assim muito forte no meu coração. Pessoas que estão vivendo momentos de estresse, de cansaço, e até a fé um pouco abalada. E o Senhor, nesse momento, Ele vem com tanto carinho sobre a sua vida agora, sem perguntar para você o que você fez de errado. Não. Mas apenas com o objetivo de reanimar as tuas forças. Você que está aqui hoje, o Senhor me coloca pessoas que estavam até frustradas por causa da chuva, mas determinaram: eu não vou deixar de ir, mesmo que chova. Deixa eu falar uma coisa para você, filho. Hein, filha? Jesus ficou tão orgulhoso, tão feliz por você enfrentar tudo hoje para estar aqui. Tudo. Você foi determinante. Hoje eu estarei lá naquela noite. Até isso o Senhor sabe. Diga para Ele: eu preciso de Ti.
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0: Isso, através dessa canção, Senhor, eu preciso.
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0: Posso ouvir só as mulheres?
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0: Lindo, lindo, lindo. Diga: eu preciso. Os homens, só os homens.
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0: Isso, quero ver só o povo lá, sem microfone. Quero ver a plateia. Eu. Oh, Jesus amado. Mais uma vez, homens.

Sei, Deus, nós não precisamos nem de música. Nós podemos parar só por aí. Poderíamos ficar a missa inteira trabalhando esse canto. Quantas coisas vão vindo na nossa mente enquanto nós cantamos "Eu preciso de Ti"? Talvez você possa até relembrar de alguns momentos da tua vida que você tentou sobreviver sem Deus. Misericórdia. O vazio que dava naqueles momentos de angústias, quando você ousou empurrar a vida com a barriga, precisou às vezes entrar por cada uma, hein? Se meteu em cada confusão, e a casa só não caiu, filho, filha, só não caiu porque Deus te ama muito. Deus vive quebrando a barra para você. Deus vive dando jeitinho porque Ele te ama. Te ama, te ama, te ama. Diga assim para Ele: se você reconhece que você tem fraquezas, se você reconhece que você é fraco sem Ele, se você reconhece que você é pecador, é pecadora, está aí no final do ano, está chegando no final do ano, e você sabe que às vezes você dá até algumas mancadas na fé, vamos dizer assim. Você às vezes extrapola, filho. Filho, às vezes você extrapola. Deixa o Senhor abraçar você agora, porque essa é a imagem que eu tenho de Jesus abraçado com você. Jesus abraçado com você. Eu preciso de Ti, Senhor. Diga como se fosse no pé do ouvido dele.

Posso pedir para você agora uma coisa? Se você tem alguém do teu lado, que talvez até você nem conheça essa pessoa direito, se puder, dê a mão para essa pessoa agora. Para quem está do teu lado direito ou do teu lado esquerdo. Segura nessa mão, porque nós somos filhos do mesmo Pai. Isso. Pode fechar o corredor assim. Eu peço para você agora só fechar os teus olhos. Você vai passar para essa pessoa agora essa unção. Os servos que estão na intercessão aqui, essa intercessão pode melhorar, né, servos? Vamos lá, vamos começar a trabalhar. Peço para você, segure nessa mão que está aí do teu lado. Enquanto os servos vão orando aqui, enquanto você vai recebendo de Deus a intercessão, a unção, só Deus sabe, filho. Só Deus sabe que Satanás tem aprontado para o teu lado. Satanás tem uma sede de derrubar você, pelo amor de Deus. Satanás tem uma sede de derrubar você. O demônio está enxergando você há muito tempo. Se você está aqui na igreja, eu posso dizer isso. Deus, nesse momento, quer proteger você. E você parece uma criança dizendo: eu preciso de ti. Você já reparou? Você parece uma criança dizendo para Jesus: cuida de mim, Jesus. Me proteja, Senhor. Eu sou uma cabeça dura. Eu sou uma cabeça dura sem ti. Essa é a realidade que você está dizendo para o Senhor. Aperta um pouco essa mão que está do teu lado aí. Aperte aí um pouquinho.

0: meu Senhor,
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0: É só isso que vem no nosso coração, Senhor.

0: Pode ser bem suave assim. Eu preciso.
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0: Você me coloca uma senhora que está aqui. Essa senhora perdeu. Parece que você perdeu um pedaço de você. Desde que você perdeu aquela pessoa que você tanto amava. Você me coloca uma mãe que perdeu, eu não sei distinguir se é filho ou filha, mas o Senhor me coloca uma mãe que perdeu a sua cria. Ah, mãe. Sabe, mãe, quando você vai cantando Eu Preciso de Ti, o Senhor me mostra assim um coração despedaçado. Mas o Senhor nesse momento parece que está preenchendo o vazio do seu coração. E o Senhor me dá até uma imagem de uma pessoa tão feliz ao lado dele. Tão feliz. Entrega, mãe. Entrega para o Senhor essa dor, esse sofrimento, essa falta de aceitação. O Senhor me coloca também, é o primeiro Natal. É o primeiro Natal que uma pessoa que vai passar sem a mãe. Dói na alma isso, né?
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3: Ô, amado de Deus, tudo que é bom dura pouco, né? É, o programa Jovem Coragem tá acabando, mas o padre não sai daqui, não vou sair daqui sem poder te dar uma bênção especial. Você que acompanhou o Jovem Coragem, as pregações aqui do padre Kleberson, nesse momento vai rezar junto comigo. Momento de oração.

Senhor Deus da vida, Deus da paz, Deus da esperança. Quantos filhos nesse momento me acompanhando no Jovem Coragem e necessitando dessa bênção, Senhor. Quantas pessoas foram tocadas com essa pregação. Por isso eu quero pedir, Senhor, que tudo aquilo que não provém de Ti, que caia por terra, e que esse Teu filho, essa Tua filha, que nesse momento foi tocado com essa palavra, possa dizer o Seu sim, possa colocar agora em prática. E que no próximo programa Jovem Coragem, ele possa estar aqui para aprender ainda mais, Senhor, o conteúdo de fé. Eu traço o sinal da cruz e abençoo. Em nome do Pai, do Filho e do Espírito Santo. Amém. Muito obrigado você que participou do programa Jovem Coragem. E é claro, um abraço do Padre Cleber, seu evangelista, e até a próxima, povo de Deus.

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1: Que a paz do Senhor esteja com você. Esse é mais um versículo do dia. O Senhor te abençoe e te guarde. O Senhor faça resplandecer o seu rosto sobre ti e tenha misericórdia de ti. O Senhor sobre ti levante o seu rosto e te dê a paz. Números 6, 24, 26.
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1: 22 horas, em ponto.

0: E hoje, 4 de agosto, dia de São João Maria Vianney, uma terça-feira de paz para você. Por causa de São João Maria Vianney, hoje é o dia do padre. Uma boa oportunidade para você mostrar a sua gratidão e o seu carinho pelo padre de sua comunidade. O Santo Papa João XXIII escreveu uma encíclica sobre o sacerdócio exatamente no centenário da morte do Santo Curadares, em agosto de 1959. Depois de recordar as dificuldades que os padres enfrentam no cumprimento de sua missão, ele deixou escrito: "Não obstante estas gravíssimas dificuldades, que ninguém duvide da felicidade profunda que é partilhar do padre fervoroso, chamado pelo Salvador Jesus, a colaborar na mais santa das obras, a da redenção das almas e do crescimento do corpo místico de Cristo. Famílias cristãs, pesem as suas responsabilidades e deem seus filhos com alegria e gratidão ao serviço da Igreja." É o apelo de São João XXIII, o Papa que convocou e abriu o Concílio Vaticano II. Estamos começando o nosso tempo de paz. E para iniciar bem o nosso encontro de hoje, busquemos as luzes do alto, peçamos a bênção de Deus e lhe consagremos esta terça-feira. Reze comigo. Eu te adoro, meu Deus, e te amo de todo o coração. Agradeço-te por me teres criado, feito cristão e conservado até hoje. Ofereço-te as ações deste dia. Faz que sejam todas segundo a tua santa vontade, para a maior glória tua. Preserva-me do pecado e de todo o mal. Esteja a tua graça sempre comigo e com todos os meus caros. Assim seja. Mensagem do Venerável Dom Antônio Lustosa. De várias maneiras podemos faltar contra o amor do próximo, ou seja, contra a caridade fraterna. Primeiramente, a indiferença. A indiferença é contrária à caridade. Tal indiferença é como um desprezo humilhante, que sem ser agressivo, como a injúria, pode ser menos tolerável do que a mesma injúria. Daí se sentir profundamente ferida. Em segundo lugar, a inveja. A inveja se opõe diametralmente à caridade fraterna. Todo o sucesso alcançado pela vítima da nossa inveja nos causa desgosto, pois consideramos a sua exaltação uma humilhação para nós. É evidente que essa inveja se torna perigosa, conselheira. Quantos crimes não têm como origem um sentimento de inveja, talvez dissimulado, mas real? Em terceiro lugar, o ódio. O ódio que destrói toda a caridade assume modalidades diversas, como a suspeita, a animosidade, a malquerença, a perfídia, o rancor, a vingança. São João, o apóstolo da caridade, em seu evangelho escreveu: "Quem odeia o seu irmão está nas trevas." E esta é a palavra que está iluminando esta terça-feira. Não é o que entra pela boca que torna o homem impuro, mas o que sai da boca, isso é que torna o homem impuro. Mateus 15, versículo 11.
1: Eu sou Ivanildo Bittencourt, da cidade de Moaná, Ilha do Marajó, Pará. Sou da paróquia São Francisco de Paula e aqui nós temos três padres: Padre Silvio, Padre Raimundo e Padre Odmilson.
2: Sou aqui de Natal, Rio Grande do Norte, escuto o senhor pela Rádio Rural 91.9. O padre da minha paróquia é Padre Carlos, é redentorista. E tem os dois vigários, Padre Francisco de Assis e Padre Genilson. Que Deus abençoe eles na sua caminhada e o senhor também.
3: Sou eu, Osana, que da Oeiras, de Oeiras, Piauí, escutando. Eu escuto o senhor pela Rádio Cristo Rei FM. E aqui a paróquia daqui é a paróquia da Sagrada Família. O padre é o Padre João de Deus, Padre Francisco e o Padre Posidônio Queiroz. São os padres da nossa cidade.
4: Sua bênção, Padre João Carlos. Aqui é Josi Salles, da paróquia Nossa Senhora de Fátima, no Genibaú, Arquidiocese de Fortaleza. Meu pároco é o Padre Aderlane, quero enviar um abraço para ele, e também os diáconos Jairton e Elinésio.
0: Eu me uno aos ouvintes para enviar aos padres um grande abraço e os parabéns pelo dia de hoje, dia de São João Maria Vianney, dia do Padre. 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

0: de origem simples, mas de coração grande, São João Maria Vianney ficou conhecido como o padroeiro dos padres. Quem foi o cura d'Ars? São João Maria Vianney nasceu em 1786 na cidade de Dardilly, na França, em meio ao fervedouro da Revolução Napoleônica. Suas raízes são simples, de família camponesa e muito religiosa. Diz a história que sua primeira comunhão, por exemplo, foi dentro do celeiro, durante uma missa clandestina. O jovem camponês precisou trabalhar no campo desde pequeno e, por isso, só foi para a escola quando abriram uma em sua aldeia. Vianney já tinha 17 anos e só então foi alfabetizado e aprendeu a ler e falar francês. Pouco depois, chegou a ser convocado para as tropas de Napoleão, mas desertou do exército por não se encaixar naquela realidade. Desde pequeno, Vianney já sabia que queria seguir o sacerdócio. Entrou no Seminário Maior de Lyon, mas por sua formação tardia na escola, não tinha conhecimento suficiente de latim e enfrentou muitas dificuldades para entender e responder seus professores. Com a ajuda de um padre, Vianney seguiu então para um seminário privado noutra cidade e ali conseguiu concluir os estudos. A maior parte dos relatos sobre a vida de São João Maria Vianney contam que foi sua vida de penitência, oração e sua moral que superaram suas dificuldades de aprendizado e permitiram sua ordenação sacerdotal em 13 de agosto de 1815. Pouco tempo depois, Vianney foi designado como pároco na pequena aldeia pagã de Ars, conhecida pela fama de seus cidadãos frequentadores de cabarés, bailes, cheios de vícios e bebedeiras. Ali, Vianney iniciou uma jornada árdua de oração, catequese e confissões, não só para o povo de Ars, como também dos arredores. Alguns relatos contam que o padre chegava a ficar 16 horas dentro do confessionário e passava longos dias se alimentando apenas de batatas e ovo cozido. Essa era mesmo a sua grande missão, levar o perdão e a misericórdia divina para os fiéis. Não demorou muito para que a pequena cidade de Ars ficasse conhecida como o grande hospital de almas. Um fato curioso é que o próprio João Maria Vianney vigiava e jejuava para ajudar os fiéis a alcançarem a redenção dos pecados. "Vou dizer-lhe qual é a minha receita", dizia. "Dou aos pecadores uma pequena penitência e o resto faço eu no lugar deles." Santo Cura d'Ars, como ficou conhecido, viveu até os 73 anos e até hoje é exemplo de santidade e dedicação para o povo, especialmente para os sacerdotes. Por isso, o dia 4 de agosto, dia em que Cura d'Ars faleceu, é também o Dia do Padre. Hoje, Dia do Padre, nós temos um convidado muito especial aqui nos estúdios. Fique na sintonia.
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2: Padre João Carlos, aqui quem fala é Marinha Carneiro, da paróquia de São Pio X. O pároco da nossa cidade, aqui da igreja de São Pio X, é Padre Dagnaldo Alexandre.
3: Olá, Padre João Carlos, da Usina Darlene, do Alto dos Carneiros, Jaboatão, sua bênção. Acompanhe o programa Tempo de Paz pela Rádio Recife FM 97.5. Respondendo à pergunta, o padre da nossa comunidade, Capela Jesus, o Bom Pastor, é o padre Jair, um padre muito querido, humilde e bastante dedicado.
4: A sua bênção, Padre João Carlos. Eu sou Dulce Fiorese, de Boa Esperança, paróquia Nossa Senhora das Graças, diocese de São Mateus, no Espírito Santo. E o nosso padre é o padre Orlando Uliani.
0: Eu me uno aos ouvintes para enviar aos padres um grande abraço e os parabéns pelo dia de hoje, dia de São João Maria Vianney, dia do padre. Semana da vocação dos ministros ordenados. Cidadão do infinito, tudo a ver. Cante comigo.

0: cidadão do infinito. Deus abençoe e sustente os que Ele chama para a missão. 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E ontem nós acolhemos duas novas emissoras que iniciaram ontem a transmissão do nosso programa Tempo de Paz. A Rádio Rio Negro FM, da cidade de Rio Negro, no Mato Grosso do Sul, e a Rádio Mineirinha FM, da cidade de Tabuleiro, em Minas Gerais. E hoje temos uma nova emissora que entra conosco na transmissão do programa Tempo de Paz. É a Rádio Canabrava 104,9 FM, da cidade de Belém de São Francisco, Pernambuco. O diretor de programação é o senhor Tiago Leite e o bispo da Diocese de Floresta, Dom Gabriel Marquese. Bem-vinda à Rádio Canabrava FM, da cidade de Belém do São Francisco, Pernambuco. 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Vou repetir o telefone para você se inscrever na Semana de Espiritualidade Salesiana. 81-3224-9284. Nesse mês de agosto, faço show em Caetés, Abreu e Lima, no dia 22, e em Araripina, no dia 29. Em setembro, tem show em Manaus, no dia 5, em Fortaleza, no dia 11, e em Jaboatão, no dia 20.
1: Aqui é Inês de Natal, e eu escuto esse belíssimo programa pela 91.9 Rural.
2: Sou Belinha, moro em Campo Formoso, na Bahia. Ouço pela rádio Dom Bosco FM.
3: 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Eu escuto o seu programa pela Cultura FM de Picos, Piauí.
4: É José da Silva, daqui do Barro do Cajá, em Carpina. Eu escuto pela Rádio Recife.
5: Padre João Carlos, meu nome é Lenice, moro no Curado 1, Jaboatão do Guararapi. Escuto pela Rádio Recife.
6: Sua benção, eu sou Ivone Araújo, aqui de Santa Mônica. Assisto o programa pela Rádio Recife FM.
7: Eu sou Ângela Cristina, aqui de Fortaleza, e escuto pela Rádio Dom Bosco.
8: Eu sou Maria de Fátima da Silva. Eu moro aqui no bairro, em Bugaçu, São Paulo. E eu assisto toda vez na Rádio Amanhecer, agora mesmo eu estou ouvindo.
0: 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Hoje, dia do padre, nós temos um convidado muito especial aqui nos estúdios. Fique na sintonia. Enquanto você providencia sua participação, a gente vai para um breve intervalo, mas volta já.
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15: 22 horas e 22 minutos.
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0: Ainda há pouco eu me referi ao Santo Papa João XXIII, que no centenário da morte de São João Maria Vianney, o Cura d'Ars, escreveu uma encíclica sobre o sacerdócio. Ele escreveu assim: hoje os cristãos esperam muito do padre, querem ver nele, neste mundo onde triunfa com frequência o poderio do dinheiro, a sedução dos sentidos, o prestígio da técnica, querem ver um testemunho do Deus invisível, um homem de fé, esquecido de si mesmo e cheio de caridade. Palavras oportunas para a nossa conversa de hoje, cuja pergunta é essa: o que é que você mais admira no padre de sua comunidade?
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0: Gente, nós estamos aqui com a presença do padre José Venturelli, um padre missionário salesiano. Esteve, desde o início de sua chegada da Itália, em Areia Branca, onde realizou muitos trabalhos. Depois esteve em Juazeiro do Norte. Quem já visitou o Juazeiro do Padre Cícero, esteve no Horto, lá em cima, pode aquilatar os trabalhos desenvolvidos pelo padre José Venturelli, que está aqui conosco. Hoje ele exerce o seu ministério sacerdotal no Recife, a serviço da Basílica Salesiana do Sagrado Coração de Jesus. Padre José Venturelli, é um prazer muito grande recebê-lo aqui. E hoje, dia do padre, parabéns. A pergunta para o senhor é essa: o senhor gosta de ser padre?
17: Eu achei muito interessante, chegando em Areia Branca, que o povo dizia que o padre César gostava de ser padre. Bom, não sei se de mim disseram a mesma coisa, mas eu gostei sempre de ser padre, sim. Afinal, é uma escolha que deu certo, que eu achei que valeu a pena, e nunca me arrependi em momento nenhum, nos 50 anos de padre.
0: Parabéns, Padre José Venturelli, 50 anos, olha que bênção. Padre José Venturelli, missionário italiano, trabalhando no Brasil há tantos anos, providência de Deus que o senhor esteja hoje conosco no nosso programa. Por isso, vamos explorá-lo. Como é que se deu o seu despertar vocacional, padre? Como é que o senhor chegou a ser padre?
17: Tem um lado cômico. 5 anos, papai estava vendendo vinho, chegou lá um cara para comprar. E com ele um rapaz de 11, 12 anos, por aí. E um primo meu perguntou: você não estava no seminário? Estava, mas o superior pediu para eu passar um tempo em casa, pensar melhor. Aí, vender, compraram o vinho, foram embora. E eu, com meus 5 anos, comecei a dizer: mamãe, eu vou ser padre. Mamãe, eu vou ser padre. Mamãe, eu vou ser padre. E mamãe calada, e depois disse: então não diga para ninguém. E lá se vai, eu dizendo: vou ser padre, mamãe dizendo: não diga para ninguém. Mas por que, mamãe? Será que por acaso se eu mudar de ideia? Mas eu não vou mudar de ideia, não. 5 anos. É, tá vendo aquele rapaz que passou aí? Eu me toquei a provocação que tinha acontecido dentro da minha cabeça. E nunca mais disse a ninguém que ia ser padre, a não ser na vigília da ordenação.
0: Olha, nossa conversa está só começando. Já aguardo um minutinho. Deixa eu receber aqui esses dois seminaristas que estão aqui conosco também no estúdio. Bem-vindos, chegaram numa hora boa em que nós estamos conversando sobre o padre. Hoje, dia do padre, dia de São João Maria Vianney. Por que vocês querem ser padres? Essa é a pergunta.
18: Com alegria estar aqui. Meu nome é Stefferson, sou religioso salesiano de Dom Bosco. Por que eu quero ser padre? Porque eu acredito muito nesse projeto que o Senhor chama, esse projeto de santidade, de felicidade, né? Primeiro chamado é a vida de nós cristãos, né? E por consequente o Senhor chama as vocações específicas. Então, nesta vocação presbiteral, hoje eu me vejo como futuramente um futuro sacerdote religioso salesiano de Dom Bosco.
0: Uma bela resposta, Stefferson. Muito obrigado. Padre José Venturelli, nestes 50 anos de ministério sacerdotal, com certeza o senhor tem colecionado muitas histórias, muitos acontecimentos. Será que o senhor poderia nos contar alguma coisa, digamos, mais engraçada, mais interessante desses 50 anos que lhe aconteceram tantas coisas?
17: 30 de novembro de 1994, eu tinha 50 anos. Estava em Roma prestando conta do projeto do Poço da Serra do Mel, um poço que deu muito o que falar e que deu certo, graças a Deus. À noite ia voltando de Roma para Verona, 500 quilômetros de trem, e me deu um medo danado. Será que o trem vai bater? Será que vai ter qualquer coisa? E fiquei subindo o trem, olhando bem direitinho em que posição ia ficar. Tudo ok. Uma hora depois o trem bateu. Quando bateu, meu Deus, aconteceu. Ok, agora não fica mais nada para fazer, a não ser cuidar dos feridos, do que for preciso fazer. Peguei minha mochila, fui andando. Vi um pedaço de ferro, feito uma marreta de 6, 7, 8 quilos, não é? Um pedaço de uma engrenagem. Disse: é, se precisar quebrar um vidro, eu sei onde encontrá-lo. Disse: aí. Fui na frente, estava lá um homem que precisava sair do vagão do trem, não é? E não tinha como sair. E o homem estava com o pescoço doído, porque tinha recebido alguma pancada. Aí disse: calma, vou buscar lá uma marreta. Você que entrou lá dentro, quebra de dentro para fora. Aí, de forma que os estilhaços caiam para fora. E quando chegar a polícia, quando chegar os bombeiros, ele vai sair daí numa maca bem tranquilo. Ok, dito e feito. Tinha alguém preso nos ferros lá debaixo das rodas. Aí o chefe do trem estava lá cuidando. Tudo ok. Ele disse: está precisando daqui de algum tijolo, alguma coisa para colocar no suporte, que está numa posição inconveniente. Lá se vai eu fazer logo uma corrente, mandando tijolo para lá, de uma canaletazinha, de onde passavam os fios de energia elétrica. Se fosse areia branca ou juazeiro, já teria roubado todos os fios. Mas lá estava assim. 5 minutos, estava tudo lá que precisava. Aí olhei uma água que ia caindo bem lá em cima da mulher, coitadinha. Naquela situação, ainda caindo água em cima, pensei: será que não tem um tubo de ferro aqui para encanar essa água que vai cair no outro canto? Dito e feito, encontrei um tubo quebrado, botei. Aí, tudo mais tranquilo, dei a volta. Duas mulheres gritavam lá de dentro de um vagão que estava bloqueado, não tinha como sair. Desesperada, gritando: bati. Calma, minhas pessoas. Calma. O que podia acontecer já aconteceu. Agora você dê graças a Deus que estão vivas. Vocês estão feridas? Não. Então agradeçam a Deus, fiquem calmas. Daqui a pouco vai chegar a polícia, bombeiros. Nós vamos cortar aqui. Nós. Vamos cortar aqui. Essa lâmina, vocês bem sendo tranquilo agora. Deem graças a Deus, não precisa gritar não. Tá tudo bem agora. E lá se vai. Dou a volta e entro num grupo. Não tinha mais o que fazer, não é? Aí estava um padre que eu tinha visto, o colarinho branco aqui, mas no trem tinha tirado. Ficar mais livre, tranquilo nas coisas, né? Aí daí a pouco ele pergunta: o senhor é engenheiro? Não. O senhor é médico? Não. O senhor é advogado? Não. O senhor é arquiteto? Não. Eu sou um padre como você. O cara calou a boca, disse mais nada. Daí em diante, naquela noite, me perguntaram umas 20 vezes: você é engenheiro? O senhor é médico? O senhor é advogado? O senhor é arquiteto? O senhor é técnico? O senhor é o quê? A última foi lá pelas 3 da madrugada. Tínhamos pegado um ônibus para chegar a uma outra estação de trem. Tínhamos subido num trem desse pequeno, de pequena parada, não é? Aí paramos numa estação maior. Subimos num trem daquele de longa viagem. Eu tinha 500 quilômetros a fazer, né? E lá no corredor sabia que tinha um assento a cada 20 metros por aí. Aí fiquei logo perto de um. Depois me arrependi. Eu sentar e todo mundo em pé? Não pode, não é? Então, quando fui na hora que o trem começou a viajar, puxei o assento e disse: gente, tem um assento aqui. Alguém está precisando mais do que os outros? Todo mundo calado. Feito os italianos calados, né? Aí um perto de mim disse: o senhor está... acho que está precisando sentar aqui. Por que está me perguntando? Esses italianos bravos, né? Bom, eu achei que o senhor tivesse alguns aninhos mais do que eu. É, sim. Tenho 80 anos, estou precisando muito. Sentou. O homem não podia se conter. Fez a lista mais comprida. O cara tinha trabalhado a vida toda nos trens, marcando e inutilizando a senha, não é? Então, o cara, tipicamente cara crachá, olhando para uma pessoa, já sabia o que era a pessoa. O senhor é engenheiro? Não. O senhor é médico? Não. O senhor é advogado? É arquiteto? É, e lá se vai uma série. E eu sempre, não, não, não. Não entendia por que tinha que dizer aos outros o que era. Até que o homem não conseguia ficar tranquilo, quem sabe a idade, ele quis repetir de novo sem pensar, não é? Fez a lista de novo. A metade eu disse: sou um padre. Um padre? Sim, um padre missionário. Agora chegou tudo. Agora encaixou tudo. Porque um padre assim como os nossos, isso não é, não. Mas padre missionário, agora encaixou tudo. Parece que a pessoa tinha visto umas coisas, não é? E eu depois fiz fazendo minha reflexão. Realmente eu dei uma de engenheiro muitas vezes, de arquiteto, de advogado, de médico. É um pouco tudo. Mas o que uniu tudo foi ser padre. Padre salesiano missionário.
0: Puxa vida, que história, padre José Venturelli. Um presentão para nós. Muito obrigado. E resumiu tudo em padre salesiano missionário. Muito obrigado. Uma canção que compus para os meus 30 anos de padre, agora já são mais, mas a consagração é a mesma. Cante comigo.

0: Consagração, cantando o dom da vocação. 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Não é o que entra pela boca que torna o homem impuro, mas o que sai da boca, isso é que torna o homem impuro. Mateus 15, versículo 11, palavra que vamos meditar no próximo bloco. Por favor, prepare água para a bênção. A gente volta já.
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4: 22 horas e 41 minutos.
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0: Não é o que entra pela boca que torna o homem puro, mas o que sai da boca, isso é que torna o homem impuro. Vamos abrir o livro da Palavra de Deus hoje em Mateus capítulo 15. Naquele tempo, alguns fariseus e mestres da lei, vindos de Jerusalém, aproximaram-se de Jesus e perguntaram: por que os teus discípulos não observam a tradição dos antigos? Pois não lavam as mãos quando comem o pão? E Jesus chamou a multidão para perto de si e disse: escutai e compreendei. Não é o que entra pela boca que torna o homem impuro, mas o que sai da boca, isso é que torna o homem impuro. Então os discípulos se aproximaram e disseram a Jesus: sabes que os fariseus ficaram escandalizados ao ouvir as tuas palavras? Palavra da salvação. Não é o que entra pela boca que torna o homem impuro, mas o que sai da boca, isso é que torna o homem impuro. Mateus 15, versículo 11. O que Jesus está fazendo na Galiléia chama a atenção das autoridades religiosas da capital, Jerusalém. Assim, de lá vem gente para fiscalizar o que está acontecendo. E claro, para pôr sob controle esse novo fenômeno. Uma comissão de fariseus e mestres da lei chega de Jerusalém e vai logo encontrando defeito naquela movimentação em torno de Jesus. Identificam logo um perigo naquele movimento. Jesus não segue à risca os costumes e os rituais da tradição. Que tradição é essa? Vamos ver se descobrimos. Vamos dar um jeito de entrar na roda da conversa que está se formando em torno de Jesus. É bom a gente chegar mais perto para ouvir bem o que eles estão dizendo. Então, chega mais. Chega mais. Olha a cara de sonsos dessa turma de Jerusalém. Eles estão se queixando que os discípulos de Jesus comem sem lavar as mãos. Parece uma bobagem, mas não ria, não ria. Isso para eles é uma coisa muito séria. O que é que eles estão dizendo? Dá para você escutar alguma coisa? Estão dizendo que os discípulos comem com as mãos impuras? Vamos escutar. Isso é um desrespeito à nossa religião. Comer o pão sem lavar as mãos, onde já se viu uma coisa dessa? A religião manda lavar as mãos antes de tomar o alimento. Isso é que é certo. Para estarmos bem com Deus, não podemos nos contaminar com coisas impuras. E nós, fariseus, levamos isso muito a sério e cobramos isso de nossa gente. Ao voltar da praça, deve-se tomar banho. E em casa, tomar cuidado com o alimento que se come, lavar direito as vasilhas e os copos. Nós somos um povo santo. Precisamos estar atentos para não nos contaminarmos com a impureza em relação a alimentos, doenças de pele, sangue, cadáveres estrangeiros. A pessoa impura está afastada de Deus, que é santo, e não pode frequentar o culto até se purificar. Puxa vida, você ouviu isso? Para eles, Jesus estava acabando com a religião deles, desconsiderando as normas religiosas da pureza. Parece que Jesus vai falar. Preste atenção. Escutem e compreendam. Não é o que entra pela boca que torna o homem impuro, mas o que sai da boca, isso é o que torna o homem impuro. Será que eles estão entendendo o que Jesus está dizendo? Parece que sim, porque estão ficando furiosos. O mal não é deixar de fazer os ritos de purificação das mãos antes da refeição, ou comer algum alimento proibido pela cultura ou pela religião deles. O mal não é o que entra pela boca, é o que sai. Palavrões, desrespeito, agressão, humilhação dos outros e tanta coisa mais. Sabe de uma coisa? Eu estou achando que essa oposição dos fariseus a Jesus está só começando. Eles vão dar muita dor de cabeça ainda a Jesus, infelizmente. Vamos guardar a mensagem. Jesus agradou a muita gente, particularmente as pessoas que nele encontraram sentido para sua vida, esperança, restauração da saúde. Mas também deixou muita gente perplexa e irritada, sobretudo os grupos que controlavam a vida religiosa do seu povo. Um dos pontos de atrito foi a preocupação dos fariseus e mestres da lei com a pureza legal. Eles faziam uma separação rígida entre o puro e o impuro. Contraindo uma impureza, a pessoa se afastava da presença de Deus, que é santo, e ficava impedida de participar do culto até se purificar. A impureza estava em muitos alimentos que não podiam ser consumidos, na lepra ou doenças de pele, no contato com o sangue ou com cadáveres, e no trato com estrangeiros. Para se purificar, havia vários ritos previstos conforme a impureza contraída: abluções, lavar as coisas ou parte do corpo, tomar banho, oferecer sacrifícios depois de 7 dias, etc. Toda essa preocupação levava as pessoas a viverem uma religião de práticas externas, de ritos, deixando de lado coisas mais importantes da fé, como o amor a Deus e ao próximo. Esse perigo de se ficar no ritualismo estéril é de toda religião. No cristianismo católico também podemos incorrer nesse engano. As práticas externas nos ajudam a viver na fé e na comunhão com o Senhor nosso Deus. Mas cuidemos para que elas não esvaziem a palavra de Deus e acabem nos fazendo servidores apenas de tradições humanas. Não é o que entra pela boca que torna o homem impuro, mas o que sai da boca, isso que torna o homem impuro. Mateus 15, versículo 11. Cinco segundos para você falar com Deus. Senhor Jesus, encanta-nos a liberdade com que anunciavas o reino de Deus, sem aquela preocupação exagerada com os rituais de purificação que os fariseus tanto prezavam. Não estavas tão preocupado com o exterior, com o que se vê, com a aparência. O interno, o que está no coração, é isso que realmente tem valor. Senhor, nós vivemos hoje sob a ditadura da aparência. Em nosso mundo, importa mais a embalagem, o externo. Assim é na roupa que se veste, no corpo que se quer ter, na idade que se disfarça, na foto sorridente das redes sociais. Importante é parecer que se está bem, vitorioso, feliz. Liberta-nos, Senhor, com o teu evangelho. Seja bendito o teu santo nome, hoje e sempre. Amém. E agora, por favor, incline um pouco a sua cabeça para receber a bênção. O Senhor te abençoe e te guarde. O Senhor tenha misericórdia de ti. O Senhor te dê saúde e paz. E te abençoe o Deus Todo-Poderoso, Pai e Filho e Espírito Santo. Amém. Vamos viver a palavra. Os ritos são importantes pelo que eles representam, pela compreensão que está por trás deles. Se os ritos não forem sinais de algo mais profundo, eles se esvaziam. Lavar as mãos era um rito religioso do tempo de Jesus. Benzer-se é um rito religioso cristão. Benzer-se pode ter um grande significado, ou pode ser apenas um gesto vazio e supersticioso. No seu caderno espiritual, responda: quando você se benze, quando você traça a cruz sobre si, o que isso significa? E agora vamos abençoar a água. Apresente aí a sua água para a bênção.
6: Eu te peço desta água que tu tens, és água viva, meu Senhor.
0: Senhor nosso Deus, pela água consagrada pelo Cristo no Jordão, renovaste pelo banho do novo nascimento a nossa natureza pecadora. Que esta água seja para nós uma recordação do nosso batismo. Abençoa, Senhor, esta água, em nome do Pai, e do Filho, e do Espírito Santo.

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4: Pesquisa sobre jovens católicos no Brasil aponta o desejo de uma igreja mais fiel à sua missão espiritual e menos envolvida em disputas políticas. O levantamento destaca a busca por acolhimento, formação, vida de oração e testemunho cristão. Na Arquidiocese de São Paulo, mais de 900 catequistas participaram do Congresso na Expo Católica 2026. Foi apresentado o novo Diretório Arquidiocesano da Catequese. A edição 441 da Festa da Padroeira de João Pessoa, na Paraíba, acontece com o tema Senhora das Neves, Augusta Rainha do Céu, Soberana dos Anjos. O arcebispo Dom Manuel Delson presidiu a consagração a São Miguel Arcanjo no dia 1 de agosto, durante o Celebra João Pessoa. E todo mundo já está informado. No YouTube nos encontramos semanalmente na Segunda Bíblica, às 8h30 da noite, estudando o livro dos Atos dos Apóstolos. Quinta-feira, dia eucarístico, tem a Santa Missa às 11 horas pelo rádio e pelo YouTube, celebrada na Basílica Salesiana do Sagrado Coração de Jesus, no Recife. E todos os dias, o Terço Mariano, em rede, com diversas emissoras, às 18 horas. E agora você tem à sua disposição também a programação religiosa Noite de Paz, das 10 às 6 da manhã, acontecendo também em rede todos os dias. E aqui no programa, toda sexta-feira, tem presentes e brindes para os ouvintes. Bendigamos a Deus pelo encontro de hoje. Obrigado, Senhor, pois Teu é o reino, o poder e a glória para sempre. Até amanhã, se Deus quiser.
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6: 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Senhor meu Deus, aqui estou. Aqui estou cansado e só. Estou buscando Teu amor, Teu ombro amigo.
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7: 23 horas, em ponto.
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5: Deus abençoe você e toda a sua família. Que alegria estar aqui com você, começando mais um programa Eu Seguirei. Eu tenho certeza de que Deus vai falar muito ao seu coração através deste programa. Olha, se você pode, eu já quero convidar você a pegar a sua Bíblia, porque hoje nós vamos meditar a palavra de Deus. A palavra de Deus é o nosso alimento, a palavra de Deus que é o nosso sustento. Eu tenho certeza que essa palavra vai mover seu coração. Olha, aqui você vai ouvir a palavra de Deus, aqui você vai poder cantar. São minutos que ficaremos juntos, onde você vai fazer uma experiência com Deus. Lembrando que tudo que você ouvir aqui, depois fica registrado no meu canal do YouTube, Frei Gilson / Som do Monte, no meu Instagram, no meu Facebook, todos com o mesmo nome, Frei Gilson / Som do Monte. Para que você possa também compartilhar essa palavra com os seus amigos, tá bom? Então, vamos escutar a palavra de Deus.
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5: Ai daquele que escandalizar um dos meus pequeninos, diz a palavra de Deus. O escândalo, ele é terrível. O escândalo é uma pedra de tropeço. Um escândalo é quando você se coloca como uma pedra de tropeço para alguém. Então isso é terrível. Quando a sua vida é pedra de tropeço para o outro. O escândalo é quando você se torna o tentador do seu irmão. É como se você fosse o diabo na vida dele, entende? Através da sua vida, você tenta o outro. Através da sua vida, você é pedra de tropeço para o outro. Através da sua vida, você vira o Satanás para o outro. Um exemplo disso é o próprio Pedro, que dá um conselho diabólico para Cristo. Jesus, eu não vou deixar que te prendam, não vou deixar que te matem. E Jesus fala, afasta-te de mim, Satanás. Porque você não pensa como Deus pensa. Você entendeu? Então, o escândalo, ele é terrível. Mas existe um outro lado da moeda. Existe um escândalo que você nunca deve cometer. O escândalo que é ser causa de queda para alguém. O escândalo que, por sua vida ser uma vida de pecado, você faz o outro pecar. Não, esse você nunca deve cair. Mas existe um outro escândalo que a culpa não é sua. Veja, aliás, eu vou tentar pegar esse texto bíblico aqui, Lucas. Vamos tentar achar aqui. Pode abrir sua Bíblia em Lucas, capítulo 2, versículo 34 a 35. Simão abençoou e disse a Maria, sua mãe, eis que este menino será destinado a ser uma causa de queda e de soerguimento para muitos em Israel, a ser um sinal de que provocará contradições, a fim de que serem revelados os pensamentos de muitos corações e uma espada transpassará a tua alma. Ou seja, o mesmo menino, Jesus, é causa de soerguimento, mas o mesmo Jesus é causa de queda. Então posso também dizer que existe um escândalo ruim, mas existe um mas existe um escândalo bom. Vamos falar sobre isso. Em nome do Pai, do Filho e do Espírito Santo. Amém. Antes, eu quero dizer para você o seguinte. Está mais perto do que nunca. Dia 15 de agosto, nós vamos começar os 40 dias com São Miguel Arcanjo. Vamos acordar todos os dias às 4 horas da manhã. Vem para essa jornada. Vem. Já pensou você fazer no meio deste ano, quase no final do ano, a gente já está se aproximando do final do ano, já passamos da metade do ano, e você poder fazer 40 dias de oração dedicados a São Miguel Arcanjo, unindo-se a milhares de pessoas. Daí da sua casa, ligando sua internet, nas minhas redes sociais, você liga 4 horas da manhã, ofertar esse sacrifício para Deus. E eu tenho certeza que Deus vai fazer coisas grandes na sua vida. Você pode rezar sozinho na sua casa ou com a sua família, que seria melhor. Mas se você não puder rezar com a sua família sozinho, você vai rezar, vai orar. E Deus vai te dar muitas graças, muitas bênçãos, eu acredito. Do dia 15 de agosto a 29 de setembro, ficarei 40 dias com vocês, de segunda a sábado, todos os dias. De segunda a sábado, às 4 horas da manhã, rezando com vocês. Mateus capítulo 15, versículo de 1 a 2, versículo de 10 a 14. Naquele tempo, alguns fariseus e mestres da lei, vindos de Jerusalém, aproximaram-se de Jesus e perguntaram: "Por que os teus discípulos não observam a tradição dos antigos? Pois não lavam as mãos quando comem o pão." Jesus chamou a multidão para perto de si e disse: "Escutai e compreendei. Não é o que entra pela boca que torna o homem impuro, mas o que sai da boca, isto é o que torna o homem impuro." Então os discípulos se aproximaram e disseram a Jesus: "Sabes o que os fariseus ficaram escandalizados ao ouvir as tuas palavras?" Jesus respondeu: "Toda planta que não foi plantada pelo meu Pai Celeste será arrancada. Deixai-os, são cegos guiando cegos. Ora, se um cego guia outro cego, os dois cairão no buraco." Palavra da salvação. Jesus dá uma resposta forte, né? São Tomás de Aquino, ele vai falar algo sobre esse escândalo. Jesus é aquele que produz escândalo. Mas o mesmo Jesus falou que nós não poderíamos causar escândalo. Há duas sortes de escândalo: o passivo, naquele que se escandaliza, e o ativo, naquele que escandaliza, dando ocasião à queda. Ora, o escândalo passivo é sempre pecado do escandalizado, pois não se escandaliza senão por, de certo modo, sofrer uma queda espiritual, que é pecado. Pode, contudo, haver escândalo passivo sem pecado daquele cujo ato outro se escandaliza. Assim, quando alguém se escandaliza com o bem que o outro faz. Aqui, eles estão escandalizados não pelo pecado que Jesus fez, mas pelo bem que Jesus fez. Esse escândalo é bom. Semelhantemente, o escândalo ativo sempre é pecado naquele que escandaliza, pois ou a obra que pratica é pecado, ou porque se tem aparência de pecado, deve ser omitida por caridade para com o próximo, a qual nos leva a zelar pela salvação dele. Portanto, quem não omite age contra a caridade. Pode, porém, haver escândalo ativo sem pecado de quem se escandaliza, como dissemos acima. Jesus não está fazendo mal, Jesus está fazendo bem. E eles mesmo assim se escandalizam. Abra sua Bíblia em 2 Coríntios capítulo 6, versículo 3. A ninguém damos qualquer motivo de escândalo para que o nosso ministério não seja criticado. Essa era uma preocupação dos apóstolos. Jesus agora está sendo causa de escândalo, mas não porque está fazendo algum mal, não porque está fazendo algum pecado. Então veja, qual é o tipo de escândalo que você não pode dar? A sua vida de pecado ser causa de queda para o outro. Mas quando a sua vida de santidade, quando você faz o bem, incomoda os outros, continue fazendo, porque muitos se incomodam com os bons. Pai, Filho e Espírito Santo. Amém.
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5: Resposta a essa palavra, eu quero convidar você agora a cantar comigo.
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0: uma coisa você tem que entender: Deus não aceita ficar em segundo lugar. Deus não aceita. Ah, mas eu amo minha família. Mas a sua família não pode ficar no primeiro lugar. Ah, mas eu amo meu trabalho. É, mas o seu trabalho não pode ficar em primeiro lugar. Ah, mas eu amo a minha casa, eu amo meus bens, eu amo tudo que eu tenho. Então, mas tudo isso não pode ficar no lugar de Deus. Deus em primeiro lugar na sua vida.
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3: O programa de hoje está bom demais e eu quero lembrar você, se você quiser ouvir mais pregações, mais meditação da palavra, basta você me acompanhar no meu canal do YouTube, Frei Gilson / Som do Monte, no meu Instagram, no meu Facebook, no meu TikTok, e lá você vai encontrar muito mais palavra de Deus para você.
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3: Nós vamos terminar este programa rezando. Eu quero clamar agora por você, quero clamar pela sua família. Senhor Deus, libera agora o teu Espírito Santo sobre cada pessoa que acompanha este programa. Vem, Espírito Santo, enche todos os que estão acompanhando este programa agora. Libera, Senhor, para esta pessoa o que ela mais precisa, para o corpo e para a alma. Libera, Senhor, curas e libertações em nome de Jesus para esta pessoa que assiste, que acompanha, que escuta e para toda a sua família. Eu clamo a tua poderosa bênção. Visita agora com bênção de proteção. A bênção que só o Senhor pode dar. Abençoe-vos o Deus Todo-Poderoso, Pai e Filho e Espírito Santo. Amém.
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os meus passos são teus. O meu próximo minuto é teu. E se não for assim, não me deixes ir. Dou minha mão para ti. Fecho os olhos e confio em ti. Leva-me, Senhor. Eu quero convidar você a rezar comigo em cima desta canção, porque ela diz coisas profundas para nós. Eu me abro ao teu querer, Senhor. Eu me rendo à tua voz. Eu quero conhecer teus planos, porque os planos de Deus são melhores do que os meus. Os teus planos são melhores do que os meus, Senhor. Ai, essa música diz algo tão forte. Eu me arrependo dos meus planos, porque todas as vezes que eu quis fazer a minha vontade, eu só fraquejei. Quantas vezes você fraquejou? Quantas vezes fraquejamos? Porque quisemos fazer a nossa vontade. Quisemos fazer as coisas do nosso jeito. E precisamos entender que se não for do teu jeito, não vale a pena ir. Se não for do teu jeito, não vale a pena ir. Por isso eu quero convidar você agora a colocar a sua vida em Jesus.

Talvez até hoje você fraquejou, você se entristeceu. Está faltando talvez da sua parte você dizer: Senhor, a partir de hoje não é mais do meu jeito. A partir de hoje não são mais os meus planos. A partir de hoje são os teus planos. A partir de hoje é do teu jeito.

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0: E antes de a gente prosseguir, eu queria ler para você essa passagem. Eu sou a videira e meu pai é o agricultor. Todo ramo que não der fruto em mim, ele o cortará, e podará todo o que der fruto para que produza mais fruto. Permanecei em mim e eu permanecerei em vós. Gente, preste atenção nessa palavra. Permanecei em mim e eu permanecerei em vós. O ramo não pode dar fruto por si mesmo. O ramo não pode dar fruto por si mesmo se não permanecer na videira. Se você não permanecer na videira, você não pode dar fruto. O ramo não pode dar fruto por si mesmo se não permanecer na videira. Assim também vós não podeis tampouco dar fruto se não permanecerdes em mim. Eu sou a videira, vós os ramos. Quem permanecer em mim e eu nele, esse dá muito fruto, porque sem mim nada podeis fazer. É Juninho Casimiro. Muitas coisas na nossa vida não dão certo porque nós não estamos permanecendo nele, porque nós não estamos em Jesus. Esse é o segredo da vida espiritual. Se você estiver em Jesus, se você estiver unido a Ele, como essa música diz, eu fecho os olhos e confio em Ti, eu dou minha mão para Ti, se você der a mão para Ele, se você confiar nele, se você se unir a ele, ah, os teus planos vão dar certo, os teus passos vão dar certo.

0: E se você se unir a Ele, você vai dar fruto, e você vai dar fruto, e você vai conhecer os planos dEle para você, e os planos dEle são melhores que os seus. 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

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Vamos cantar isso. Eu quero convidar você a cantar comigo. 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

Quem habita ao abrigo do Altíssimo e vive à sombra do Senhor Onipotente, diz ao Senhor: sois meu refúgio e proteção, sois o meu Deus, no qual confio inteiramente. Ao final deste domingo, este Salmo 90, os versículos 1 e 2, nos sustentam na fé, porque nós sabemos que o refúgio e a proteção de nossa vida estão guardados em Deus. Vivemos, portanto, no abrigo da sombra do Altíssimo, Ele que nos protege e nos direciona no caminho do bem e da verdade. Iniciemos esta oração da noite, em nome do Pai, e do Filho, e do Espírito Santo. Amém. Anjo da guarda, minha doce companhia, não me desampare nem de noite nem de dia, até que me entregues nos braços da Virgem Maria. Sob a proteção de nosso anjo da guarda, ao encerrar este dia, ouçamos a palavra de Deus. Leitura da carta de São Paulo aos Romanos, capítulo 13, versículos de 1 a 4. Cada um se submeta às autoridades constituídas, pois não existe autoridade que não venha de Deus, e as autoridades que existem foram estabelecidas por Deus. Portanto, quem se opõe à autoridade resiste à ordem de Deus, e tais rebeldes atrairão sobre si a condenação. Mas, de fato, não há razão para se temer os governantes quando se pratica o bem, mas somente quando se pratica o mal. Queres não ter medo da autoridade? Pratica o bem, e serás por ela elogiado, pois a autoridade está a serviço de Deus para te levar à prática do bem. Caso, porém, pratiques o mal, terás motivo de temê-la. Não é sem razão que ela traz a espada. Ela está a serviço da ira de Deus para punir quem pratica o mal. Palavra do Senhor. Graças a Deus. São Paulo nos fala das autoridades civis, que nós devemos obedecer às autoridades civis e às leis. Mas aqui não é uma obediência pura e simplesmente a tudo que a autoridade civil apresenta, a não ser que seja o bem. Lembremos que, infelizmente, em muitos estados e países há leis que não são de acordo com a lei divina. Há governos que se acham no lugar de Deus. E lembremos que nada está acima de Deus. Portanto, sempre nós temos Deus acima de todos os governos, de todas as pessoas. E toda autoridade civil deve governar na prática do bem dado por Deus e ensinado por Deus. É em Deus que nós encontramos o caminho da justiça, é em Deus que nós encontramos o caminho do bem. Quando uma autoridade está neste caminho de Deus e as leis e tudo aquilo que é oferecido ao povo vem de Deus e está de acordo às leis divinas, nós temos a obrigação de obedecer. Agora, se tais determinações não vêm do bem dado por Deus, nós não temos obrigação alguma de obedecer às autoridades civis. Há, neste mundo, muitas leis que são contrárias à vontade de Deus, principalmente com a praga do aborto, que quer contrariar a vontade de Deus para o ser humano, porque é uma lei que traz a morte e jamais a vida. Por isso, quando a autoridade civil propõe uma realidade desta, nós temos a obrigação de desobedecer, porque somos cristãos e queremos seguir a lei de Deus, que é maior do que a lei de qualquer homem deste mundo. Façamos agora o nosso exame de consciência. O Senhor disse: amarás o Senhor teu Deus de todo o coração, de toda a tua alma e com toda a tua força. Tenho obedecido à lei de Deus em primeiro lugar? Tenho colaborado com a sociedade em busca do bem verdadeiro?

Neste domingo, unidos na fortaleza que vem do Espírito Santo e inspirados na promessa de Nossa Senhora, a Santa Matilde, rezemos as três Ave-Marias pedindo a perseverança final até o último dia de nossas vidas e que Maria, nossa Mãe, nos livre de cair em pecado mortal. Pelo poder que o Pai Eterno te concedeu, ó Maria, rezemos. Ave Maria, cheia de graça, o Senhor é convosco. Bendita sois vós entre as mulheres, e bendito é o fruto do vosso ventre, Jesus. Santa Maria, Mãe de Deus, rogai por nós, pecadores, agora e na hora de nossa morte. Amém. Pela sabedoria que Deus Filho te concedeu, rezemos. Ave Maria, cheia de graça, o Senhor é convosco. Bendita sois vós entre as mulheres, e bendito é o fruto do vosso ventre, Jesus. Santa Maria, Mãe de Deus, rogai por nós, pecadores, agora e na hora de nossa morte. Amém. Pelo amor que o Espírito Santo te concedeu, rezemos. Ave Maria, cheia de graça, o Senhor é convosco. Bendita sois vós entre as mulheres, e bendito é o fruto do vosso ventre, Jesus. Santa Maria, Mãe de Deus, rogai por nós, pecadores, agora e na hora de nossa morte. Amém. Por vossa conceição imaculada, ó Maria, purificai nosso corpo e santificai nossa alma. Oremos. Ó Deus, que iluminais a noite e fazeis brilhar a luz depois das trevas, concedei-nos passar esta noite livres do tentador e, ao raiar um novo dia, dar-vos graças em vossa presença. Isto vos pedimos por Cristo nosso Senhor. Amém. O Senhor esteja convosco. Ele está no meio de nós. A nossa proteção está no nome do Senhor, que fez o céu e a terra. O Senhor Jesus Cristo esteja contigo para te proteger. Esteja à tua frente para te conduzir e atrás de ti para te guardar. Olhe por ti, te conserve e te abençoe nesta noite. Amém. E a bênção de Deus Todo-Poderoso, Pai e Filho e Espírito Santo, desça sobre vós e permaneça para sempre. Amém. Com Deus me deito, com Deus me levanto, com a graça divina do Espírito Santo. Abençoada noite a você e sua família.

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1: Em nome do Pai, do Filho e do Espírito Santo.
2: Amém.
1: Pai nosso, que estais nos céus, santificado seja o vosso nome. Venha a nós o vosso reino. Seja feita a vossa vontade, assim na terra como no céu. O pão nosso de cada dia nos dai hoje. Perdoai-nos as nossas ofensas, assim como nós perdoamos a quem nos tem ofendido. E não nos deixeis cair em tentação, mas livrai-nos do mal. Amém. Ave Maria, cheia de graça, o Senhor é convosco. Bendita sois vós entre as mulheres. Bendito é o fruto do vosso ventre, Jesus. Santa Maria, Mãe de Deus, rogai por nós, pecadores, agora e na hora de nossa morte. Amém.
3: Professemos a nossa fé.
1: Creio em Deus, Pai Todo-Poderoso, Criador do céu e da terra, e em Jesus Cristo, seu único Filho, nosso Senhor, que foi concebido pelo poder do Espírito Santo, nasceu da Virgem Maria, padeceu sob Pôncio Pilatos, foi crucificado, morto e sepultado, desceu à mansão dos mortos, ressuscitou ao terceiro dia, subiu aos céus, está sentado à direita de Deus Pai Todo-Poderoso, donde há de vir a julgar os vivos e os mortos. Creio no Espírito Santo, na Santa Igreja Católica, na comunhão dos santos, na remissão dos pecados, na ressurreição da carne, na vida eterna. Amém.
4: Nesta primeira dezena, nós colocamos aos pés de Jesus misericordioso a sua vida, suas intenções, suas necessidades mais profundas do íntimo do seu coração. Nos unimos às almas do purgatório, rezamos pela conversão dos pecadores do mundo inteiro, pela conversão da nossa família. Eterno Pai,
1: eu vos ofereço o corpo e o sangue, a alma e a divindade de vosso diletíssimo Filho, nosso Senhor Jesus Cristo, em expiação dos nossos pecados e os do mundo inteiro.
4: Pela sua dolorosa paixão,
3: tende misericórdia de nós e do mundo inteiro.
4: Pela sua dolorosa paixão,
3: tende misericórdia de nós e do mundo inteiro.
4: Pela sua dolorosa paixão,
3: tende misericórdia de nós e do mundo inteiro.
4: Pela sua dolorosa paixão,
3: tende misericórdia de nós e do mundo inteiro.
4: Pela sua dolorosa paixão,
3: tende misericórdia de nós e do mundo inteiro.
4: Pela sua dolorosa paixão,
3: tende misericórdia de nós e do mundo inteiro.
4: Pela sua dolorosa paixão,
3: tende misericórdia de nós e do mundo inteiro.
4: Pela sua dolorosa paixão,
3: tende misericórdia de nós e do mundo inteiro.
4: Pela sua dolorosa paixão,
3: tende misericórdia de nós e do mundo inteiro.
4: Pela sua dolorosa paixão,
3: tende misericórdia de nós e do mundo inteiro.
5: Nesta segunda dezena, nós rezamos por você que está doente, por você no leito do hospital, por você que traz uma doença incurável, e com você dizemos: Jesus, eu confio em vós. Convidamos você agora a abandonar-se inteiramente na misericórdia de Jesus que o envolve agora. Nós colocamos aos pés de Jesus todos os enfermos, aqueles que nós conhecemos e amamos, e especialmente rezamos por aqueles enfermos esquecidos, pelos quais ninguém mais reza, e por isso rezamos com imensa confiança. Eterno Pai,
1: eu vos ofereço o corpo e o sangue, a alma e a divindade de vosso diletíssimo Filho, nosso Senhor Jesus Cristo, em expiação dos nossos pecados e os do mundo inteiro.
3: Pela sua dolorosa paixão,
4: tende misericórdia de nós e do mundo inteiro.
3: Pela sua dolorosa paixão,
4: tende misericórdia de nós e do mundo inteiro.
3: Pela sua dolorosa paixão,
4: tende misericórdia de nós e do mundo inteiro.
3: Pela sua dolorosa paixão,
4: tende misericórdia de nós e do mundo inteiro.
3: Pela sua dolorosa paixão,
4: tende misericórdia de nós e do mundo inteiro.
3: Pela sua dolorosa paixão,
4: tende misericórdia de nós e do mundo inteiro.
3: Pela sua dolorosa paixão,
4: tende misericórdia de nós e do mundo inteiro.
3: Pela sua dolorosa paixão,
4: tende misericórdia de nós e do mundo inteiro.
3: Pela sua dolorosa paixão,
4: tende misericórdia de nós e do mundo inteiro.
3: Pela sua dolorosa paixão,
4: tende misericórdia de nós e do mundo inteiro. Nesta terceira dezena, nós apresentamos a Jesus misericordioso toda e qualquer forma de desespero. Nós pedimos que o sangue e água que jorram do diletíssimo coração de Jesus envolva agora, na paz que vem do Senhor, toda e qualquer pessoa que se sente em desespero, as famílias, os doentes, os agonizantes deste dia, os endividados, que recebam agora, no nome de Jesus, do coração misericordioso de Jesus, a paz que o mundo não conhece. Rezemos agora com imensa confiança. É Jesus misericordioso quem nos visita. Eterno Pai, eu vos ofereço o corpo e o sangue, a alma e a divindade de vosso diletíssimo Filho, nosso Senhor Jesus Cristo, em expiação dos nossos pecados e os do mundo inteiro. Pela sua dolorosa paixão,
3: tende misericórdia de nós e do mundo inteiro.
4: Pela sua dolorosa paixão,
3: tende misericórdia de nós e do mundo inteiro.
4: Pela sua dolorosa paixão,
3: tende misericórdia de nós e do mundo inteiro.
4: Pela sua dolorosa paixão,
3: tende misericórdia de nós e do mundo inteiro.
4: Pela sua dolorosa paixão,
3: tende misericórdia de nós e do mundo inteiro.
4: Pela sua dolorosa paixão,
3: tende misericórdia de nós e do mundo inteiro.
4: Pela sua dolorosa paixão,
3: tende misericórdia de nós e do mundo inteiro.
4: Pela sua dolorosa paixão,
3: tende misericórdia de nós e do mundo inteiro.
4: Pela sua dolorosa paixão,
3: tende misericórdia de nós e do mundo inteiro.
4: Pela sua dolorosa paixão,
3: tende misericórdia de nós e do mundo inteiro. Nesta quarta dezena, nós apresentamos a Jesus as necessidades mais íntimas de cada um de nós. E por isso agora você apresenta a sua necessidade. Fale com Jesus agora, que ouve-nos em oração. Porque Jesus tudo pode, nós queremos também nesta dezena pedir por nossas famílias e em especial por todos aqueles que precisam de um trabalho. Jesus, nós pedimos por todo pai de família, por toda mãe de família, por todo jovem que precisa trabalhar. Nós pedimos, Senhor, que tua divina misericórdia, unida à tua divina providência, abra os caminhos para todos os trabalhadores que precisam hoje de um emprego. Rezemos com imensa confiança. Eterno Pai, eu vos ofereço o corpo e o sangue,
1: a alma e a divindade de vosso diletíssimo Filho, nosso Senhor Jesus Cristo, em expiação dos nossos pecados e os do mundo inteiro.
3: Pela sua dolorosa paixão,
4: tende misericórdia de nós e do mundo inteiro.
3: Pela sua dolorosa paixão,
4: tende misericórdia de nós e do mundo inteiro.
3: Pela sua dolorosa paixão,
4: tende misericórdia de nós e do mundo inteiro.
3: Pela sua dolorosa paixão,
4: tende misericórdia de nós e do mundo inteiro.
3: Pela sua dolorosa paixão,
4: tende misericórdia de nós e do mundo inteiro.
3: Pela sua dolorosa paixão,
4: tende misericórdia de nós e do mundo inteiro.
3: Pela sua dolorosa paixão,
5: paixão.
4: Tende misericórdia de nós e do mundo inteiro.
5: Pela sua dolorosa paixão.
4: Tende misericórdia de nós e do mundo inteiro.
5: Pela sua dolorosa paixão.
4: Tende misericórdia de nós e do mundo inteiro.
5: Pela sua dolorosa paixão.
4: Tende misericórdia de nós e do mundo inteiro. Nesta quinta dezena, nós apresentamos a Jesus tudo aquilo que para nós não tem solução aos olhos humanos. Nesta dezena nós rezamos por aquilo que é impossível aos nossos olhos, mas não é para Jesus. Pedimos a Jesus pelas curas físicas, por todas aquelas enfermidades que diante da medicina não há cura, por todos os desenganados, por todos aqueles que passam nesse exato momento por muitas aflições e provações na própria carne. Nós pedimos, Jesus, cura, libertação, restauração, pelo poder da tua infinita misericórdia. Jesus, tu és a nossa solução. Nós pedimos por todas as causas impossíveis, pedimos a tua presença, pedimos a tua fortaleza e nós convidamos nesse instante você que reza conosco, que de maneira especial recorra à intercessão de Santa Faustina, aquela que foi e é a secretária da Divina Misericórdia. Jesus disse a Santa Faustina: peçam muito, muito mesmo, porque o meu desejo é dar muito. Faça seu pedido e reze com um coração feliz e repleto de confiança. Eterno Pai, eu vos ofereço o corpo e o sangue, a alma e a divindade de vosso diletíssimo Filho, nosso Senhor Jesus Cristo, em expiação dos nossos pecados e os do mundo inteiro. Pela sua dolorosa paixão,
5: tende misericórdia de nós e do mundo inteiro.
4: Pela sua dolorosa paixão,
5: tende misericórdia de nós e do mundo inteiro.
4: Pela sua dolorosa paixão,
5: tende misericórdia de nós e do mundo inteiro.
4: Pela sua dolorosa paixão,
5: tende misericórdia de nós e do mundo inteiro.
4: Pela sua dolorosa paixão,
5: tende misericórdia de nós e do mundo inteiro.
4: Pela sua dolorosa paixão,
5: tende misericórdia de nós e do mundo inteiro.
4: Pela sua dolorosa paixão,
5: tende misericórdia de nós e do mundo inteiro.
4: Pela sua dolorosa paixão,
5: tende misericórdia de nós e do mundo inteiro.
4: Pela sua dolorosa paixão,
5: tende misericórdia de nós e do mundo inteiro.
4: Pela sua dolorosa paixão,
5: tende misericórdia de nós e do mundo inteiro.
1: Deus Santo, Deus Forte, Deus Imortal, tende piedade de nós e do mundo inteiro. Deus Santo, Deus Forte, Deus Imortal, tende piedade de nós e do mundo inteiro. Deus Santo, Deus Forte, Deus Imortal, tende piedade de nós e do mundo inteiro.
5: Em nome do Pai, do Filho e do Espírito Santo.
4: Amém.

Senhor Deus, nós te pedimos neste momento. Te pedimos porque sabemos que a nossa vida só tem sentido quando nós nos relacionamos contigo, Senhor, e com teu amor. Te pedimos, Senhor, porque estamos cada vez mais necessitados e somos necessitados, e sem a tua assistência, nada somos, nada fazemos e nada podemos. Senhor, entregamos a ti, Senhor, toda a nossa vida, os nossos projetos, Senhor, os nossos sonhos, Senhor, tudo aquilo que temos e tudo aquilo que fazemos. Nós entregamos a ti, Senhor, e consagramos. Consagramos, Senhor, ao teu amor. Consagramos, Senhor, porque queremos fazer o melhor, segundo a tua vontade. Mas te pedimos, Senhor, para que possamos fazer o melhor, queremos a tua assistência, a tua proteção. Aumenta, pois, Senhor, a nossa fé. Aumenta, Senhor, a nossa esperança. Aumenta, Senhor, o nosso amor. Aumenta, Senhor, para que possamos esperar cada vez mais em ti, contra toda a esperança, para que possamos, Senhor, acreditar cada vez mais. Acreditar cada vez mais, para que possamos amar verdadeiramente. Livra-nos, Senhor, dos vícios. Principalmente, Senhor, livra os nossos filhos, a nossa família, do álcool, das drogas. Livra-nos do vício, Senhor, que faz nos presos, aprisionados, e não nos deixa crescer. Senhor, nós te pedimos neste momento de amor, neste momento de amor onde colocamos a nossa vida e a nossa família sob a tua proteção, pedimos, proteja, Senhor, a nossa família, proteja contra a violência, proteja contra o mal, proteja contra as doenças, Senhor. E te pedimos neste momento, Senhor, a tua bênção para aquele nosso irmão, nossa irmã, que está debilitado, debilitada pela enfermidade. Senhor, tu podes tudo. Cura nesse momento, Senhor, das dores. Cura, Senhor, tu podes tudo. Cura nesse momento, Senhor,

Senhor, abençoa esta carteira de trabalho, abençoa este currículo e dá-nos, Senhor, a graça de um emprego justo, honesto. Pedimos agora, Senhor, a Tua bênção de amor. Derrama sobre nós, Senhor, toda a graça, todo o bem. Derrama sobre esta água que colocamos diante de Ti, esta bênção, porque por esta água queremos receber graça, paz, perdão, alegria, força e vida. A bênção do Deus Todo-Poderoso venha sobre nós, invada a nossa casa, invada o nosso coração, a nossa alma, em nome do Pai, do Filho e do Espírito Santo. Amém.

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Obrigado, Senhor. Boa noite, meu Pai.

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1: Meia-noite, em ponto.
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4: Bom dia, minha amiga. Bom dia, meu amigo. Comece o dia feliz. Nesta terça-feira, 4 de agosto, desejo um dia especial. E hoje é um dia especial. Inclusive, peço suas orações. Você que me escuta em vários lugares e por várias plataformas, reze por mim e por todos os sacerdotes, principalmente por todos os párocos. Hoje nós celebramos a memória de São João Maria Vianney, também conhecido como Cura d'Ars, o padroeiro dos párocos, dos padres. Hoje, dia do pároco. Então, reze por nós. Nós celebramos o dia do padre. Não somos perfeitos, mas Deus nos escolheu para que, apesar das nossas fragilidades, apesar das nossas fraquezas, nós realmente sejamos instrumentos de Deus na transformação do mundo. Por isso que São João Maria Vianney interceda aos céus por mim e por todos os meus irmãos que vivem o ministério

0: Ministério Presbiteral. Reze pelo padre que você gosta, que você admira, que você tem carinho. Todos nós precisamos de oração. Vamos fazer nossa oração. Inspirai-nos, ó Deus, para que em vós comece e termine tudo o que fizermos. Amém. O evangelho de hoje está em Mateus, capítulo 15, versículos de 1 a 2 e de 10 a 14. Naquele tempo, alguns fariseus e mestres da lei, vindos de Jerusalém, aproximaram-se de Jesus e perguntaram: por que os teus discípulos não observam a tradição dos antigos? Pois não lavam as mãos quando comem pão. Jesus chamou a multidão para perto de si e disse: escutai e compreendei. Não é o que entra pela boca que torna o homem impuro, mas o que sai da boca, isso é que torna o homem impuro. Então os discípulos se aproximaram e disseram a Jesus: sabes que os fariseus ficaram escandalizados ao ouvir as tuas palavras? Jesus respondeu: toda planta que não foi plantada pelo meu Pai Celeste será arrancada. Deixai-os, são cegos guiando cegos. Ora, se um cego guia outro cego, os dois cairão no buraco. Minha amiga, meu amigo, aqui nós precisamos ter sempre a noção de que não estamos vivendo de qualquer modo, de qualquer maneira. A igreja nos orienta através do magistério, através da tradição, através da Sagrada Escritura, através das reflexões teológicas, através da moção do Espírito Santo. A igreja é movida pelo Espírito Santo. Por isso, nós não podemos achar que devemos viver trancados numa realidade em que nós não podemos dar um movimento, uma transformação, a vida dinâmica. Aqueles doutores da lei, mestres, estavam fechados na sua formalidade, nos rigorismos. Isso não leva a nada. Precisamos da orientação, precisamos do norte, mas a vida é primordial e precisamos saber lidar com aquilo que é essencial. Muitas vezes há inversões de valores. Isso não pode acontecer. Reze comigo.
1: Pai nosso que estais nos céus, santificado seja o vosso nome, venha a nós o vosso reino, seja feita a vossa vontade, assim na terra como no céu. O pão nosso de cada dia nos dai hoje, perdoai-nos as nossas ofensas, assim como nós perdoamos a quem nos tem ofendido. E não nos deixeis cair em tentação, mas livrai-nos do mal. Amém. Ave Maria, cheia de graça, o Senhor é convosco. Bendita sois vós entre as mulheres, bendito é o fruto do vosso ventre, Jesus. Santa Maria, Mãe de Deus, rogai por nós, pecadores, agora e na hora de nossa morte. Amém. Glória ao Pai, ao Filho e ao Espírito Santo.
2: Como era no princípio, agora e sempre. Amém.
0: Vamos pedir a bênção da água, Deus eterno e todo-poderoso, que tendo escolhido a água, fonte de vida e pureza, para nos dar a graça batismal, quisestes também aparecer no rio Paraíba a imagem da Virgem Imaculada. Abençoai esta água e fazei que ela nos recorde o nosso batismo, para que, purificados de nossas faltas, vivamos como cristãos, membros da vossa igreja, e cheguemos um dia à vida eterna. Por Cristo Senhor nosso. Amém. Um grande abraço do Padre Sandro Henrique, diretamente da casa do glorioso mártir São Sebastião, na Ventania, em Alpinópolis, Minas Gerais. E que Deus nos abençoe em nome do Pai, do Filho e do Espírito Santo. Amém. Um beijo no seu coração.
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2: Ruth olhou em sua caixa de correio, mas só havia uma carta. Pegou-a e olhou antes de abri-la, mas logo a olhou com mais cuidado. Não havia selo nem marcas do correio, somente seu nome e endereço. A carta dizia: Querida Ruth, estarei próximo de sua casa no sábado à tarde e passarei para visitar-te. Com amor, Jesus. Suas mãos tremiam quando colocou a carta sobre a mesa. Por que o senhor vai querer visitar-me? Não sou ninguém especial, não tenho nada para oferecer-lhe. Pensando nisso, Ruth recordou o vazio reinante nas estantes de sua cozinha. Ai, não, não tenho nada para oferecer-lhe. Terei que ir ao mercado e comprar alguma coisa para o jantar. Buscou a carteira e verificou o conteúdo sobre a mesa. Apenas R$17,88. Ela pensou, bom, comprarei pão e alguma outra coisa, pelo menos. Colocou um casaco e se apressou em sair. Um pão francês, um pouco de peru e uma caixa de leite. Ruth ficou somente com R$2 que lhe deveriam durar até na segunda-feira. Mesmo assim, se sentiu bem. Saiu a caminho de casa com sua humilde compra debaixo do braço. Olá, senhora. Pode nos ajudar? Ruth estava tão distraída pensando no jantar que não viu as duas pessoas que estavam de pé no corredor. Um homem e uma mulher. Os dois vestidos com pouco mais que farrapos. Olhe, senhora, não tenho emprego, você sabe. E minha mulher e eu temos vivido ali fora, na rua e... Bom, está fazendo um frio e estamos sentindo fome. E se a senhora pudesse nos ajudar, ficaríamos muito agradecidos. Ruth olhou para eles com mais cuidado. Estavam sujos e tinham um mau odor. E, francamente, ela estava segura de que eles poderiam conseguir algum emprego se realmente quisessem. Senhor, eu queria ajudar, mas eu mesma sou uma mulher pobre. Tudo o que tenho são umas fatias de pão, mas tenho um hóspede importante para esta noite e planejava servir isso a ele. Sim, bom, sim, senhora, entendo. De qualquer maneira, obrigado. O homem colocou o braço em volta dos ombros da mulher e se dirigiram para a saída. À medida que os via saindo, Ruth sentiu um pulsar familiar em seu coração. Senhor, senhor, espere! O casal parou e voltou à medida que Ruth corria para eles e os alcançava na rua. Olhe, quer aceitar esse lanche? Conseguirei algo para servir ao meu convidado. E estendeu a mão com o pacote contendo o lanche.
3: Obrigado, senhora, muito obrigado.
2: Obrigada, disse a mulher, e Ruth pôde perceber que ela estava tremendo de frio.
4: Sabem, tenho outro casaco em minha casa, tome esse.
2: Ruth desabotoou seu casaco e o colocou sobre os ombros da mulher e, sorrindo, voltou a caminho de casa, sem seu casaco e sem nada para servir ao seu convidado. Ruth estava tremendo de frio quando chegou na porta. Agora não tinha nada para oferecer ao senhor. Procurou a chave rapidamente na bolsa enquanto notou outra carta na caixa de correio.
4: Que raro, o carteiro nunca vem duas vezes em um dia.
2: Pegou a carta e abriu-a. Querida Ruth, foi bom vê-la novamente. Obrigado pelo delicioso lanche. E obrigado também pelo esplêndido casaco. Com amor, Jesus.
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4: Maravilha! Estamos chegando com mais um Adoração Católica. Como você está? Espero que esteja bem e que o nosso Deus esteja sempre com você. O Adoração Católica já está no ar. Sejam bem-vindos.
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3: Meia-noite e 33 minutos.
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Olá, ouvinte especial, muita paz para o seu coração. Deus nunca disse que a jornada seria fácil, mas Ele disse que a chegada valeria a pena. Confie nisso, amado irmão. Muitos pássaros migram em bandos, viajando para o sul no inverno e ao norte para o verão, seguindo o tempo quente e melhores condições de alimentação. Pelo mar Ártico viajam um algo estimado de 70 mil quilômetros a cada ano. Beija-flores são conhecidos por migrar até vários milhares de quilômetros a cada ano e só são encontrados nas Américas. Uma característica única com a migração do beija-flor é que eles não viajam em bandos e fazem a longa viagem por si só, de alguns dos países do norte para a América Central, América do Sul e de volta. Mas não é um comportamento aprendido. É inerente à pequena criatura. Seus pais não lhes dizem o melhor percurso possível ou mesmo não apontam na direção certa. Eles simplesmente saem na hora certa e para o lugar certo, sem perguntas. O mais notável é o fato de que alguns beija-flores foram rastreados, e o que os pesquisadores descobriram é algo fantástico. Os beija-flores encontraram seu caminho de volta para o seu mesmo quintal na primavera seguinte. Uma façanha que muitos pilotos da aviação comercial dizem que seria muito, muito difícil para um piloto experiente realizá-la sem mapeamento e tecnologia moderna. Mas como o pequeno beija-flor faz isso? Deus colocou apenas o conhecimento de que precisam dentro do minúsculo beija-flor e moldou-os de uma forma notável que pode inspirar-nos como seres humanos. Quando parece que você está viajando sozinho por esta estrada da vida, Deus irá lhe fornecer as instruções de que você precisa para encontrar o caminho. Quando é hora de mudar, tudo o que você tem a fazer é ouvir a sua chamada. Leia e estude

0: Os céus declaram a glória de Deus e o firmamento anuncia a obra das suas mãos.
1: Querido Deus, ó Pai amado, quão majestosa é a tua criação. Ficamos imensamente felizes em poder estar aqui junto a ela. Pai querido, Deus amado, oramos agradecendo por tudo que o Senhor nos deu e nos oferece. Mesmo que muitas vezes nos encontramos e nos deparamos com agruras, dificuldades e desafios, ainda assim, temos muito mais a agradecer, Pai. Obrigado, Deus amado, Deus querido. E pedimos através de seu Filho Jesus Cristo, Pai, que o Senhor fale aos nossos corações, que nos dê as instruções corretas, como as que o beija-flor recebe, para que possamos seguir o caminho certo, o caminho que agrada a Ti. Pai amado, Todo-Poderoso, obrigado por tudo e, acima de tudo, obrigado pelo perdão, pela paz, pelo Seu amor.
0: Que privilégio ter a mesma mão que fez o universo e espalhou as estrelas, escrevendo seu nome no livro da vida. Louve a Deus por isso e declare agora Cristo como seu Senhor e Salvador, buscando a partir daqui o perdão e uma vida correta. Deus alegra-se por todo aquele que assim desejar de todo o coração.

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2: Ei, você que está sofrendo.
3: Sim, você que perdeu alguém. Você que está na solidão. Você que está na depressão. Preste atenção.
2: Sua presença é real.
3: Entregue sua vida, problemas. Fale com Deus. Ele vai ajudar.

0: 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Obrigado pelo seu carinho, pela a sua audiência. Voltaremos na próxima edição.
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3: 1:03.
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5: Olá, ouvintes, minha palavra hoje vai para você que está à frente de algo, seja de um ministério, seja de um projeto, seja de uma empresa. Muitas vezes a nossa vida torna um exemplo para as pessoas, elas olham para a gente e nos têm como exemplo. Muitos olham, quem sabe, para a sua vida e observam que você é uma pessoa espetacular, que seus projetos dão certo, que aonde você põe a mão é uma bênção. O que essas pessoas não sabem é que você não é tudo isso que parece ser. Nós não somos o que as pessoas veem, nós não somos o que as pessoas julgam. No fim das contas, nós somos humanos. Nós podemos brilhar para as pessoas, nós podemos fazer bem às pessoas, mas quando deitamos em nosso travesseiro, nós nos recolhemos à nossa insignificância humana e entendemos que, na verdade, nós somos pó. No Salmo 71, versículo 7, Davi diz: eu sou como um prodígio para muitos, mas tu és o meu refúgio forte. Só Deus sabe, só Deus compreende os conflitos que há nos porões da nossa alma. Só Deus entende o que se passa em nosso coração. Quantas vezes abraçamos tantas pessoas na hora que nós mais precisamos de um abraço? Quantas vezes nós temos que sorrir para as pessoas quando nós é quem precisamos de um sorriso? Quantas vezes nós damos uma palavra de ânimo para alguém quando nós estamos precisando ser animados? Mas por que isso acontece? Porque Deus levantou você para abençoar vidas. Embora que você necessite, embora que você deseje, o segredo está aqui no Salmo 71. É o Senhor o teu refúgio forte. Continue sendo luz para o mundo, continue sendo um prodígio para muitos. Mas quando sentires só, entenda que há um Deus que nunca te abandona e que sempre vai fazer a diferença na tua vida. Que Deus te abençoe, um excelente dia, abraço.
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1: Conexão Católica, J. Luta na área com mais um super programa. Bom estar falando contigo na radiola, na melhor programação católica do seu dial. A boa companhia aqui, música boa, a palavra de Deus, muita harmonia, paz e luz na caminhada de você, amigo e amiga de plantão. Tô no ar, cheguei com mais um Conexão Católica.
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1: Fechou esse bloco, hein? Daqui a pouquinho tô de volta com mais Conexão Católica. Fique com a gente aí. Daqui a pouquinho volto com muito mais som bacana pra você.
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0: 1:27.
1: Bem-vindo à nossa mensagem de esperança e encorajamento Pão Diário. Hoje eu vou ler o texto de Kimia Loder com o título Lidar com a Discordância, baseado no texto bíblico de Colossenses, capítulo 3, entre os versículos 12 e 14. Na plataforma Twitter, as pessoas do mundo todo expressam suas opiniões em poucas palavras. Nos últimos anos, no entanto, isso tornou-se mais complexo à medida que os indivíduos começaram a alavancar o Twitter como ferramenta para repreender os outros por atitudes e estilos de vida dos quais discordam. Faça login na plataforma em qualquer dia e haverá pelo menos uma tendência. Clique nisso e você verá milhões de pessoas expressando opiniões sobre qualquer controvérsia que tenha surgido. Aprendemos a criticar publicamente tudo, desde crenças até as roupas que as pessoas usam. No entanto, a atitude crítica e pouco amável não se alinha com o que Deus nos chamou para ser como cristãos. Há momentos em que temos que lidar com a discordância. A Bíblia nos lembra de que, sendo cristãos, devemos agir sempre com compaixão, bondade, humildade, mansidão e paciência. Em vez de sermos críticos, mesmo com nossos inimigos, Deus nos instiga a compreender e perdoar uns aos outros. Esse tratamento não se limita às pessoas cujos estilos de vida e crenças concordamos. Mesmo quando é difícil, podemos estender a graça e o amor a todos que encontramos, da maneira que Cristo nos orienta, reconhecendo que fomos redimidos por seu amor. Querido amigo, o que aconteceu ao criticar um amigo ou estranho? O que poderia ter sido feito de diferente para honrar a Deus e aos outros? Pense nisso. Eu sou Clarice Fogaça e essa foi a nossa mensagem do dia.

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1: Mais um bloco show no seu super programa Conexão Católica. Já já a Jota Lu traz mais músicas pra você. Fiquem com a gente, só um cafezinho e tô voltando.
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3: 1:47.
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5: Que a paz do Senhor esteja com você. Esse é mais um versículo do dia. O Senhor te abençoe e te guarde. O Senhor faça resplandecer o seu rosto sobre ti e tenha misericórdia de ti. O Senhor sobre ti levante o seu rosto e te dê a paz. Números 6, 24, 26.
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1: Esse é o seu Conexão Católica, de volta com o melhor da música pra você. Voltamos.
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1: Fechamos mais um Conexão Católica de hoje. Voltamos amanhã esperando a sua companhia por aqui como sempre, viu? Obrigado pela audiência e pelo seu carinho. Gente, valeu, fé em Deus e vamos juntos. Até amanhã.
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3: 2:08.
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5: Aumenta o volume que vem mais uma promessa poderosa. Assim diz a Bíblia. Tudo posso naquele que me fortalece. Filipenses 4:13. Logo mais tem mais palavra de vida no ar.
4: Voltaremos a qualquer momento com mais. 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
1: Sempre com os melhores louvores pra você. Depois do intervalo, tem mais. Não saia daí.
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3: 2:22.
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5: Tão tolo fui eu e ignorante. Eu era como um animal perante ti. Salmo 73:22. Lembre-se que essa é a confissão de um homem segundo o coração de Deus. Ao nos contar sua vida interior, ele escreve: tão tolo fui eu e ignorante. A palavra tolo significa mais do que em linguagem comum. Davi, no verso 3º do Salmo, escreve: eu tinha inveja dos nécios, ou tolos, quando via a prosperidade dos ímpios. Salmo 73:3, mostrando que na tolice ele pretendia pecar. Ele se humilha como sendo tolo e acrescenta uma palavra que dá intensidade ao dizer: tão tolo fui eu. Quão tolo ele não sabia dizer. Era uma tolice pecaminosa, uma tolice que não era para ser desculpada pela fragilidade, mas para ser condenada por causa de sua perversidade e deliberada ignorância. Pois ele teve inveja da prosperidade presente dos ímpios, esquecendo-se do terrível fim que aguarda a todos eles. E porventura somos nós melhores que Davi, para que chamemos a nós mesmos de sábios? Por acaso podemos dizer que atingimos a perfeição, ou que temos sido tão castigados que a vara do castigo removeu de nós toda a obstinação? Ah, isso seria orgulho de fato. Se Davi foi tolo, quão tolo podemos ser em nossa própria estima, se pudéssemos tão somente ver a nós mesmos? Olhe para trás, crente. Pense quando duvidaste de Deus, mesmo tendo ele sido tão fiel a você. Pense em seu tolo clamor: não assim, meu Pai, quando ele cruzou suas mãos na aflição para lhe dar bênção maior. Pense nas muitas vezes em que você compreendeu suas providências na escuridão, mal interpretando suas dispensações, e clamou: todas essas coisas estão contra mim, quando, na verdade, todas elas estavam trabalhando juntas para o seu bem. Pense quantas vezes você escolheu o pecado pelo prazer, quando, na verdade, esse prazer foi uma raiz de amargura a você. Certamente, se conhecemos o nosso próprio coração, devemos nos declarar culpados em uma acusação de pecaminosa tolice e, conscientes dessa tolice, fazer nossa a consequente solução de Davi: guiar-me-ás com o teu conselho. Salmo 73:24.
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1: Opa! De volta com Unção Católica. Vem comigo!
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3: 2:40.
4: Pensamento do dia. Como viver pela fé. Mas o justo viverá da fé. Romanos capítulo 1, versículo 17. A vida de fé é a mais bela no mundo. É a vida que Deus quer que vivamos, e o andar segundo o qual Ele deseja que andemos. 2 Coríntios capítulo 5, versículo 7. Que haja consistência entre as suas palavras e as suas ações. Se você fala sobre fé, deve andar segundo a fé e agir à altura da fé. Suas ações e palavras devem concordar com a declaração de que você é cristão. Não adianta falar em fé se você não pretende colocá-la em prática. Outro sim, se existisse a possibilidade de agir por fé sem falar nela, não haveria proveito, pois suas palavras e ações devem concordar entre si. Algumas pessoas declaram: estou confiando em Deus para satisfazer as minhas necessidades. E imediatamente dizem: pois bem, parece que perderei o meu automóvel, pois não consigo pagar as prestações. Por instantes, parece que a fala delas revela a fé. Mas, em poucos instantes, suas ações comprovam o contrário. Há quem até mesmo cite a palavra de Deus: sei que o Senhor disse, o meu Deus, segundo as suas riquezas, suprirá todas as vossas necessidades em glória por Cristo Jesus. Filipenses capítulo 4, versículo 19. Estou confiando nele para suprir as necessidades, mas parece que o telefone terá de ser devolvido, porque as contas não foram pagas. Concordam mentalmente com a veracidade desse texto bíblico, mas não agem como se assim fosse. Comece a agir crendo que a Bíblia é verdadeira.
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1: De volta com Unção Católica. Muitas canções católicas agora nesse bloco. Aumente o som.
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defendei-nos no combate. Sede o nosso refúgio contra as maldades e ciladas do demônio. Ordene-lhe Deus, instantemente o pedimos. E vós, príncipe da milícia celeste, pela virtude divina, precipitai no inferno a Satanás e aos outros espíritos malignos que andam pelo mundo para perder as almas. Amém!

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1: Com essas e outras, encerramos mais uma edição do Unção Católica. Sempre é bom demais ter você ligado com a gente. Voltaremos na próxima do Unção Católica. Sempre é bom demais ter você ligado com a gente.

0: 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Doutor, que resposta o senhor tem a dar aos que afirmam que ser mãe e dona de casa
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2: 3 horas, em ponto.
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4: Na presença das Santas Chagas de Jesus, convido você e sua família para este momento abençoado na nossa programação. Vamos juntos colocar nas Santas Chagas de Jesus o nosso pedido de oração, a nossa intenção. Prepare o seu ambiente de oração com as fotos, as roupas de família e, de modo particular, lembrando dos enfermos. Traga os nomes por quem vamos interceder e pedir cura e libertação de todos os sofrimentos e dores.
5: Por tuas chagas, curados.
6: Queridos filhos e filhas, é quarta-feira, meio da semana, e vamos juntos pedir que Nossa Senhora nos ajude nesta oração do Terço das Santas Chagas, nesta hora da misericórdia. Jesus está disposto a dar a sua vida. Ao pé da cruz estava Maria, que conosco agora reza a seu Filho Jesus. Em nome do Pai, e do Filho, e do Espírito Santo. Amém. Creio em Deus Pai Todo-Poderoso, Criador do céu e da terra, e em Jesus Cristo, seu único Filho, nosso Senhor, que foi concebido pelo poder do Espírito Santo, nasceu da Virgem Maria, padeceu sob Pôncio Pilatos, foi crucificado, morto e sepultado, desceu à mansão dos mortos, ressuscitou ao terceiro dia, subiu aos céus, está sentado à direita de Deus Pai Todo-Poderoso, de onde há de vir julgar os vivos e os mortos. Creio no Espírito Santo, na Santa Igreja Católica, na comunhão dos santos, na remissão dos pecados, na ressurreição da carne, na vida eterna. Amém. Ó Jesus, divino Redentor, tende misericórdia de nós e do mundo inteiro. Deus Santo, Deus Forte, Deus Imortal, tende piedade de nós e do mundo inteiro. Graça, misericórdia, meu Jesus, nos perigos presentes, cobri-nos com vosso preciosíssimo sangue. Pai eterno, tende misericórdia de nós, pelo sangue de Jesus Cristo, vosso Filho unigênito. Tende misericórdia de nós, vos suplicamos. Amém. Neste primeiro mistério do Terço das Santas Chagas, contemplamos Jesus ressuscitado aparece a Maria Madalena. Como fruto desta dezena, vamos pedir por todos os desempregados que não percam o ânimo e que consigam bater na porta certa, inspirados pelo Espírito Santo. Rezemos. Eterno Pai, eu vos ofereço as santas chagas de nosso Senhor Jesus Cristo, para curar as de nossas almas.
4: Meu Jesus, perdão e misericórdia.
7: Pelos méritos de vossas santas chagas.
4: Meu Jesus, perdão e misericórdia.
7: Pelos méritos de vossas santas chagas.
4: Meu Jesus, perdão e misericórdia.
7: Pelos méritos de vossas santas chagas.
4: Meu Jesus, perdão e misericórdia.
7: Pelos méritos de vossas santas chagas.
4: Meu Jesus, perdão e misericórdia.
7: Pelos méritos de vossas santas chagas.

0: chagas.
1: Meu Jesus, perdão e misericórdia.
0: Pelos méritos de vossas santas chagas.
1: Meu Jesus, perdão e misericórdia.
0: Pelos méritos de vossas santas chagas.
1: Meu Jesus, perdão e misericórdia.
0: Pelos méritos de vossas santas chagas.
1: Meu Jesus, perdão e misericórdia.
0: Pelos méritos de vossas santas chagas.
1: Meu Jesus, perdão e misericórdia.
0: Pelos méritos de vossas santas chagas.
2: No segundo mistério, nesta quarta-feira, rezamos o terço das Santas Chagas contemplando. Jesus ressuscitado acompanha os discípulos de Emaús. Rezemos este mistério por todos os casais que estão em crise, se divorciando, para que haja de fato um perdão abundante e a reconciliação. Eterno Pai, eu vos ofereço as santas chagas de nosso Senhor Jesus Cristo, para curar as de nossas almas.
1: Meu Jesus, perdão e misericórdia.
0: Pelos méritos de vossas santas chagas.
1: Meu Jesus, perdão e misericórdia.
0: Pelos méritos de vossas santas chagas.
1: Meu Jesus, perdão e misericórdia.
0: Pelos méritos de vossas santas chagas.
1: Meu Jesus, perdão e misericórdia.
0: Pelos méritos de vossas santas chagas.
1: Meu Jesus, perdão e misericórdia.
0: Pelos méritos de vossas santas chagas.
1: Meu Jesus, perdão e misericórdia.
0: Pelos méritos de vossas santas chagas.
1: Meu Jesus, perdão e misericórdia.
0: Pelos méritos de vossas santas chagas.
1: Meu Jesus, perdão e misericórdia.
0: Pelos méritos de vossas santas chagas.
1: Meu Jesus, perdão e misericórdia.
0: Pelos méritos de vossas santas chagas.
1: Meu Jesus, perdão e misericórdia.
0: Pelos méritos de vossas santas chagas.
2: No terceiro mistério do terço das Santas Chagas, contemplamos. Jesus aparece aos discípulos desejando a paz. Como fruto desta oração e desta contemplação, coloquemos todas as famílias que estão desunidas e que possam perdoar e buscar a reconciliação a exemplo de nosso Senhor Jesus Cristo. Eterno Pai, eu vos ofereço as santas chagas de nosso Senhor Jesus Cristo, para curar as de nossas almas.
1: Meu Jesus, perdão e misericórdia.
3: Pelos méritos de vossas santas chagas.
1: Meu Jesus, perdão e misericórdia.
3: Pelos méritos de vossas santas chagas.
1: Meu Jesus, perdão e misericórdia.
3: Pelos méritos de vossas santas chagas.
1: Meu Jesus, perdão e misericórdia.
3: Pelos méritos de vossas santas chagas.
1: Meu Jesus, perdão e misericórdia.
3: Pelos méritos de vossas santas chagas.
1: Meu Jesus, perdão e misericórdia.
3: Pelos méritos de vossas santas chagas.
1: Meu Jesus, perdão e misericórdia.
3: Pelos méritos de vossas santas chagas.
1: Meu Jesus, perdão e misericórdia.
3: Pelos méritos de vossas santas chagas.
1: Meu Jesus, perdão e misericórdia.
3: Pelos méritos de vossas santas chagas.
1: Meu Jesus, perdão e misericórdia.
3: Pelos méritos de vossas santas chagas.
2: Neste quarto mistério do terço das Santas Chagas, contemplamos Jesus cura a incredulidade de Tomé. Peçamos a Deus por todos aqueles que estão desesperados, que perderam a fé ou se apartaram de Deus, que haja um encontro com o ressuscitado e a prece: aumentai, Senhor, minha fé. Eterno Pai, eu vos ofereço as santas chagas de nosso Senhor Jesus Cristo, para curar as de nossas almas.
1: Meu Jesus, perdão e misericórdia.
0: Pelos méritos de vossas santas chagas.
1: Meu Jesus, perdão e misericórdia.
0: Pelos méritos de vossas santas chagas.
1: Meu Jesus, perdão e misericórdia.
0: Pelos méritos de vossas santas chagas.
1: Meu Jesus, perdão e misericórdia.
0: Pelos méritos de vossas santas chagas.
1: Meu Jesus, perdão e misericórdia.
0: Pelos méritos de vossas santas chagas.
1: Meu Jesus, perdão e misericórdia.
0: Pelos méritos de vossas santas chagas.
1: Meu Jesus, perdão e misericórdia.
0: Pelos méritos de vossas santas chagas.
1: Meu Jesus, perdão e misericórdia.
0: Pelos méritos de vossas santas chagas.
1: Meu Jesus, perdão e misericórdia.
0: Pelos méritos de vossas santas chagas.
1: Meu Jesus, perdão e misericórdia.
0: Pelos méritos de vossas santas chagas.
2: No quinto mistério do Terço das Santas Chagas, contemplamos: Jesus envia os apóstolos em missão. Rezemos este mistério por todas as pessoas que dedicam suas vidas ao anúncio do Evangelho, pelo Santo Padre, o Papa, pelos bispos, pelos padres de sua paróquia e, de modo geral, pelos diáconos, seminaristas e pelo povo de Deus, que sejamos missionários da esperança. Eterno Pai, eu vos ofereço as santas chagas de nosso Senhor Jesus Cristo, para curar as de nossas almas.
1: Meu Jesus, perdão e misericórdia.
0: Pelos méritos de vossas santas chagas.
1: Meu Jesus, perdão e misericórdia.
0: Pelos méritos de vossas santas chagas.
1: Meu Jesus, perdão e misericórdia.
0: Pelos méritos de vossas santas chagas.
1: Meu Jesus, perdão e misericórdia.
0: Pelos méritos de vossas santas chagas.
1: Meu Jesus, perdão e misericórdia.
0: Pelos méritos de vossas santas chagas.
1: Meu Jesus, perdão e misericórdia.
0: Pelos méritos de vossas santas chagas.
1: Meu Jesus, perdão e misericórdia.
0: Pelos méritos de vossas santas chagas.
1: Meu Jesus, perdão e misericórdia.
0: Pelos méritos de vossas santas chagas.
1: Meu Jesus, perdão e misericórdia.
0: Pelos méritos de vossas santas chagas.
1: Meu Jesus, perdão e misericórdia.
0: Pelos méritos de vossas santas chagas.
2: Rezemos três vezes. Eterno Pai, eu vos ofereço as santas chagas de nosso Senhor Jesus Cristo, para curar as de nossas almas. Eterno Pai, eu vos ofereço as santas chagas de nosso Senhor Jesus Cristo, para curar as de nossas almas. Eterno Pai, eu vos ofereço as santas chagas de nosso Senhor Jesus Cristo, para curar as de nossas almas. Amém. Queridos filhos e filhas, tendo rezado o Terço das Santas Chagas, vamos agora fazer a oração de todos os dias, que é a novena das Santas Chagas de nosso Senhor Jesus Cristo. Rezemos. Por suas santas chagas, suas chagas gloriosas, o Cristo Senhor me proteja e me guarde. Senhor Jesus, foste levado na cruz para que por vossas santas chagas sejam curadas as de nossas almas. Eu vos louvo e agradeço pelo vosso ato redentor. Carregaste em vosso próprio corpo os meus pecados e de toda a humanidade. Nas vossas santas chagas, coloco minhas intenções, minhas preocupações, ansiedades e angústias, minhas enfermidades físicas e psíquicas, meus sofrimentos, dores, alegrias e necessidades. Em vossas santas chagas, Senhor, coloco minha família. Envolvei, Senhor, a mim e meus familiares, protegendo-nos do mal. Coloque a sua intenção. Senhor, ao mostrar vossas santas chagas gloriosas a Tomé e o mandando tocar em vosso lado aberto, o curaste da incredulidade. Eu vos peço, Senhor, permita-me refugiar em vossas santas chagas e, por mérito desses sinais de vosso amor, curai a minha falta de fé. Ó Jesus, pelos méritos de vossa paixão, morte e ressurreição, dai-me a graça de viver os frutos da nossa redenção. Amém.

0: meus queridos, povo amado de Deus, Dia dos Pais está aí. É domingo. Certamente, se você tem um pai vivo, você vai procurar, se está longe, pelo menos fazer um telefonema. Mas eu ofereço para que você faça algo mais. Reze hoje por ele. Vivo pedindo saúde, paz, falecido, descanso eterno. Esse presente você não compra em nenhum supermercado. Você não compra em nenhuma loja. É lapidado na fé, forjado na oração. Jesus, tenha misericórdia dos pais aqui na terra. Tenha misericórdia destes homens, para que possam viver uma paternidade responsável. Escute esse testemunho, por favor.
1: Então, eu estou em tratamento de câncer, já retirei tumor na mama, retirei na cabeça, e eu sei que o que está me mantendo de pé é Jesus das Santas Chagas.
0: Amém.
1: Eu rezo todo dia o terço de Jesus das Santas Chagas, passo água benta, eu estou passando bem, graças a Deus, Nossa Senhora e Jesus das Santas Chagas. Graça alcançada, é graça testemunhada. Eu sei que vou ficar bem, vou ficar curada. Toca o sino, sacristão.
0: Louvado seja Deus, filha. A vida sustentada em Deus. Que Jesus das Santas Chagas te dê a cura deste câncer e te sustente nos momentos difíceis. 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
0: Fala comigo, Deus, fala conosco nesta quarta-feira, Nossa Senhora. Receba os nossos pedidos, nossos clamores.

0: Uma cananeia disse a Jesus: Senhor, minha filha está atormentada por um demônio. Jesus não lhe respondeu, mas a mulher insistiu. Prostrou-se diante dele, dizendo: Senhor, ajuda-me. Jesus respondeu: Não convém julgar aos cachorrinhos o pão dos filhos. A mulher disse: Certamente, Senhor. Mas os cachorrinhos comem as migalhas que caem da mesa dos seus donos. Jesus disse-lhe: Grande a tua fé. Que tudo seja conforme o teu desejo. E na mesma hora, sua filha ficou curada. Palavra da salvação. Glória a vós, Senhor. Não sei para você, mas para mim, ao proclamar esse evangelho, ficou forte uma frase: grande é tua fé. Vou repeti-la: grande é tua fé. A fé da mulher pagã é um contraste com a fé que vacila dos próprios discípulos. Parece que os discípulos não receberam uma formação suficiente para ajudá-los na adversidade. Fraquejavam. Essa mulher não. Tinha uma fé enorme. Senhor, filho de Davi. A insistência da mulher levou Jesus a agir. A mulher insistiu. Nossa oração tem que ser insistente. Senhor, dai-nos insistência nas nossas orações. Nossa Senhora, não nos deixe esmorecer na fé. Aumenta nossa fé em teu Filho Jesus. Nossa Senhora, rogai por nós.
1: Ó Santa Maria, vigiai-me, console os de mãe.
0: Filhos queridos, povo amado, rezando pelo teu pai, pelos nossos pais vivos ou falecidos, pelas famílias, pelos lares, pelos matrimônios, Deus restaura. Nossa Senhora, interceda por aqueles que perderam o sentido de onde caminhar.
1: Estejamos na sua graça para sempre, amém.
0: Nossa Senhora, de tantos títulos e nomes.
2: Ó Mãe, vem ouvir nossas preces e nos amparai.
0: Nos amparai, Mãe, nessa caminhada. A família precisa.
2: Mãe querida, e afaste de todo mal.
0: Afaste o mal da separação, da infidelidade, mostrai da discórdia.
2: Aqueles que não sabem onde ir.
0: Ô, Mãe querida,

0: Senhora da Esperança.
1: Senhora da Esperança.
0: Clareia a nossa estrada, clareia, dá luz.
1: Olhai nossas crianças, salvai o povo seu.
0: Pega a foto da tua família, daquele filho que está longe, daquela filha que está sofrendo no matrimônio. Pega lá, já está com a água em frente do rádio. Senhor Deus, abençoai a água, abençoai as fotos de família, abençoai todos os objetos. E olha, tome dessa água, dê para os seus filhos, dê para sua esposa, para o seu marido, quando chegar em casa. Nossa Senhora, junta teu filho, interceda por nós. Abençoai, Senhor, todo esse povo que reza, principalmente os casais. E você, que está passando horrores do casamento, diga: Senhor, se não for pela tua misericórdia, eu não vou conseguir. Então, Senhor, abençoe esse matrimônio. Afaste a infidelidade. Em nome do Pai, do Filho e do Espírito Santo. Amém.

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4: 3:23.
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Em nome do Pai, do Filho e do Espírito Santo. Amém. Santos anjos do Senhor, vinde em nosso auxílio. Meu dileto e amado irmão e irmã, que reza comigo nesta manhã de terça-feira, o meu bom dia para você e toda a sua família. Hoje a Igreja celebra São João Maria Vianney, padroeiro dos sacerdotes. E neste mês vocacional, rezemos de modo muito especial por todos aqueles que foram chamados ao ministério sacerdotal. Que Deus os fortaleça em sua missão e desperte em muitos jovens o desejo de servir ao povo de Deus como sacerdotes fiéis. Meus parabéns a todos os sacerdotes pelo seu dia. Domingo, nós celebramos o dia do sacerdócio, mas hoje nós celebramos o dia do padre. Quero abraçar todos meus irmãos sacerdotes aqui da nossa Diocese de Formosa, a quem agradeço pela colaboração e pela destemida missão em favor das coisas santas de Deus. E parabenizo também vocês, irmãos sacerdotes de outras localidades que rezam conosco e têm essa proximidade com a gente. Eu sou muito feliz, pois tenho uma larga amizade com muitos sacerdotes. Graças a Deus. Muitos e muitos padres que conheço nesse mundo afora, que são próximos, a gente ora uns pelos outros. Alguns sacerdotes a gente nem conhece fisicamente, mas sempre trocamos mensagem. Porque na Igreja, o sacerdote é tudo, porque ele representa Cristo. Meus parabéns para todos os padres. Não deixe a assídia, o vazio invadir a vida de vocês. Vamos adiante porque a Igreja precisa muito de nós neste momento de tantas confusões. Mas nós vamos nesse caminho tão bonito da unidade com o Santo Padre, o Papa, com os nossos bispos, e Deus vai tocando os nossos corações, pois quem conduz a Igreja é o Espírito Santo. Rezemos também nesse dia pelo Santo Padre, o Papa Leão, grande sacerdote do Senhor, que tem feito um trabalho tão bonito na condução da nossa Santa Igreja. Hoje queremos ouvir Santo Afonso Maria de Ligório. Durante este mês, nós vamos pontuar sempre pensamentos de Santo Afonso, esse grande sacerdote que deixou um legado imenso para a Santa Igreja. Em sua obra, A Prática do Amor a Jesus Cristo, ele descreve: quem deseja agradar verdadeiramente a Deus, deve pedir-lhe continuamente a graça de fazer em tudo a sua santíssima vontade, porque toda perfeição consiste em conformar a nossa vontade com a vontade divina. Trata-se de um ensinamento profundo de Santo Afonso que pode ser direcionado a nós sacerdotes, que tanto precisamos desta busca da perfeição, da nossa configuração profunda a Jesus, sumo e eterno sacerdote. Muitas vezes nós queremos que Deus faça a nossa vontade. Rezamos pedindo que tudo aconteça conforme os nossos planos. Entretanto, Santo Afonso nos recorda que o caminho da santidade é outro: aprender a fazer a vontade de Deus. Essa não é uma atitude de resignação, mas de confiança. Deus nunca deseja o mal para os seus filhos. Mesmo quando não compreendemos os caminhos do Senhor, podemos acreditar que Ele
conduz nossa vida com amor. Este é o papel nosso de sacerdotes, viver essa prática e ensinar o nosso povo a segui-la. Em outra obra, O Grande Meio da Oração, Santo Afonso afirma: a oração é o meio ordinário pelo qual Deus comunica aos homens todas as graças. Por isso, quem reza vai aprendendo pouco a pouco a pensar como Deus pensa e amar como Jesus nos amou. Celebrando São João Maria Vianney, nós podemos lembrar que a vida deste grande santo foi marcada exatamente por essa disposição de fazer a vontade de Deus. Passava longas horas diante do Santíssimo Sacramento. Atendia os penitentes com paciência e nunca se cansava de conduzir as pessoas ao encontro da misericórdia divina. Pensa a grandeza deste santo. Eu lembro que tempos atrás alguém publicava no seu Twitter que São João Maria Vianney já não é mais um exemplo para o sacerdote de hoje. Bem, essa pessoa não tem noção do que é a beleza do sacerdócio. São João Maria Vianney não está fora de moda. O sacerdote não é um militante, não é um ativista, não é alguém que conduz a igreja como se conduz uma ONG. Essa visão é um pouco parecida com a visão, às vezes, de certos setores da teologia da libertação, e a pessoa que publicava isso é rigorosamente da teologia da libertação, que vê o sacerdote como um funcionário, como um a mais na comunidade, despojado de tudo aquilo que nós aprendemos como sendo próprio do sacerdote. O padre não é um ditador, não é aquela pessoa que conduz a igreja para si, mas é um servidor com a autoridade de Cristo para conduzir o povo de Deus, para administrar os sacramentos com alegria. Um padre que é afeito à sua vocação, ele não tem outro sentimento a não ser a alegria de estar no serviço de Cristo. Como isso é preponderante para nós. Daí, nós temos que construir nossa consciência permanente de orarmos, de intercedermos pelos nossos sacerdotes para que eles nunca se desviem do caminho. É lamentável quando um padre, depois de tanto tempo no seminário, depois de tantas experiências bonitas no ministério, desencanta com o sacerdócio. Mas se você vai escavacar ali para descobrir a causa, nós vamos encontrar o vazio da falta de oração. Faltou oração, faltou a visita ao Santíssimo, faltou o amor à Nossa Senhora, faltou o amor às almas, à confissão, o sacerdote não aguenta. O sacerdócio não é para pessoas que não têm fé. E atrás de todos os escândalos que a gente acompanha mundo afora de sacerdotes, está uma prática da ausência da fé, da ausência do amor ao sacramento, sobremaneira ao sacramento da Eucaristia. E aí não tem homem que aguenta ser padre se você não está mergulhado nesta profunda intimidade com Deus. Sem esta intimidade com Deus é impossível viver o sacerdócio. Portanto, a minha palavra a você, seminarista, a você, meu irmão sacerdote, que está meio na corda bamba, volta à sua intimidade com Jesus. Adoração, a liturgia das horas,
a missa bem celebrada, a satisfação espiritual de atender às confissões, embora isso seja bem pesado. Mas é preciso que a gente se afeiçoe a estas realidades próprias, estritamente próprias do sacerdote. Um sacerdote que ama o seu ministério, ama os sacramentos, ama a igreja, tem amor ao Papa, Nossa Senhora e Eucaristia, ele nunca desiste, ele vai até o fim. No alto dos meus 40 anos de sacerdote, eu olho para trás e vejo que não fiz tudo, que ainda tenho tanto a fazer. Portanto, eu te convido, dileto e amado ouvinte, leigo e leiga, a rezar neste dia do Padre por todos os nossos sacerdotes, que sejam homens de oração, de caridade, de fidelidade ao Evangelho, de amor aos pobres, de sensibilidade com aqueles que passam por grandes dificuldades. E peçamos também que nossas comunidades saibam rezar e cuidar daqueles que dedicam a vida ao seu serviço, ao povo de Deus. E nesta terça-feira, o Senhor nos encontre com um coração dócil, disposto a deixar que Deus nos transforme para sempre. Amém. O Santo Evangelho desta terça-feira, Mateus 15, 1 a 2 e 10 a 14. O Evangelho de hoje nos apresenta alguns fariseus questionando Jesus por causa das tradições. Então o Senhor chama a multidão e diz: escutai e compreendei. E acrescenta uma palavra que continua muito atual: não é o que entra pela boca que torna o homem impuro, mas o que sai da boca. Jesus aqui está nos ensinando que a verdadeira pureza começa onde? No coração. Palavras de ódio, mentira, injustiça e orgulho revelam um coração que ainda precisa ser transformado pela graça divina. É justamente isso que Santo Afonso nos recordou na reflexão de hoje. Quem procura fazer a vontade de Deus permite que o Senhor transforme primeiro a si mesmo. Não adianta a gente querer transformar os outros se não somos transformados. Quando o coração muda, também mudam as palavras, as atitudes e toda a maneira de viver. Peçamos essa graça para nós sacerdotes, para que a gente possa viver profundamente a intimidade com Deus, a amizade com Deus, para bem ajudar o nosso povo a viver a santidade. Deus abençoe os sacerdotes do mundo inteiro. Deus abençoe aqueles que precisam de oração, que estão desanimados, estão na assídia, estão no deserto. E Santo Afonso, São João Maria Vianney, interceda por todos os nossos sacerdotes. Peçamos ao Senhor um coração simples, sincero e disponível para atender, acolher a sua santa palavra. Assim seja. Amém. Vamos à nossa oração. Te convido agora a que nós possamos, em comunhão espiritual, dar o nosso coração a Deus através desta simples e humilde oração. Senhor Jesus, transformai o nosso coração, livrai-nos da hipocrisia e ajudai-nos a viver uma fé verdadeira feita de amor, humildade e obediência à vossa vontade. Neste dia do Padre, abençoai todos os sacerdotes, dai-lhes perseverança, alegria no ministério e um profundo amor pela Eucaristia e pelo vosso povo. Abençoai também nossas famílias, nossos enfermos e todos aqueles que hoje necessitam de uma palavra de esperança. Abençoai também nossos seminaristas, os vocacionados que pensam em agradar a Deus com a vocação sacerdotal.
Senhor da messe, pastor do rebanho, suscitai em nossa igreja santas vocações. Fortalecei nossos bispos e sacerdotes, acompanhai os vocacionados seminaristas e despertai no coração de muitos jovens o desejo de servir ao vosso reino. Maria, Mãe da Igreja, intercedei por nós. São João Maria Vianney e Santo Afonso Maria de Ligório, rogai por nós, assim seja. Amém. O Senhor esteja convosco, Ele está no meio de nós. Abençoe-vos Deus Todo-Poderoso, Pai, Filho e Espírito Santo. Amém. Uma terça-feira na luz, um bom dia para você. Rezemos uns pelos outros. Amém.

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1: 3:43.
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3: Bom dia, ouvintes da Rádio Barroso Mix. Estamos iniciando os 15 minutos com Deus, nos colocando na presença do Senhor. Eu sou o Altair Show e te convido a rezar comigo.
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5: Ó Deus e meu auxílio, socorrei-me sem demora. Glória ao Pai, ao Filho e ao Espírito Santo, como era no princípio, agora e sempre. Amém. Abri os meus lábios, ó Senhor, e minha boca anunciará o vosso louvor. Vinde, exultemos de alegria no Senhor, aclamemos o rochedo que nos salva. Ao seu encontro caminhemos com louvores e com cantos de alegria os celebremos. Na verdade, o Senhor é o grande Deus, o grande Rei, muito maior que os deuses todos. Tem nas mãos as profundezas dos abismos e as alturas das montanhas lhe pertencem. O mar é dele, pois foi ele quem o fez, e a terra firme suas mãos a modelaram. Vinde, adoremos e prostemo-nos por terra, e ajoelhemos ante o Deus que nos criou. Porque Ele é o nosso Deus, nosso pastor, e nós somos o seu povo e seu rebanho, as ovelhas que conduz com sua mão. Oxalá ouvisseis hoje a sua voz, não fecheis os corações como em Meriba, como em Massa no deserto aquele dia em que outrora vossos pais me provocaram, apesar de terem visto as minhas obras. 40 anos desgostou-me aquela raça, e eu disse: eis um povo transviado. Seu coração não conheceu os meus caminhos, e por isso lhe jurei na minha ira: não entrarão no meu repouso prometido. Glória ao Pai, ao Filho e ao Espírito Santo, como era no princípio, agora e sempre. Amém. Pelo sinal da Santa Cruz, livrai-nos, Senhor nosso Deus, dos nossos inimigos. Em nome do Pai, do Filho e do Espírito Santo. Amém. O Senhor que encaminha os nossos corações para o amor de Deus e a constância de Cristo esteja conosco. Bendito seja Deus que nos reuniu no amor de Cristo.
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0: ação do Espírito Santo. Vinde, Espírito Santo, enchei os corações dos vossos fiéis e acendei neles o fogo do vosso amor. Enviai o vosso Espírito e tudo será criado. Renovareis a face da terra. Oremos, ó Deus, que instruís os corações dos vossos fiéis com a luz do Espírito Santo. Fazei que apreciemos retamente todas as coisas segundo o mesmo Espírito e gozemos da sua consolação. Por Cristo Senhor nosso. Amém. Santo anjo do Senhor, meu zeloso e guardador, se a ti me confiou a piedade divina, sempre me rege, me guarda, me governa, ilumina. Amém. Oração do Ângelus. O anjo do Senhor anunciou a Maria e ela concebeu do Espírito Santo. Eis aqui a serva do Senhor, faça-se em mim segundo a vossa palavra. E o Verbo se fez carne e habitou entre nós. Ave Maria, cheia de graça, o Senhor é convosco. Bendito sois vós dentre as mulheres e bendito é o fruto do vosso ventre, Jesus. Santa Maria, Mãe de Deus, rogai por nós, pecadores, agora e na hora de nossa morte. Amém. Oremos, infundi, Senhor, vos rogamos a graça em nossos corações, para que nós, conhecendo pela anunciação do anjo a encarnação de Jesus Cristo, vosso Filho, por sua paixão e morte de cruz, cheguemos à glória da ressurreição. Pelo mesmo Cristo, nosso Senhor. Amém.
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0: coração do creio. Creio em Deus Pai Todo-Poderoso, Criador do céu e da terra, e em Jesus Cristo, seu único Filho, nosso Senhor, que foi concebido pelo poder do Espírito Santo, nasceu da Virgem Maria, padeceu sob Pôncio Pilatos, foi crucificado, morto e sepultado, desceu à mansão dos mortos, ressuscitou ao terceiro dia, subiu aos céus, está sentado à direita de Deus Pai Todo-Poderoso, onde há de vir julgar os vivos e os mortos. Creio no Espírito Santo, na Santa Igreja Católica, na comunhão dos santos, na remissão dos pecados, na ressurreição da carne, na vida eterna. Amém. Rezemos a oração que Jesus Cristo nos ensinou. Pai nosso que estais no céu, santificado seja o vosso nome. Venha a nós o vosso reino, seja feita a vossa vontade, assim na terra como no céu. O pão nosso de cada dia nos dai hoje. Perdoai as nossas ofensas, assim como nós perdoamos a quem nos tem ofendido. E não nos deixeis cair em tentação, mas livrai-nos do mal. Amém. Oferecimento de si mesmo. Recebei, Senhor, minha liberdade inteira. Recebei minha memória, minha inteligência e toda a minha vontade. Tudo que tenho ou possuo de vós me veio. Tudo vos devolvo e entrego sem reservas, para que a vossa vontade tudo governe. Dai-me somente vosso amor e vossa graça, e nada mais vos peço, pois já serei bastante rico. Amém. Oração dos sete passos para a vida. Senhor, eu te agradeço por ter nascido para ser feliz. Eu busco em minha vida a felicidade que vem de ti. Senhor, eu te agradeço por ter a família como a base da vida. E vivamos nos doando uns aos outros a cada momento. Senhor, eu te agradeço por minha vida estar em minhas mãos. Que eu saiba cuidar, valorizando esse precioso dom. Senhor, eu te agradeço por me dar o sentido da vida. E o caminho iluminado pela graça da tua presença. Senhor, eu te agradeço por eu poder decidir a minha vida e as escolhas que eu fizer seja segundo a tua vontade. Senhor, eu te agradeço por ter me feito uma pessoa capaz, que eu tenha fé para superar todos os obstáculos. Senhor, eu te agradeço por ser livre para viver, que eu viva acolhendo, amando e cuidando de toda a vida. Amém. Consagração a Nossa Senhora Aparecida. Ó Maria Santíssima, pelos méritos de nosso Senhor Jesus Cristo, em vossa querida imagem de Aparecida, espalhais inúmeros benefícios sobre todo o Brasil. Eu, embora indigno de pertencer ao número de vossos filhos e filhas, mas cheio do desejo de participar dos benefícios de vossa misericórdia, prostrado a vossos pés, consagro-vos o meu entendimento para que sempre pense no amor que mereceis. Consagro-vos a minha língua para que sempre vos louve e propague a vossa devoção. Consagro-vos o meu coração para que, depois de Deus, vos ame sobre todas as coisas. Recebei-me, ó incomparável, vós que o Cristo crucificado deu-nos por mãe, no ditoso número de vossos filhos e filhas. Acolhei-me debaixo de vossa proteção. Socorrei-me em todas as minhas necessidades espirituais e temporais, sobretudo na hora da minha morte. Abençoai-me, ó celestial cooperadora, e com vossa poderosa intercessão fortalecei-me em minha fraqueza, a fim de que, servindo-vos fielmente nesta vida, possa louvar-vos, amar-vos, dar-vos graças no céu por toda a eternidade. Assim seja. Oração da Salve Rainha. Salve Rainha, Mãe de Misericórdia, vida, doçura e esperança, nosso salve. A vós bradamos, degredados filhos de Eva, a vós suspiramos, gemendo e chorando neste vale de lágrimas. Eia, pois, advogada nossa, esses vossos olhos misericordiosos a nós volvei. E depois desse desterro nos mostrai Jesus. Bendito o fruto do vosso ventre, ó clemente, ó piedosa, ó doce sempre Virgem Maria. Rogai por nós, Santa Mãe de Deus, para que sejamos dignos das promessas de Cristo. Novena perpétua das Santas Chagas. Por suas santas chagas, suas chagas gloriosas, o Cristo Senhor me proteja e me guarde. Senhor Jesus, foste levado na cruz para que por vossas santas chagas sejam curadas as de nossas almas. Eu vos louvo e agradeço pelo vosso ato redentor. Carregastes em vosso próprio corpo os meus pecados de toda a humanidade. Nas vossas santas chagas coloco as minhas intenções, minhas preocupações, ansiedades e angústias, minhas enfermidades físicas e psíquicas, meus sofrimentos, dores, alegrias e necessidades. Em vossas santas chagas, Senhor, coloco a minha família. Envolvei, Senhor, a mim e as meus familiares, protegendo-nos do mal. Senhor, ao mostrar vossas santas chagas gloriosas a Tomé e o mandaste tocar em vosso lado aberto, o curaste da incredulidade. Eu vos peço, Senhor, permita-me refugiar em vossas santas chagas e, por mérito desses sinais de amor, curai a minha falta de fé. Ó Jesus, pelos méritos de vossa paixão, morte e ressurreição, dai-me a graça de viver os frutos da nossa redenção. Amém.
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0: dia.
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2: Cântico de Maria. A minha alma engrandece o Senhor e se alegrou meu espírito em Deus, meu Salvador, pois ele viu a pequenez de sua serva. Desde agora as gerações hão de chamar-me de bendita. O Poderoso fez em mim maravilhas e santo é o seu nome. Seu amor de geração em geração chega a todos os que o respeitam. Demonstrou o poder de seu braço, dispersou os orgulhosos, derrubou os poderosos de seus tronos e os humildes exaltou. De bem saciou os famintos e despediu sem nada os ricos. Acolheu Israel, seu servidor, fiel ao seu amor, como havia prometido aos nossos pais, em favor de Abraão e de seus filhos para sempre. Glória ao Pai, ao Filho e ao Espírito Santo, como era no princípio, agora e sempre. Amém. O Senhor esteja conosco, Ele está no meio de nós. E por intercessão de Nossa Mãe Maria Santíssima, abençoe-nos o Deus Todo-Poderoso, em nome do Pai, do Filho e do Espírito Santo. Amém. A alegria do Senhor seja a nossa força. Vamos em paz e que o Senhor nos acompanhe. Graças a Deus.
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2: Bom dia, meu amigo, bom dia, minha amiga, você que está aí sintonizado na nossa Rádio Barroso Mix. Estamos aí chegando para rezar com você o Santo Rosário. Rezamos aí os 15 minutos com Deus. Muita gente aqui ligadinha com a gente, muita gente rezando nessa madrugada. Estou muito feliz e hoje é quarta-feira Mariana, dedicada à nossa mãezinha do céu, essa mãe que nos ensina a dizer um sim a cada dia. Meu amigo, minha amiga, você que está do outro lado, você está dizendo aquele sim à mãezinha do céu e ao seu filho Jesus? Vamos ver se a turma da alegria está aí? Será que o pessoal veio?
4: Turma da Alegria está no ar. Caipirinha convertido e pervertido.

0: e que agora ficou mais fácil. É só você ligar o celular, o computador, o tablet. É só você acessar a internet que você vai rezar juntinho com a gente. Chame mais pessoas para rezar com a gente. Coloque as suas intenções. Não é, meu filho convertido?
1: É verdade, papai, é verdade. A mãezinha do céu é que pede pra gente rezar o terço todos os dias. E nós estamos aí rezando o rosário, essas 2 horas de oração. E você, reza com a gente. Na verdade, Altair Show, chama o povo!
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1: É isso aí, galera. Cada dia aí, mais pessoas rezando com a gente. Vamos lá, você já tá com seu rosário na mão? Vamos iniciar então!

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2: 4 horas e 1 minuto.

Iniciando esse momento especial do Santo Rosário, vamos contemplar os mistérios gozosos, a alegria de Jesus e Maria, este grande sim que transformou a humanidade. Nos mistérios luminosos contemplaremos a vida de Jesus que caminhou no meio de nós, realizando milagres. Esse Jesus que se tornou pão vivo na Eucaristia para nos alimentar a cada momento, a cada dia. Nos mistérios dolorosos, junto com Nossa Senhora, vamos contemplar este Cristo que padece numa cruz, se entrega totalmente para nos salvar. Nos mistérios gloriosos contemplaremos a vitória de Jesus sobre a cruz. Esse Jesus que vive e reina, caminha no meio de nós. E com Nossa Senhora, com o Santo Terço na mão, também vamos vencer todos os momentos de dificuldade que vierem em nossa vida. Seja bem-vindo, meu amigo e minha amiga, a esse momento especial de contemplação dos santos mistérios de Jesus e Maria, através desse Santo Rosário, que a partir de agora iremos rezar com muita fé e com muita devoção. Porque através de Maria chegaremos ao seu Filho Jesus. Rezemos com muita fé

creio em Deus Pai Todo-Poderoso, Criador do céu e da terra, e em Jesus Cristo, seu único Filho, nosso Senhor, que foi concebido pelo poder do Espírito Santo, nasceu da Virgem Maria, padeceu sob Pôncio Pilatos, foi crucificado, morto e sepultado, desceu a mansão dos mortos, ressuscitou ao terceiro dia, subiu aos céus, está sentado à direita de Deus Pai Todo-Poderoso, donde há de vir a julgar os vivos e os mortos. Creio no Espírito Santo, na Santa Igreja.

Pai nosso que estais no céu, santificado seja o vosso nome. Venha a nós o vosso reino, seja feita a vossa vontade, assim na terra como no céu. O pão nosso de cada dia nos dai hoje. Perdoai as nossas ofensas, assim como nós perdoamos a quem nos tem ofendido. E não nos deixeis cair em tentação, mas livrai-nos

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1: Mistérios gozosos ou da alegria, a alegria da manifestação da nova vida. Esses mistérios contemplam o evento da vinda de Jesus, a encarnação do Espírito Crístico e a sua passagem pela terra.
0: Contemplemos o primeiro mistério gozoso.
1: No primeiro mistério gozoso, contemplamos a anunciação do arcanjo São Gabriel à Nossa Senhora.

Pai nosso que estais no céu, santificado seja o vosso nome. Venha a nós o vosso reino, seja feita a vossa vontade, assim na terra como no céu. O pão nosso de cada dia nos dai hoje, perdoai as nossas ofensas, assim como nós perdoamos a quem nos tem ofendido. E não nos deixeis cair em tentação, mas livrai-nos do mal. Amém. Ave Maria, cheia de graça, o Senhor é convosco. Bendita sois vós dentre as mulheres, e bendito é o fruto do vosso ventre, Jesus. Santa Maria, Mãe de Deus, rogai por nós, pecadores, agora e na hora de nossa morte. Amém. Ave Maria, cheia de graça, o Senhor é convosco. Bendita sois vós dentre as mulheres, e bendito é o fruto do vosso ventre, Jesus. Santa Maria, Mãe de Deus, rogai por nós, pecadores, agora e na hora de nossa morte. Amém. Ave Maria, cheia de graça, o Senhor é convosco. Bendita sois vós dentre as mulheres, e bendito é o fruto do vosso ventre, Jesus. Santa Maria, Mãe de Deus, rogai por nós, pecadores, agora e na hora de nossa morte. Amém. Ave Maria, cheia de graça, o Senhor é convosco. Bendita sois vós dentre as mulheres, e bendito é o fruto do vosso ventre, Jesus. Santa Maria, Mãe de Deus, rogai por nós, pecadores, agora e na hora de nossa morte. Amém. Ave Maria, cheia de graça, o Senhor é convosco. Bendita sois vós dentre as mulheres, e bendito é o fruto do vosso ventre, Jesus. Santa Maria, Mãe de Deus, rogai por nós, pecadores, agora e na hora de nossa morte. Amém. Ave Maria, cheia de graça, o Senhor é convosco. Bendita sois vós dentre as mulheres, e bendito é o fruto do vosso ventre, Jesus. Santa Maria, Mãe de Deus, rogai por nós, pecadores, agora e na hora de nossa morte. Amém. Ave Maria, cheia de graça, o Senhor é convosco. Bendita sois vós dentre as mulheres, e bendito é o fruto do vosso ventre, Jesus. Santa Maria, Mãe de Deus, rogai por nós, pecadores, agora e na hora de nossa morte. Amém. Ave Maria, cheia de graça, o Senhor é convosco. Bendita sois vós entre as mulheres, e bendito é o fruto do vosso ventre, Jesus. Santa Maria, Mãe de Deus, rogai por nós, pecadores, agora e na hora de nossa morte. Amém. Ave Maria, cheia de graça, o Senhor é convosco. Bendita sois vós dentre as mulheres, e bendito é o fruto do vosso ventre, Jesus. Santa Maria, Mãe de Deus, rogai por nós, pecadores, agora e na hora de nossa morte. Amém. Ave Maria, cheia de graça, o Senhor é convosco. Bendita sois vós dentre as mulheres, e bendito é o fruto do vosso ventre, Jesus. Santa Maria, Mãe de Deus, rogai por nós, pecadores, agora e na hora de nossa morte. Amém. Glória ao Pai, ao Filho e ao Espírito Santo, como era no princípio, agora e sempre. Amém. Ó meu Jesus, perdoai-nos e livrai-nos do fogo do inferno. Levai as almas todas para o céu e socorrei principalmente aquelas que mais precisarem da vossa misericórdia. Sagrada Família, rogai por nós. Nossa Senhora Aparecida, rogai por nós. Enchei-vos do Espírito Santo de Deus.

No segundo mistério gozoso, contemplamos a visitação de Nossa Senhora, a sua prima Santa Isabel.

Pai nosso que estais no céu, santificado seja o vosso nome. Venha a nós o vosso reino, seja feita a vossa vontade, assim na terra como no céu. O pão nosso de cada dia nos dai hoje, perdoai as nossas ofensas, assim como nós perdoamos a quem nos tem ofendido. E não nos deixeis cair em tentação, mas livrai-nos do mal. Amém. Ave Maria, cheia de graça, o Senhor é convosco. Bendita sois vós dentre as mulheres, e bendito é o fruto do vosso ventre, Jesus. Santa Maria, Mãe de Deus, rogai por nós, pecadores, agora e na hora de nossa morte. Amém. Ave Maria, cheia de graça, o Senhor é convosco. Bendita sois vós dentre as mulheres, e bendito é o fruto do vosso ventre, Jesus. Santa Maria, Mãe de Deus, rogai por nós, pecadores, agora e na hora de nossa morte. Amém. Ave Maria, cheia de graça, o Senhor é convosco. Bendita sois vós dentre as mulheres, e bendito é o fruto do vosso ventre, Jesus. Santa Maria, Mãe de Deus, rogai por nós, pecadores, agora e na hora de nossa morte. Amém. Ave Maria, cheia de graça, o Senhor é convosco. Bendita sois vós dentre as mulheres, e bendito é o fruto do vosso ventre, Jesus. Santa Maria, Mãe de Deus, rogai por nós, pecadores, agora e na hora de nossa morte. Amém. Ave Maria, cheia de graça, o Senhor é convosco. Bendita sois vós dentre as mulheres, e bendito é o fruto do vosso ventre, Jesus. Santa Maria, Mãe de Deus, rogai por nós, pecadores, agora e na hora de nossa morte. Amém. Ave Maria, cheia de graça, o Senhor é convosco. Bendita sois vós dentre as mulheres, e bendito é o fruto do vosso ventre, Jesus. Santa Maria, Mãe de Deus, rogai por nós, pecadores, agora e na hora de nossa morte. Amém. Ave Maria, cheia de graça, o Senhor é convosco. Bendita sois vós dentre as mulheres, e bendito é o fruto do vosso ventre, Jesus. Santa Maria, Mãe de Deus, rogai por nós, pecadores, agora e na hora de nossa morte. Amém. Ave Maria, cheia de graça, o Senhor é convosco. Bendita sois vós entre as mulheres, e bendito é o fruto do vosso ventre, Jesus. Santa Maria, Mãe de Deus, rogai por nós, pecadores, agora e na hora de nossa morte. Amém. Ave Maria, cheia de graça, o Senhor é convosco. Bendita sois vós dentre as mulheres, e bendito é o fruto do vosso ventre, Jesus. Santa Maria, Mãe de Deus, rogai por nós, pecadores, agora e na hora de nossa morte. Amém. Ave Maria, cheia de graça, o Senhor é convosco. Bendita sois vós dentre as mulheres, e bendito é o fruto do vosso ventre, Jesus. Santa Maria, Mãe de Deus, rogai por nós, pecadores, agora e na hora de nossa morte. Amém. Glória ao Pai, ao Filho e ao Espírito Santo, como era no princípio, agora e sempre. Amém. Ó meu Jesus, perdoai-nos e livrai-nos do fogo do inferno. Levai as almas todas para o céu e socorrei principalmente aquelas que mais precisarem da vossa misericórdia. Sagrada Família, rogai por nós. Nossa Senhora Aparecida, rogai por nós. Enchei-vos do Espírito Santo de Deus.

Pai nosso que estais no céu, santificado seja o vosso nome. Venha a nós o vosso reino, seja feita a vossa vontade, assim na terra como no céu. O pão nosso de cada dia nos dai hoje, perdoai as nossas ofensas, assim como nós perdoamos a quem nos tem ofendido. E não nos deixeis cair em tentação, mas livrai-nos do mal. Amém. Ave Maria, cheia de graça, o Senhor é convosco. Bendita sois vós dentre as mulheres, e bendito é o fruto do vosso ventre, Jesus. Santa Maria, Mãe de Deus, rogai por nós, pecadores, agora e na hora de nossa morte. Amém. Ave Maria, cheia de graça, o Senhor é convosco. Bendita sois vós dentre as mulheres, e bendito é o fruto do vosso ventre, Jesus. Santa Maria, Mãe de Deus, rogai por nós, pecadores, agora e na hora de nossa morte. Amém. Ave Maria, cheia de graça, o Senhor é convosco. Bendita sois vós dentre as mulheres, e bendito é o fruto do vosso ventre, Jesus. Santa Maria, Mãe de Deus, rogai por nós, pecadores, agora e na hora de nossa morte. Amém. Ave Maria, cheia de graça, o Senhor é convosco. Bendita sois vós dentre as mulheres, e bendito é o fruto do vosso ventre, Jesus. Santa Maria, Mãe de Deus, rogai por nós, pecadores, agora e na hora de nossa morte. Amém. Ave Maria, cheia de graça, o Senhor é convosco. Bendita sois vós dentre as mulheres, e bendito é o fruto do vosso ventre, Jesus. Santa Maria, Mãe de Deus, rogai por nós, pecadores, agora e na hora de nossa morte. Amém. Ave Maria, cheia de graça, o Senhor é convosco. Bendita sois vós dentre as mulheres, e bendito é o fruto do vosso ventre, Jesus. Santa Maria, Mãe de Deus, rogai por nós, pecadores, agora e na hora de nossa morte. Amém. Ave Maria, cheia de graça, o Senhor é convosco. Bendita sois vós dentre as mulheres, e bendito é o fruto do vosso ventre, Jesus. Santa Maria, Mãe de Deus, rogai por nós, pecadores, agora e na hora de nossa morte. Amém. Ave Maria, cheia de graça, o Senhor é convosco. Bendita sois vós entre as mulheres, e bendito é o fruto do vosso ventre, Jesus. Santa Maria, Mãe de Deus, rogai por nós, pecadores, agora e na hora de nossa morte. Amém. Ave Maria, cheia de graça, o Senhor é convosco. Bendita sois vós dentre as mulheres, e bendito é o fruto do vosso ventre, Jesus. Santa Maria, Mãe de Deus, rogai por nós, pecadores, agora e na hora de nossa morte. Amém. Ave Maria, cheia de graça, o Senhor é convosco. Bendita sois vós dentre as mulheres, e bendito é o fruto do vosso ventre, Jesus. Santa Maria, Mãe de Deus, rogai por nós, pecadores, agora e na hora de nossa morte. Amém. Glória ao Pai, ao Filho e ao Espírito Santo, como era no princípio, agora e sempre. Amém. Ó meu Jesus, perdoai-nos e livrai-nos do fogo do inferno. Levai as almas todas para o céu e socorrei principalmente aquelas que mais precisarem da vossa misericórdia. Sagrada Família, rogai por nós. Nossa Senhora Aparecida, rogai por nós. Enchei-vos do Espírito Santo de Deus.

mistério gozoso, contemplamos a apresentação de Jesus no templo. Pai nosso que estais no céu, santificado seja o vosso nome. Venha a nós o vosso reino, seja feita a vossa vontade, assim na terra como no céu. O pão nosso de cada dia nos dai hoje, perdoai as nossas ofensas, assim como nós perdoamos a quem nos tem ofendido. E não nos deixeis cair em tentação, mas livrai-nos do mal. Amém. Ave Maria, cheia de graça, o Senhor é convosco. Bendito sois vós dentre as mulheres, e bendito é o fruto do vosso ventre, Jesus. Santa Maria, Mãe de Deus, rogai por nós, pecadores, agora e na hora de nossa morte. Amém. Ave Maria, cheia de graça, o Senhor é convosco. Bendito sois vós dentre as mulheres, e bendito é o fruto do vosso ventre, Jesus. Santa Maria, Mãe de Deus, rogai por nós, pecadores, agora e na hora de nossa morte. Amém. Ave Maria, cheia de graça, o Senhor é convosco. Bendita sois vós dentre as mulheres, e bendito é o fruto do vosso ventre, Jesus. Santa Maria, Mãe de Deus, rogai por nós, pecadores, agora e na hora de nossa morte. Amém. Ave Maria, cheia de graça, o Senhor é convosco. Bendita sois vós dentre as mulheres, e bendito é o fruto do vosso ventre, Jesus. Santa Maria, Mãe de Deus, rogai por nós, pecadores, agora e na hora de nossa morte. Amém. Ave Maria, cheia de graça, o Senhor é convosco. Bendita sois vós dentre as mulheres, e bendito é o fruto do vosso ventre, Jesus. Santa Maria, Mãe de Deus, rogai por nós, pecadores, agora e na hora de nossa morte. Amém. Ave Maria, cheia de graça, o Senhor é convosco. Bendita sois vós dentre as mulheres, e bendito é o fruto do vosso ventre, Jesus. Santa Maria, Mãe de Deus, rogai por nós, pecadores, agora e na hora de nossa morte. Amém. Ave Maria, cheia de graça, o Senhor é convosco. Bendita sois vós dentre as mulheres, e bendito é o fruto do vosso ventre, Jesus. Santa Maria, Mãe de Deus, rogai por nós, pecadores, agora e na hora de nossa morte. Amém. Ave Maria, cheia de graça, o Senhor é convosco. Bendita sois vós entre as mulheres, e bendito é o fruto do vosso ventre, Jesus. Santa Maria, Mãe de Deus, rogai por nós, pecadores, agora e na hora de nossa morte. Amém. Ave Maria, cheia de graça, o Senhor é convosco. Bendita sois vós dentre as mulheres, e bendito é o fruto do vosso ventre, Jesus. Santa Maria, Mãe de Deus, rogai por nós, pecadores, agora e na hora de nossa morte. Amém. Ave Maria, cheia de graça, o Senhor é convosco. Bendita sois vós dentre as mulheres, e bendito é o fruto do vosso ventre, Jesus. Santa Maria, Mãe de Deus, rogai por nós, pecadores, agora e na hora de nossa morte. Amém. Glória ao Pai, ao Filho e ao Espírito Santo, como era no princípio, agora e sempre. Amém. Ó meu Jesus, perdoai-nos e livrai-nos do fogo do inferno. Levai as almas todas para o céu e socorrei principalmente aquelas que mais precisarem da vossa misericórdia. Sagrada Família, rogai por nós. Nossa Senhora Aparecida, rogai por nós. Enchei-vos do Espírito Santo de Deus.

0: contemplaremos o quinto mistério gozoso.
1: No quinto mistério gozoso, contemplamos o encontro de Jesus no templo, falando e escutando sobre as coisas de seu Pai.

Pai nosso que estais no céu, santificado seja o vosso nome. Venha a nós o vosso reino, seja feita a vossa vontade, assim na terra como no céu. O pão nosso de cada dia nos dai hoje, perdoai as nossas ofensas, assim como nós perdoamos a quem nos tem ofendido. E não nos deixeis cair em tentação, mas livrai-nos do mal. Amém. Ave Maria, cheia de graça, o Senhor é convosco. Bendita sois vós dentre as mulheres, e bendito é o fruto do vosso ventre, Jesus. Santa Maria, Mãe de Deus, rogai por nós, pecadores, agora e na hora de nossa morte. Amém. Ave Maria, cheia de graça, o Senhor é convosco. Bendita sois vós dentre as mulheres, e bendito é o fruto do vosso ventre, Jesus. Santa Maria, Mãe de Deus, rogai por nós, pecadores, agora e na hora de nossa morte. Amém. Ave Maria, cheia de graça, o Senhor é convosco. Bendita sois vós dentre as mulheres, e bendito é o fruto do vosso ventre, Jesus. Santa Maria, Mãe de Deus, rogai por nós, pecadores, agora e na hora de nossa morte. Amém. Ave Maria, cheia de graça, o Senhor é convosco. Bendita sois vós dentre as mulheres, e bendito é o fruto do vosso ventre, Jesus. Santa Maria, Mãe de Deus, rogai por nós, pecadores, agora e na hora de nossa morte. Amém. Ave Maria, cheia de graça, o Senhor é convosco. Bendita sois vós dentre as mulheres, e bendito é o fruto do vosso ventre, Jesus. Santa Maria, Mãe de Deus, rogai por nós, pecadores, agora e na hora de nossa morte. Amém. Ave Maria, cheia de graça, o Senhor é convosco. Bendita sois vós dentre as mulheres, e bendito é o fruto do vosso ventre, Jesus. Santa Maria, Mãe de Deus, rogai por nós, pecadores, agora e na hora de nossa morte. Amém. Ave Maria, cheia de graça, o Senhor é convosco. Bendita sois vós dentre as mulheres, e bendito é o fruto do vosso ventre, Jesus. Santa Maria, Mãe de Deus, rogai por nós, pecadores, agora e na hora de nossa morte. Amém. Ave Maria, cheia de graça, o Senhor é convosco. Bendita sois vós entre as mulheres, e bendito é o fruto do vosso ventre, Jesus. Santa Maria, Mãe de Deus, rogai por nós, pecadores, agora e na hora de nossa morte. Amém. Ave Maria, cheia de graça, o Senhor é convosco. Bendita sois vós dentre as mulheres, e bendito é o fruto do vosso ventre, Jesus. Santa Maria, Mãe de Deus, rogai por nós, pecadores, agora e na hora de nossa morte. Amém. Ave Maria, cheia de graça, o Senhor é convosco. Bendita sois vós dentre as mulheres, e bendito é o fruto do vosso ventre, Jesus. Santa Maria, Mãe de Deus, rogai por nós, pecadores, agora e na hora de nossa morte. Amém. Glória ao Pai, ao Filho e ao Espírito Santo, como era no princípio, agora e sempre. Amém. Ó meu Jesus, perdoai-nos e livrai-nos do fogo do inferno, levai as almas todas para o céu e socorrei principalmente aquelas que mais precisarem da vossa misericórdia. Sagrada Família, rogai por nós. Nossa Senhora Aparecida, rogai por nós. Enchei-vos do Espírito Santo de Deus.

mistérios luminosos ou da luz, a vida que manifesta a luz. Esses mistérios contemplam a vida pública de Jesus, trazendo a luz ao mundo.

Pai nosso que estais no céu, santificado seja o vosso nome. Venha a nós o vosso reino, seja feita a vossa vontade, assim na terra como no céu. O pão nosso de cada dia nos dai hoje, perdoai as nossas ofensas, assim como nós perdoamos a quem nos tem ofendido. E não nos deixeis cair em tentação, mas livrai-nos do mal. Amém. Ave Maria, cheia de graça, o Senhor é convosco. Bendita sois vós dentre as mulheres, e bendito é o fruto do vosso ventre, Jesus. Santa Maria, Mãe de Deus, rogai por nós, pecadores, agora e na hora de nossa morte. Amém. Ave Maria, cheia de graça, o Senhor é convosco. Bendita sois vós dentre as mulheres, e bendito é o fruto do vosso ventre, Jesus. Santa Maria, Mãe de Deus, rogai por nós, pecadores, agora e na hora de nossa morte. Amém. Ave Maria, cheia de graça, o Senhor é convosco. Bendita sois vós dentre as mulheres, e bendito é o fruto do vosso ventre, Jesus. Santa Maria, Mãe de Deus, rogai por nós, pecadores, agora e na hora de nossa morte. Amém. Ave Maria, cheia de graça, o Senhor é convosco. Bendita sois vós dentre as mulheres, e bendito é o fruto do vosso ventre, Jesus. Santa Maria, Mãe de Deus, rogai por nós, pecadores, agora e na hora de nossa morte. Amém. Ave Maria, cheia de graça, o Senhor é convosco. Bendita sois vós dentre as mulheres, e bendito é o fruto do vosso ventre, Jesus. Santa Maria, Mãe de Deus, rogai por nós, pecadores, agora e na hora de nossa morte. Amém. Ave Maria, cheia de graça, o Senhor é convosco. Bendita sois vós dentre as mulheres, e bendito é o fruto do vosso ventre, Jesus. Santa Maria, Mãe de Deus, rogai por nós, pecadores, agora e na hora de nossa morte. Amém. Ave Maria, cheia de graça, o Senhor é convosco. Bendita sois vós dentre as mulheres, e bendito é o fruto do vosso ventre, Jesus. Santa Maria, Mãe de Deus, rogai por nós, pecadores, agora e na hora de nossa morte. Amém. Ave Maria, cheia de graça, o Senhor é convosco. Bendita sois vós entre as mulheres, e bendito é o fruto do vosso ventre, Jesus. Santa Maria, Mãe de Deus, rogai por nós, pecadores, agora e na hora de nossa morte. Amém. Ave Maria, cheia de graça, o Senhor é convosco. Bendita sois vós dentre as mulheres, e bendito é o fruto do vosso ventre, Jesus. Santa Maria, Mãe de Deus, rogai por nós, pecadores, agora e na hora de nossa morte. Amém. Ave Maria, cheia de graça, o Senhor é convosco. Bendita sois vós dentre as mulheres, e bendito é o fruto do vosso ventre, Jesus. Santa Maria, Mãe de Deus, rogai por nós, pecadores, agora e na hora de nossa morte. Amém. Glória ao Pai, ao Filho e ao Espírito Santo, como era no princípio, agora e sempre. Amém. Ó meu Jesus, perdoai-nos e livrai-nos do fogo do inferno. Levai as almas todas para o céu e socorrei principalmente aquelas que mais precisarem da vossa misericórdia. Sagrada Família, rogai por nós. Nossa Senhora Aparecida, rogai por nós. Enchei-vos do Espírito Santo de Deus.

Pai nosso que estais no céu, santificado seja o vosso nome. Venha a nós o vosso reino, seja feita a vossa vontade, assim na terra como no céu. O pão nosso de cada dia nos dai hoje, perdoai as nossas ofensas, assim como nós perdoamos a quem nos tem ofendido. E não nos deixeis cair em tentação, mas livrai-nos do mal. Amém. Ave Maria, cheia de graça, o Senhor é convosco. Bendito sois vós dentre as mulheres, e bendito é o fruto do vosso ventre, Jesus. Santa Maria, Mãe de Deus, rogai por nós, pecadores, agora e na hora de nossa morte. Amém. Ave Maria, cheia de graça, o Senhor é convosco. Bendita sois vós dentre as mulheres, e bendito é o fruto do vosso ventre, Jesus. Santa Maria, Mãe de Deus, rogai por nós, pecadores, agora e na hora de nossa morte. Amém. Ave Maria, cheia de graça, o Senhor é convosco. Bendita sois vós dentre as mulheres, e bendito é o fruto do vosso ventre, Jesus. Santa Maria, Mãe de Deus, rogai por nós, pecadores, agora e na hora de nossa morte. Amém. Ave Maria, cheia de graça, o Senhor é convosco. Bendita sois vós dentre as mulheres, e bendito é o fruto do vosso ventre, Jesus. Santa Maria, Mãe de Deus, rogai por nós, pecadores, agora e na hora de nossa morte. Amém. Ave Maria, cheia de graça, o Senhor é convosco. Bendita sois vós dentre as mulheres, e bendito é o fruto do vosso ventre, Jesus. Santa Maria, Mãe de Deus, rogai por nós, pecadores, agora e na hora de nossa morte. Amém. Ave Maria, cheia de graça, o Senhor é convosco. Bendita sois vós dentre as mulheres, e bendito é o fruto do vosso ventre, Jesus. Santa Maria, Mãe de Deus, rogai por nós, pecadores, agora e na hora de nossa morte. Amém. Ave Maria, cheia de graça, o Senhor é convosco. Bendita sois vós dentre as mulheres, e bendito é o fruto do vosso ventre, Jesus. Santa Maria, Mãe de Deus, rogai por nós, pecadores, agora e na hora de nossa morte. Amém. Ave Maria, cheia de graça, o Senhor é convosco. Bendita sois vós entre as mulheres, e bendito é o fruto do vosso ventre, Jesus. Santa Maria, Mãe de Deus, rogai por nós, pecadores, agora e na hora de nossa morte. Amém. Ave Maria, cheia de graça, o Senhor é convosco. Bendita sois vós dentre as mulheres, e bendito é o fruto do vosso ventre, Jesus. Santa Maria, Mãe de Deus, rogai por nós, pecadores, agora e na hora de nossa morte. Amém. Ave Maria, cheia de graça, o Senhor é convosco. Bendita sois vós dentre as mulheres, e bendito é o fruto do vosso ventre, Jesus. Santa Maria, Mãe de Deus, rogai por nós, pecadores, agora e na hora de nossa morte. Amém. Glória ao Pai, ao Filho e ao Espírito Santo, como era no princípio, agora e sempre. Amém. Ó meu Jesus, perdoai-nos e livrai-nos do fogo do inferno. Levai as almas todas para o céu e socorrei principalmente aquelas que mais precisarem da vossa misericórdia. Sagrada Família, rogai por nós. Nossa Senhora Aparecida, rogai por nós. Enchei-vos do Espírito Santo de Deus.

Pai nosso que estais no céu, santificado seja o vosso nome. Venha a nós o vosso reino, seja feita a vossa vontade, assim na terra como no céu. O pão nosso de cada dia nos dai hoje, perdoai as nossas ofensas, assim como nós perdoamos a quem nos tem ofendido. E não nos deixeis cair em tentação, mas livrai-nos do mal. Amém. Ave Maria, cheia de graça, o Senhor é convosco. Bendita sois vós dentre as mulheres, e bendito é o fruto do vosso ventre, Jesus. Santa Maria, Mãe de Deus, rogai por nós, pecadores, agora e na hora de nossa morte. Amém. Ave Maria, cheia de graça, o Senhor é convosco. Bendita sois vós dentre as mulheres, e bendito é o fruto do vosso ventre, Jesus. Santa Maria, Mãe de Deus, rogai por nós, pecadores, agora e na hora de nossa morte. Amém. Ave Maria, cheia de graça, o Senhor é convosco. Bendita sois vós dentre as mulheres, e bendito é o fruto do vosso ventre, Jesus. Santa Maria, Mãe de Deus, rogai por nós, pecadores, agora e na hora de nossa morte. Amém. Ave Maria, cheia de graça, o Senhor é convosco. Bendita sois vós dentre as mulheres, e bendito é o fruto do vosso ventre, Jesus. Santa Maria, Mãe de Deus, rogai por nós, pecadores, agora e na hora de nossa morte. Amém. Ave Maria, cheia de graça, o Senhor é convosco. Bendita sois vós dentre as mulheres, e bendito é o fruto do vosso ventre, Jesus. Santa Maria, Mãe de Deus, rogai por nós, pecadores, agora e na hora de nossa morte. Amém. Ave Maria, cheia de graça, o Senhor é convosco. Bendita sois vós dentre as mulheres, e bendito é o fruto do vosso ventre, Jesus. Santa Maria, Mãe de Deus, rogai por nós, pecadores, agora e na hora de nossa morte. Amém. Ave Maria, cheia de graça, o Senhor é convosco. Bendita sois vós dentre as mulheres, e bendito é o fruto do vosso ventre, Jesus. Santa Maria, Mãe de Deus, rogai por nós, pecadores, agora e na hora de nossa morte. Amém. Ave Maria, cheia de graça, o Senhor é convosco. Bendita sois vós entre as mulheres, e bendito é o fruto do vosso ventre, Jesus. Santa Maria, Mãe de Deus, rogai por nós, pecadores, agora e na hora de nossa morte. Amém. Ave Maria, cheia de graça, o Senhor é convosco. Bendita sois vós dentre as mulheres, e bendito é o fruto do vosso ventre, Jesus. Santa Maria, Mãe de Deus, rogai por nós, pecadores, agora e na hora de nossa morte. Amém. Ave Maria, cheia de graça, o Senhor é convosco. Bendita sois vós dentre as mulheres, e bendito é o fruto do vosso ventre, Jesus. Santa Maria, Mãe de Deus, rogai por nós, pecadores, agora e na hora de nossa morte. Amém. Glória ao Pai, ao Filho e ao Espírito Santo, como era no princípio, agora e sempre. Amém. Ó meu Jesus, perdoai-nos e livrai-nos do fogo do inferno, levai as almas todas para o céu e socorrei principalmente aquelas que mais precisarem da vossa misericórdia. Sagrada Família, rogai por nós. Nossa Senhora Aparecida, rogai por nós. Enchei-vos do Espírito Santo de Deus.

Pai nosso que estais no céu, santificado seja o vosso nome. Venha a nós o vosso reino, seja feita a vossa vontade, assim na terra como no céu. O pão nosso de cada dia nos dai hoje, perdoai as nossas ofensas, assim como nós perdoamos a quem nos tem ofendido. E não nos deixeis cair em tentação, mas livrai-nos do mal. Amém. Ave Maria, cheia de graça, o Senhor é convosco. Bendita sois vós dentre as mulheres, e bendito é o fruto do vosso ventre, Jesus. Santa Maria, Mãe de Deus, rogai por nós, pecadores, agora e na hora de nossa morte. Amém. Ave Maria, cheia de graça, o Senhor é convosco. Bendita sois vós dentre as mulheres, e bendito é o fruto do vosso ventre, Jesus. Santa Maria, Mãe de Deus, rogai por nós, pecadores, agora e na hora de nossa morte. Amém. Ave Maria, cheia de graça, o Senhor é convosco. Bendita sois vós dentre as mulheres, e bendito é o fruto do vosso ventre, Jesus. Santa Maria, Mãe de Deus, rogai por nós, pecadores, agora e na hora de nossa morte. Amém. Ave Maria, cheia de graça, o Senhor é convosco. Bendita sois vós dentre as mulheres, e bendito é o fruto do vosso ventre, Jesus. Santa Maria, Mãe de Deus, rogai por nós, pecadores, agora e na hora de nossa morte. Amém. Ave Maria, cheia de graça, o Senhor é convosco. Bendita sois vós dentre as mulheres, e bendito é o fruto do vosso ventre, Jesus. Santa Maria, Mãe de Deus, rogai por nós, pecadores, agora e na hora de nossa morte. Amém. Ave Maria, cheia de graça, o Senhor é convosco. Bendita sois vós dentre as mulheres, e bendito é o fruto do vosso ventre, Jesus. Santa Maria, Mãe de Deus, rogai por nós, pecadores, agora e na hora de nossa morte. Amém. Ave Maria, cheia de graça, o Senhor é convosco. Bendita sois vós dentre as mulheres, e bendito é o fruto do vosso ventre, Jesus. Santa Maria, Mãe de Deus, rogai por nós, pecadores, agora e na hora de nossa morte. Amém. Ave Maria, cheia de graça, o Senhor é convosco. Bendita sois vós entre as mulheres, e bendito é o fruto do vosso ventre, Jesus. Santa Maria, Mãe de Deus, rogai por nós, pecadores, agora e na hora de nossa morte. Amém. Ave Maria, cheia de graça, o Senhor é convosco. Bendita sois vós dentre as mulheres, e bendito é o fruto do vosso ventre, Jesus. Santa Maria, Mãe de Deus, rogai por nós, pecadores, agora e na hora de nossa morte. Amém. Ave Maria, cheia de graça, o Senhor é convosco. Bendita sois vós dentre as mulheres, e bendito é o fruto do vosso ventre, Jesus. Santa Maria, Mãe de Deus, rogai por nós, pecadores, agora e na hora de nossa morte. Amém. Glória ao Pai, ao Filho e ao Espírito Santo, como era no princípio, agora e sempre. Amém. Ó meu Jesus, perdoai-nos e livrai-nos do fogo do inferno. Levai as almas todas para o céu e socorrei principalmente aquelas que mais precisarem da vossa misericórdia. Sagrada Família, rogai por nós. Nossa Senhora Aparecida, rogai por nós. Enchei-vos do Espírito Santo de Deus.

Pai nosso que estais no céu, santificado seja o vosso nome. Venha a nós o vosso reino, seja feita a vossa vontade, assim na terra como no céu. O pão nosso de cada dia nos dai hoje, perdoai as nossas ofensas, assim como nós perdoamos a quem nos tem ofendido. E não nos deixeis cair em tentação, mas livrai-nos do mal. Amém. Ave Maria, cheia de graça, o Senhor é convosco. Bendita sois vós dentre as mulheres, e bendito é o fruto do vosso ventre, Jesus. Santa Maria, Mãe de Deus, rogai por nós, pecadores, agora e na hora de nossa morte. Amém. Ave Maria, cheia de graça, o Senhor é convosco. Bendita sois vós dentre as mulheres, e bendito é o fruto do vosso ventre, Jesus. Santa Maria, Mãe de Deus, rogai por nós, pecadores, agora e na hora de nossa morte. Amém. Ave Maria, cheia de graça, o Senhor é convosco. Bendita sois vós dentre as mulheres, e bendito é o fruto do vosso ventre, Jesus. Santa Maria, Mãe de Deus, rogai por nós, pecadores, agora e na hora de nossa morte. Amém. Ave Maria, cheia de graça, o Senhor é convosco. Bendita sois vós dentre as mulheres, e bendito é o fruto do vosso ventre, Jesus. Santa Maria, Mãe de Deus, rogai por nós, pecadores, agora e na hora de nossa morte. Amém. Ave Maria, cheia de graça, o Senhor é convosco. Bendita sois vós dentre as mulheres, e bendito é o fruto do vosso ventre, Jesus. Santa Maria, Mãe de Deus, rogai por nós, pecadores, agora e na hora de nossa morte. Amém. Ave Maria, cheia de graça, o Senhor é convosco. Bendita sois vós dentre as mulheres, e bendito é o fruto do vosso ventre, Jesus. Santa Maria, Mãe de Deus, rogai por nós, pecadores, agora e na hora de nossa morte. Amém. Ave Maria, cheia de graça, o Senhor é convosco. Bendita sois vós dentre as mulheres, e bendito é o fruto do vosso ventre, Jesus. Santa Maria, Mãe de Deus, rogai por nós, pecadores, agora e na hora de nossa morte. Amém. Ave Maria, cheia de graça, o Senhor é convosco. Bendita sois vós entre as mulheres, e bendito é o fruto do vosso ventre, Jesus. Santa Maria, Mãe de Deus, rogai por nós, pecadores, agora e na hora de nossa morte. Amém. Ave Maria, cheia de graça, o Senhor é convosco. Bendita sois vós dentre as mulheres, e bendito é o fruto do vosso ventre, Jesus. Santa Maria, Mãe de Deus, rogai por nós, pecadores, agora e na hora de nossa morte. Amém. Ave Maria, cheia de graça, o Senhor é convosco. Bendita sois vós dentre as mulheres, e bendito é o fruto do vosso ventre, Jesus. Santa Maria, Mãe de Deus, rogai por nós, pecadores, agora e na hora de nossa morte. Amém. Glória ao Pai, ao Filho e ao Espírito Santo, como era no princípio, agora e sempre. Amém. Ó meu Jesus, perdoai-nos e livrai-nos do fogo do inferno. Levai as almas todas para o céu e socorrei principalmente aquelas que mais precisarem da vossa misericórdia. Sagrada Família, rogai por nós. Nossa Senhora Aparecida, rogai por nós. Enchei-vos do Espírito Santo de Deus.

mistérios dolorosos ou da dor. O amor que purifica, perdoa, redime e salva. Esses mistérios contemplam a absoluta doação de Jesus, em nome da salvação de toda a humanidade.

Pai nosso que estais no céu, santificado seja o vosso nome. Venha a nós o vosso reino, seja feita a vossa vontade, assim na terra como no céu. O pão nosso de cada dia nos dai hoje, perdoai as nossas ofensas, assim como nós perdoamos a quem nos tem ofendido. E não nos deixeis cair em tentação, mas livrai-nos do mal. Amém. Ave Maria, cheia de graça, o Senhor é convosco. Bendita sois vós dentre as mulheres, e bendito é o fruto do vosso ventre, Jesus. Santa Maria, Mãe de Deus, rogai por nós, pecadores, agora e na hora de nossa morte. Amém. Ave Maria, cheia de graça, o Senhor é convosco. Bendita sois vós dentre as mulheres, e bendito é o fruto do vosso ventre, Jesus. Santa Maria, Mãe de Deus, rogai por nós, pecadores, agora e na hora de nossa morte. Amém. Ave Maria, cheia de graça, o Senhor é convosco. Bendita sois vós dentre as mulheres, e bendito é o fruto do vosso ventre, Jesus. Santa Maria, Mãe de Deus, rogai por nós, pecadores, agora e na hora de nossa morte. Amém. Ave Maria, cheia de graça, o Senhor é convosco. Bendita sois vós dentre as mulheres, e bendito é o fruto do vosso ventre, Jesus. Santa Maria, Mãe de Deus, rogai por nós, pecadores, agora e na hora de nossa morte. Amém. Ave Maria, cheia de graça, o Senhor é convosco. Bendita sois vós dentre as mulheres, e bendito é o fruto do vosso ventre, Jesus. Santa Maria, Mãe de Deus, rogai por nós, pecadores, agora e na hora de nossa morte. Amém. Ave Maria, cheia de graça, o Senhor é convosco. Bendita sois vós dentre as mulheres, e bendito é o fruto do vosso ventre, Jesus. Santa Maria, Mãe de Deus, rogai por nós, pecadores, agora e na hora de nossa morte. Amém. Ave Maria, cheia de graça, o Senhor é convosco. Bendita sois vós dentre as mulheres, e bendito é o fruto do vosso ventre, Jesus. Santa Maria, Mãe de Deus, rogai por nós, pecadores, agora e na hora de nossa morte. Amém. Ave Maria, cheia de graça, o Senhor é convosco. Bendita sois vós entre as mulheres, e bendito é o fruto do vosso ventre, Jesus. Santa Maria, Mãe de Deus, rogai por nós, pecadores, agora e na hora de nossa morte. Amém. Ave Maria, cheia de graça, o Senhor é convosco. Bendita sois vós dentre as mulheres, e bendito é o fruto do vosso ventre, Jesus. Santa Maria, Mãe de Deus, rogai por nós, pecadores, agora e na hora de nossa morte. Amém. Ave Maria, cheia de graça, o Senhor é convosco. Bendita sois vós dentre as mulheres, e bendito é o fruto do vosso ventre, Jesus. Santa Maria, Mãe de Deus, rogai por nós, pecadores, agora e na hora de nossa morte. Amém. Glória ao Pai, ao Filho e ao Espírito Santo, como era no princípio, agora e sempre. Amém. Ó meu Jesus, perdoai-nos e livrai-nos do fogo do inferno, levai as almas todas para o céu, e socorrei principalmente aquelas que mais precisarem da vossa misericórdia.

te amo. Sagrada Família, rogai por nós. Nossa Senhora Aparecida, rogai por nós. Enchei-vos do Espírito Santo de Deus.

Pai nosso que estais no céu, santificado seja o vosso nome. Venha a nós o vosso reino, seja feita a vossa vontade, assim na terra como no céu. O pão nosso de cada dia nos dai hoje, perdoai as nossas ofensas, assim como nós perdoamos a quem nos tem ofendido. E não nos deixeis cair em tentação, mas livrai-nos do mal. Amém. Ave Maria, cheia de graça, o Senhor é convosco. Bendita sois vós dentre as mulheres, e bendito é o fruto do vosso ventre, Jesus. Santa Maria, Mãe de Deus, rogai por nós, pecadores, agora e na hora de nossa morte. Amém. Ave Maria, cheia de graça, o Senhor é convosco. Bendita sois vós dentre as mulheres, e bendito é o fruto do vosso ventre, Jesus. Santa Maria, Mãe de Deus, rogai por nós, pecadores, agora e na hora de nossa morte. Amém. Ave Maria, cheia de graça, o Senhor é convosco. Bendita sois vós dentre as mulheres, e bendito é o fruto do vosso ventre, Jesus. Santa Maria, Mãe de Deus, rogai por nós, pecadores, agora e na hora de nossa morte. Amém. Ave Maria, cheia de graça, o Senhor é convosco. Bendita sois vós dentre as mulheres, e bendito é o fruto do vosso ventre, Jesus. Santa Maria, Mãe de Deus, rogai por nós, pecadores, agora e na hora de nossa morte. Amém. Ave Maria, cheia de graça, o Senhor é convosco. Bendita sois vós dentre as mulheres, e bendito é o fruto do vosso ventre, Jesus. Santa Maria, Mãe de Deus, rogai por nós, pecadores, agora e na hora de nossa morte. Amém. Ave Maria, cheia de graça, o Senhor é convosco. Bendita sois vós dentre as mulheres, e bendito é o fruto do vosso ventre, Jesus. Santa Maria, Mãe de Deus, rogai por nós, pecadores, agora e na hora de nossa morte. Amém. Ave Maria, cheia de graça, o Senhor é convosco. Bendita sois vós dentre as mulheres, e bendito é o fruto do vosso ventre, Jesus. Santa Maria, Mãe de Deus, rogai por nós, pecadores, agora e na hora de nossa morte. Amém. Ave Maria, cheia de graça, o Senhor é convosco. Bendita sois vós entre as mulheres, e bendito é o fruto do vosso ventre, Jesus. Santa Maria, Mãe de Deus, rogai por nós, pecadores, agora e na hora de nossa morte. Amém. Ave Maria, cheia de graça, o Senhor é convosco. Bendita sois vós dentre as mulheres, e bendito é o fruto do vosso ventre, Jesus. Santa Maria, Mãe de Deus, rogai por nós, pecadores, agora e na hora de nossa morte. Amém. Ave Maria, cheia de graça, o Senhor é convosco. Bendita sois vós dentre as mulheres, e bendito é o fruto do vosso ventre, Jesus. Santa Maria, Mãe de Deus, rogai por nós, pecadores, agora e na hora de nossa morte. Amém. Glória ao Pai, ao Filho e ao Espírito Santo, como era no princípio, agora e sempre. Amém. Ó meu Jesus, perdoai-nos e livrai-nos do fogo do inferno. Levai as almas todas para o céu e socorrei principalmente aquelas que mais precisarem da vossa misericórdia. Sagrada Família, rogai por nós. Nossa Senhora Aparecida, rogai por nós. Enchei-vos do Espírito Santo de Deus.

Pai nosso que estais no céu, santificado seja o vosso nome. Venha a nós o vosso reino, seja feita a vossa vontade, assim na terra como no céu. O pão nosso de cada dia nos dai hoje, perdoai as nossas ofensas, assim como nós perdoamos a quem nos tem ofendido. E não nos deixeis cair em tentação, mas livrai-nos do mal. Amém. Ave Maria, cheia de graça, o Senhor é convosco. Bendita sois vós dentre as mulheres, e bendito é o fruto do vosso ventre, Jesus. Santa Maria, Mãe de Deus, rogai por nós, pecadores, agora e na hora de nossa morte. Amém. Ave Maria, cheia de graça, o Senhor é convosco. Bendita sois vós dentre as mulheres, e bendito é o fruto do vosso ventre, Jesus. Santa Maria, Mãe de Deus, rogai por nós, pecadores, agora e na hora de nossa morte. Amém. Ave Maria, cheia de graça, o Senhor é convosco. Bendita sois vós dentre as mulheres, e bendito é o fruto do vosso ventre, Jesus. Santa Maria, Mãe de Deus, rogai por nós, pecadores, agora e na hora de nossa morte. Amém. Ave Maria, cheia de graça, o Senhor é convosco. Bendita sois vós dentre as mulheres, e bendito é o fruto do vosso ventre, Jesus. Santa Maria, Mãe de Deus, rogai por nós, pecadores, agora e na hora de nossa morte. Amém. Ave Maria, cheia de graça, o Senhor é convosco. Bendita sois vós dentre as mulheres, e bendito é o fruto do vosso ventre, Jesus. Santa Maria, Mãe de Deus, rogai por nós, pecadores, agora e na hora de nossa morte. Amém. Ave Maria, cheia de graça, o Senhor é convosco. Bendita sois vós dentre as mulheres, e bendito é o fruto do vosso ventre, Jesus. Santa Maria, Mãe de Deus, rogai por nós, pecadores, agora e na hora de nossa morte. Amém. Ave Maria, cheia de graça, o Senhor é convosco. Bendita sois vós dentre as mulheres, e bendito é o fruto do vosso ventre, Jesus. Santa Maria, Mãe de Deus, rogai por nós, pecadores, agora e na hora de nossa morte. Amém. Ave Maria, cheia de graça, o Senhor é convosco. Bendita sois vós entre as mulheres, e bendito é o fruto do vosso ventre, Jesus. Santa Maria, Mãe de Deus, rogai por nós, pecadores, agora e na hora de nossa morte. Amém. Ave Maria, cheia de graça, o Senhor é convosco. Bendita sois vós dentre as mulheres, e bendito é o fruto do vosso ventre, Jesus. Santa Maria, Mãe de Deus, rogai por nós, pecadores, agora e na hora de nossa morte. Amém. Ave Maria, cheia de graça, o Senhor é convosco. Bendita sois vós dentre as mulheres, e bendito é o fruto do vosso ventre, Jesus. Santa Maria, Mãe de Deus, rogai por nós, pecadores, agora e na hora de nossa morte. Amém. Glória ao Pai, ao Filho e ao Espírito Santo, como era no princípio, agora e sempre. Amém. Ó meu Jesus, perdoai-nos e livrai-nos do fogo do inferno. Levai as almas todas para o céu e socorrei principalmente aquelas que mais precisarem da vossa misericórdia. Sagrada Família, rogai por nós. Nossa Senhora Aparecida, rogai por nós. Enchei-vos do Espírito Santo de Deus.

Pai nosso que estais no céu, santificado seja o vosso nome. Venha a nós o vosso reino, seja feita a vossa vontade, assim na terra como no céu. O pão nosso de cada dia nos dai hoje, perdoai as nossas ofensas, assim como nós perdoamos a quem nos tem ofendido. E não nos deixeis cair em tentação, mas livrai-nos do mal. Amém. Ave Maria, cheia de graça, o Senhor é convosco. Bendita sois vós dentre as mulheres, e bendito é o fruto do vosso ventre, Jesus. Santa Maria, Mãe de Deus, rogai por nós, pecadores, agora e na hora de nossa morte. Amém. Ave Maria, cheia de graça, o Senhor é convosco. Bendita sois vós dentre as mulheres, e bendito é o fruto do vosso ventre, Jesus. Santa Maria, Mãe de Deus, rogai por nós, pecadores, agora e na hora de nossa morte. Amém. Ave Maria, cheia de graça, o Senhor é convosco. Bendita sois vós dentre as mulheres, e bendito é o fruto do vosso ventre, Jesus. Santa Maria, Mãe de Deus, rogai por nós, pecadores, agora e na hora de nossa morte. Amém. Ave Maria, cheia de graça, o Senhor é convosco. Bendita sois vós dentre as mulheres, e bendito é o fruto do vosso ventre, Jesus. Santa Maria, Mãe de Deus, rogai por nós, pecadores, agora e na hora de nossa morte. Amém. Ave Maria, cheia de graça, o Senhor é convosco. Bendita sois vós dentre as mulheres, e bendito é o fruto do vosso ventre, Jesus. Santa Maria, Mãe de Deus, rogai por nós, pecadores, agora e na hora de nossa morte. Amém. Ave Maria, cheia de graça, o Senhor é convosco. Bendita sois vós dentre as mulheres, e bendito é o fruto do vosso ventre, Jesus. Santa Maria, Mãe de Deus, rogai por nós, pecadores, agora e na hora de nossa morte. Amém. Ave Maria, cheia de graça, o Senhor é convosco. Bendita sois vós dentre as mulheres, e bendito é o fruto do vosso ventre, Jesus. Santa Maria, Mãe de Deus, rogai por nós, pecadores, agora e na hora de nossa morte. Amém. Ave Maria, cheia de graça, o Senhor é convosco. Bendita sois vós entre as mulheres, e bendito é o fruto do vosso ventre, Jesus. Santa Maria, Mãe de Deus, rogai por nós, pecadores, agora e na hora de nossa morte. Amém. Ave Maria, cheia de graça, o Senhor é convosco. Bendita sois vós dentre as mulheres, e bendito é o fruto do vosso ventre, Jesus. Santa Maria, Mãe de Deus, rogai por nós, pecadores, agora e na hora de nossa morte. Amém. Ave Maria, cheia de graça, o Senhor é convosco. Bendita sois vós dentre as mulheres, e bendito é o fruto do vosso ventre, Jesus. Santa Maria, Mãe de Deus, rogai por nós, pecadores, agora e na hora de nossa morte. Amém. Glória ao Pai, ao Filho e ao Espírito Santo, como era no princípio, agora e sempre. Amém. Ó meu Jesus, perdoai-nos e livrai-nos do fogo do inferno. Levai as almas todas para o céu e socorrei principalmente aquelas que mais precisarem da vossa misericórdia. Sagrada Família, rogai por nós. Nossa Senhora Aparecida, rogai por nós. Enchei-vos do Espírito Santo de Deus.

Pai nosso que estais no céu, santificado seja o vosso nome. Venha a nós o vosso reino, seja feita a vossa vontade, assim na terra como no céu. O pão nosso de cada dia nos dai hoje, perdoai as nossas ofensas, assim como nós perdoamos a quem nos tem ofendido. E não nos deixeis cair em tentação, mas livrai-nos do mal. Amém. Ave Maria, cheia de graça, o Senhor é convosco. Bendita sois vós dentre as mulheres, e bendito é o fruto do vosso ventre, Jesus. Santa Maria, Mãe de Deus, rogai por nós, pecadores, agora e na hora de nossa morte. Amém. Ave Maria, cheia de graça, o Senhor é convosco. Bendita sois vós dentre as mulheres, e bendito é o fruto do vosso ventre, Jesus. Santa Maria, Mãe de Deus, rogai por nós, pecadores, agora e na hora de nossa morte. Amém. Ave Maria, cheia de graça, o Senhor é convosco. Bendita sois vós dentre as mulheres, e bendito é o fruto do vosso ventre, Jesus. Santa Maria, Mãe de Deus, rogai por nós, pecadores, agora e na hora de nossa morte. Amém. Ave Maria, cheia de graça, o Senhor é convosco. Bendita sois vós dentre as mulheres, e bendito é o fruto do vosso ventre, Jesus. Santa Maria, Mãe de Deus, rogai por nós, pecadores, agora e na hora de nossa morte. Amém. Ave Maria, cheia de graça, o Senhor é convosco. Bendita sois vós dentre as mulheres, e bendito é o fruto do vosso ventre, Jesus. Santa Maria, Mãe de Deus, rogai por nós, pecadores, agora e na hora de nossa morte. Amém. Ave Maria, cheia de graça, o Senhor é convosco. Bendita sois vós dentre as mulheres, e bendito é o fruto do vosso ventre, Jesus. Santa Maria, Mãe de Deus, rogai por nós, pecadores, agora e na hora de nossa morte. Amém. Ave Maria, cheia de graça, o Senhor é convosco. Bendita sois vós dentre as mulheres, e bendito é o fruto do vosso ventre, Jesus. Santa Maria, Mãe de Deus, rogai por nós, pecadores, agora e na hora de nossa morte. Amém. Ave Maria, cheia de graça, o Senhor é convosco. Bendita sois vós entre as mulheres, e bendito é o fruto do vosso ventre, Jesus. Santa Maria, Mãe de Deus, rogai por nós, pecadores, agora e na hora de nossa morte. Amém. Ave Maria, cheia de graça, o Senhor é convosco. Bendita sois vós dentre as mulheres, e bendito é o fruto do vosso ventre, Jesus. Santa Maria, Mãe de Deus, rogai por nós, pecadores, agora e na hora de nossa morte. Amém. Ave Maria, cheia de graça, o Senhor é convosco. Bendita sois vós dentre as mulheres, e bendito é o fruto do vosso ventre, Jesus. Santa Maria, Mãe de Deus, rogai por nós, pecadores, agora e na hora de nossa morte. Amém. Glória ao Pai, ao Filho e ao Espírito Santo, como era no princípio, agora e sempre. Amém. Ó meu Jesus, perdoai-nos e livrai-nos do fogo do inferno. Levai as almas todas para o céu e socorrei principalmente aquelas que mais precisarem da vossa misericórdia. Sagrada Família, rogai por nós. Nossa Senhora Aparecida, rogai por nós. Enchei-vos do Espírito Santo de Deus.

mistérios gloriosos ou da glória. A glória de cumprir integralmente o propósito de Deus. Esses mistérios contemplam a glorificação, a vida eterna de Jesus e de Maria no reino de Deus.

Pai nosso que estais no céu, santificado seja o vosso nome. Venha a nós o vosso reino, seja feita a vossa vontade, assim na terra como no céu. O pão nosso de cada dia nos dai hoje, perdoai as nossas ofensas, assim como nós perdoamos a quem nos tem ofendido. E não nos deixeis cair em tentação, mas livrai-nos do mal. Amém. Ave Maria, cheia de graça, o Senhor é convosco. Bendita sois vós dentre as mulheres, e bendito é o fruto do vosso ventre, Jesus. Santa Maria, Mãe de Deus, rogai por nós, pecadores, agora e na hora de nossa morte. Amém. Ave Maria, cheia de graça, o Senhor é convosco. Bendita sois vós dentre as mulheres, e bendito é o fruto do vosso ventre, Jesus. Santa Maria, Mãe de Deus, rogai por nós, pecadores, agora e na hora de nossa morte. Amém. Ave Maria, cheia de graça, o Senhor é convosco. Bendita sois vós dentre as mulheres, e bendito é o fruto do vosso ventre, Jesus. Santa Maria, Mãe de Deus, rogai por nós, pecadores, agora e na hora de nossa morte. Amém. Ave Maria, cheia de graça, o Senhor é convosco. Bendita sois vós dentre as mulheres, e bendito é o fruto do vosso ventre, Jesus. Santa Maria, Mãe de Deus, rogai por nós, pecadores, agora e na hora de nossa morte. Amém. Ave Maria, cheia de graça, o Senhor é convosco. Bendita sois vós dentre as mulheres, e bendito é o fruto do vosso ventre, Jesus. Santa Maria, Mãe de Deus, rogai por nós, pecadores, agora e na hora de nossa morte. Amém. Ave Maria, cheia de graça, o Senhor é convosco. Bendita sois vós dentre as mulheres, e bendito é o fruto do vosso ventre, Jesus. Santa Maria, Mãe de Deus, rogai por nós, pecadores, agora e na hora de nossa morte. Amém. Ave Maria, cheia de graça, o Senhor é convosco. Bendita sois vós dentre as mulheres, e bendito é o fruto do vosso ventre, Jesus. Santa Maria, Mãe de Deus, rogai por nós, pecadores, agora e na hora de nossa morte. Amém. Ave Maria, cheia de graça, o Senhor é convosco. Bendita sois vós entre as mulheres, e bendito é o fruto do vosso ventre, Jesus. Santa Maria, Mãe de Deus, rogai por nós, pecadores, agora e na hora de nossa morte. Amém. Ave Maria, cheia de graça, o Senhor é convosco. Bendita sois vós dentre as mulheres, e bendito é o fruto do vosso ventre, Jesus. Santa Maria, Mãe de Deus, rogai por nós, pecadores, agora e na hora de nossa morte. Amém. Ave Maria, cheia de graça, o Senhor é convosco. Bendita sois vós dentre as mulheres, e bendito é o fruto do vosso ventre, Jesus. Santa Maria, Mãe de Deus, rogai por nós, pecadores, agora e na hora de nossa morte. Amém. Glória ao Pai, ao Filho e ao Espírito Santo, como era no princípio, agora e sempre. Amém. Ó meu Jesus, perdoai-nos e livrai-nos do fogo do inferno. Levai as almas todas para o céu e socorrei principalmente aquelas que mais precisarem da vossa misericórdia. Sagrada Família, rogai por nós. Nossa Senhora Aparecida, rogai por nós. Enchei-vos do Espírito Santo de Deus.

Pai nosso que estais no céu, santificado seja o vosso nome. Venha a nós o vosso reino, seja feita a vossa vontade, assim na terra como no céu. O pão nosso de cada dia nos dai hoje, perdoai as nossas ofensas, assim como nós perdoamos a quem nos tem ofendido. E não nos deixeis cair em tentação, mas livrai-nos do mal. Amém. Ave Maria, cheia de graça, o Senhor é convosco. Bendita sois vós dentre as mulheres, e bendito é o fruto do vosso ventre, Jesus. Santa Maria, Mãe de Deus, rogai por nós, pecadores, agora e na hora de nossa morte. Amém. Ave Maria, cheia de graça, o Senhor é convosco. Bendita sois vós dentre as mulheres, e bendito é o fruto do vosso ventre, Jesus. Santa Maria, Mãe de Deus, rogai por nós, pecadores, agora e na hora de nossa morte. Amém. Ave Maria, cheia de graça, o Senhor é convosco. Bendita sois vós dentre as mulheres, e bendito é o fruto do vosso ventre, Jesus. Santa Maria, Mãe de Deus, rogai por nós, pecadores, agora e na hora de nossa morte. Amém. Ave Maria, cheia de graça, o Senhor é convosco. Bendita sois vós dentre as mulheres, e bendito é o fruto do vosso ventre, Jesus. Santa Maria, Mãe de Deus, rogai por nós, pecadores, agora e na hora de nossa morte. Amém. Ave Maria, cheia de graça, o Senhor é convosco. Bendita sois vós dentre as mulheres, e bendito é o fruto do vosso ventre, Jesus. Santa Maria, Mãe de Deus, rogai por nós, pecadores, agora e na hora de nossa morte. Amém. Ave Maria, cheia de graça, o Senhor é convosco. Bendita sois vós dentre as mulheres, e bendito é o fruto do vosso ventre, Jesus. Santa Maria, Mãe de Deus, rogai por nós, pecadores, agora e na hora de nossa morte. Amém. Ave Maria, cheia de graça, o Senhor é convosco. Bendita sois vós dentre as mulheres, e bendito é o fruto do vosso ventre, Jesus. Santa Maria, Mãe de Deus, rogai por nós, pecadores, agora e na hora de nossa morte. Amém. Ave Maria, cheia de graça, o Senhor é convosco. Bendita sois vós entre as mulheres, e bendito é o fruto do vosso ventre, Jesus. Santa Maria, Mãe de Deus, rogai por nós, pecadores, agora e na hora de nossa morte. Amém. Ave Maria, cheia de graça, o Senhor é convosco. Bendita sois vós dentre as mulheres, e bendito é o fruto do vosso ventre, Jesus. Santa Maria, Mãe de Deus, rogai por nós, pecadores, agora e na hora de nossa morte. Amém. Ave Maria, cheia de graça, o Senhor é convosco. Bendita sois vós dentre as mulheres, e bendito é o fruto do vosso ventre, Jesus. Santa Maria, Mãe de Deus, rogai por nós, pecadores, agora e na hora de nossa morte. Amém. Glória ao Pai, ao Filho e ao Espírito Santo, como era no princípio, agora e sempre. Amém. Ó meu Jesus, perdoai-nos e livrai-nos do fogo do inferno. Levai as almas todas para o céu e socorrei principalmente aquelas que mais precisarem da vossa misericórdia. Sagrada Família, rogai por nós. Nossa Senhora Aparecida, rogai por nós. Enchei-vos do Espírito Santo de Deus.

Pai nosso que estais no céu, santificado seja o vosso nome. Venha a nós o vosso reino, seja feita a vossa vontade, assim na terra como no céu. O pão nosso de cada dia nos dai hoje, perdoai as nossas ofensas, assim como nós perdoamos a quem nos tem ofendido. E não nos deixeis cair em tentação, mas livrai-nos do mal. Amém. Ave Maria, cheia de graça, o Senhor é convosco. Bendita sois vós dentre as mulheres, e bendito é o fruto do vosso ventre, Jesus. Santa Maria, Mãe de Deus, rogai por nós, pecadores, agora e na hora de nossa morte. Amém. Ave Maria, cheia de graça, o Senhor é convosco. Bendita sois vós dentre as mulheres, e bendito é o fruto do vosso ventre, Jesus. Santa Maria, Mãe de Deus, rogai por nós, pecadores, agora e na hora de nossa morte. Amém. Ave Maria, cheia de graça, o Senhor é convosco. Bendita sois vós dentre as mulheres, e bendito é o fruto do vosso ventre, Jesus. Santa Maria, Mãe de Deus, rogai por nós, pecadores, agora e na hora de nossa morte. Amém. Ave Maria, cheia de graça, o Senhor é convosco. Bendita sois vós dentre as mulheres, e bendito é o fruto do vosso ventre, Jesus. Santa Maria, Mãe de Deus, rogai por nós, pecadores, agora e na hora de nossa morte. Amém. Ave Maria, cheia de graça, o Senhor é convosco. Bendita sois vós dentre as mulheres, e bendito é o fruto do vosso ventre, Jesus. Santa Maria, Mãe de Deus, rogai por nós, pecadores, agora e na hora de nossa morte. Amém. Ave Maria, cheia de graça, o Senhor é convosco. Bendita sois vós dentre as mulheres, e bendito é o fruto do vosso ventre, Jesus. Santa Maria, Mãe de Deus, rogai por nós, pecadores, agora e na hora de nossa morte. Amém. Ave Maria, cheia de graça, o Senhor é convosco. Bendita sois vós dentre as mulheres, e bendito é o fruto do vosso ventre, Jesus. Santa Maria, Mãe de Deus, rogai por nós, pecadores, agora e na hora de nossa morte. Amém. Ave Maria, cheia de graça, o Senhor é convosco. Bendita sois vós entre as mulheres, e bendito é o fruto do vosso ventre, Jesus. Santa Maria, Mãe de Deus, rogai por nós, pecadores, agora e na hora de nossa morte. Amém. Ave Maria, cheia de graça, o Senhor é convosco. Bendita sois vós dentre as mulheres, e bendito é o fruto do vosso ventre, Jesus. Santa Maria, Mãe de Deus, rogai por nós, pecadores, agora e na hora de nossa morte. Amém. Ave Maria, cheia de graça, o Senhor é convosco. Bendita sois vós dentre as mulheres, e bendito é o fruto do vosso ventre, Jesus. Santa Maria, Mãe de Deus, rogai por nós, pecadores, agora e na hora de nossa morte. Amém. Glória ao Pai, ao Filho e ao Espírito Santo, como era no princípio, agora e sempre. Amém. Ó meu Jesus, perdoai-nos e livrai-nos do fogo do inferno. Levai as almas todas para o céu e socorrei principalmente aquelas que mais precisarem da vossa misericórdia. Sagrada Família, rogai por nós. Nossa Senhora Aparecida, rogai por nós. Enchei-vos do Espírito Santo de Deus.

Pai nosso que estais no céu, santificado seja o vosso nome. Venha a nós o vosso reino, seja feita a vossa vontade, assim na terra como no céu. O pão nosso de cada dia nos dai hoje, perdoai as nossas ofensas, assim como nós perdoamos a quem nos tem ofendido. E não nos deixeis cair em tentação, mas livrai-nos do mal. Amém. Ave Maria, cheia de graça, o Senhor é convosco. Bendita sois vós dentre as mulheres, e bendito é o fruto do vosso ventre, Jesus. Santa Maria, Mãe de Deus, rogai por nós, pecadores, agora e na hora de nossa morte. Amém. Ave Maria, cheia de graça, o Senhor é convosco. Bendita sois vós dentre as mulheres, e bendito é o fruto do vosso ventre, Jesus. Santa Maria, Mãe de Deus, rogai por nós, pecadores, agora e na hora de nossa morte. Amém. Ave Maria, cheia de graça, o Senhor é convosco. Bendita sois vós dentre as mulheres, e bendito é o fruto do vosso ventre, Jesus. Santa Maria, Mãe de Deus, rogai por nós, pecadores, agora e na hora de nossa morte. Amém. Ave Maria, cheia de graça, o Senhor é convosco. Bendita sois vós dentre as mulheres, e bendito é o fruto do vosso ventre, Jesus. Santa Maria, Mãe de Deus, rogai por nós, pecadores, agora e na hora de nossa morte. Amém. Ave Maria, cheia de graça, o Senhor é convosco. Bendita sois vós dentre as mulheres, e bendito é o fruto do vosso ventre, Jesus. Santa Maria, Mãe de Deus, rogai por nós, pecadores, agora e na hora de nossa morte. Amém. Ave Maria, cheia de graça, o Senhor é convosco. Bendita sois vós dentre as mulheres, e bendito é o fruto do vosso ventre, Jesus. Santa Maria, Mãe de Deus, rogai por nós, pecadores, agora e na hora de nossa morte. Amém. Ave Maria, cheia de graça, o Senhor é convosco. Bendita sois vós dentre as mulheres, e bendito é o fruto do vosso ventre, Jesus. Santa Maria, Mãe de Deus, rogai por nós, pecadores, agora e na hora de nossa morte. Amém. Ave Maria, cheia de graça, o Senhor é convosco. Bendita sois vós entre as mulheres, e bendito é o fruto do vosso ventre, Jesus. Santa Maria, Mãe de Deus, rogai por nós, pecadores, agora e na hora de nossa morte. Amém. Ave Maria, cheia de graça, o Senhor é convosco. Bendita sois vós dentre as mulheres, e bendito é o fruto do vosso ventre, Jesus. Santa Maria, Mãe de Deus, rogai por nós, pecadores, agora e na hora de nossa morte. Amém. Ave Maria, cheia de graça, o Senhor é convosco. Bendita sois vós dentre as mulheres, e bendito é o fruto do vosso ventre, Jesus. Santa Maria, Mãe de Deus, rogai por nós, pecadores, agora e na hora de nossa morte. Amém. Glória ao Pai, ao Filho e ao Espírito Santo, como era no princípio, agora e sempre. Amém. Ó meu Jesus, perdoai-nos e livrai-nos do fogo do inferno. Levai as almas todas para o céu e socorrei principalmente aquelas que mais precisarem da vossa misericórdia. Sagrada Família, rogai por nós. Nossa Senhora Aparecida, rogai por nós. Enchei-vos do Espírito Santo de Deus.

Pai nosso que estais no céu, santificado seja o vosso nome. Venha a nós o vosso reino, seja feita a vossa vontade, assim na terra como no céu. O pão nosso de cada dia nos dai hoje, perdoai as nossas ofensas, assim como nós perdoamos a quem nos tem ofendido. E não nos deixeis cair em tentação, mas livrai-nos do mal. Amém. Ave Maria, cheia de graça, o Senhor é convosco. Bendita sois vós dentre as mulheres, e bendito é o fruto do vosso ventre, Jesus. Santa Maria, Mãe de Deus, rogai por nós, pecadores, agora e na hora de nossa morte. Amém. Ave Maria, cheia de graça, o Senhor é convosco. Bendita sois vós dentre as mulheres, e bendito é o fruto do vosso ventre, Jesus. Santa Maria, Mãe de Deus, rogai por nós, pecadores, agora e na hora de nossa morte. Amém. Ave Maria, cheia de graça, o Senhor é convosco. Bendita sois vós dentre as mulheres, e bendito é o fruto do vosso ventre, Jesus. Santa Maria, Mãe de Deus, rogai por nós, pecadores, agora e na hora de nossa morte. Amém. Ave Maria, cheia de graça, o Senhor é convosco. Bendita sois vós dentre as mulheres, e bendito é o fruto do vosso ventre, Jesus. Santa Maria, Mãe de Deus, rogai por nós, pecadores, agora e na hora de nossa morte. Amém. Ave Maria, cheia de graça, o Senhor é convosco. Bendita sois vós dentre as mulheres, e bendito é o fruto do vosso ventre, Jesus. Santa Maria, Mãe de Deus, rogai por nós, pecadores, agora e na hora de nossa morte. Amém. Ave Maria, cheia de graça, o Senhor é convosco. Bendita sois vós dentre as mulheres, e bendito é o fruto do vosso ventre, Jesus. Santa Maria, Mãe de Deus, rogai por nós, pecadores, agora e na hora de nossa morte. Amém. Ave Maria, cheia de graça, o Senhor é convosco. Bendita sois vós dentre as mulheres, e bendito é o fruto do vosso ventre, Jesus. Santa Maria, Mãe de Deus, rogai por nós, pecadores, agora e na hora de nossa morte. Amém. Ave Maria, cheia de graça, o Senhor é convosco. Bendita sois vós entre as mulheres, e bendito é o fruto do vosso ventre, Jesus. Santa Maria, Mãe de Deus, rogai por nós, pecadores, agora e na hora de nossa morte. Amém. Ave Maria, cheia de graça, o Senhor é convosco. Bendita sois vós dentre as mulheres, e bendito é o fruto do vosso ventre, Jesus. Santa Maria, Mãe de Deus, rogai por nós, pecadores, agora e na hora de nossa morte. Amém. Ave Maria, cheia de graça, o Senhor é convosco. Bendita sois vós dentre as mulheres, e bendito é o fruto do vosso ventre, Jesus. Santa Maria, Mãe de Deus, rogai por nós, pecadores, agora e na hora de nossa morte. Amém. Glória ao Pai, ao Filho e ao Espírito Santo, como era no princípio, agora e sempre. Amém. Ó meu Jesus, perdoai-nos e livrai-nos do fogo do inferno. Levai as almas todas para o céu e socorrei principalmente aquelas que mais precisarem da vossa misericórdia. Sagrada Família, rogai por nós. Nossa Senhora Aparecida, rogai por nós. Enchei-vos do Espírito Santo de Deus.

0: agora louvar a nossa mãe. Infinitas graças vos damos, soberana rainha, pelos benefícios que todos os dias recebemos de vossas mãos liberais. Dignai-vos agora e para sempre tomarmos debaixo de vosso poderoso amparo. Para mais vos obrigar, vos saudamos com uma salve, rainha.
1: Salve.
2: Salve Rainha, Mãe de Misericórdia, vida, doçura, esperança nossa, salve. A vós bradamos, degredados filhos de Eva, a vós suspiramos, gemendo e chorando neste vale de lágrimas. Eia, pois, advogada nossa, esses vossos olhos misericordiosa nós volvei. E depois desse desterro mostrai-nos Jesus, bendito é o fruto do vosso ventre. Ó clemente, ó piedosa, ó doce sempre Virgem Maria, rogai por nós, Santa Mãe de Deus, para que sejamos dignos das promessas de Cristo. Amém.

0: Meu amigo, minha amiga, estamos chegando ao final do nosso Santo Rosário. Deus abençoe a sua vida, a sua família. Que por intercessão de Nossa Senhora, possa o Deus da vida te abençoar. Em nome do Pai, do Filho e do Espírito Santo. Amém.
1: Como foi bom, meu amigo, como foi bom, minha amiga, rezar com você nessa madrugada. Fizemos aí esse caminho de oração juntinho com a Mãezinha do Céu e seu Filho Jesus. Passamos aí pelos principais mistérios da vida de Jesus e Maria. É isso aí, meu amigo e minha amiga. Desejo a você um dia abençoado na graça de Deus. Que Nossa Senhora e seu Filho Jesus possa continuar iluminando a sua vida. E vamos se manter fiel, hein? Vamos se manter fiéis aí à madrugada de oração com Altair Show, Santo Rosário, todos os dias. Eu e a turma da alegria aqui, como você ouviu, tá bom? Reze, reze o Santo Rosário todos os dias. Tem essa devoção especial, Nossa Mãezinha do Céu. Um bom dia pra você.

0: 5:57.
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2: Um gesto de gentileza pode mudar completamente o dia de alguém. Uma palavra de incentivo, um sorriso ou um momento de atenção carrega um valor que muitas vezes não percebemos. Deus nos ensina a espalhar amor através das atitudes mais simples. Não espere grandes oportunidades para fazer o bem. Comece com aquilo que está ao seu alcance. A bondade sempre encontra um caminho para alcançar outros corações. A gentileza que você oferece hoje pode ser a esperança que alguém precisava encontrar.
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2: Rádio Barroso Mix informa a hora certa.
3: 6 horas em ponto.
4: Bom dia!
2: Rádio Barroso Mix informa a hora certa.
3: 6 horas em ponto.

Momento da Ave Maria. Olá, ouvinte da Ave Maria. Sejam muito bem-vindos, meu irmão, minha irmã. Sintonize a sua alma na frequência da paz, pois este é o seu momento com a Mãe Santíssima. Como os ramos que só ganham vida e dão fruto quando estão perfeitamente unidos à videira, a nossa caminhada cristã só floresce na comunhão. Maria foi o ramo perfeito que gerou o fruto da vida, ensinando-nos que ninguém se salva sozinho. Aproximar-se dos ensinamentos da fé é compreender que fomos feitos para a comunidade, para o apoio mútuo e para o amor compartilhado. Sejamos presença viva e acolhedora na vida uns dos outros. Sob o manto da Mãe, elevamos hoje nossas preces. Rezamos fervorosamente por nossos sacerdotes, para que sejam fortalecidos em sua missão pastoral. Lembramos dos jovens que buscam uma direção na vida, das crianças que sofrem com negligência, dos idosos que enfrentam solidão nos asilos e das vítimas de desastres naturais que tentam reconstruir suas histórias. Com o coração cheio de confiança e de mãos estendidas para o céu, acolhamos o olhar terno da Virgem Maria rezando juntos. Música.

O Senhor é convosco, bendita sois vós entre as mulheres, e bendito é o fruto do vosso ventre, Jesus. Santa Maria, Mãe de Deus, rogai por nós, pecadores, agora e na hora da nossa morte. Amém.

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2: Bom dia, povo de Deus. É quarta-feira, Nossa Senhora. Me dê a mão, cuida do meu coração, cuida da família, cuida dos pais. Nesta semana estamos rezando pelos pais, pois domingo é dia dos pais e o que podemos oferecer de precioso a mais do que nossa oração? Nada. Então, rezemos pelos pais, com fé, com confiança. Inclusive, mande o nome do seu pai para rezarmos em nome do Pai, do Filho e do Espírito Santo. Amém. Sagrada Família de Nazaré, nesta manhã me coloco em oração por todas as famílias. Ó Sagrada Família de Nazaré, que as famílias aqui na terra tenham o discernimento necessário para fugir de todas as ciladas que o mundo oferece. Jesus, Maria e José, eu coloco como intenção especial os pais aqui na terra. Que Deus, o Pai do céu, nos concedeu como pai biológico ou pais do coração. Diga o nome do seu pai. Senhor, aos pais falecidos, peço descanso eterno e a luz perpétua. Aos pais vivos, saúde, prosperidade e paz. Senhor, abençoai e santificai as famílias, de modo especial os casais. Aperfeiçoai o amor dentro do matrimônio. Fazei com que sempre lembrem o pacto nupcial e que possam a cada dia, no perdão, no diálogo, na fidelidade, reavivar o amor que os une. Senhor, nesta manhã, eu venho pedir que o perdão seja abundante na família, que o amor seja constante e o diálogo, uma ponte de recomeço. Afaste para longe das famílias brigas, discórdias, desavenças, infidelidade e enfermidade. Nesta manhã peço, Senhor, afastai para longe todos os ataques do inimigo contra a família. E de modo particular, por estas pessoas que em minha família precisam de oração. Sagrada Família de Nazaré, santificai e protegei a minha família. Rezo, Senhor, pelos pais. Pais biológicos, pais adotivos, que vivam verdadeiramente a missão da paternidade. Pai nosso, que estais no céu, santificado seja o vosso nome. Venha a nós o vosso reino, seja feita a vossa vontade, assim na terra como no céu. O pão nosso de cada dia nos dai hoje. Perdoai-nos nas nossas ofensas, assim como nós perdoamos a quem nos tem ofendido, e não nos deixeis cair em tentação, mas livrai-nos do mal. Amém. O Senhor esteja convosco, Ele está no meio de nós. Que a bênção de Deus Todo-Poderoso recaia sobre a água, a roupa dos enfermos, principalmente a família e os pais. Em nome do Pai, do Filho e do Espírito Santo. Amém. Sagrada Família de Nazaré, santificai e protegei a minha família. Amém.

0: Amigos queridos, povo amado de Deus, Dia dos Pais está aí. É domingo. Certamente, se você tem um pai vivo, você vai procurar, se está longe, pelo menos fazer um telefonema. Mas eu ofereço para que você faça algo mais. Reze hoje por ele. Vivo pedindo saúde, paz, falecido, descanso eterno. Esse presente você não compra em nenhum supermercado. Você não compra em nenhuma loja. É lapidado na fé, forjado na oração. Jesus, tenha misericórdia dos pais aqui na terra. Tenha misericórdia destes homens, para que possam viver uma paternidade responsável. Escute esse testemunho, por favor.
1: Então, eu estou em tratamento de câncer, já retirei tumor na mama, retirei na cabeça, e eu sei que o que está me mantendo de pé é Jesus das Santas Chagas.
0: Amém.
1: Eu rezo todo dia o terço de Jesus das Santas Chagas, passo água benta, eu estou passando bem. Graças a Deus, Nossa Senhora e Jesus das Santas Chagas. Graça alcançada, é graça testemunhada. Eu sei que vou ficar bem, vou ficar curada. Toca o sino, sacristão.
0: Louvado seja Deus, filha. A vida sustentada em Deus. Que Jesus das Santas Chagas te dê a cura deste câncer e te sustente nos momentos difíceis. 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Bíblia aberta. Cartilha de oração.
2: Deus, fala comigo.
0: Fala comigo, Deus. Fala conosco nesta quarta-feira, Nossa Senhora. Receba os nossos pedidos, nossos clamores.

0: Uma cananeia disse a Jesus: Senhor, minha filha está atormentada por um demônio. Jesus não lhe respondeu, mas a mulher insistiu. Prostrou-se diante dele, dizendo: Senhor, ajuda-me. Jesus respondeu: Não convém jogar aos cachorrinhos o pão dos filhos. A mulher disse: Certamente, Senhor. Mas os cachorrinhos comem as migalhas que caem da mesa dos seus donos. Jesus disse-lhe: Grande a tua fé. Que tudo seja conforme o teu desejo. E na mesma hora, sua filha ficou curada. Palavra da salvação. Glória a vós, Senhor. Não sei para você, mas para mim, ao proclamar esse evangelho, ficou forte uma frase: grande é tua fé. Vou repeti-la: grande é tua fé. A fé da mulher pagã é um contraste com a fé que vacila dos próprios discípulos. Parece que os discípulos não receberam uma formação suficiente para ajudá-los na adversidade. Fraquejavam. Essa mulher não. Tinha uma fé enorme. Senhor, filho de Davi, a insistência da mulher levou Jesus a agir. A mulher insistiu. Nossa oração tem que ser insistente. Senhor, dai-nos insistência nas nossas orações. Nossa Senhora, não nos deixe esmorecer na fé. Aumenta nossa fé em teu Filho Jesus. Nossa Senhora, rogai por nós.
1: Ó Santa Maria, vigiai-me com os olhos de mãe.
0: Filhos queridos, povo amado, rezando pelo teu pai, pelos nossos pais vivos ou falecidos, pelas famílias, pelos lares, pelos matrimônios, Deus restaura. Nossa Senhora, interceda por aqueles que perderam o sentido de onde caminhar.
1: Que estejamos na sua graça para sempre, amém.
0: Nossa Senhora, de tantos títulos e nomes.
2: Ó Mãe, vem ouvir nossas preces e nos amparai.
0: Nos amparai, Mãe, nessa caminhada. A família precisa.
2: A Mãe querida, e afaste de todo mal.
0: Afaste o mal da separação, da infidelidade, mostrai da discórdia.
2: Aqueles que não sabem onde ir.
0: Ô, Mãe querida.

0: clareia a nossa estrada, clareia, dá luz.
1: Olhai nossas crianças, só vai o povo ser.
0: Pega a foto da tua família, daquele filho que está longe, daquela filha que está sofrendo no matrimônio. Pega lá, já está com a água em frente do rádio. Senhor Deus, abençoai a água, abençoai as fotos de família, abençoai todos os objetos. E olha, tome dessa água, dê para os seus filhos, dê para sua esposa, para o seu marido, quando chegar em casa. Nossa Senhora, junta teu filho e interceda por nós. Abençoai, Senhor, todo esse povo que reza, principalmente os casais. E você, que está passando horrores no casamento, diga: Senhor, se não for pela tua misericórdia, eu não vou conseguir. Então, Senhor, abençoe esse matrimônio. Afaste a infidelidade. Em nome do Pai, do Filho e do Espírito Santo. Amém.

0: morte.
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0: E chegou a hora de rezarmos o terceiro dia da novena perpétua de Jesus das Santas Chagas. E eu convido você a mandar as suas intenções, 41-3221-6060. Rezemos. Por suas santas chagas, suas chagas gloriosas, o Cristo Senhor me proteja e me guarde. Senhor Jesus, foste levado na cruz, para que por vossas santas chagas sejam curadas as de nossas almas. Eu vos louvo e agradeço pelo vosso ato redentor. Carregaste em vosso próprio corpo os meus pecados e de toda a humanidade. Nas vossas santas chagas coloco as minhas intenções, minhas preocupações, ansiedades e angústias, minhas enfermidades físicas e psíquicas, meus sofrimentos, dores, alegrias e necessidades. Em vossas santas chagas, Senhor, coloco minha família. Envolvei, Senhor, a mim e meus familiares, protegendo-nos do mal. Senhor, ao mostrar vossas santas chagas gloriosas a Tomé e o mandando tocar em vosso lado aberto, curaste da incredulidade. Eu vos peço, Senhor, permita-me refugiar em vossas santas chagas e, por mérito desses sinais de vosso amor, curai a minha falta de fé. Ó Jesus, pelos méritos de vossa paixão, morte e ressurreição, dai-me a graça de viver os frutos da nossa redenção. Filhos e filhas, chegou a hora do testemunho. E como é importante você escutar esse testemunho, ver esse testemunho, porque você pode, dentro do seu coração, ter a certeza: a minha hora vai chegar. Acompanhe.
1: Recebo uma ligação da minha amiga falando para minha outra amiga que o meu sobrinho especial tinha desaparecido. Entrei em desespero, voltei para minha cidade, no meio do caminho fui pedindo a Deus que abençoasse, que encontrasse pelo menos o paradeiro do meu sobrinho. Chegando lá, encontramos. E quero agradecer muito ao padre Reginaldo Manzotti por ter me deixado cair na depressão, ter me tirado da depressão. Muito obrigado, padre Reginaldo Manzotti. Que Deus abençoe você grandemente. Graça alcançada é graça testemunhada. Toque sino, sacristão!
0: E acompanhe também esta matéria sobre o que é a obra evangelizar é preciso. Veja lá.
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0: 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Que a vossa divina bênção os acompanhe. Que o Espírito Santo ilumine os seus pensamentos e que seu poder haja por eles em toda parte. Tudo que se encontra nesta casa, os que nela entram, os que dela saem, que Jesus, nas suas santas chagas, nos abençoe e vos preserve do mal, para que nenhuma desgraça se aproxime de vós. O Senhor vos abençoe e vos guarde, que Ele faça seu rosto brilhar sobre vós, que Ele se compadeça de vós e vos dê a paz. Em nome do Pai, do Filho e do Espírito Santo. Amém.

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1: Rádio Barroso Mix informa a hora certa.
2: 6:30.
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Gente, no Evangelho, olha que interessante, no Evangelho, há um momento em que Jesus se encontra com o cego Bartimeu. E o cego Bartimeu não vê Jesus passar, mas ele percebe que Jesus está passando e ele grita, me salva, me cura. E as pessoas que estão ao lado do cego falam, cala a boca, não fala isso, conforma do jeito que você está, que isso não vai adiantar. E ele não aceita aquilo e ele grita mais alto. As pessoas tentam calar a boca do cego Bartimeu, dizendo, olha, se conforma do jeito que você está. E ele não aceita aquilo, ele grita mais alto. O cego Bartimeu nos ensina a mim e a você hoje. Não se conforme com a sua situação. Não se conforme com a tristeza que você passa. Não se conforme com a depressão que você está sentindo. Não se conforme com as coisas que não deram certo na sua vida. Não se conforme com o errado. Não se conforme com o pecado. Grite por Jesus. Grita mais alto para que ele te escuta. E não se acomode. Para com essa cara aí de desanimado, para com essa cara aí de conformado. Se tem coisa errada na sua vida, se tem coisa que não está certo na sua vida, não aceita isso. Como cego Bartimeu, grita para Jesus, para que ele possa te escutar. E faça com que a sua vida mude, faça com que a sua vida se transforme.

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2: Um homem, certa vez, aproximou-se do espinheiro, ergueu a mão para tocá-lo e um ai de dor brotou dos seus lábios. O sangue brotou e brilhou-lhe no seu dedo. O homem limpou o sangue e disse, olhando fixamente para o espinheiro, "Eu te perdoo." Admirei e louvei dentro de mim aquele homem que possuía o doce dom de perdoar. E aconteceu que veio outro homem, parou junto do espinheiro, ergueu a mão para tocá-lo e o espinho picou. Mas o homem limpou aquele sangue em silêncio, contemplou com amor o espinheiro e não disse, "Eu te perdoo." Tive então esse pensamento. O primeiro homem era um santo, sabia perdoar. Este outro não sabe. Mas o meu Senhor, interrompendo a minha dúvida, disse, "Quem não sabe é você." "Como, Senhor?" "Então aquele homem, sim, aquele homem é um santo, porque perdoou quando foi preciso." "E o segundo, aquele que não disse eu te perdoo?" "O segundo é mais santo ainda", disse o próprio Deus, "porque não tem necessidade de perdoar." E como eu ficasse perplexo, com o olhar perdido na incompreensão, na dúvida, o próprio Deus disse, "O espinheiro fere porque é espinheiro. Ainda que ele quisesse, jamais poderia perfumar." O primeiro homem sentiu a dor da picada e, como não sabia nada, atribuiu a culpa ao espinheiro. Mas como era puro de coração, perdoou. O outro homem sentiu a mesma dor. Mas como sabia que todo espinheiro fere, pois o espinheiro é assim, não se sentiu ofendido. E como nada tinha a perdoar, não perdoou. Desde então, sofro menos quando os espinheiros me ferem. Dói-me na alma a ferida, mas a minha alma sabe que não há ofensa. E como não há ofensa, não precisa perdoar. É assim que do meu peito brota um piedoso amor pelo espinho que não chegou a ser flor. Meu sofrimento se transforma em ternura, porque já aprendi a não perdoar e a não ter necessidade de perdoar aquele que às vezes não tem a intenção de ferir.

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1: Senhor nosso Deus, nós te pedimos agora. Pedimos a tua bênção de amor, a tua bênção de paz. Senhor, hoje nós queremos que a tua graça invada o nosso coração e a nossa casa. Que a tua graça, Senhor, possa ser sinal de vida e de ressurreição. Afasta, Senhor, para bem longe de nós qualquer sentimento mau, qualquer raiva, qualquer ressentimento. Nós te pedimos, Senhor, ensina-nos a perdoar. Tu és mestre do perdão. Ensina-nos a perdoar, a dar e receber o perdão. Te pedimos, Senhor, ensina-nos a amar. Queremos amar cada vez mais. Queremos acolher os nossos irmãos, acolher aqueles que estão próximos de nós, mas também queremos amar aqueles que nós temos dificuldade para aceitar. Aqueles que nós chamamos de inimigos, mas que queremos que venham também morar dentro do nosso coração. Te pedimos, Senhor, alivie o coração deste teu filho que está doente. Dá a ele, Senhor, o conforto nesta hora de dor e concede a ele a cura desta enfermidade. Te pedimos, Senhor, olha a dor de quem perdeu alguém muito querido e que sente a saudade invadir e rasgar o coração. Nós te pedimos, Senhor, consola com o teu bálsamo de amor e dá a esperança da vida eterna. Senhor, nós te pedimos agora, entra dentro da nossa casa e faz a paz acontecer, expulsando para bem longe, Senhor, qualquer desarmonia. Nós te pedimos agora, Senhor, abençoa neste momento, abençoa agora, Senhor, os objetos que trouxemos para ser abençoados, esta peça de roupa, Senhor, abençoa, Senhor, estas fotografias, abençoa, Pai de bondade, Deus de ternura, esta água. Queremos que esta água seja tocada por Ti, Senhor, para que ela possa nos trazer paz, para que ela possa nos trazer cura, para que ela possa nos trazer vida. Abençoa, Senhor, e dá o teu amor. Em nome do Pai, do Filho e do Espírito Santo. Amém.
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3: Rádio Barroso Mix informa a hora certa.
4: 6 horas e 45 minutos.
5: 6 horas e 45 minutos.
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4: Deus abençoe você e toda a sua família. Que alegria estar aqui com você, começando mais um programa Eu Seguirei. Eu tenho certeza de que Deus vai falar muito ao seu coração através deste programa. Olha, se você pode, eu já quero convidar você a pegar a sua Bíblia, porque hoje nós vamos meditar a palavra de Deus. A palavra de Deus é o nosso alimento, a palavra de Deus que é o nosso sustento. Eu tenho certeza que essa palavra vai mover seu coração. Olha, aqui você vai ouvir a palavra de Deus, aqui você vai poder cantar. São minutos que ficaremos juntos, onde você vai fazer uma experiência com Deus. Lembrando que tudo que você ouvir aqui, depois fica registrado no meu canal do YouTube, Frei Gilson / Som do Monte, no meu Instagram, no meu Facebook, todos com o mesmo nome, Frei Gilson / Som do Monte. Para que você possa também compartilhar essa palavra com os seus amigos, tá bom? Então, vamos escutar a palavra de Deus.
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4: No Evangelho de hoje nós vamos ver uma mulher que fala com Jesus, que ora para Jesus, que suplica para Jesus, mas Jesus não lhe responde palavra alguma. Interessante a reação dessa mulher, porque a reação dessa mulher poderia ter sido de desânimo. Eu falei com Jesus, Jesus não me respondeu, vou embora. Vou buscar em outro lugar. Mas é bonito ver que essa mulher, ela não desistiu, porque ela sabia que ela estava no lugar certo, diante da pessoa certa, que é a pessoa de Jesus. Sabe, na vida, talvez você já experimentou isso. Rezar, rezar, rezar, e você não encontra respostas. Não é que Deus não está te ouvindo, mas Deus não te deu talvez a resposta que você imaginava, a resposta que você queria. Talvez você só ouviu o silêncio. Mas o silêncio de Deus, neste caso aqui, era Deus preparando ela para receber o seu milagre. É sobre isso que nós vamos meditar, gostaria que você ficasse até o final. Antes, eu quero dizer para você que está mais perto do que nunca de nós vivemos um momento histórico em nossas vidas. Nós vamos realizar 40 dias de oração na madrugada. Você já pensou em fazer esse propósito? Milhares de pessoas já se decidiram. Você também pode tomar essa decisão. Um propósito de 40 dias de oração. Esse propósito é inspirado em Francisco de Assis, que fez 40 dias de oração em honra a São Miguel Arcanjo. Aquele anjo que lutou contra Satanás e Satanás foi vencido. Tenho certeza que você está vivendo batalhas na sua vida, tenho certeza que você está precisando desse socorro do céu para tantas realidades. Venha se unir a nós a partir do dia 15 de agosto, às 4 horas da manhã, de segunda a sábado, de 15 de agosto a 29 de setembro. Estaremos juntos todos os dias. Eu espero por você. Em nome do Pai, do Filho e do Espírito Santo. Amém. Mateus capítulo 15, versículo de 21 a 28. Naquele tempo, Jesus retirou-se para a região de Tiro e Sidônia. Eis que uma mulher cananeia, vindo daquela região, pôs-se a gritar: Senhor, filho de Davi, tem piedade de mim. Minha filha está cruelmente atormentada por um demônio. Vejam o sofrimento dessa mulher. Ela era cananeia, portanto, ela não fazia parte do povo judeu. E a filha dela estava atormentada por um demônio. Mas Jesus não lhe respondeu palavra alguma. Jesus não responde nada. É sobre isso que a gente vai meditar, mas eu quero que você entenda a reação dessa mulher. Ela desiste? Então seus discípulos aproximaram-se e lhe disseram: manda embora essa mulher, pois ela vem gritando atrás de nós. Jesus respondeu: eu fui enviado somente às ovelhas perdidas da casa de Israel. Mas a mulher aproximou-se, prostrou-se diante de Jesus e começou a implorar: Senhor, socorre-me. Veja que essa mulher não desistiu. Jesus lhe disse: não fica bem tirar o pão dos filhos para jogá-lo aos cachorrinhos. A mulher insistiu. Veja, insistiu, não desistiu. É verdade, Senhor, mas os cachorrinhos também comem as migalhas que caem da mesa de seus donos. Diante disso, Jesus lhe disse: mulher, grande é a tua fé. Seja feito como tu queres. E desde aquele momento, sua filha ficou curada. Palavra da salvação. Jesus respondeu sim. Só que não no tempo dela, no tempo dele. Tem coisas que Deus responde no tempo dele, não no nosso tempo. Você vai precisar esperar e ter paciência. São João Crisóstomo, sobre essa passagem, diz assim: o que que aquela mulher faz? Calou-se por acaso ao ouvir essa resposta? Retirou-se? Desanimou? De maneira nenhuma. O que fez foi insistir com mais afinco. Realmente não é isso que nós fazemos. Apenas vemos que não alcançamos o que pedimos, desistimos de nossas súplicas, quando por isso mesmo mais deveríamos insistir. A quem não teria desanimado a palavra do Senhor, poderia tê-la feito desesperar do seu propósito, muito mais aquela resposta? Porque ver que seus intercessores eram rechaçados como ela e ouvir que o pedido era impossível deveria causar um total desconcerto? Porém, quando parecia natural que desalentada se afastasse, é quando ela se aproxima de Jesus e adora, dizendo-lhe: Senhor, ajuda-me. O que é isso? Ó mulher, tu tens mais confiança que os apóstolos? Ou acaso mais força que eles? Confiança e força não tenho nenhuma, não. Eu estou cheia de vergonha. Todavia, o meu descaramento será a minha súplica. Ele levará em conta a minha confiança. Que texto bonito de São João Crisóstomo. Nós não podemos desanimar. Eu não sei pelo que você está passando, eu não sei pelo que você está vivendo, mas você não pode desanimar. Abra sua Bíblia em Hebreus capítulo 10, versículo de 35 a 36. Não percais esta convicção e a que está vinculada uma grande recompensa, pois vos é necessária a perseverança para fazerdes a vontade de Deus e alcançardes os bens prometidos. Você precisa de perseverança para alcançar o que Deus quer para você. Essa mulher teve perseverança, ela não desistiu. Você não pode desistir. Abra sua Bíblia em Romanos capítulo 12, versículo 12. Essa palavra é para você, abra o coração. Sede alegres na esperança, pacientes na tribulação e perseverantes na oração. Essa mulher foi alegre na esperança. Ela foi paciente na tribulação e ela foi perseverante na oração. Não vou desanimar diante das dificuldades. Não vou desanimar diante das dificuldades. Pai, Filho e Espírito Santo. Amém.
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4: Resposta a essa palavra, eu quero convidar você agora a cantar comigo.
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2: O programa de hoje está bom demais e eu quero lembrar você, se você quiser ouvir mais pregações, mais meditação da palavra, basta você me acompanhar no meu canal do YouTube, Frei Gilson / Som do Monte, no meu Instagram, no meu Facebook, no meu TikTok, e lá você vai encontrar muito mais palavra de Deus para você.
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2: Nós vamos terminar este programa rezando. Eu quero clamar agora por você, quero clamar pela sua família. Senhor Deus, libera agora o teu Espírito Santo sobre cada pessoa que acompanha este programa. Vem, Espírito Santo, enche todos os que estão acompanhando este programa agora. Libera, Senhor, para esta pessoa o que ela mais precisa, para o corpo e para a alma. Libera, Senhor, curas e libertações em nome de Jesus para esta pessoa que assiste, que acompanha, que escuta e para toda a sua família. Eu clamo a tua poderosa bênção. Visita agora com bênção de proteção. A bênção que só o Senhor pode dar. Abençoe-vos o Deus Todo-Poderoso, Pai e Filho e Espírito Santo. Amém.
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0: Cowboys de Cristo, a paz de Jesus, o amor de Maria e a alegria do Espírito Santo esteja conosco. Eu sou a cantora Adriana Gil e estamos juntinhos para mais um programa Mensagem Sertaneja. Está começando esse programa que é diferenciado, onde o importante é sair evangelizado. Mas eu não estou sozinha, estou acompanhada do Pai, do Filho e do Espírito Santo e do meu parceiro de missão e de vida, Gilson Fernandes.
1: Segura, cristão! Tchê, tchê, tchê, tchê! Alô, Adriana Gil! Alô, povo de Deus! Estamos chegando com o nosso programa Mensagem Sertaneja, com o melhor da música sertaneja católica e também do sertanejo mensagem. E o programa de hoje tá chique na graça.
0: Teremos a nossa charadinha bíblica.
1: História para pensar.
0: Nosso mascotinho pé de pano.
1: Música sertaneja católica e sertanejo mensagem, nosso momento de oração e também reflexão.
0: E nossa comitiva já chegou e por isso vamos passando os nossos contatos para você que tá ligadinho aqui no Mensagem Sertaneja.
1: Anote o nosso WhatsApp 12 992416448. Repetindo para você, 12 992416448. E temos redes sociais, não é isso, Adriana Gil?
0: Exatamente! Você também pode falar conosco através das nossas redes sociais: Facebook, Instagram, YouTube. Procure arroba Mensagem Sertaneja. Siga, compartilhe sem moderação e pode deixar o seu recadinho em box para nós que vamos responder com muito carinho.
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0: O amor de Jesus supera tudo. O coração de Jesus inflama de amor por ti, mesmo que tu caminhes por outros caminhos que não sejam da salvação. Mesmo assim, Ele nunca deixará de te amar. Ele tem sede de ti. O coração de Jesus é imenso, capaz de envolver teu pequeno coração e levar num infinito paraíso de amor, mesmo que tu não tenhas forças para clamar. Mesmo assim, Ele virá com os anjos para te levantar, pois o amor dEle supera tudo. Jesus, manso e humilde de coração, fazei o nosso coração semelhante ao vosso.
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2: WhatsApp! E no nosso WhatsApp chegou uma linda mensagem de áudio. Vamos ouvir.
3: Olá, boa tarde. Meu nome é Aparecida Silveira. Estou falando de Morro da Graça, Minas Gerais. Grande abraço aí para vocês. Eu fico ligado na Rádio Barroso Mix o dia todo. Manda um alô aqui para nós, de toda a minha família, e manda uma música boa aí que eu tô na escuta.
0: WhatsApp! Oh, Aparecida Silveira, que alegria receber a sua mensagem. Um abraço carinhoso nosso para você e sua família. Que Deus abençoe e obrigada pelo carinho e pela participação. O abraço também é para todo o povo aí de Morro da Garça, ligadinho aí na Barroso Mix.
2: E vamos ouvir Padre Alessandro Campos. O que é que eu sou sem Jesus?

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1: Devemos sempre confiar no poder e no amor de Deus, mesmo nas horas mais escuras do nosso sofrimento. Tchê, tchê, tchê, tchê. Você ouviu aqui no Mensagem Sertaneja. Padre Alessandro Campos, o que é que eu sou sem Jesus?
2: E hoje nós estamos cheios de recadinhos, hein, Gilson?
1: É verdade, Adriana Gil, e quem mandou a sua mensagem foi a Maria Lopes, de Praia Grande, São Paulo.
2: E ela pediu para mandar um beijo para a tia Rosalina, que ama ouvir o programa Mensagem Sertaneja. Tia Rosalina, o nosso beijo carinhoso para você, o nosso abraço, o nosso carinho e orações para você e para toda a sua família.
1: E vamos ouvir aqui no Mensagem Sertaneja, Padre Reginaldo Manzotti. O meu Deus é mais!
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3: Olá pessoal, aqui quem fala é o Padre Reginaldo Manzotti. E eu também estou aqui com as músicas sendo tocadas no Mensagem Sertaneja, com a querida Adriana Gil e Gilson Fernandes. Vamos curtir!
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0: O meu Deus é mais, o seu Deus é mais, o nosso Deus é poderoso. Você ouviu aqui no Mensagem Sertaneja, Padre Reginaldo Manzotti, o meu Deus é mais.
1: E se você que tá ligadinho aqui no programa Mensagem Sertaneja, gosta, curte, compartilhe com seus amigos, convide eles para ouvir o programa Mensagem Sertaneja também. Para ouvir aqui na rádio, seguir nas redes sociais e assim a nossa família Mensagem Sertaneja vai crescendo cada vez mais, levando a sementinha da palavra de Deus a muitos corações.
0: E agora a gente vai fazer aquela paradinha para tomar um café, tomar uma água, mas não saia daí que o nosso programa Mensagem Sertaneja tá chique na graça. Daqui a pouquinho teremos História para Pensar, Charadinha Bíblica, vamos aumentar o nosso conhecimento sobre a palavra de Deus. Teremos o nosso mascotinho Pé de Pano na área. Então não saia daí.
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2: Acredite, confie e tenha fé. O amor de Deus supera todas as barreiras. E este te fortalece para superar qualquer dificuldade. Segura, Cristão! Estamos de volta com o nosso programa Mensagem Sertaneja. E vamos em frente com o texto na mão e fé no coração.
3: E por falar em fé no coração, eu lembrei da minha música e lembrei que tem um Evangeliza Show que você, que está ligadinho no Mensagem Sertaneja, pode levar para sua cidade. É isso mesmo. Evangeliza Show com Adriana Gil, com muita música sertaneja católica, música sertaneja mensagem. Temos momentos de reflexão, momentos animados, momentos de oração. Vai ser uma alegria estar juntinho com vocês aí na sua cidade. Então, entre em contato conosco.
2: Acesse o site www.adrenagil.com.br e lá você encontra todos os nossos contatos. Segura, pé de pano, cavalinho chucro! Quando o nosso mascotinho pé de pano chega na área, é hora do que, Adriana Gil?
3: É hora de mandar abraço. E como é bom esse momento, a gente fica tão feliz quando o pé de pano chega por aqui, porque a gente ama mandar abraço. E vamos começar mandando um abraço para a Elza Helena, de Itaperuna, Rio de Janeiro.
2: Para Antônia Pedroso, Macapá, Amapá.
3: Para Marina Pureza, de Santana do Ipanema, Alagoas.
2: Para Maria Celeste, de Andorinhas, na Bahia.
3: Para Maria Aparecida, de Barra Mansa, Rio de Janeiro.
2: Para Cleidinir, de Conselheiro Lafaiete, Minas Gerais.
3: E para Fátima, de Conselheiro Lafaiete, Minas Gerais.
2: Para esse povo abençoado vai a próxima canção. Música sertaneja católica de qualidade. Vamos ouvir Estou Apaixonado, com Roselise, participação de Álvaro e Daniel.
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1: O amor de Deus é a luz que ilumina qualquer escuridão em nossa vida. Tchê, tchê, tchê, tchê, você ouviu? Estou apaixonado com Roselis, com participação de Álvaro e Daniel.
2: Você acredita que aos olhos de Deus todos somos iguais? É isso mesmo, aos olhos de Deus todos somos iguais e amados na mesma intensidade. E é sobre isso que a nossa história para pensar vai falar hoje. Preste atenção.
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1: Diante de uma vitrine atrativa de um pet shop, o menino perguntou o preço dos filhotes que estavam à venda. Entre 30 e 50 reais, respondeu o dono da loja. O menino puxou uns trocados do bolso e disse: eu só tenho 2,50, mas posso ver os filhotes? E o dono da loja sorriu e chamou a Lady, que veio correndo, seguida de 5 bolinhas de pelo. E um dos cachorrinhos que vinha mais atrás estava mancando de forma visível. Imediatamente o menino apontou para aquele cachorrinho e perguntou: o que há com ele? E o dono da loja explicou que o veterinário tinha examinado e descoberto que ele tinha um problema na junta do quadril e sempre mancaria e andaria devagar. O menino se animou e disse: é esse cachorrinho que eu quero comprar. E o dono da loja respondeu: não, você não vai querer comprar esse. Se você realmente quiser ficar com ele, eu lhe dou de presente. E o menino ficou transtornado e, olhando bem na cara do dono da loja, com seu dedo apontado, disse: eu não quero que você dê ele para mim. Esse cachorrinho vale tanto quanto qualquer um dos outros e eu vou pagar tudo. Na verdade, eu lhe dou 2,50 agora e 50 centavos por mês, até completar o preço total. E o dono da loja contestou: você não pode querer realmente comprar esse cachorrinho. Ele nunca vai poder correr, pular e brincar com você e com os outros cachorrinhos. Então o menino abaixou-se, puxou a perna esquerda da calça para cima, mostrando a sua perna com aparelho ortopédico. Olhou bem para o dono da loja e respondeu: bom, eu também não corro muito bem e o cachorrinho vai precisar de alguém que entenda isso. Vamos pensar?
2: Às vezes, desprezamos as pessoas com que convivemos todos os dias por causa dos seus defeitos, quando na verdade somos tão iguais ou pior do que elas. Desconsideramos que essas mesmas pessoas precisam apenas de alguém que as compreendam e as ame, não pelo que elas poderiam fazer, mas pelo que realmente são. Gente assim como nós.
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1: E essa foi a nossa história para pensar de hoje. No próximo programa tem mais. E quero mandar um abraço para Flávia Santos, lá de Londres, na Inglaterra, Adriana Gil.
2: Que chique, ó, o programa tá internacional. E a Flávia nos escuta através da Rádio Barroso Mix. Já fica aqui o nosso agradecimento a todos os nossos parceiros de evangelização.
1: E para Flávia, lá de Londres, na Inglaterra, e todos ligadinhos aqui no Mensagem Sertaneja, vai a próxima canção. Vamos ouvir Michel Teló, O Tempo Não Espera Ninguém.
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2: Voltamos já.
3: 7:28.
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6: É preciso fé. Sem fé, Deus não age. Aí Deus fica te vendo. E você não recebe nada. Tá rezando, rezando, rezando. Tá recebendo nada. O milagre é depois. Tem gente que acha que é o contrário. Oh, meu Deus, se acontecer um milagre, eu vou crer em ti. A sequência não é essa. A sequência não é Deus fazer para você acreditar. A sequência é você acreditar para Deus fazer. A fé vem antes do milagre. Conversei com uma pessoa um dia desse, a pessoa disse para mim: ah, padre, esse negócio de muito milagre é padre que acredita. Eu não acredito em milagre. Eu falei: eu sei por quê. Por quê? Você não tem fé. Ele falou assim: é, realmente fé é um dom, e esse dom eu não recebi. Pelo menos ele é coerente, ele sabe que sem fé ele não vai ver milagre algum. Deus não falha, nunca falhou e não falhará.
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9: Façamos o que Jesus nos pediu, amar uns aos outros, assim como ele nos amou. Alô, turma! Estamos de volta com o nosso programa Mensagem Sertaneja. E quero fazer um convite para você. Participe da nossa campanha 1+1.
10: É isso mesmo. Goste do programa Mensagem Sertaneja, convide mais alguém para escutar também.
9: E assim a gente vai aumentando a nossa corrente de evangelização. E agora vamos para aquele momento de aumentar o nosso conhecimento. É a hora da nossa charadinha bíblica.
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10: E sem demora, vamos à nossa charadinha de hoje. Quantos dias Josué com seu exército rodeou a cidade de Jericó? Opção A, 7 dias. Opção B, 9 dias. Opção C, 10 dias. Repetindo a nossa charadinha bíblica de hoje. Quantos dias Josué com seu exército rodeou a cidade de Jericó? Opção A, 7 dias. Opção B, 9 dias. Opção C, 10 dias. Tá tão fácil que nem precisava de opções, hein, gente? Mas mesmo assim a gente vai dar aquele tempinho pra você pensar.
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9: E vamos de áudio! O áudio da Iraci do Guarujá. Vamos ouvir.
11: Bom dia, Adriana, Magício Fernandes. Estou ligadinha em vocês. Que Deus abençoe nosso dia, abençoado seja. Um abraço. Estou sempre ligadinha, viu? Deus abençoe, família abençoada.
9: Amém, Iraci. Agradecemos de coração o seu carinho e a sua audiência, minha amiga. E para você, quero oferecer a próxima canção. Vamos ouvir Reginaldo Moraes, Recaída.
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1: Que o aroma agradável do amor de Deus perfume a sua vida. Tchê, tchê, tchê, tchê. Você ouviu aqui no Mensagem Sertaneja? Reginaldo Moraes, Recaída.
2: E aqui a música não para. E a próxima música vamos oferecer para Maria de Jesus, lá de Afrânio, no Pernambuco, que nos acompanha pela Web Rádio Joaque.
1: Vamos ouvir Mike Lian, Trem Bala.
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1: O amor de Deus não conhece barreiras, não conhece limites de tempo, lugar ou circunstâncias. É incomparável, é inabalável, é eterno. Você ouviu aqui no Mensagem Sertaneja, Mike Lian, Trem Bala. E agora nós vamos para a resposta da nossa charadinha bíblica.
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3: Relembrando a nossa charadinha antes da resposta. Quantos dias Josué, com seu exército, rodeou a cidade de Jericó? Opção A, 7 dias. Opção B, 9 dias. Opção C, 10 dias. E a resposta certa é... Opção A, 7 dias. A cidade de Jericó era uma cidade fortificada com altos e largos muros. Na Bíblia, no Antigo Testamento, no livro de Josué, capítulo 5, versículo 13, capítulo 6, versículo 27, é relatado que após os israelitas atravessarem o Rio Jordão, cercaram a cidade por 7 dias e as muralhas desmoronaram com o poder divino. E então a cidade foi invadida sob a liderança de Josué. E essa foi a nossa charadinha bíblica de hoje. No próximo programa tem mais.
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1: WhatsApp. E olha o nosso zap zap na área, Adriana Gil. E agora temos dois áudios. Vamos ouvir.
4: Boa tarde, Adriane. Boa tarde, Gil. Adriana, eu gostaria que vocês oferecessem o próximo programa para toda a minha família e gostaria de ouvir a sua música, tá bom? Aí no dia que vocês for lerem, vocês mandam a música, a sua música, Adriana, que eu gostaria de ouvir e oferecer para todos os ouvintes.
5: Boa noite, Adriana Gil, eu sou neta de Maria Lúcia, viu? Gosto muito do programa e das suas músicas. Um beijo, Laris, de Cruz das Almas. What's
3: up? Ô Verinha, muito obrigada pelo carinho da sua mensagem. É claro que a gente oferece a próxima música, o programa todinho aí pra sua família, pra todo o povo de Capelinha, Minas Gerais. Que Deus abençoe a cada um de vocês. E quero agradecer também a Larissa, neta da nossa querida amiga Maria Lúcia, lá de Cruz das Almas, na Bahia, que também mandou esse áudio carinhoso. E para vocês, vamos oferecer a próxima canção, que a pedido da Verinha é desta que vos fala Adriana Gil.
1: Vamos ouvir Adriana Gil, A Escolha é Sua.
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0: já já tem mais. 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
3: 7 horas e 43 minutos.

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1: Filho, por que que as nossas orações não têm eficácia? Você entra no momento de oração e você vai lá: Senhor, eu tomo posse da graça, hoje é minha. Eu estou escutando o padre no rádio, e o padre falou com ciclano e rezou, aquilo era para mim, eu tomo posse. Aí vem o inimigo: será que eu não estão fazendo lavagem cerebral comigo? Será que é verdade? Você estava com a posse na mão, a graça era tua. O inimigo veio e levou embora. Era teu, era tua cura, era teu milagre, era teu prodígio.
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1: O amor de Jesus não se compra, não se paga. É de graça para todo aquele que tem fé. Tchê, tchê, tchê, tchê. Estamos de volta com o nosso programa Mensagem Sertaneja. E a Dona Gil, a gente já volta com áudio. O áudio é da Rosa Maria, de Goiânia, Goiás. Vamos ouvir. What's
2: up? Oi, Adriana Gil e Gilson Fernandes. Meu nome é Rosa Maria, sou de Goiânia. Gosto muito do programa de vocês e gostaria de ouvir a música Mãe do Céu Morena, com a Elba Ramalho, se possível. Desde já eu agradeço. Um abraço para vocês. O programa é muito lindo. What's
3: up? Ô, Rosa Maria, que alegria receber a sua mensagem. Muito obrigada pelo seu carinho, pela audiência, por estar sempre conosco aqui no programa Mensagem Sertaneja. E o seu pedido é uma ordem. A gente vai tocar a música que você escolheu, oferecendo para você, para toda a sua família e para todos os ouvintes do programa Mensagem Sertaneja. Que Deus abençoe e muito obrigada.
1: Vamos ouvir Elba Ramalho, Mãe do Céu Morena.
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0: Salve, salve, Maria Imaculada! Você ouviu Elba Ramalho, Mãe do Céu Morena.
1: E olha quem está passando por aqui novamente, o nosso querido mascotinho Pé de Pano. Isso quer dizer que é hora de mandar abraço.
0: E o abraço vai para Lenivalda, de Milagres, Ceará.
1: Para Maria Aparecida de Barra Mansa, Rio de Janeiro.
0: Para Daniela de Caicó, Rio Grande do Norte.
1: Para Renilda de Inhaúma, Minas Gerais.
0: Para Eronilde Coleta de Acopiara, Ceará.
1: Para o Fábio de São Gonçalo, Rio de Janeiro.
0: E para a Creuza lá de Cruz das Almas, na Bahia. Para esse povo abençoado vai a próxima canção. Vamos ouvir Matheus e Cristiano, Terço na Mão.
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2: Crer no amor de Deus não é achar que a sua vida será só maravilhas, mas saber que nas dificuldades e aflições, Ele estará lá para te sustentar. Tchê, tchê, tchê, tchê! Você ouviu? Matheus e Cristiano, texto na mão.
3: E pena que o que é bom dura pouco, porque o programa passou tão rápido que eu já estou com saudade. É a hora de ir embora, Gilson Fernandes.
2: Pois é, Adriana Gil, mas não tem problema. Temos um encontro marcado com nossos ouvintes no próximo programa.
3: Mas antes de ir embora, queremos agradecer a Deus. Queremos agradecer a toda a equipe da rádio que nos ajuda a levar o programa Mensagem Sertaneja até o seu coração. E agradecer a você, ligadinho aqui no nosso programa. Que Deus abençoe e que nos fortaleça para continuarmos nesta unidade por muito tempo.
2: E agora nós vamos para o nosso momento de oração.

0: Querido Pai, obrigada por mais este programa. Nós te louvamos e te bendizemos por tudo o que temos e tudo o que somos. Colocamos no teu coração misericordioso a nossa vida e de nossos familiares. O Senhor conhece, Pai, a necessidade de cada um. E pedimos que o Senhor olhe com carinho, principalmente para aqueles que mais estão clamando por socorro neste momento. Colocamos a vida de cada ouvinte no teu coração e pedimos, visita, Senhor. Visita principalmente aqueles que neste momento estão necessitando da tua mão poderosa em sua vida. Colocamos as pessoas que estão doentes, as pessoas que estão desanimadas, as pessoas que estão precisando de bens materiais, passando dificuldades financeiras. Olha por cada um, Senhor, e providencia a bênção na vida dessas pessoas. Nós pedimos também que o Senhor olhe por nossas crianças, pelos nossos jovens, que abençoe a cada um e que o Espírito Santo sempre direcione para que possamos caminhar rumo ao céu, buscando a santidade. Por essas bênçãos, nós te pedimos e agradecemos em nome de Jesus Cristo e por intercessão da Virgem Maria.
1: Ave Maria, cheia de graça, o Senhor é convosco. Bendita sois vós entre as mulheres e bendito é o fruto do vosso ventre, Jesus.
0: Santa Maria, Mãe de Deus, rogai por nós, os pecadores, agora e na hora de nossa morte. Amém.
1: E agora vamos receber a bênção que vem de Deus através do Padre Tiago Dias, da Diocese de São José dos Campos, São Paulo.
2: Aos ouvintes do programa Mensagem Sertaneja, a bênção que vem de Deus. O Senhor esteja convosco. Ele está no meio de nós. Que a estrada se abra à tua frente. Que o vento sopre leve às tuas costas. Que a chuva caia mansa sobre o solo onde pisa os seus pés. Que o sorriso volte a iluminar o teu rosto. Se uma lágrima cair, seja uma mão amiga enxugá-la. E até que nos encontraremos novamente, Deus os mantenha na palma de suas mãos. Abençoe-vos o Deus Todo-Poderoso, Pai, Filho e o Espírito Santo. Amém.

0: Alô, Cowboys de Cristo, muito obrigada pela sua companhia. Que Deus abençoe, que Nossa Senhora proteja cada um de vocês.
1: Obrigado a você que esteve ligadinho aqui no Mensagem Sertaneja. Até o próximo programa. Se Deus quiser, salve Maria!
0: Salve Maria!

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1: Ah, se todos os ateus prestassem atenção nessa letra. 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

0: aí você entra, e ou no Face também. Vamos fazer o seguinte, Mário e Pandinha, segundo nos combinamos fora do ar, Mário começa, Pandinha, são 9 posts, vamos lá, e detalhe, Mário, vamos fazer o seguinte, por causa do tempo, não vamos descrever não, deixa a pessoa depois ser curiosa, ela vai ver, porque a imagem também fala, tá, vamos joia. Só na leitura, com você, Mário.
1: Como vencer a ansiedade? Jesus e os padres no deserto mostram um caminho surpreendente.
2: A ansiedade não começa nas circunstâncias. Os padres do deserto descobriram algo impressionante. A ansiedade quase nunca nasce primeiro dos problemas. Ela nasce dos pensamentos que alimentamos. Tudo começa dentro da mente.
0: Os logismoi, Evrágio Pôntico, chamava-se esses pensamentos respectivos de logismoi. É o termo certo até. Bom, continuando. São aqueles, aquelas de logismoi. É o termo certo até. Bom, continuando. São aqueles, aquelas ideias.

0: Imagina o pior cenário, o corpo reage e você sofre antes que qualquer coisa aconteça. Foi isso que aconteceu com Marta.
1: A mente vocês, dividida.
2: Só um pouquinho, só vocês entenderem, aí vocês vão ver o desenho, tá? Tem muito a ver, continua.
1: A mente dividida. Jesus disse, tu te preocupas? A palavra usada por São Lucas significa coração ou mente dividida. A ansiedade divide nossa atenção, nosso coração e nossa confiança. Enquanto o corpo está aqui, a mente já está no amanhã.
2: Aqui eu paro, porque isso Jesus fala, a cada dia basta o seu cuidado, hein? Mateus 6:34. Aí você vai entendendo, mas continuando. Jesus interrompe o ciclo. Antes de oferecer uma solução, Jesus chama Marta, Marta. Ele não condena a Marta. Ele interrompe a espiral dos pensamentos. Cristo nos convida a voltar ao momento presente, onde Deus sempre está.
0: Os remédios dos padres do deserto. Eles ensinavam, vigie seus pensamentos, não dialogue com eles, reze imediatamente, alimente sua mente com a palavra de Deus, permaneça na presença de Cristo. A paz nasce quando Deus ocupa o lugar das preocupações.
1: A única coisa necessária. Maria escolheu permanecer aos pés de Jesus. Ela descobriu que a paz não consiste em controlar tudo, mas em confiar naquele que controla todas as coisas. Quem permanece com Cristo não deixa de enfrentar problemas, mas deixa de enfrentá-los sozinho.
2: E que Deus guarde o seu coração. Talvez hoje existam muitas preocupações ocupando sua mente agora. Mas Jesus continua repetindo, Marta, Marta, Mário, Mário, carinhosamente Júnior, Júnior, porque o pai dele é o Mário, Evandro, Evandro, antes de cuidar dos seus problemas, ou Marcelo, Marcelo, ele deseja cuidar do seu coração. Permaneça aos pés do Senhor. Ali começa a verdadeira paz.

Compartilhe, marque amigos. Isso aqui vai salvar vidas, tá? Obrigado, maninha. Te amo, Marquinha. Ficou lindo, ficou lindo. Martinha é minha irmã, tá? E o sinal serve pra ela, né? Marta.

0: Conosco, como o senhor fez comigo agora, com o Mário também acompanhou, que tá demais. O que tá demais? Coroa de São Miguel Arcanjo, que legal. Mário, antes de abrir pílulas, só mantenha essa trilha, mantenha essa trilha. Idades.
1: Vamos lá, Fábio. Eu peguei aqui algumas idades, o senhor falou, né? Menos de 40, né? Que mais 40, 40 a mais tinha muito, mas tem muito menos também, viu? A Ellen Caroline tem 28, colocou lá. A Keila, 30. Rita Andrade, 35. Daniele Pontes, 31. O Josuel, 28. Fernanda Souza, 32. Raquel Melo, 31. Edilene, 34. A Vitória Ramos, 25. Caroline, 28. Graziele Gomes, 39. E aí depois o senhor perguntou no final os pequenos, né? Quem tem menos idade. E aí tem muita gente que colocou. A Márcia, 5. A Tayane Matos, 2. Estava com a bebezinha de 2 anos. A Hilda Gonçalves, também 2. A Roberta estava com a neta Lara, de 4 anos. A Fátima Pinheiro, de 64, estava com o netinho de 4 anos. A Pérola, com 2 anos, viu, Padre?
0: Vocês perceberam? O Mário é craque, gente. Ó,
2: é rápido, hein, Mário?
0: Não, pensa. Não, eu tô dizendo. Imagina, comparando com o futebol.

0: Eu jogo aquele jogo, a famosa pelada, né? Devagar, você joga aí, é ruim, ruim. O Mário é craque, nível.
1: O Mário é craque.
0: Meu Deus, ó, parabéns. Não,
1: e ele fez tudo isso aqui, ele tava conversando comigo, padre. Aí tava batendo um papo aqui, eu falei, o Mário tá fazendo nada, olha o tanto de nome que ele anotou aí.
0: Nossa senhora, parabéns, mano. Mas Deus te abençoe. Falando em parabéns, pílulas de fé e sabedoria por dia, tá no teu nome. Fala conosco, Senhor. Depois desse post.
1: Pílula 8. No momento em que percebo o desânimo batendo em minha mente, leio Josué 1:6-9. E Deus fala para que eu seja forte e corajoso, que eu não me desanime e não tenha medo, porque Ele estará comigo aonde eu for. Então eu sinto minhas forças voltarem.
0: Uau! Mário, pilas de fé e sabedoria, inteligência emocional que falta tanto nas pessoas. Misericórdia. E nós?
2: Vamos lá, padre. Pílula 84. Olha que incrível. A gente acabou de ler aqui a importância de permanecer nos pés do Senhor, porque ali é que a gente vai ter a paz. Olha só. Pílula 84, pílulas 2. Deus quer que o escutemos todos os dias. Leia Isaías, capítulo 50, versículos 4 e 5. O Senhor Deus deu-me a língua de um discípulo, para que eu saiba reconfortar pela palavra o que está abatido. Cada manhã ele desperta meus ouvidos para que escute como discípulo. O Senhor Deus abriu-me o ouvido e eu não relutei, não me esquivei. Escutemos a Deus, não somente para a nossa vida, mas para servir e ajudar o outro.
0: E Josué, como o Bodinha leu, eu tô com ele aqui aberto, olha como coisa, palavra de Deus. Lembre-se da minha ordem, seja forte e corajoso. Ah, Josué capítulo 1, versículo 9. Lembre-se da minha ordem, seja forte e corajoso, não fique desanimado, nem tenha medo, porque eu, o Senhor, seu Deus, estarei com você em qualquer lugar, para onde você for. Sugestão: você conhece alguém que está passando por ansiedade? Não está bem? É pai. Hoje eu toquei algo muito forte. Eu toquei, você viu quantos mais? Não sei se você pôde perceber, não sei se estava nessa hora. Os pais que perderam seus filhos.
2: Sim, sim, padre. Sim. Nossa. E vi também, então, logo como o senhor falou também, de muitas pessoas que vão passar o primeiro dia dos pais sem o pai.
0: Então, por favor, você que está nessa situação. Aqui no aplicativo você também pode compartilhar, não pode?
2: Pode sim.
0: Então você que tem um aplicativo, várias emissoras têm aplicativo, tá? Nós temos a rádio, mas as rádios deixam disponível, aliás, os aplicativos, tá? E se você tem um aplicativo, nós também temos aqui, vai lá, compartilha o aplicativo com a pessoa que mais está precisando. Quem? Alguém que perdeu seu papai recentemente. Ou alguém que perdeu seu filho ou sua filha. Nós já voltamos.

0: Até mais, Pai. Isso aqui é uma passagem. Te amo.
1: Ele derrame sobre você as bênçãos. Cada vez mais os dons cheguem para você e você transfira para as pessoas esse dom maravilhoso que você tem, essa unção. Que cresça cada vez mais. Parabéns.
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4: Vamos lá, meus amigos, o padre estava falando agora com a gente aqui do aplicativo, das rádios. As rádios também têm os seus aplicativos e o nosso aplicativo aqui do Nosso Momento de Fé. E o padre, inclusive, falou na coroa de São Miguel das reprises, né, Pandinha?
5: Isso.
4: Tem a reprise.
5: O padre tá craque, hein, Mário?
4: Tem a reprise.
5: Às 13,
4: às 18,
5: às 23 e às 3 da manhã.
4: É isso aí, pessoal. E você pode compartilhar, sabe como? Você clica aqui, ó, tem esse o coraçãozinho, tem um, ó, quando você entra no aplicativo, você tá ouvindo o programa. Aqui no seu canto inferior esquerdo tem um coraçãozinho com a setinha para cima. Clicando nesse coraçãozinho, ela vai abrir para você uma tela com a foto do padre um pouco maior, o play aqui no meio, e do lado do play aquele símbolo do compartilhar. Você clicando ali, você compartilha com quem você quiser, compartilha pelo WhatsApp, compartilha pelo Messenger, compartilha pelo e-mail, pelo SMS. Você pode compartilhar da forma que você quiser, só clicando. Oi, padre!
7: E aí a pessoa, se quiser pegar essas historinhas que nós colocamos hoje, é historinha não, né? Coisa convencer, ela pode já ir direto também, hein? Ela manda pro Instagram, não manda?
4: Isso, aí vai no Instagram, o pessoal que quiser acompanhar a historinha que a gente acabou de ler, que é fantástica, vai no Instagram do padre, e aí já tem aí embaixo, é o símbolo do meio, que é uma setinha para cima. Clicando nesse símbolo, você também compartilha essa historinha pelo Instagram, padre.
7: Legal, vivendo e aprendendo, vai continuar aí.
4: E é isso, gente, o aplicativo tá muito legal, tem as reprises, você perdeu o programa, você pode deixar no aplicativo. Eu conheço muita gente que faz isso, que gosta muito dos louvores, gosta muito das canções do padre, então deixa rolando, a pessoa já acorda um pouco mais tarde. Ela acorda, na verdade, no horário do programa, a hora que ela tá tomando banho para sair de casa, ela não acompanha. Então ela, quando ela chega no trabalho dela, ela liga lá bem baixinho o aplicativo e fica escutando as músicas, e aí tem as reprises do programa que ela acompanha, e ela acompanha todas as reprises, até às 6 da tarde.
5: Olha que legal.
4: Então ela vai acompanhando a reprise da uma, ela vai acompanhando tudo direitinho, porque ela gosta de ouvir mais de uma vez para prestar atenção. Então é muito legal, Pandinha.
6: Minha luz, Maria passa à frente.
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4: Agora, pessoal, falando da creatina. Creatina, sabe quem tá tomando a creatina, Pandinha?
5: Dona Judite.
4: Não.
5: Quem?
4: Meu pai.
5: É o louco, é mesmo? É, seu Mário?
4: É.
5: Ah, faz bem, né, Mário?
4: Ele gosta de achocolatado de manhã, ele toma um leite com chocolate, ele tá colocando a creatina.
5: Faz bem, Mário.
4: No achocolatado dele. Eu até pego no pé da minha mãe. Minha mãe é muito indisciplinada com medicamento. Eu falo, mãe, tem que tomar tal. Mas eu reparei.
5: Ela tava tomando com você,
4: tava,
5: né?
4: Mas se eu não tomar junto, ela não toma. Mas o meu pai tá tomando sozinho todo dia, ele toma a creatina dele da Meta Suplementos.
5: Tá, Pandinha. mais disposto, seu Mário. Tá acordando com aquela disposição, fazendo
4: meninão,
5: exercício.
4: Meninão,
5: jovem.
4: 7-8.
5: Jovem, né?
4: Tá disposto lá e tomando creatina, tá mais ainda, Pandinha.
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8: Derrama, Senhor. Derrama.
7: Nossa, Deus vai. Derrama, derrama, derrama.
8: Derrama, Senhor.
7: O Senhor vai usar dos testemunhos. Fala conosco, Senhor. Preste atenção. Eu estou falando em profecia. Profecia não, é profetizando mesmo. Vários testemunhos vão tocar a alma de muitas pessoas. Obrigado, Senhor, pelo que virá. Mas estou todo arrepiado. Deus falando através das pessoas. Se palavras movem, Mário.
4: Testemunhos arrastam, Padre. Padre, eu queria sugerir, vamos começar pelo último hoje, vamos inverter.
7: Não, você, valeu, por favor.
4: Vamos lá, pela oração, pelo que o senhor falou agora na coroa, vamos inverter, começar pelo último, Pandinha.
9: Oi, Padre Marcelo Rossi, Pandinha, Mário, que Deus abençoe vocês, bom dia, boa tarde, boa noite. Daqui a 18 dias, fazem um ano que o papai foi morar, o papai do céu, com Nossa Senhora. É difícil a ausência dele, mas no dia do falecimento dele, o senhor, Padre Marcelo Rossi, mandou uma mensagem para mim, e eu entendi. E saudade sim, tristeza não. Muita saudade, mas eu sei que ele tá bem guardado. Eu ouvi várias vezes, gravei, várias vezes eu ouvi esse testemunho que o senhor deu, esse recado que o senhor mandou para mim. Então eu só tenho que agradecer a Deus, a Nossa Senhora, pelo Senhor, pelo Pandinha, pelo Mário, por vocês serem essas formiguinhas mesmo e sempre nos confortarem. É o meu primeiro Dia dos Pais sem ele, com aquela mãozinha fofinha, mas eu sabendo que ele está nos braços do Senhor. Muito obrigada, muito obrigada.
7: Nome dela, Mário?
4: É Viviene Frazão de Carvalho Trindade, de Lagoa Santa, Minas Gerais, Padre. E o nome do papai dela é o seu José Benedito de Carvalho Neto, que eu falei até pra ela, com certeza tá lá intercedendo por ela, ganhou um grande intercessor, o seu José Benedito de Carvalho Neto, padre.
7: E o Pandinha já tinha posto, deixa um pouquinho dessa música depois aí, eu ia deixar um pouquinho.

0: E agora o seu José, do seu Antônio, do papai. Bom dia, nome do papai?
1: José. José Almeida dos Santos.
0: Está sentado. E você que sabe o WhatsApp do programa? Põe o nome do seu papai falecido.
2: Já estão colocando, padre. Antes do senhor falar, muita gente mandando aqui os nomes dos pais, viu, padre?
0: E olha que o Mário é craque, tá? Se eu leio, ele. Ele decora. Eu leio, ele decora, ele já escreve. Eu sou vitorioso pelo sangue de Jesus.
3: Eu sou vitorioso pelo sangue de Jesus.
4: Bom dia, boa tarde a todo mundo aí, ao Padre Marcelo e a equipe toda. Hoje eu quero vir dar um testemunho sobre meu pai. Meu pai foi a pessoa mais maravilhosa da minha vida. Meu Deus, só de falar nele eu fico emocionada. Perdi meu pai faz 3 anos e desde lá a minha vida virou do avesso. A minha mãe, uma grande narcisista que eu descobri depois que meu pai morreu, ele sempre falava, você não conhece sua mãe. Mas tá bom, Deus sabe o que faz, me tirou de dentro da casa da minha mãe, me mostrou outros caminhos que hoje eu venho agradecer a presença de vocês aí na minha vida. Eu voltei a praticar a Igreja Católica, ouvi faz 1 ano. E hoje, como diz, eu não tenho dores do passado. Eu tenho testemunho para dar. Hoje eu sou uma vitoriosa. Estou trabalhando na minha área que eu nunca trabalhei, pois minha mãe me humilhou, me tirou da casa dela, eu, meus filhos, meu marido, não quis que a gente participasse mais. Mas eu, na glória do Senhor, fui atrás e consegui vencer. Hoje eu quero deixar esse testemunho aí para a gente sempre acreditar em Deus, que Ele sempre mostra para a gente o caminho. Confiar nele, acima de tudo, toda honra e toda glória a Deus. Um beijo a todos e obrigado.
0: E minha querida, amada de Deus, e amar tua mãe. Eu sei que por mais que narcisista, como tem pessoas assim, ela é tua mãe, tá? Ore por ela. Entendo, mas o perdão é necessário, tá? E que Deus vai curando teu coração. Todos nós estamos de cura, tá? Quantas famílias, né, divididas. Senhor, enquanto infelizmente, eu confesso a vocês, eu achei que a pandemia, já falei várias vezes. Ontem foi oficializado o convite, tá, Mário? Pandinha, de conversar com os psiquiatras.
2: Oh, que legal,
0: tá, até com a carta, tá?
2: Legal,
0: aqui
2: legal.
0: Comigo, então. Né, então, vai ser aqui na.
1: Deixa eu falar. Bem, sim, padre.
0: Vai ser, não, falar com os psiquiatras. Só que agora eu fui entender, estou com toda a psiquiatria, mas eu estarei com os médicos e todos aqueles, né? Então, eu fui convidado porque eles sabem do que eu tenho feito, o trabalho que eu estou fazendo. Né, os livros que eu tenho tocado no tema e como é importante, ele falou, padre, um líder religioso fazer sobre isso, falar sobre isso. Então, por isso que eu fui convidado a estar participando e aceitei, tá? Então, aí teve o dedinho também de um outro amigo, que Deus sabe, doutor Fábio, não podia dizer também não, né, meu amigo, nos momentos mais difíceis da minha vida, me ajudou, meu psiquiatra, grande amigo. Então, Deus abençoe e proteja, e é essa interação de médicos de alma, de corpo e de mente. Tá, então eu perguntei, vai ter médicos de corpos? Terá, fora psicólogos também. Então vai ser a convenção, depois se informe, tá? Mas voltando à importância do perdão. Tá, não se vê conviver, tá? Mas é mãe, tá? Não esqueça que, você sabe qual é o único mandamento que provém de bênçãos? Os outros são todos não, não, não, não.
1: Pai e mãe.
2: Honrar pai e mãe?
0: Pode ver, o único mandamento.
2: É o terceiro, né?
0: Pode honrar pai e mãe. É o quarto mandamento que vai justamente dar prosperidade para a pessoa, o crescimento. Amém. Honrar teu pai, mesmo na caduco, mesmo naquilo. Depois vai falar sobre isso. É o mandamento de bênçãos.
2: E padre, está chovendo aqui o nome de pais, viu? Muito. Depois eu vou anotar tudo direitinho.
0: Mesmo que seu pai te abandonou, não importa. Eu sei que eu vou tocar em feridas, tá? Mas. Tem que perdoar. Perdoe, ame, perdoe. Tá? Não é perdoe, porque você vai receber em triplo, tá? Porque isso é o mandamento da lei de Deus, honrar pai e mãe. Mas padre, meu pai, honrar pai e mãe. Honre pai e mãe, tá? Respeite pai e mãe. Confie no que eu estou falando, né? Eu te entendo. Conheço mães que não são mães, abandonam os filhos. Quando estão, vai no orfanato, você vai entender. Mas é sempre no amor, tá? Conviver é outra história, tá? Mas é amar e perdoar sempre, tá? Sempre. Eu sou vitorioso pelo sangue de Jesus.
3: Eu sou vitorioso pelo sangue de Jesus.
5: Bom dia, boa tarde, boa noite. Venho dar o meu testemunho do momento de fé que eu acompanho pelo Spotify. E eu sempre acompanhei o Padre Marcelo desde pequenininho e voltei a acompanhar pelo Spotify agora. O Padre rezou contra as forças infernais. E rezando no YouTube com o Padre Marcelo, com o Arcanjo Miguel. E a semana passada que ele estava rezando, minha vida virou de cabeça para baixo. Tive desentendimento de família, tive várias coisas que aconteceu. Mas um dos fatos que me aconteceu no final de semana foi que eu fui no bar com meu namorado, e a ex-namorada dele estava lá. Ela já vem perseguindo a gente há algum tempo. E eu senti alguma coisa. Falei, nossa, que a energia não tá bem. E senti um homem que sentiu medo. E eu lembrei do Padre Marcelo, que falou, quando a gente tiver medo, alguma coisa, a gente se entregar no coração de Jesus. E eu lembrei da seguinte frase: eu sou vitorioso pelo sangue de Jesus. Nesse eu sou vitorioso, fui rezando baixinho, repetindo ali. A pessoa deu um jeito de se aproximar, que era um senhor. E eu fui rezando nisso, ele me ofereceu que queria pagar alguma coisa para mim, meu namorado. E eu falei, não, quem só pode me dar as coisas é Deus, que Deus ilumine seu caminho. E esse homem começou a chorar, falou que eu era uma serva de Deus. E hoje, acompanhando o YouTube e o momento de fé, e o Padre Marcelo me falou muito que a gente não deve levar vingança para os nossos corações se vingar. E naquele momento foi uma benção, uma graça que eu recebi. Que eu não me vinguei, mas eu orei ali. Esse senhor virou a chorar, falou que eu era uma serva de Deus, que eu estava protegida, e simplesmente foi embora. Mas para mim foi uma vitória, que eu não venci com a vingança. Eu venci orando, rezando. E se vocês saberem o poder que tem a oração, vocês continuem hoje no programa Momento de Fé. Ele falou o tempo todo e eu me arrepiava. E eu falava, eu tenho que dar o meu depoimento. Então é isso, eu agradeço o Momento de Fé, agradeço toda a equipe, o YouTube, e que agradeço por ter essa formigona de Jesus. Muito obrigado.
0: Agora vocês compreendem por que Deus me fez a coroa, começar a coroa, o nosso Momento de Fé. E quando eu falo para vocês do silêncio, não é covardia, o silêncio orante, gente, tem um poder muito maior. No mundo de hoje, Mário, podia... eu tô com o nome dela aqui, menos é mais, mas no mundo de hoje, as pessoas, vocês já perceberam, não tem inteligência emocional. Então, do nada, por nada, você pode até morrer, sabia?
2: Sim, pode.
0: Porque nossa, eu vi situações que eu tô vendo, porque a pessoa vai cair, entrar numa briga, e mal sabe se a pessoa está armada, infelizmente, não sabe com quem você está lidando, por uma situação boba, tá? Então, vai, deixa passar. Mas esse silêncio não é um silêncio covarde, é um silêncio orante. Deus está te livrando, é livramento. As pessoas estão, você não sabe o que está passando na cabeça dela, ou a besteira que ela está na cabeça dela. E você, quando você faz isso, é um silêncio. Mas você viu que ela ficou em silêncio? Mas o que ela fez no coração dela, Pandinha? Pandinha.
1: Eu sou vitorioso pelo sangue de Jesus.
0: No caso aí, por favor, mulher, né? Você, eu sou vitoriosa. Toma posse para você, tá? Então, eu sou vitoriosa pelo sangue de Jesus. Fala isso. Isso mesmo, faz, não importa a situação, começa os maus, falei sobre ansiedade agora, começa os maus pensamentos a invadir tua mente, como brecá-los? Se você for brigar com eles, você vai perder. Padre, cê, os padres da igreja já falam isso, ei psicólogos, o que eu peguei aqui é dos padres da igreja, terceiro, quarto século, já falam isso, a palavra de Deus é clara, Provérbios capítulo 4, 3 mil anos atrás foi escrito, começou a ser escrito, tá, com Salomão, 930 anos antes de Cristo. Então posso dizer quase 3 mil anos atrás. Tenha cuidado com o que você pensa, Provérbios 4, versículo 23. Pois a sua vida é dirigida pelos seus pensamentos. Então, breca, eu sou vitorioso mas é o silêncio orante. Vocês entenderam que não é silêncio, covardia?
2: Sim, padre. Sim, padre. Sim, o silêncio sim, é sabedoria.
0: Tá, é o silêncio e sabedoria. Ó, porque palavra a gente vai... Vamos lá, briga de casal. É, você veio com cabeça quente. Tá, eu tô falando com o marido agora. Marido, você veio lá, coisa aconteceu no teu trabalho, não te esconda na tua esposa. Você vai falar e essa palavra vai ficar guardada... Vocês são casados, né? Aí, isso depois, uma hora, ela vai falar, poxa, você falou comigo. Se você tivesse ficado quieto, tá? Engolido, entre aspas, e falado, eu sou vitorioso em Jesus, isso aí não ia voltar, tá? Então, porque muitas vezes a palavra machuca a gente. A palavra destrói. Como o mundo foi criado, Mário?
2: Pelo verbo, pela palavra, padre.
0: Pela palavra. Como Deus se fez entre nós, como? Ele é a palavra.
2: Sim.
0: O verbo se fez carne. Então, há poder na palavra. Tá? Então, cuidado com as suas palavras. Cuidado com o que você verbaliza, aquilo que você fala. Por isso, o pensamento vem, tentação, aí você começa, inverte. Como vencê-lo? Eu sou vitorioso pelo sangue de Jesus. Você submete a Jesus. Você coloca aos pés de Jesus. História de hoje. Tá? O post de hoje. Maria escolheu a melhor parte. Por isso Jesus dizia para Marta, Marta, você se preocupa com tantas coisas. Maria escolheu a melhor parte dela não será tirado. Mário, dá para ir para o intervalo, porque a oração vai ser ou tem
2: vamos,
0: mais alguma?
2: Não, vamos lá, padre. Vamos
0: intervalo lá. E, aliás, não é intervalo. Após o intervalo vem a oração. E mais uma sugestão. Aqui uma sugestão de Deus. Você que conhece alguém que perdeu o pai recentemente, convide essa pessoa a estar conosco. Manda um aí, como a pessoa faz, né, Mário? Vai, convida, você está no aplicativo, vai lá, compartilha para essa pessoa, fala, acompanha o padre. Acompanha o padre, porque hoje, aproveitando esse jubileu de NACA que eu estou vivendo, onde as feridas, o NACA na ostra, ele transforma aquilo em pérola preciosa, aquela ferida, no sangue de Jesus, Deus vai transformar o teu coração, o teu pensamento, a tua vida. Estou profetizando em nome de Jesus. Já voltamos.
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2: É isso, meus amigos, ele não nos solta, muitas vezes nós é que soltamos da mão dele, mas ele está sempre batendo a porta. Se a gente abrir Apocalipse, se a gente abrir, ele vai entrar e vai ceiar conosco, vai jantar com a gente, pessoal. Então creia nisso, creia de coração, e não vamos soltar da mão de Jesus. Saiu de casa? Jesus, vem comigo para mais um dia, vem comigo para me ajudar a vencer qualquer desafio, qualquer obstáculo que possa surgir em meu caminho no dia de hoje, hein, Pandinha?
1: Glória a Deus, graças a Deus, nós somos vitoriosos pelo sangue de Jesus. E Mário, eu estava assistindo com você aqui a Coroa de São Miguel, e o padre tocou num assunto muito assim, ao mesmo tempo que é triste, né, nós não sabemos os planos de Deus, porque o normal, o natural da vida é primeiro nós morremos e depois os nossos filhos, né?
2: Sim.
1: Eu imagino a dor que é um pai perder um filho.
2: Sim, sem dúvida.
1: E o padre tocou nesse assunto e aí choveu de pessoas falando lá que tinham perdido seus filhos, né? Então se você conhece alguém que o pai perdeu o filho, manda agora, compartilha com ele no WhatsApp, né? O nosso aplicativo aqui do Momento de Fé, e peça para ele escutar, porque a unção de Deus pode ser usada para confortar esses corações, viu, Mário?
2: Isso, eu vou falar agora pro filho. O Pandinha falou aí do pai que perdeu o filho, eu vou falar pro filho. O padre acabou de falar aqui de inteligência emocional. Hoje mesmo eu vinha para cá e vi uma notícia que por causa de uma coisa boba, um barulho de uma moto, um rapaz tomou 3 tiros.
1: Meu Deus.
2: É, eu tava vindo de manhã, tava vendo a notícia. Muito bobo isso, gente. Tome cuidado. Você que é jovem, não pense que você vai ser o covarde, que você tem que reagir para mostrar para os seus amigos que você é o corajoso. Não, gente, não. Tenha inteligência emocional, silêncio orante e guarde a sua vida.
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0: Escute essa letra.

desde o início. Presta atenção nessa letra que é para nós. Primeiro, quem muitas vezes precisa de alívio, alívio mental, alívio emocional, alívio psicológico, não é a mesma coisa? Alívio de saúde, quantas pessoas não estão bem de saúde, fisicamente falando, e vai com certeza alívio espiritual. Por isso, mais uma vez, escute e saboreie. Eu vou convidar você a mastigar essa letra.

0: teu alvo.
1: Sim, Jesus, tu és o nosso alívio. Em nome do Pai.
0: Mulheres, Jesus é.
1: E do Espírito Santo.
0: Homem.
1: Amém. Na hora que a música, eu tive que pegar o lenço e até suar, porque o Senhor tocava a alma. Isso mesmo, o Senhor tocando na alma. Só Deus pode tocar nossa alma. Só Deus. E Deus tocando, gente, não é só na mente, é na alma. Na alma. E eu convido você a colocar suas mãos. Isso mesmo. Aqui fica, estou ao vivo. Eu sei que muitos não vão poder fazer isso, porque o lugar que você está, o modo que você está dirigindo, está indo a caminho do seu trabalho. Para quem está no Brasil, tem gente que está fora do Brasil. Deus está mostrando muitos fora do Brasil, em outros horários que não dão para fazer isso. Não dá para fazer isso. Depois vai no Spotify. É importantíssimo. Porque eu preciso que você faça isso. Abra as mãos. Isso mesmo, abra as mãos. Pai Celestial, em nome do Senhor Jesus, essas mãos não nos pertencem. Essas mãos, pelo batismo, somos templos de Deus. Eu peço a unção sobre essas mãos. A minha, mais ainda, ontem foi o dia do Padre, ela foi ungida para consagrar. Mas todo batizado é convidado a orar e interceder. Pegue suas mãos e as coloque direita na fronte, esquerda no coração, porque o Senhor vai fazer uma operação. A imagem é tão linda e ao mesmo tempo tão forte. Eu tive, confesso a vocês, não gostei, espero não ter que ver, mas eu tive que estar do lado de uma pessoa, que aconteceu isso no santuário muito tempo atrás, muito tempo atrás. Eu vi uma pessoa sendo ressuscitada através do aparelho que nós temos lá, né? E o desfibrilador. E eu confesso, até então eu só tinha visto em filmes. E em loco é outra coisa. Gente, uma coisa é você ver num filme, outra coisa é você ver pessoalmente. E aí a pessoa falou, afaste-se, padre. E passou o gel e a pessoa dava pulos. Graças a Deus, ela voltou. Eu estava lá. Obrigado, Senhor Jesus. Não me lembro o ano, não confesso a vocês que eu não me lembro. Foi antes da pandemia que aconteceu isso. E eu estava lá e eu vi. E nesse momento, o Senhor dizendo que Ele está ressuscitando pessoas. Corações que estão parando, estão quase parando. O aparelho é usado para fazer que a pessoa volte. Ela volte. Porque a pessoa estava morrendo. O aparelho é chamado até de ressuscitador, o desfibrilador é chamado ressuscitador por isso. Depois eu fui me informar em como que é em joules, a potência. Falei para dar um tranco daquele, gente, a pessoa pulava. E realmente, se eu estivesse perto, eu ia tomar também um choque. É fortíssimo. Mas o coração revive e reviveu. Senhor, eu estou no jubileu de Nácar. E nesse momento o Senhor vai fundo e toca na mente e coração. Preste bem atenção. O Senhor tocando. Preste bem atenção. O Senhor tocando profundamente. Você que hoje no Coroa de São Miguel,
2: querido ouvinte,
1: eu não estava pensando nisso. Deus me impulsionou a orar. Já me deram orar pelos pais falecidos. Isso desde o início já foi, eu até coloquei como título. Mas eu não tinha pensado no outro lado. E ainda avisei, antes de entrar no mistério, gente, eu vou tocar em algo forte. E aí eu falei, porque uma coisa, o Dia dos Pais está aí, domingo. na ordem natural, normal. Assim. Mas quantos que inverteu? O filho foi primeiro, a filha foi primeiro. E o pai, nesse dia, com certeza, mesmo com muitos filhos, precisa de cura. E obrigado, Senhor, que nesse momento o Senhor mostra, agora estou em oração e unção, um pai que vai passar a primeira vez sem sua filha. Sua filha morreu. Eu estou perguntando ao Senhor, se o Senhor pode ser mais específico, Senhor, a filha morreu com câncer. Teve uma outra que é o filho que morreu. Foi assassinado. E há um misto de pedido de justiça, de... Mas você está me ouvindo agora? A tua família está me ouvindo agora? E o Senhor tocando. Tocando. Obrigado, Senhor Jesus. Eu não sei como ele ou ela... Ah, foi, outro foi acidente de carro. Nossa, é verdade. Um acidente bobo. Que levou não só a seu filho e sua filha, mas levou vários jovens. Acidente de carro. Na volta de uma festa. São várias situações que Deus está tocando agora. Que não é fácil, mas o amor dele te toca e cura. Toca, Senhor, repito, aonde eu não posso ir, Jesus vai. E ele pode, só que ele respeita a sua liberdade. Toca, Senhor, nos pais. Estou falando para o pai agora, o pai que está me acompanhando agora. Que perdeu o seu filho e sua filha. Toda a dor. E nós vamos escutar muitos testemunhos, tá? Viram testemunhos desse pai contando. Só que no caso desse pai, é o primeiro ano. Ainda você tem que viver o luto. E eu não posso tirar isso de você. Porque se você não viver o luto, você não vai ter saudade. Você vai ficar só na tristeza que mata. Porque do jeito que essa pessoa que Deus está me usando agora, ela está sem sentido, ela está sem... Você sabe o que você anda fazendo, o que você anda bebendo. E Jesus dizendo que te ama. Que Ele te entende a sua dor, mas que Ele quer que você se cuide. Que você ainda tem uma missão enorme aqui na Terra. Um dia você vai estar com ele, com ela. A hora não é agora. E a tua família precisa de você forte. E você sempre foi forte. Mas agora, por favor, mostre sua fraqueza. Reconheça a sua fraqueza. Obrigado, Jesus, por esse homem que o Senhor toca fortemente. A imagem tão linda de Jesus tocando. Chora, esse homem, pode chorar. E obrigado, Senhor, porque eu estou falando de homens, mas tem várias esposas que estão sofrendo junto. Mães, né, que perderam o filho. Parentes dessa pessoa que estão sofrendo junto. Estão sentindo a dor dele. Porque não é só o pai que sofre, é a família toda. E nesse dia a família toda vai se unir e vai ter que... O que fazer, padre? Dedique um momento e ore uma Ave Maria por ela. Isso mesmo. Se você que perdeu um filho, uma filha, no momento da confraternização, com o almoço com o pai, como você vai fazer, reúna-se, tenha as mãos, reze o Pai Nosso e Ave Maria. Por que Ave Maria, Padre? Essa oração tem um poder. Por quê? Eu tenho um amigo meu que ele voltou ao catolicismo por causa da Ave Maria. Ele tinha abandonado. Quando ele casou, ele tinha se tornado protestante com a esposa, não ia mais à igreja. Aí ele começou, até que nunca ele deixou de rezar a Ave Maria. E a Ave Maria mexe muito com ele. Essa oração que vem, a parte inicial, primeira, todinha do Arcanjo Gabriel, Santa Isabel, a Palavra de Deus. A segunda, desde o segundo, terceiro século, a igreja continua. Vou terminar com ela. Ave Maria, cheia de graça, o Senhor é convosco. Bendita sois vós entre as mulheres, bendito é o fruto do vosso ventre, Jesus. São Lucas, capítulo 1.
2: Santa Maria, Mãe de Deus, rogai por nós, pecadores, agora e na hora de nossa morte. Amém.
1: Agora e na hora de nossa morte. Amém. Em nome do Pai.

0: Pena que o tempo, nós temos horário. Mas obrigado, Senhor, pelas curas que o Senhor está realizando. E prepare a água, já voltamos.
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1: Enquanto está no intervalo, eu acabei de tirar, eu tinha fixado o Rosário da Vitória, né? Eu desfixei e coloquei agora o como vencer a ansiedade, tá? Então, por favor, você conhece alguém que está com... Nossa, que programa hoje. Deus tocou almas. Marque alguém, marque essa pessoa. Quem tem Instagram sabe o que eu estou falando, tá? Ou Face, marque essa pessoa que não está bem. E aí as dicas que vêm dos padres da igreja, padres do deserto: abençoai, santificai e exorcizai, Senhor, essa água. Obrigado, Senhor, porque hoje é mais do que tocar nosso coração, o Senhor tocou nossa alma. Repito, só Deus pode tocar a alma, se você deixar. Muitos deixaram, tenho certeza. Os testemunhos que virão, as bênçãos que estão acontecendo e acontecerão. Em nome do Pai,

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3: Olá, bom dia povo de Deus, uma ótima quarta-feira, Mariana.

0: sou eu, ao vivo e falando a esse coração que bate forte. Bom dia, bom dia, bom dia! Povo de Deus, está no ar o seu momento diário de pura energia. Está no ar o programa Bom Dia Galera. Hoje é quarta-feira, dia 5 de agosto. O meio da semana chegou, estamos na metade da semana. E vamos lá para mais um programa Bom Dia Galera, comigo Rafael Henrique, catequista. Nosso programa recheado de música boa e também de quadros para você participar. As linhas já estão abertas também para você mandar sua mensagem, para você interagir conosco aqui na rádio. E nosso programa também tem muita oração, tem novena. Hoje vamos começar mais uma novena Maria Passa na Frente. Tem também estudo bíblico, tem também terço mariano. Vamos cantar parabéns para os aniversariantes do dia. Muita coisa na melhor manhã do rádio. Aqui comigo ele, meu amigo Jesus. Bom dia, Jesus.
1: Bom dia.
0: Bom dia, Maria.
2: Bom dia, galera.
0: Bom dia, Pedrina.
3: Bom dia, meu querido esposo. E bom dia, queridos ouvintes da Rádio Barroso Mix.
0: E eu desejo pra você um dia feliz. Oh, happy day. É, esqueça os problemas. Jogue a preguiça pra bem longe. E aumente o volume do seu rádio. Se você acordou aí meio desanimado, é hora de mudar essa frequência, hein? Vamos sorrir para o espelho. Respire fundo. E entenda que hoje é um dia perfeito pra vencer. Você tem saúde, você tem força e tem o dia inteirinho pela frente para fazer acontecer. Então vamos espalhar alegria por onde a gente passar hoje. Coloque um sorriso no rosto, bota o pé direito no chão e vem com a gente. Porque a quarta-feira tá só começando e se Deus quiser vai ser um dia espetacular, um dia memorável. Amém? Então aumenta aí o volume do rádio. Avisa pra todo mundo, porque nós estamos chegando!

0: 9h22, você ouviu aí, Padre Reginaldo Manzotti, Pelas Mãos de Maria. Música do Fernando Vignotti, mas ficou bem legal com o Padre Reginaldo Manzotti. Lembrando que às 10 tem o programa dele, Experiência de Deus, aqui na Barroso Mix, o programa de rádio mais ouvido do Brasil, é o do Padre Manzotti. Meus irmãos, ainda passou por aqui também Ana Nóbrega com Oceanos e ainda Nando Campos, Te Amarei, Senhor, abrindo aí super bem nosso programa dessa edição de quarta-feira mariana, dia 5 de agosto. E falando em Nossa Senhora, em quarta-feira mariana, daqui a pouco vai tocar esse clássico aqui, ó.
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2: E agora é hora do Super Quiz, com perguntas sobre o Evangelho do dia. O Evangelho hoje está em Mateus 15, 21, 28, e é a história da mulher da Cananeia, né? A mulher Cananeia, ela que insiste, né, em pedir ajuda para a filha. Meus irmãos, para você que ainda não viu o Evangelho, acessa lá nosso site, radiocatolica.com.br. Liturgia diária tá lá todo dia para você acompanhar. A pergunta então é a seguinte, né? No Evangelho de hoje, vou repetir, é uma mulher cananeia que ela insiste em pedir ajuda para a filha, mesmo depois de Jesus parecer recusar seu pedido algumas vezes. O que finalmente leva Jesus a atender o pedido dela? É a pergunta de hoje. Alternativa A, a insistência dos discípulos que pediram a Jesus que atendesse ela logo. Alternativa B, a resposta inteligente e humilde da mulher e a grande fé que ela demonstrou até o fim. Ou alternativa C, o fato de ela ser da mesma região que Jesus estava visitando. E aí? O que finalmente levou Jesus a atender o pedido dela? Você sabe? Letra A, B ou C? Participe!
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2: E agora quero mandar abraços. Vamos ver quem é que tá mandando mensagem pra gente aqui no nosso telefone. Vou repetir o número, hein? 32 999 77 4486.
3: Aquele abraço.
2: Bom, vamos lá, mandando abraço aqui pra Tânia, da cidade de Barroso, a nossa cidade. Bom dia, Tânia! Acertou a pergunta, essa resposta mesmo, Tânia, parabéns! A Josélia também acertou! Bom dia, Josélia, um abraço pra você, minha amiga, lá em Guaíra. Quero também mandar abraços aqui, vamos ver quem mais tá na linha. Alô, bom dia!
4: Bom dia, Rafael Henrique! Um abraço pra você, pra Mariana e pra Petrina! Coloque minha mãe na oração, toda a minha família e até os que mais precisarem. Todos da minha escola, até minha professora, todas as professoras. Coloque a Meire e o Renan também.
2: Tá bom, minha amiga Valentina, minha amiguinha, obrigado pela mensagem. Vamos rezar sim, tá bom? Colocar todo mundo nas orações. Quero também mandar um abraço aqui pro Nelson, lá em Campina Grande, estado da Paraíba, tá sempre ouvindo o nosso programa. Alô, Nelson, bom dia, um abraço aí pro seu pai, Severino. Quero ainda mandar um abraço pra Fabiana Ribeiro, da cidade de Candeias, Minas Gerais. E quero mandar um abraço especial hoje pro Brian. O Brian tá fazendo aniversário hoje. 6 aninhos, né, Brian? Parabéns pra você, meu amiguinho. Depois manda um áudio pra nós aqui. Quero ouvir sua voz, hein, Brian? Né? Deus abençoe. Tô vendo aqui sua foto. Já foi hoje lá na igreja. Que bênção. Daqui a pouco vou cantar um parabéns bem bonito pra você, tá bom, Brian? Parabéns. Feliz aniversário. Quero ainda mandar um abraço pra Luana, em São Cristóvão, Sergipe, tá ligadinha na rádio também. A Neide, na cidade de Ritápolis. Bom dia, Neide, minha amiga Neide. Obrigado, amiga, por tudo, viu? Deus abençoe muito você e toda a sua família, né? Fomos lá na cidade dela, fomos muito bem recebidos lá em Ritápolis. Fomos lá na casa da Neide, rezamos o terço lá. Participamos do bingo. Foi uma bênção, viu, Neide? Obrigado de coração pela recepção, pelo carinho de sempre. Quero mandar um bom dia pra Rosimeire, lá em Guaíra, que também tá pedindo aqui pra gente rezar, né? Mandar uma oração aí pros seus filhos, seu marido, seus netos também. que estão ouvindo a gente desde cedinho. Quero mandar abraço aqui ainda, vamos ver quem mais. Muitas mensagens chegando para nós. Que bênção. O Cláudio, bom dia, Cláudio. Um abraço para você lá em Bragança Paulista, sua esposa Ednete. Deus abençoe, obrigado pela companhia de todo dia. Tem mais alguém aí na linha? Vamos ver aqui, tem mais alguém na linha? Temos sim. Alô, bom dia.
5: Bom dia, Rafael. Jesus, te amarei para sempre. Que Deus nos proteja e que nos guarde a cada um de vocês dessa rádio maravilhosa. Eu aqui, Antônio, de Tururu, Ceará, pedindo oração por toda a minha família, que Maria passe na frente, me conduzindo, me protegendo, meus filhos, meu marido, todos da minha família e a família de vocês também, a família do mundo inteiro, que traga paz, reina paz no coração de cada um. Que a palavra hoje é gratidão.
2: Gratidão, né, minha amiga? Um abraço pra você, viu? Ainda quero mandar um abraço pra Tânia, da cidade de Tabuleiro. Aqui em Minas, o Silvinho também, Barbacena. A Edenilma em Salvador, Bahia. Muitas mensagens chegando pra gente. Daqui a pouco mando mais abraços. Já é 9:30. Bom dia!
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2: 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A resposta da pergunta. No Evangelho de hoje, uma mulher cananeia insiste em pedir ajuda para a filha, mesmo depois de Jesus parecer recusar seu pedido algumas vezes. O que finalmente leva Jesus a atender o pedido dela? A alternativa correta é a letra B. A resposta inteligente e humilde da mulher e a grande fé que ela demonstrou até o fim. Essa mulher, ela enfrentou um verdadeiro teste de perseverança. Né? Primeiro Jesus fica em silêncio. Depois, os discípulos pedem para mandá-la embora. Mas depois, Jesus, ele até diz que a sua missão era só para as ovelhas de Israel. E ainda usa, né, uma comparação dura, chamando os que não são de Israel de cachorrinhos. Né, uma pessoa comum teria desistido ali, mas ela não. Ela não desistiu. Ela se prostrou. Insistiu e ainda respondeu com inteligência e muita humildade. Ela disse: até os cachorrinhos comem as migalhas que caem da mesa. Vejam que ela não se ofendeu, né? Não se ofendeu com a comparação. E por isso Jesus, emocionado com tanta fé, atende ela na hora e diz: mulher, grande é a tua fé.

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1: 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Olha a hora, 9:37. Bom dia.

0: Irmã Kelly Patrícia, generalíssima o nome da canção nessa quarta-feira mariana. A irmã Kelly Patrícia lá do Instituto Hesed. Falando em Instituto Hesed, meus irmãos, temos aqui um recado muito importante de uma irmã, né, lá do Instituto. E eles entraram em contato conosco, né, para transmitir aqui, para rezar com a gente a Quaresma de São Miguel. E claro, né, que a gente aceitou o pedido deles. E eles vão rezar conosco aqui a novena, né? A Quaresma, na verdade, de São Miguel. Vamos ouvir aqui o áudio, então, da irmã.
1: Querido ouvinte, que alegria falar com você através das ondas desta rádio. Eu sou a irmã Maria Raquel, do Instituto Hesed, e eu tenho um convite que pode mudar a sua vida. Você sabia que existe um lugar onde São Miguel Arcanjo apareceu e prometeu? As orações feitas neste lugar serão ouvidas diante de Deus? Este lugar existe, se chama Monte Gargano, na Itália. Eu convido você a rezar a Quaresma de São Miguel de 2026 comigo, neste lugar sagrado, em apenas 15 minutinhos que cabem no seu dia. De 15 de agosto a 29 de setembro, nós estaremos juntos aqui. Venha viver conosco esse tempo de milagres. Quem como Deus?
0: Muito bom, irmã Raquel! Faltando então 10 dias para a Quaresma de São Miguel. Tá todo mundo convidado a rezar aqui conosco na rádio. Esse ano vamos fazer em vários horários, hein? Quero transmitir a Quaresma no horário da manhã, na tarde e também à noite, para todo mundo ter oportunidade de rezar a Quaresma, hein? Em breve vou divulgar os horários aqui para você acompanhar. Olha, e agora quero falar da novena. Novena Maria Passa na Frente. Hoje é o primeiro dia. Primeiro dia da novena, vamos começar mais uma novena. Em plena quarta-feira mariana. Hoje rezando pela família. No primeiro dia a gente reza pela família. Diga para mim o nome dos familiares, então. Tá bom? Tomando o nome de todo mundo no nosso WhatsApp 32999774486.

Hoje quero parabenizar a Rosângela Gomes, está fazendo aniversário! Alô, Rosângela! Ela que é a cunhada da Rosemeire, lá em Guaíra, estado de São Paulo. Vamos colocar você nas orações também, viu, Rosângela? Conte com nossas orações, minha amiga. Vamos rezar pela sua saúde. Para que você se recupere aí, né, da diabetes. Do furunco ali no pé também, né? Tá internada a nossa amiga Rosângela nesse momento. Vamos rezar pela sua saúde, viu, amiga? Parabéns, feliz aniversário.

0: quero parabenizar também nosso amiguinho Brian, tá fazendo 6 aninhos hoje. Que bênção! Parabéns, Brian! Ele tá ouvindo a gente e tá fazendo aniversário hoje. Ele participa direto, né? Mandando áudios. Parabéns, Brian! Vamos ouvir o áudio dele.
1: Bom dia, Rafael Rica. Aqui é Brian, da cidade Candeias. Coloca uma música bonita pra mim. Obrigado pelo parabéns. Bom dia.
0: Bom dia, meu amigão. Parabéns, feliz aniversário.

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1: Bom dia, Petrina!
2: Bom dia, meu amor, Rafael. E bom dia, caros ouvintes da Rádio Barroso Mix.
1: Vem chegando minha esposa Petrina com a oração do dia. Mas primeiro quero anunciar o programa dela, hein? Quero fazer propaganda do programa dela, que começa 1:30 PM aqui na Barroso Mix.
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1: Peraí, Jesus, tá errado, não é esse, é outro áudio. Deixa eu ver aqui, ó, é outro áudio que é a propaganda da Petrina. Deixa eu, vamos corrigir aqui, é tudo ao vivo? Agora sim, esse.

0: Sintonia da Fé, de segunda a sexta, 1:30 da tarde, com Petrina do Carmo. Vamos agora com a oração do dia com ela.
1: Oração por nossos filhos. Nosso Pai do Céu, vimos a vossa presença a fim de vos agradecer os filhos que nos destes, chamando-nos assim a participar da transmissão da vida. Sabemos de nossa responsabilidade de encaminhar nossos filhos para vós, fazendo brotar neles as sementes que plantastes em seu coração, antes mesmo que nascessem. Concedei-nos ser exemplo para eles de verdade, esperança e amor, a fim de que nossos atos confirmem os conselhos que lhes damos. Abençoai-nos, principalmente, com os dons da acolhida e da disponibilidade, a fim de sempre termos tempo para atendê-los e ouvi-los. Que eles encontrem sempre em nós, ao lado da esperança e do otimismo, o apoio para se levantarem de suas faltas e ânimo para enfrentarem desafios e decepções. Defendei-nos, Senhor, da tentação de querer ver resultados imediatos, mas sejamos pacientes com eles, respeitando seus limites e seu ritmo natural. Por fim, querido Pai, vós que estáis em contínua comunicação com o Filho e o amais no Espírito Santo, favorecei-nos com vossa graça, a fim de que jamais interrompamos o diálogo com eles e juntos busquemos a verdade no amor. Assim seja.

9h52. Vamos direto pra novena, hein? Vamos direto pra novena. Maria passa na frente. Essa quarta-feira, Mariana, é o primeiro dia rezando pela nossa família.

0: Vamos começar hoje mais uma novena, então, nossa novena perpétua de Maria Passa na Frente. Quero mandar um grande abraço aqui pro meu amigo Ailson, colocar ele nas orações, Ailson Souza de Lima. Grande abraço, meu amigo, obrigado por nos ajudar na rifa solidária. Hoje eu nem falei da rifa e tô vendo aqui, ó, que a Tereza também tá nos ajudando na rifa solidária. Obrigado, viu, Tereza, lá de Niterói, Rio de Janeiro. Tereza Menezes, muito obrigado, amiga, pela sua contribuição, pela sua companhia também. Quero rezar por você, tá bom? E também pelo nosso amigo Ailson, que também nos ajudou na rifa. Pela Jaqueline Neri também. É lá em Batalha, Alagoas, quero rezar por ela. Também pela Maria Goretti em Contagem, Minas Gerais. Bom dia, minha amiga, pedindo orações para que Maria passe na frente, né? Por ela, Maria Goretti Rabelo, por Daniel Fernandes, por André Geraldo, por Iruana Alves e também Alice Alves e Romualdo Portilho. Estaremos em oração, minha amiga. Vamos também colocar nas orações aqui a Jacielma. Primeira vez que recebo mensagem aqui da Jacielma e hoje é aniversário dela. Parabéns, minha amiga!
1: Parabéns, parabéns, parabéns pra você.
0: É, já considero você da família como amiga, hein? Participe mais vezes, parabéns, feliz aniversário, Jacielma. Quem mais manda mensagem aqui? Também tô recebendo aqui a contribuição da Carmen Lúcia, lá de Barbacena. Muito obrigado, Carmen, de coração pela sua contribuição. Quero rezar por você e toda a sua família, tá bom? Vamos ver quem mais participa. Também a Cristiane. Obrigado, Cristiane, também pela sua contribuição na Rifa Solidária. Ela pede oração para a família Goldin, a família Mendes também. Deus abençoe. Vejo aqui participação também do Silvio. O Silvio também pedindo orações para a família. Vera Lúcia Mazola Martins, Bruno Mazola Martins, Caroline Mazola Martins e os netos também, Giovana, Pedro e Davi Luca. Quero ainda ler mais mensagens aqui. Agora é Aparecida? Deixa eu ver aqui. Eu acho que é a Aparecida que mandou essa mensagem para nós. Ou melhor, é a Sandra. É a Sandra que mandou essa mensagem pra gente. E ela pede oração pela sogra, Tereza Morato. Ela que caiu, né? Quebrou o feno, diz aqui ela. E a Sandra pede oração pela toda a família. Por Fábio, Diego, Fabíola, Fernanda, Bruna, Heitor, Theo, Eduardo, todo mundo, a sua amiga Josélia. Ela mandou aqui. Quero rezar pela minha mãe. Bom dia, mãe. Benção, mãe. Minha mãe mandou mensagem também. Meu pai, Valdeci Fernandes. Minha avó Aparecida deve estar ouvindo a gente também. Quero rezar por ela. Pela Alessandra, lá em Espírito Santo do Pinhal. Vamos ouvir áudios agora. Quero ouvir áudios. Alô, bom dia.
2: Bom dia, Rafael. Eu sou aqui de Santa Bárbara, passando aqui novamente para pedir oração para os meus filhos, Benjamin, João Kleber e Emily, que é minha sobrinha, mas é considerada como minha filha. Como a gente está rezando hoje pela família, eu peço pela família Silva, pela família Arantes, pela família Pereira. Peço para todas as famílias do mundo inteiro que precisam de oração. E principalmente eu peço oração pelo Kleber, para afastar ele das más companhias, das coisas que não vão levar ele a nada, que ele tem Nossa Senhora na frente dele o tempo todo. O tempo todo que Nossa Senhora esteja conduzindo ele para tudo. No seu trabalho, no seu dia a dia, aonde ele estiver. E principalmente ao sair e ao chegar em casa. Fique com Deus, que Deus abençoe todos vocês.
0: Deus abençoe você também, minha amiga. Obrigado pela mensagem. Vamos ouvir agora a Verinha. Bom dia, Verinha.
2: Bom dia, Jesus. Bom dia, Maria. Bom dia, povo de Deus. Rafael, eu gostaria de pedir oração pela minha família, por toda a minha família, pelos meus filhos, meus netos, minhas noras, por todas as pessoas que estão ouvindo a rádio. Rafael, manda para mim aí a chave Pix, que eu gostaria de participar da rifa. Fica com Deus.
0: Fica com Deus, Verinha. A nossa chave Pix é o mesmo número aí que você usa para falar conosco aqui no WhatsApp, viu? 32999774486. Quero rezar pela Luciana em Belo Horizonte, também a Letícia lá em Vitória da Conquista. Bom dia, Vitória.
3: Bom dia, Rafa.
0: Ou melhor, bom dia, Letícia.
3: Bom dia, Rafa Henrique. Bom dia, Pedrina. Bom dia, Mariana. Bom dia, Jesus. Bom dia, Rádio Barroso Mix FM. Letícia de Vitória da Conquista. Gostaria de pedir oração pelas portas de um emprego, que eu tô lutando por uma vaga na escola, pela cura do pé do meu marido, pela libertação do meu filho, Matheus, os palavrão dos nomes ruins dentro de casa, pela vidinha de Davi, que está completando 4 meses essa semana, pela vida de João Vicente, pela cura dos problemas de bronquiolite. Forte abraço.
0: Forte abraço, Letícia, lá em Vitória da Conquista. Vamos ver quem mais participa. Dá tempo? Dá tempo de ouvir mais alguns áudios? A Ivone. Alô, Ivone.
4: Olá, Rafael. Olá, Pedrina. Olá a todos os ouvintes da Barroso Mix. Então, que a paz de Deus desça sobre todos nós, né? Abençoando nossos lares, as nossas famílias, e nos conceda um dia cheio de graça e do amor de Deus. Um bom dia para todos.
0: Bom dia, Ivone, em Tangará da Serra, Mato Grosso. Meus irmãos, não vai dar tempo aqui de ler todas as mensagens, ouvir todos os áudios, mas sintam-se todos acolhidos, estaremos em oração por todos. E venha rezar com a gente, a novena Maria passa na frente.
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6: Maria passa na frente e vai abrindo estradas e caminhos, abrindo portas e portões, abrindo casas e corações. A mãe indo na frente, os filhos estão protegidos e seguem seus passos. Ela leva todos os filhos sob sua proteção. Maria passa na frente e resolve aquilo que somos incapazes de resolver. Mãe, cuida de tudo que não está ao nosso alcance. Tu tens poderes para isso. Vai, mãe, vai acalmando, serenando e amansando os corações. Vai acabando com ódio, rancores, mágoas e maldições. Vai terminando com dificuldades, tristezas e tentações. Vai tirando os teus filhos das perdições. Maria, passa na frente e cuida de todos os detalhes. Cuida, ajuda e proteja a todos os teus filhos. Maria, tu és a mãe e também a porteira. Vai abrindo o coração das pessoas e as portas nos caminhos. Maria, eu te peço, passa na frente e vai conduzindo, levando, ajudando e curando os filhos que precisam de ti. Ninguém pode dizer que foi decepcionado por ti depois de ter chamado, precisam de ti. Ninguém pode dizer que foi decepcionado por ti.

0: Deus, rogai por nós, pecadores, agora e na hora de nossa morte. Amém. Se você orou comigo nesta manhã, pegue seu copo com água e seja abençoado.
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2: Louvado seja nosso Senhor Jesus Cristo, para sempre seja louvado. Queridos irmãos e irmãs, é quarta-feira, é quarta mariana. E desde já, faça um elevar do seu pensamento e sua alma a Deus, por intercessão de Nossa Senhora, que de forma carinhosa chamamos Nossa Senhora do Carmo. Nossa Senhora do Carmo, receba os nossos louvores, nossa gratidão. E pedimos, Mãe querida, fica conosco. Quarta Mariana, nós estamos na novena da Sagrada Família, rezando pelas famílias e rezando pelos pais. Dia dos Pais se aproxima e vamos rezar pelos vivos e pelos falecidos. Filhos amados, quero saudar a todos, filhas queridas, a partir da Rádio Evangelizar, de onde tudo começa, as rádios irmãs, cujos nomes cito neste momento.
3: Mãe do céu, Maria, contigo.
2: Saúdo a você pela TV Evangelizar, sinal digital em todo o país, em várias cidades, canal aberto. Pelo YouTube, Padre Manzotti Oficial. Agora, no Padre Manzotti Oficial, publicada todas as manhãs, oração da manhã, evangelho do dia, logo no início do dia, às 5 e pouco da manhã. YouTube Padre Manzotti Oficial. Saúdo pelos aplicativos da Associação Evangelizar é Preciso e todas as plataformas digitais. Estamos no mês vocacional, comunidades vocacionais, encontro, testemunho e missão. Vamos juntos mergulhar neste amor materno que nos leva a Jesus Cristo. Em nome do Pai, do Filho e do Espírito Santo. Amém. Naquele tempo, Jesus retirou-se para Tiro e Sidônia. Eis que uma mulher cananeia, vindo daquela região, pôs-se a gritar: Senhor, filho de Davi, tende piedade de mim. Minha filha está cruelmente atormentada por um demônio. Escute de novo o grito desta mulher. Senhor, filho de Davi, tende piedade de mim. Minha filha está cruelmente atormentada por um demônio. Mas Jesus não lhe respondeu palavra alguma, então os discípulos aproximaram-se e lhe disseram: manda embora essa mulher, pois ela vem gritando atrás de nós. Jesus respondeu: eu fui enviado somente às ovelhas perdidas da casa de Israel. Mas a mulher, aproximando-se, prostrou-se diante de Jesus e começou a implorar: Senhor, socorre-me. Senhor, socorre-me. Jesus lhe disse: não fica bem tirar dos filhos o pão para jogá-los aos cachorrinhos? A mulher insistiu: é verdade, Senhor. Mas os cachorrinhos também comem as migalhas que caem da mesa dos seus donos. Diante disso, Jesus lhe disse: mulher, grande a tua fé, seja feito como tu queres. E desde aquele momento a filha ficou curada. Você acaba de ouvir o evangelho, e eu convido você a se colocar no lugar daquela mulher cujo nome é omitido, e seja você

Mãe, seja você pai, seja você um tio, seja você quem for. Diga para Jesus: Senhor, filho de Davi, tende piedade de mim. Repita: Senhor, filho de Davi, tende piedade de mim. E complete. Ela disse concretamente: minha filha está atormentada por um demônio. O que está atormentando você hoje? O que está atormentando tua família? O que está atormentando a tua vida pessoal? Então diga: Senhor, filho de Davi, tende piedade de mim. Senhor, há tantas pessoas que estão atormentadas, atormentadas por uma angústia que não passa, atormentadas por filhos que estão literalmente atormentados pelo alcoolismo, desfigurados pelo crack, desfigurados pelas más companhias. E ela insiste depois em dizer: Senhor, socorre-me. Senhor, socorre-me. Filho, para o que você está fazendo, para tudo, para tudo. Desliga esse fogo, baixa aí para não subir o leite e derramar. Senhor, filho de Davi, tende piedade de mim. Uma noite de angústia, uma noite atormentada, uma família que está sendo destruída pelo adultério, tende piedade de mim, socorre-me, Jesus. Coloque aquela intenção, aquela graça que você está pedindo e não vem, aquela graça que você está necessitado. Pare o que você está fazendo, se possível pega teu terço, você que está aí, sentada, meio sentada na verdade, porque está sentado na quina da cadeira, é com você que eu estou falando, e diga: Nossa Senhora, interceda teu filho por mim, Jesus, filho de Davi, por intercessão de tua mãe, nossa mãe. Olhe para esse tormento que estamos vivendo. Que o meu casamento não acabe. Que este meu filho não morra nas drogas. Que esta pessoa não morra pelos vícios. Você coloque diante de Deus: tenha piedade de mim, que eu estou sendo atormentado pelo demônio do jogo. E estou perdendo casa, estou perdendo a dignidade. E essa frase tão forte, tão curta, mas tão valiosa: socorre-me, Senhor. Socorre-me, Senhor. Socorre-me, Senhor. É forte demais o texto hoje. E eu estou falando com você, filha, que está com este guardanapo no ombro. Estou falando com você. Estou falando com você, filho, nessa novena preparando para os pais. Socorre-me, Senhor. Socorre-me. Olhe no relógio. Hoje, dia 5 de agosto, muitas graças serão testemunhadas. Eu volto já, volte comigo.

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Queridos filhos e filhas, eu quero lembrar que ontem nós tivemos uma catequese e eu indico que você se escute. 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

0: 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Mas para hoje, fica a catequese de ontem. Como superar as crises da alma? Escute esse testemunho, escute.
1: Me chamo Cristina, sou uma associada e acompanho o senhor da Espanha através do YouTube.
0: Opa.
1: Hoje venho confirmar uma graça alcançada.
0: Sim.
1: Na verdade, uma confirmação de uma graça alcançada.
0: Sim.
1: Meu marido é um paciente oncológico.
0: Ufa.
1: É um processo muito duro, que o senhor deve imaginar. Mas Deus sempre esteve nos sustentando, nos levantando e nos dando esperança. Meu marido faz o exame de controle a cada 3 meses, a cada 6 meses,
0: Sim.
1: depende. E cada exame que ele faz se confirma que ele está limpo, que não tem
0: Amém.
1: Nenhuma atividade celular cancerígena.
0: Louvado
1: seja Dentro de uns
0: Deus.
1: Dias ele vai fazer novamente e eu confio que vai estar tudo bem, que vai estar tudo limpinho, como
0: Amém,
1: sempre vencendo.
0: Jesus.
1: Então, meu marido Eduardo é um milagre de Jesus
0: de
1: Santa
0: Chagas.
1: Toco sino, sacristão. E como forma de agradecimento, padre, eu já doei algumas capelinhas, o valor, né, de algumas capelinhas.
0: Certo.
1: E também assinei o livro Ouro. Então, assim,
0: Amém.
1: Eu sou muito grata à obra evangelizar
0: Amém,
1: ao Senhor por nos ajudar, nos catequizar e nos dar esperança. Um abraço.
0: Deus abençoe, querida Cristina, lá da Espanha. E toda vez que fala da Espanha, eu lembro do grupo das Santas Chagas que eu encontrei na igreja em Madrid, que foi um grupo muito forte, muito atuante. Meu abraço carinhoso a todos. E a Cristina diz: o meu marido Eduardo é um milagre de Jesus das Santas Chagas. Não é por acaso que nós rezamos: Jesus das Santas Chagas, protegei-nos e curai-nos do câncer. E obrigado por ser associada, por ter ajudado o livro Ouro e por ter doado algumas capelinhas. Porque tem pessoas aqui no Brasil que não têm condições. Não que o valor seja abusivo, é apenas um valor que é mais do correio do que qualquer outra coisa. Mas há pessoas que doam, até tem pessoas que às vezes chegam com um envelopezinho e me entregam: ó, quando alguém precisar, doe. Muito obrigado, Cristina. Um abraço a todos os brasileiros fora do Brasil, em particular na Espanha. Ana, que a paz de Jesus esteja com você.
2: Bom dia, padre.
0: Deus a abençoe, seja bem-vinda.
2: Boa
0: você
2: bênção.
0: Fala de onde?
2: De Divinópolis, Minas Gerais.
0: Meu abraço carinhoso a Divinópolis, Minas Gerais. Como é que você me acompanha?
2: Pelo aplicativo da Rádio Evangelizar e pela Rádio Candidez também.
0: Tá certo, meu grande abraço, carinho imenso ao povo de Divinópolis. Diga lá, Ana.
2: Padre, eu preciso de um aconselhamento, um pedido de oração.
0: Vamos lá, que o Divino Espírito Santo nos ilumine, Ana.
2: Tem 4 meses que eu perdi o meu pai.
0: Meus sentimentos.
2: E agora, dia 25 de julho, minha mãe também faleceu.
0: Nossa.
2: Então, assim, a minha vida acabou.
0: Tá.
2: Eu não tenho minha mãe, eu não tenho meu pai. Fica difícil, padre.
0: Entendo. Eu vou... vou puxar uma pergunta para depois a gente aprofundar. Primeiro, me diga o nome do seu paizinho que faleceu.
2: É Valdemar Sena de Souza.
0: Valdemar
2: Sena de Souza.
0: Tá. Você está fazendo a novena por ele, o descanso eterno, né? Porque
2: Sim.
0: o Dia dos Pais está chegando, é domingo, e aí dói mais ainda. E a sua mãe?
2: Eliene. Lucas de Moraes.
0: Filha, a certeza do ressuscitado nos conforta. E isso não é um chavão. Eu quero lembrar a Santa Teresinha, que sofreu muito com tuberculose no final da vida, muito nova. E E quando ela estava para morrer, mesmo em profunda dor, ela disse às irmãs: eu não morro, entro na vida. E essa frase é muito forte para mim, e eu gostaria que fosse para você. Você está vivendo um momento de luto, duas perdas dolorosas e duas referências afetivas. Mas eu vou lhe dizer, Ana. Ana, você é casada?
2: Eu moro junto, padre.
0: Tá. Tem filhos?
2: Dois.
0: Quantos anos?
2: Um de 10 e um que vai fazer 4 agora, 70.
0: Você entende que não diga mais, minha vida acabou. Eu sei que foi força da expressão, mas você é a referência dos teus filhos hoje. O que você está vivendo, nosso Senhor também viveu, chorou pelo amigo Lázaro, mas um choro de esperança. Essa dor que hoje parece que não vai passar, que você não tem paz, ela tende a diminuir, Ana. Você está me ouvindo?
2: Estou.
0: E cada vez que vem essa lembrança, essa dor profunda, faça como... Você estava escutando desde o início do programa?
2: Estou.
0: Você escutou aquela mulher que disse: Senhor, filho de Davi, tem de piedade de mim? E depois a segunda frase: Senhor, socorra-me. Alivie esse sofrimento. E olhe para os teus filhos. Porque assim como os seus pais foram referência para você hoje, você é o baluarte dos teus filhos. Então se levante. Se levante. Não deixe o luto tirar a alegria de viver. Viva esse momento que é normal e é da natureza humana, mas com esperança. Entendeu, filha?
2: Ah, entendi, padre, mas sabe, na minha cabeça fica assim que eu nunca mais vou ver minha mãe, eu sempre ligava pra ela, todo dia, toda hora. Ai, é muito difícil, padre, muito, muito, muito, sabe? Nossa,
0: pensa assim,
2: muito difícil.
0: Pensa assim, agora eu não preciso pegar o telefone pra falar com a minha mãe. Eu falo com ela direto, uma descarga direta com ela.
2: Eu tô indo na psicóloga, ela falou... Assim, conversa com a sua mãe,
0: isso.
2: Como se estivesse conversando com Deus, mas sabe, padre, eu não entendo por que Deus levou minha mãe agora, eu tentei massagear ela, eu não consegui, ela morreu na minha frente, meu pai também, padre, nossa, muito difícil.
0: Filha, entramos na vida com prazo de validade, cedo ou tarde nós vamos, mas você vê que eu fui na mesma linha da sua psicóloga, converse com a sua mãe. Mas não desmorone, você tem seus filhos. E não sei porque não é casada, mas me perdoe, não vou deixar de falar. Se possível, procure casar na igreja. Mas meus sentimentos pela perda tão recente do teu pai e da tua mãe, que Deus a conforte. Eu vou para o intervalo e volto já, volte comigo.
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0: Eu falava com a Ana de Divinópolis, duas perdas recentes. O luto faz parte e tem que ser vivido, mas vivido na esperança da ressurreição. E não é o fim, não é. Que a certeza da ressurreição a conforte. Meu abraço a Divinópolis. Rádio Candidez FM, Divinópolis FM. Dom Giovanni Luiz da Silva, da Diocese de Divinópolis. 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Participe, povo brasileiro nos Estados Unidos. Portugueses e cabo-verdianos são muito bem-vindos. E nós vamos à leitura orante, concluir 1 Coríntios. Escute o que as pessoas têm dito sobre a leitura orante.
1: Aqui é Gleiciane de Aracati. Eu quero falar sobre a leitura orante. E terminei de assistir Jó.
0: Jó.
1: Muito difícil,
0: tá bom.
1: Porque eu perdi minha mãe, então comecei a assistir Jó. Agora eu estou assistindo a catequese, estou adorando. Padre, Deus te abençoe.
0: Amém. Que bom, Gleiciane, de Aracati, Ceará. Lá nós temos TV Evangelizar, canal aberto, 15.1, Rádio Sinal FM, Dom André Vital Félix da Silva, de Limoeiro do Norte. Bíblia aberta, cartilha de oração. Vem me iluminar, Senhor. Vamos lá, povo de Deus. 1 Coríntios, capítulo 16, versículo 13. 1 Coríntios, capítulo 16, versículo 13. Paulo diz: estejam alertas. Ei, começou bem, hein? Estejam alertas. Segundo, fiquem firmes na fé. Sejam corajosos, sejam fortes. Versículo 14. Que tudo que vocês fizerem seja feito com amor. Vou retomar esses pontos. Primeiro, um apelo a mim e a você hoje. Esteja alerta. Então já reze, Senhor, fazei-me vigilante. Quando hoje aquela mulher diz: minha filha está morrendo, minha filha está atormentada por um demônio. Esteja alerta. O que está te atormentando? Esteja alerta. vigilante. Segundo, fiquem firmes na fé. Senhor, dai-me essa firmeza na fé. Dai-me, Senhor, essa constância na fé. Que eu não seja, Senhor, como um caniço ao vento, uma hora aqui, outra hora lá. Firmeza na minha fé em Jesus Cristo, firmeza na minha fé católica. Terceiro, sejam corajosos. Dai-me, Senhor, esta coragem, não a coragem que é a ausência do medo, mas mesmo com medo, agir. Coragem para enfrentar os problemas, coragem para me levantar mesmo no desânimo, coragem de rezar e esperar em Deus mesmo não vendo um horizonte amplo. Quarto, sejam fortes. Dai-me, Senhor, esta fortaleza. Dai-me, Senhor, este dom da fortaleza. Dai-me, Senhor, este dom da fortaleza. Quinto, que tudo o que vocês fizerem seja feito com amor. Aqui me lembro de Santa Teresinha do Menino Jesus, de novo, é a segunda vez que cito hoje. No coração da igreja serei o amor. Então hoje, tudo que você fizer, faça com amor. Você está cozinhando? Está cozinhando feijão? Cozinhe com amor. Você está varrendo a casa? Faça com amor. Você está aí, homem de Deus, na britadeira? Você está aí mexendo a massa? Põe amor. Você, o que você está fazendo? Está trabalhando e teu emprego não é dos melhores? Faça com amor. Cinco pontos, que inclusive vão me valer do Instagram, com esses pontos enumerados, e eu vou querer ouvir seus comentários. Para mim, me tocou muito. Cinco dicas, cinco conselhos de Paulo para a vida. Mas eu continuo. E ele diz, depois, sobre Estéfanas, depois fala sobre Fortunato, sobre Acaio, fala das igrejas da Ásia que manda saudações, fala de Áquila e sua esposa Priscila, e termina assim: todos os irmãos daqui mandam saudações. Cumprimentem uns aos outros com um beijo de um irmão. É chamado ósculo da paz. Cumprimente os irmãos com um beijo do irmão. Você pode não ter o hábito de dar um beijo, mas que o faça no afeto, no carinho. Paulo termina dizendo: escrevo isso com minha própria mão, moto próprio. Saudações de Paulo. Quem não ama o Senhor, aqui vem uma palavra difícil, que seja amaldiçoado. Maranatá, vem Senhor Jesus. Eu volto, terminando a primeira carta aos Coríntios. Volte comigo.

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0: Queridos irmãos e irmãs, eu já tirei foto e já vamos postar no Instagram, Padre Manzotti, esses 5 conselhos de Paulo. Eu gosto muito de pegar, esmiuçar. E a pergunta que eu faço para mim, e convido você a fazer, destes 5 conselhos, qual é o mais desafiador na sua vida espiritual ou na nossa vida espiritual? O que te toca mais? Vamos lembrá-los, fechando assim a primeira carta aos Coríntios. Paulo nos alertando: estejam alertas, acorde do sono, ei, pare de ficar procrastinando, pare de ficar dormindo, desatento às ações do inimigo. O diabo não dorme. Fiquem firmes na fé. Segundo, um apelo de Paulo da firmeza. Não basta ter fé, é ser firme, decidido, resoluto, não abrir concessões, parar com essa história cada dia numa igreja, cada dia num lugar. Ou é ou não é? Proclamar o senhorio do Senhor Jesus. Lembre da mulher: Jesus, filho de Davi, minha filha está atormentada por um demônio, e veja que até disseram: vai para lá, vai, está incomodando. E ela não escutou, não. Se prostrou e disse: socorre-me, Senhor. Terceiro, toca o sino, sacristão. Sejam corajosos. Nós não fomos feitos para o medo. Coragem. Coragem de testemunhar no seu ambiente, coragem de vencer o medo. Quarto, sejam fortes. E aí é um dom de Deus, a fortaleza. E quinto, este resolve muitos problemas, hein? Que tudo que vocês fizerem seja feito com amor. Pensa assim no, dentro de casa, pensa no casamento. Nós estamos rezando para o Dia dos Pais, inclusive. Bom, vai estar lá nas redes sociais. Mas eu queria dizer, olha, um bom presente para o Dia dos Pais é o livro Inabalável. Com fé, a tempestade vai passar. Um bom presente. Acredite, vai ficar lá, mas uma hora ou outra, lê um trecho, lê um pouco. Adicione ao seu mimo o livro Inabalável, um bom presente para os pais. Tem livraria na sua cidade? Sim, se não, YouTube, produtosqueevangelizam.com.br. Silvia, que a paz de Jesus esteja com você, Silvia.
1: Bom dia, padre, sua bênção.
0: Bom dia, minha filha. Você fala de onde?
1: De Corguinho, Mato Grosso do Sul.
0: Minha saudação a Corguinho, Mato Grosso do Sul. E como é que você me acompanha aí?
1: Pelo YouTube e pela Rádio Evangelizar na televisão.
0: Opa.
1: Mas pelo YouTube mesmo.
0: Meu abraço, YouTube, e também pela Rádio Evangelizar. Diga lá, filha.
1: Então, padre, eu tô ligando para... Essa semana meu pai fez uns exames, consultou uns tumores, aí a gente levou na hepatologista, da hepatologista foi para oncologista. E ontem foi a consulta dele nos dois médicos. Padre, a médica falou que não tem mais o que fazer, tipo, rádio, essas quimioterapia, essas rádio, não compensa mais fazer pelo tamanho do tumor.
0: Ah, entendi.
1: Então, entendi. Hoje ele vai fazer uma endoscopia e uma ressonância para ver se esse câncer já não se alastrou, você entendeu?
0: Entendi, filha. Entendi.
1: Então, nós, tipo assim, eu tô ligando e para entregar minha mãe, a minha família, minhas irmãs, que estão, a gente tá lutando, né, padre?
0: Tá certo. Vamos. Eu digo assim, é uma bomba, né? É uma tempestade.
1: Isso.
0: Eu falo sobre essa tempestade que a gente não espera do dia para a noite. Às vezes
1: exatamente.
0: Vem. E é aí que a gente precisa ter uma fé inabalável. E
1: com certeza,
0: vamos
1: padre.
0: Começar anotando o nome do seu paizinho, já que estamos em plena novena e Dia dos Pais é domingo, né?
1: Sim, já fiz a cartinha que o senhor pediu para pôr debaixo da santinha, tá aqui debaixo da minha Nossa Senhora de Fátima, que nunca falha.
0: Como é que é o nomezinho dele?

0: Ele?
1: Adelino Luiz Lameira. Situação dele, né?
0: Entendi.
1: E a mãe, tipo assim, a mãe também não esperava por isso. Eu penso que há famílias que sofrem mais que ele, né? No momento.
0: É, às vezes a aparência engana, filha. Silvia, às vezes a aparência engana. Por isso vocês precisam estar muito próximos dele. E eu imagino que você deve estar sentindo. Mas mostrar essa fé inabalável. E isso que eu tenho falado e ao mesmo tempo acreditar, confiar.
1: Sim, sim.
0: Para que ele se sinta amparado neste momento. Tá bom?
1: Sim, padre.
0: Rezarei, levarei no altar do Senhor. Eu rezo missa hoje às 5:30 da tarde, horário alternativo hoje. E levarei o nome do seu pai, Adelino Luiz Lameiro. Tá bom?
1: Então tá. Outra coisa, sempre acompanho o senhor, tenho inúmeras graças para contar. A gente já foi aí na campanha das Santas Chagas, eu sou mensageira.
0: Toca a corneta para ela, é mensageira da Capelinha de Jesus das Santas Chagas, que maravilha.
1: Sim, padre, quando a gente morava em Amambai, eu consegui 10 capelinhas para o pessoal do lado de Amambai.
0: E agora? E ali em Corguinho, você já tem capelinha?
1: Eu tenho, padre, só que aqui é meio difícil reunir o pessoal, você entendeu?
0: Ah, mas aí que tá a tua missão. É aí que tá a tua missão. Não é?
1: Certo, já entendi isso, já sei, mas é tipo assim, igual a pessoa acabou de falar, a gente sempre fica deixando.
0: Deixando, mas tome uma decisão, você vai ver as graças e bênçãos. Talvez... E mudar para aí seja uma grande missão de evangelização, viu, Silvia? Veja como este sinal.
1: Então, tá joia.
0: Que Deus abençoe e rezarei pelo seu pai. Silvia de Corguinho, Mato Grosso do Sul, pelo YouTube, aplicativo. Arcebispo lá de Mato Grosso do Sul, Campo Grande, Dom Dimas Lara Barbosa. Escute esse testemunho, por favor.
2: Eu sou Antônio César.
0: Antônio
2: sou
0: César.
2: Passo Fundo. Eu viajo, sou motorista de ônibus. Eu saí de Santo Ângelo hoje, às 8 da manhã, me conectei à Rádio Evangelizar. E aí vim escutando, fiz 280 quilômetros. Digo, mas não vai pegar toda a viagem, né? Não caiu nenhum momento fora a internet, que na estrada, andando, né?
0: Eu
2: consegui escutar às 24 horas. Pelo rádio.
0: Que fiquei maravilha!
2: E agora estou escutando a missa e quero só agradecer por esse momento. Obrigado.
0: Tá vendo, gente? Antônio César, lá de Passo Fundo, é caminhoneiro. E pelo que eu entendi, ele foi na internet. 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Eu volto já.

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0: Filho, você escutou? Como é que era o nome do caminhoneiro? 250 quilômetros acompanhando o dia todo. O dia todo acompanhando a Rádio Evangelizar. Olha que bênção, gente. 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Hoje é aniversário de Dom Francisco Cota Oliveira, da Diocese de Sete Lagoas, Minas Gerais. Hoje é aniversário da Rádio Clube FM em Apim, Minas Gerais. TV Evangelizar, canal 49.1, Joinville, Santa Catarina. É aí, Joinville. Você escuta em Joinville? Assista também a TV Evangelizar 49.1. Filhos amados, povo querido de Deus, nós estamos rezando pela Sagrada Família de Nazaré. E hoje eu te pergunto, volta ao Evangelho, que para mim o Evangelho é muito forte. Senhor, filho de Davi, tende piedade de mim, minha filha está cruelmente atormentada por um demônio. O que está atormentando a tua vida? Não precisa ser literalmente do demônio, mas o que está atormentando? Uma doença, uma fragilidade, uma invalidez, um luto. Termine com a frase, Senhor, socorre-me. Senhor, socorre-me. Eu acho tão forte isso. E às vezes eu me pego fazendo isso, viu? Às vezes no meio da missa, deixa eu partilhar com vocês. Eu estou na missa. E o Senhor também tem, às vezes vocês percebem, me vem um suspiro. É que me vem algo que tem que ser feito. E eu digo para vocês, nós agora recebemos a licença de movimentação de terra. Então eu penso na terra prometida. Para começar o oratório. Depois penso na casa da mãe, que tem que ser pintada. Depois penso nas capelinhas, na devoção das Santas Chagas, que tem que ser aprovado. E aí me vem essa frase. Eu carrego ela comigo. Senhor, socorre-me. É tão fácil rezar, né? Tão fácil rezar. Hoje apareceu muitos pais falecidos, mas os pais, de modo geral, doentes. Vamos rezar por eles? Dia dos Pais está chegando. E vamos rezar pela família. Sexto dia, Sagrada Família de Nazaré.
1: Jesus, Maria e José.
0: Sagrada Família de Nazaré, coloco-me em oração por todas as famílias e clamo que as famílias aqui na terra tenham o discernimento necessário para fugir de todas as ciladas dos Herodes de hoje. Como fizeste na Gruta de Belém, na fuga para o Egito, Jesus, Maria e José, eu coloco como intenção especial os pais aqui na terra, que Deus Pai do Céu me concedeu como pai biológico. Diga o nome do seu pai. Diga, vivo ou falecido, Antônio. Seu avô paterno, João. Seu avô materno, Jaco. Vai dizendo, aos falecidos, dai o descanso eterno e a luz perpétua. Aos vivos, saúde, prosperidade, paz. Senhor, abençoai e santificai as famílias e de modo especial os casais. Aperfeiçoai o amor dentro do matrimônio. Fazei com que sempre lembrem o pacto nupcial. e que possam a cada dia no perdão, no diálogo, na fidelidade, reavivar o amor que os une. Senhor, que o perdão seja abundante, que o amor seja constante e o diálogo seja uma ponte de recomeço. Afugentai da família os vícios, brigas, discórdias, desavenças, infidelidade, enfermidade. Afastai para longe todos os ataques dos inimigos contra a família. E de modo particular peço por estas pessoas cujos nomes apresento agora. Sagrada Família de Nazaré, santificai e protegei minha família. Sagrada Família de Nazaré, santificai e protegei minha família. Sagrada Família de Nazaré, santificai e protegei minha família. Antes da bênção, eu quero fazer uma correção. Atendendo a Silvia, eu disse que hoje eu celebro 5:30. Gente, confundi com quinta-feira. Então corrijo, amanhã a missa 5:30. Hoje, horário normal. O Senhor esteja convosco, Ele está no meio de nós. Abençoai, Senhor, a água, a roupa dos enfermos, as fotos de família, os remédios. Por intercessão de Nossa Senhora do Carmo, São Pio de Pietrelcina, nos méritos das Santas Chagas, em nome do Pai, do Filho e do Espírito Santo. Amém. E eu me despeço com um clipe, pelas mãos de Maria. Escuta, não esqueça, interaja comigo depois no Instagram, os 5 conselhos de Paulo. Não esqueça a catequese, como vencer as crises da alma, YouTube Padre Manzotti. 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

sou eu, ao vivo, e falando a esse coração que bate forte! Quarta-feira, dia 5 de agosto de 2026, 11 horas e 2 minutos, horário de Brasília. Você está na Rádio Barroso Mix, a rádio católica da família brasileira. Eu sou Rafael Henrique, catequista. Sou catequista e está começando mais uma edição do Bom Dia, Galera. Segunda parte do programa, né? Aqui na segunda parte tem reflexão do Evangelho. Olha, se você hoje, né? Se hoje seu coração tá cansado, tá esperando aí uma resposta que não chega, fica comigo até a hora do Evangelho, hein? O Evangelho de hoje tem uma mulher com uma história de 2000 anos atrás. Ela sabia bater na porta certa. E o jeito dela pedir vai te ensinar uma coisa, hein? Para você não desistir, porque Deus escuta quem insiste. Não perca o nosso evangelho de hoje. A história de uma mãe. Uma mãe desesperada. É o evangelho da mulher cananeia. Tem também estudo bíblico do livro... Qual livro estamos estudando? Você sabe? Daqui a pouquinho tem também estudo bíblico. É, daqui a pouquinho tem também estudo bíblico.

0: parte técnica da rádio. Bom dia, Jesus.
1: Bom dia.
0: Bom dia, Maria, nossa secretária também tá aqui.
2: Bom dia, galera.
0: Todo mundo já tá pronto aqui, então, pro programa. Tudo certo por aqui? Aumenta aí o volume do rádio. Avisa pra todo mundo, porque nós estamos de volta.

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1: Olha a hora, 11:10, bom dia.
2: Bom dia.
3: Bom dia.
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1: Mateus 15, 21, 28. Mateus capítulo 15, versículo 21 ao 28. O Senhor esteja convosco. Ele está no meio de nós. Proclamação do Evangelho de Jesus Cristo segundo Mateus. Glória a vós, Senhor. Naquele tempo, Jesus retirou-se para a região de Tiro e Sidônia. Eis que uma mulher cananeia, vindo daquela região, pôs-se a gritar: Senhor, filho de Davi, tem piedade de mim. Minha filha está cruelmente atormentada por um demônio. Mas Jesus não lhe respondeu palavra alguma. Então, seus discípulos aproximaram-se e lhe pediram: Manda embora essa mulher, pois ela vem gritando atrás de nós. Jesus respondeu: Eu fui enviado somente às ovelhas perdidas da casa de Israel. Mas a mulher, aproximando-se, prostrou-se diante de Jesus e começou a implorar: Senhor, socorre-me! Jesus lhe disse: Não fica bem tirar o pão dos filhos para jogá-lo aos cachorrinhos. A mulher insistiu: É verdade, Senhor, mas os cachorrinhos também comem as migalhas que caem da mesa de seus donos. Diante disso, Jesus lhe disse: Mulher, grande é a tua fé, seja feito como tu queres. E desde aquele momento, sua filha foi curada. Palavra da salvação. Glória.

0: Meu irmão e minha irmã, que alegria estar aqui com você mais uma vez refletindo o Evangelho do dia. Que bom te encontrar aqui de novo. Eu não sei que dia você está tendo hoje, mas Deus sabe. E se você chegou até aqui, eu acredito que não foi por acaso, Deus preparou essa mensagem para você. O Evangelho de hoje, então, conta a história de uma mãe. Uma mãe desesperada, igual tantas mães que eu conheço, correndo atrás de socorro, né, para o filho doente. Vejam que essa mulher do Evangelho, ela não é de Israel, ela é de fora, né? De uma terra pagã, ela é da Cananeia. Mas o coração dela sabia uma coisa que muita gente esquece. Quando a dor aperta, a gente corre atrás de Deus. Não importa quem somos ou de onde viemos. O Evangelho de hoje, eu quero te contar onde essa cena então acontece. Jesus tinha saído da terra dele. Ele foi lá para a região de Tiro e de Sidônia, um lugar de gente que não conhecia a fé de Israel. Era uma terra então de estranhos. Nenhum profeta tinha ido até lá antes, né, buscando alguém daquele povo. Mas foi justamente ali que a fé mais forte apareceu. E foi bem ali, no meio de quem não pertencia ao povo escolhido, que essa mulher apareceu gritando forte: Senhor, filho de Davi, tem piedade de mim. Minha filha está sofrendo demais, está atormentada por um espírito mau. Vejam, ela chamou Jesus de filho de Davi. Um título que só quem conhecia bem a fé de Israel usava. Uma mulher de fora disse isso. Então já dá para sentir o tamanho da fé dela, mesmo antes, né, de pedir qualquer coisa. Porque pensa bem, os cananeus, né, historicamente, foram até inimigos antigos do povo de Israel. E mesmo assim, essa mulher, de um povo que carregava esse peso, correu atrás do Deus de Israel, com uma fé que muita gente de dentro não tinha. E o que Jesus faz quando ela grita? Nada, né? Não respondeu uma palavra sequer. Você já sentiu isso antes? Já rezou, já pediu, já chorou para ninguém ver escondido e parece que o céu ficou mudo? Ei, escuta bem o que eu vou te dizer. O silêncio de Deus não é abandono. Às vezes, o silêncio é o espaço que Deus abre para sua fé crescer. Os discípulos até pediram para Jesus mandar ela embora. Ela não parava de gritar atrás deles. Ela estava incomodando os discípulos, era insistente demais. Mas ela não recuou nem um passo. Ela não desistiu. Deus escuta quem insiste. Jesus falou uma frase que parecia fechar a porta de vez, que tinha sido enviado só para as ovelhas perdidas da casa de Israel. Parecia então um não definitivo. Parecia. Isso porque isso não significa que Deus tinha esquecido dos outros povos. Jesus precisava então primeiro plantar a fé no meio do seu próprio povo para depois esse anúncio chegar a todo mundo, em todo lugar. Mas mas aquela mulher, sem saber toda essa história, ela sentiu no coração que a hora dela também tinha chegado. Ela não foi embora. Se aproximou, se ajoelhou na frente de Jesus e implorou: Senhor, socorre-me. Só isso, duas palavras, carregando toda a dor de uma mãe. Jesus respondeu uma coisa dura: que não era certo tirar o pão dos filhos para jogar aos cachorrinhos. Eu sei, né, que essa parte incomoda. Parece dura demais, né? Depois de tanta súplica. Ela suplicou tanto. Mas vejam, preste atenção nesse momento. Jesus não estava rejeitando ela. Jesus estava abrindo um espaço para a fé dela aparecer ali na frente de todo mundo. Para ninguém nunca mais duvidar do tamanho daquele coração. Então eu repito, não desista. Deus escuta quem insiste, mesmo quando a resposta parece dura ali no começo. Ela respondeu de um jeito emocionante. É verdade, Senhor, mas até os cachorrinhos comem as migalhas que caem da mesa do dono. Ela não discutiu. Não se ofendeu. Você entendeu o tamanho dessa fé? Você entendeu o que ela disse? Ela disse que uma migalha já bastava. Isso aqui vai mudar o jeito que você reza a partir de hoje. Às vezes, a gente acha que precisa de um milagre gigante. Mas veja, um pedacinho da mão de Deus já é suficiente para virar tudo. É, foi isso que tocou o coração de Jesus. Ele olhou para ela e disse: Mulher, grande é a tua fé. Seja feito como tu queres. E a filha dela foi curada naquela mesma hora. É, meus irmãos, eu preciso te dizer uma coisa sobre esse Jesus que eu sirvo. Ele não ficou irritado com a insistência dela. Ele estava ali o tempo todo esperando para ver até onde ia aquela fé. Ele é o mesmo Jesus de sempre, o que nunca vira as costas para quem chora de verdade, o que enxerga além das aparências e vê o tamanho exato da sua fé, mesmo quando ela parece pequena. Se você já se sentiu de fora, sentiu que não merecia um milagre, que a sua fé era pequena demais, você deve olhar para essa mulher. Ela também começou de fora e terminou sendo o exemplo de fé que Jesus.
1: É lógico.
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3: 11 horas e 26 minutos.
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0: Meus irmãos, tivemos uma pequena queda aqui na internet, mas já estamos de volta, graças a Deus. Eu estava dizendo, né, que essa mulher, ela também começou de fora e terminou sendo o exemplo de fé que Jesus mostrou. Mostrou para os seus discípulos. Ora, pensa numa coisa que você está pedindo aí há muito tempo e que parece que Deus nem ouviu. Pode ser a saúde de um filho, um emprego que não vem, a paz que falta dentro da sua casa. Pensa aí numa coisa que você está pedindo há muito tempo e que parece que Deus nunca ouviu. Hoje, antes de dormir, escreve esse pedido com suas próprias palavras e reza esse pedido 3 vezes. De manhã, na hora do almoço e também antes de deitar. Sem ter vergonha, sem medo de incomodar Deus, Ele não se cansa de te escutar pedir a mesma coisa outra vez. Não importa se você está no ônibus indo para o trabalho ou com as mãos aí na massa cuidando da casa. Deus escuta a oração feita no meio da correria também. Contanto que seja de verdade. Vamos rezar juntos? Senhor, vós que enxergais cada lágrima escondida, tende piedade de mim hoje. Eu vos peço pela saúde dos meus filhos, pelo emprego que ainda não veio, pela paz que falta dentro da minha casa. Olhai também para quem essa hora sofre em silêncio, lutando contra dificuldades que ninguém vê. Dai-me a fé dessa mulher cananeia, Senhor. Uma fé que não desiste no primeiro silêncio, que não recua diante da dificuldade. Eu sei que vós me escutais, mesmo quando eu não sinto a vossa resposta. Curai o que está doente na minha casa, na minha família. Abençoai quem trabalha cedo, quem cuida sozinho dos filhos, quem está longe de casa. Fortalecei o que está fraco dentro de mim. Dai-me a coragem de continuar batendo nessa porta até o dia em que eu ouvir de vós a mesma frase: grande é a tua fé. É. Se hoje eu sinto que estou sozinho nessa luta, fortalecei meu coração. Senhor, não desista, porque Deus escuta quem insiste. Em nome de Jesus, amém. No evangelho de hoje você aprendeu que Deus não se incomoda com a sua insistência. Você aprendeu que até uma migalha da mão dele já é um milagre suficiente. E você aprendeu que fé de verdade não desiste no primeiro silêncio que houve. Você não pode deixar esse evangelho passar em branco hoje. Isso aqui pode ser a virada que a sua fé estava esperando. Vai lá na sua oração, insiste. Bate na porta que só Deus pode abrir. Não desista. Deus escuta quem insiste. Hoje pode ser o dia da sua migalha virar milagre. Vai com fé. Deus está te esperando. E a resposta está mais perto do que você imagina.

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0: quero mandar abraço aqui pra Dorinha lá em Barra Mansa, no Rio de Janeiro. Bom dia.
1: Bom dia, Rafael Henrique. Aqui é a Dorinha de Barrão. Coloca o nome da minha mãezinha no seu santo terço. Pra Ivoninha. E pra Bibiula hoje, que é enfermeira de plantão. Fica com Deus aí, Rafael. Tamo junto, hein? À tarde tô com a... no programação da tarde. Fica com Deus. Tchau.
0: Obrigado pela audiência, Dorinha. Ela que ouve tanta tarde, tanta manhã, ouve à noite também. Que bênção, Dorinha. Obrigado pela sintonia. Um abraço pro Adriano Pires, que me disse que hoje o evangelho foi muito forte. Um grande exemplo para nós hoje. Que nossa fé fortaleça cada dia mais, né, Adriano? Um abraço, meu amigo. Josélia, bom dia, Josélia.
2: Olá, Rafael Henrique, bom dia. Passando para pedir para você colocar no novena Maria Passa na Frente, a minha família, meus filhos, João Henrique, Pedro Henrique, meu marido Edivaldo. Peço também pela comunidade que eu faço parte, né, que chama Comunidade Santo Expedito. Peço também pela sogra da minha amiga, ela chama Dona Tereza, né, que está em recuperação. Ela quebrou o fêmur e está em recuperação. E peço para todas as minhas amigas. E Rafael Henrique, dizer para você que eu tô gostando muito do livro de Jonas. Ontem eu estava acompanhando, né? Nossa, eu tô gostando muito. Falar assim que ele é bem rebelde, né? O Jonas. Ah, hoje estou aqui, esperando para acompanhar o estudo bíblico. Um bom dia pra você, viu, Rafael Henrique?
0: Um abraço, bom dia, Josélia. Jonas rebelde, né, amiga? Desobediente. Um abraço pra Lucinete também, lá de Lusiânia. Ou melhor, de Presidente Olegário. Um abraço pra sua mãe, Justina. A Neide, lá em Ritápolis. Vamos então para o nosso estudo bíblico. Você viu ontem que Jonas fugiu, né? Jonas fugiu e mesmo assim Deus usou a fuga dele para converter um barco inteiro desconhecido. Quantas vezes Deus faz o bem, né? Apesar de mim e não por causa de mim. Vejam que isso não é, né, a desculpa para desobedecer. É motivo para se emocionar com a paciência de um Deus que trabalha até com a nossa teimosia. Deus é tão grande que nem a sua desobediência consegue travar o plano dele por completo. Os marinheiros se converteram por causa do erro de Jonas. Imagina o tanto de gente que poderia ter se convertido mais cedo, né? E sem tanta dor, se ele tivesse obedecido de primeira. Se a sua vida tá um vendaval, se parece que tá tudo desmoronando, preciso te dizer uma coisa, hein? Nem toda a tempestade é castigo. Às vezes, a tempestade é a única coisa capaz de te fazer parar de correr pro lado errado. Deus preferiu balançar o barco de Jonas a deixar ele chegar tranquilo lá em Tarsis, né? Pensa bem, se o mar tivesse ficado calmo, Jonas ia chegar tranquilinho lá na Espanha, ia recomeçar a vida longe de tudo. E Nínive nunca ia ouvir uma palavra de aviso. Então a tempestade foi um jeito de Deus dizer que eu não desisto de você. Nem desisto do plano que eu tenho para outras pessoas através de você. Às vezes o barco balançando na sua vida não é Deus contra você. É Deus te trazendo de volta pro lugar certo, mesmo que doa, mesmo que dê medo. Guarde esse pensamento, hein? Porque ele vale para muita gente, né? Muita gente aqui na região que já perdeu um emprego, perdeu um negócio, viu o plano dar errado. Você já se perguntou se aquela porta que fechou na sua cara não foi Deus fechando o caminho para Tarsis? Né? Para te empurrar de volta para o caminho de Nínive que ele tinha planejado para você desde sempre. Jonas só foi entender depois, né? Cheirando a peixe na praia. Hoje eu quero te contar o que aconteceu, então, no exato instante em que Jonas foi parar no fundo do oceano. Sejam bem-vindos ao Estudo Bíblico da Rádio Barroso Mix, episódio 2 do livro de Jonas, do nosso estudo bíblico completo de Gênesis a Apocalipse.
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0: Olha, se você perdeu o episódio de ontem, vou resumir para você. O livro de Jonas conta a história de um profeta que fugiu de Deus, né? Que foi parar no fundo do mar, foi engolido por um peixe gigante, ele orou lá dentro, foi cuspido para a praia, obedeceu, pregou para os inimigos o seu povo, viu a cidade inteira se converter e ficou bravo com isso. Essa é a história inteira, do começo ao fim. O programa de hoje, nós vamos falar sobre a parte mais dura e mais bonita dela. O momento em que Jonas descobre que nem no lugar mais escuro do mundo ele está longe de Deus. A Bíblia diz que o Senhor preparou um peixe grande para engolir Jonas. E ele ficou 3 dias e 3 noites dentro da barriga daquele bicho. Para um segundo, imagina a cena, né? Deve ser uma escuridão total, nenhuma claridade, nenhum raio de sol chegando ali dentro. Deve ter um cheiro forte, né? De bicho por todo lado. Deve ter algas grudadas no cabelo, no corpo. Deve ser um calor também abafado, né? Eu fico imaginando. Nenhum som de gente. Nenhuma voz amiga. Só o líquido escorrendo pelas paredes daquele bicho. O vai e vem da respiração dele. Jonas achava que estava morto. E dentro daquele peixe, ele fez a única coisa que ainda podia fazer. Ele rezou. E a oração de Jonas não é uma oração bonitinha, arrumadinha, de quem está tranquilo, não. É o grito de um homem convencido de que já era. Um homem que não estava fazendo teatro, não estava rezando para impressionar ninguém. Porque não tinha ninguém para impressionar ali dentro. Era só ele e Deus. Ele disse que gritou lá do fundo do abismo. E Deus escutou a voz dele. Diz que foi jogado no coração do mar. Que as águas o cercaram até a garganta. Que as algas se enrolaram na cabeça dele. Que ele desceu até as raízes dos montes. Até onde a terra fecha as suas trancas para sempre. É, ele disse isso. Escuta essa imagem, né? As trancas da terra fechando para sempre? Como assim, hein? Bom, então Jonas, ele estava se sentindo enterrado vivo. Sem saída, sem esperança nenhuma de sair dali. Era isso que ele imaginava. E ele ainda diz uma coisa impressionante, né? Olha o que ele diz. Eu disse, fui expulso da tua presença. Como vou olhar de novo pro seu santo templo? Ou seja, o pior medo de Jonas não era morrer afogado, não era esse. Era achar que Deus tinha desistido dele de vez. Que a porta da amizade com Deus tinha fechado para sempre por causa da sua fuga. E é bem no meio desse desespero todo que aparece a frase mais forte da oração inteira. Olha o que ele diz: ainda assim, tu farás subir a minha vida da cova, Senhor meu Deus. Ele disse ainda assim, repara nessas duas palavrinhas. Jonas estava no fundo do mar, engolido por um bicho gigante, sem nenhuma prova de que ia sair vivo dali. E mesmo assim ele continuou falando com Deus. Não porque tinha certeza que ia dar certo, mas porque mesmo lá no fundo, alguma coisa dentro dele ainda sabia para quem gritar. E tem um versículo dentro dessa oração que eu preciso te explicar com calma, porque ele conversa direto com o que a gente viu ontem. Jonas diz, né? Os que se apegam a ídolos vãos, abandonam a sua própria misericórdia. Repito, os que se apegam a ídolos vãos, abandonam a sua própria misericórdia. Lembra dos marinheiros gritando, cada um para o seu Deus, né, lá no navio? Um barulho de nome que não escutava, que não podia fazer nada. Jonas, mesmo no fundo do mar, mesmo tendo fugido, mesmo tendo desobedecido, sabia a diferença entre gritar por Deus verdadeiro e gritar por vento. E é isso que ele guarda como âncora. Ele diz, eu posso ter fugido, posso ter errado feio, mas eu sei quem é Deus. E é nele que eu ainda grito. E ele termina a oração com uma promessa. Olha a promessa dele para finalizar a oração. Eu, com voz de louvor, te oferecerei sacrifício. O que prometi, eu cumprirei. A salvação vem do Senhor. Então repara que ele já está prometendo aqui louvar antes mesmo de saber se ele ia sair vivo dali. Isso também é um exemplo de fé pura, uma fé pura, do tipo mais difícil de todas. A fé mais difícil de todas é essa, é a fé que agradece antes de ver a resposta. E eu quero te contar uma coisa sobre esse tipo de fé. Porque ela não é fácil, né? E ninguém deveria fingir que é. Rezar, do mesmo jeito que ele disse ali, né? Ainda assim, rezar ainda assim no fundo do mar, não é rezar sem medo. É rezar com medo mesmo, com o coração disparado, com a certeza de que talvez não dê certo e mesmo assim abrir a boca e falar com Deus. Muita gente acha que fé é não duvidar nunca. Jonas nos ensina o contrário. Fé é continuar falando com Deus, mesmo quando toda a evidência ao seu redor diz que não adianta mais. E se hoje você está rezando aí por alguma coisa há tanto tempo, né, que já nem lembra bem quando é que começou a pedir, e a resposta continua não chegando, então eu quero te lembrar, tanto do Evangelho do dia, né, e desse estudo bíblico de Jonas que estamos fazendo agora, que talvez, né, você já esteja rezando, né, o seu próprio ainda assim, sem perceber. Então continue, porque Deus escuta antes mesmo de você ver o resultado. Então eu preciso que você guarde isso hoje, porque talvez seja exatamente disso que você precisava ouvir. Talvez você esteja no seu próprio fundo do mar agora. Pode ser uma doença que não passa, uma dívida, uma bebida que você não consegue largar, um casamento que parece afundado, uma solidão que aperta o peito de noite. Pode ser aquela vergonha de um pecado que você nunca contou pra ninguém, que você acha que se alguém soubesse, ia te olhar diferente pro resto da vida. Né? O diabo vai cochichando ali no seu ouvido que você está longe demais, que já fez besteira demais, que Deus não escuta gente que se afundou tanto assim. Você aprendeu aqui no livro de Jonas que isso não é assim que funciona. Jonas prova que isso é mentira. Olha, meus irmãos, guarde bem o que eu vou dizer agora. Se Deus escuta uma oração gritada de dentro da barriga de um peixe, no fundo do oceano, cercado lá de água salgada, de alga, de escuridão, Deus escuta a sua também. Seja qual for o fundo em que você está hoje,

Eu conheço a história de um senhor aqui da minha cidade que passou 2 anos sem conseguir trabalho. E ele gastando, né, até a sua última economia, ele quase perdeu a casa também. E ele me contou uma vez que na hora mais difícil, ele nem sabia rezar direito, ele me contou. Só repetia baixinho assim, ó: Senhor, eu ainda creio, eu ainda creio, eu ainda creio. Ele nem entendia bem porque estava passando por aquilo. Ele não teve visão nenhuma, não teve milagre visível na hora. Só que aquele fiapo de fé estava segurando ele o dia, né? Estava segurando. E ele me contou que meses depois, quando a vida virou, ele não desistiu.

a mesma corda de Jonas, gritada, mas de um jeito diferente, num fundo diferente. E Deus responde, olha o que a Bíblia diz, que o Senhor falou com o peixe. E o peixe vomitou Jonas em terra firme. Imagina a cena, aquele homem cambaleando na areia, respirando o ar puro pela primeira vez. Ele ficou dentro do peixe 3 dias. Ele não fez nada para merecer aquilo, não teve tempo de se limpar, de se preparar, de provar que tinha mudado. Deus simplesmente o devolveu à vida do jeito mais bruto e mais real possível. Eu acho que isso é uma das coisas mais lindas aqui do livro. Deus não espera você se arrumar para te resgatar. Ele te resgata primeiro. Depois vem a arrumação, com calma, com tempo. E eu preciso te explicar uma coisa que vai te dar arrepio. É porque o próprio Jesus que trouxe esse detalhe à tona, né? Séculos depois. Um dia, pediram um sinal para Jesus provar quem ele era. E ele respondeu assim: nenhum sinal será dado a esta geração, a não ser o sinal do profeta Jonas. Porque assim como Jonas ficou 3 dias e 3 noites da barriga do grande peixe, assim também o Filho do Homem ficará 3 dias e 3 noites do coração da terra. É, Jesus disse isso. Entre todos os profetas, todos os milagres, todas as histórias do Antigo Testamento, foi essa que Jesus escolheu para explicar a própria ressurreição. Ele não escolheu Moisés abrindo o mar, não escolheu Elias descendo o fogo do céu. Ele escolheu um homem engolido vivo, achando que estava morto, e foi devolvido à vida no 3º dia. Aqueles 3 dias no fundo do mar não foram só uma aventura de sobrevivência. Foram um anúncio do que ia acontecer com Jesus. Jonas desceu ao fundo do mar e voltou vivo no 3º dia. Jesus desceu ao sepulcro e ressuscitou no 3º dia. A igreja chama isso de sinal de Jonas. E é uma das provas mais bonitas de como Deus vinha preparando, desde muito antes, a vitória da ressurreição. Amanhã a gente continua. Aguardo você amanhã para mais um episódio do Livro de Jonas.

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1: Rádio Barroso Mix informa a hora certa.
2: Meus irmãos, os ponteiros apontam para o infinito. Meio-dia. Salve Maria.

Maria Santíssima, que em vossa imagem milagrosa de Aparecida espalhais inúmeros benefícios sobre o Brasil. Eu, embora indigno de pertencer ao número dos vossos servos, mas desejando participar dos benefícios da vossa misericórdia, prostrado a vossos pés, consagro-vos o entendimento, para que sempre pense no amor que mereceis. Consagro-vos a língua, para que sempre vos louve e propague a vossa devoção. Consagro-vos o coração, para que depois de Deus vos ame sobre todas as coisas. Recebei-nos, ó Rainha incomparável, no ditoso número dos vossos servos. Acolhei-nos debaixo da vossa proteção. Socorrei-nos em nossas necessidades espirituais e temporais, e sobretudo na hora da nossa morte. Abençoai-nos, ó Mãe Celestial, e com vossa poderosa intercessão, fortalecei-nos em nossa fraqueza, a fim de que, servindo-vos fielmente nesta vida, possamos louvar-vos, amar-vos e render-vos graças no céu, por toda a eternidade. Assim sermos, amar-vos e render-vos graças no céu, por toda a eternidade.

0: rainha e padroeira do Brasil, a bênção de Deus Onipotente, Pai, Filho e Espírito Santo, desça sobre vós e permaneça sempre. Amém.
1: Pelo sinal da Santa Cruz, livrai-nos Deus nosso Senhor dos nossos inimigos. Em nome do Pai, do Filho e do Espírito Santo. Amém.
2: Oferecimento. Divino Jesus, nós vos oferecemos este terço que vamos rezar, contemplando os mistérios de nossa redenção. Concedei-nos, pela intercessão de Maria, vossa Mãe Santíssima, a quem nos dirigimos, as virtudes necessárias para bem rezá-lo e a graça de ganhar as indulgências anexas a esta santa devoção. Creio em Deus Pai,
1: Todo-Poderoso, Criador do céu e da terra, e em Jesus Cristo, seu único Filho, nosso Senhor, que foi concebido pelo poder do Espírito Santo, nasceu da Virgem Maria, padeceu sob Pôncio Pilatos, foi crucificado, morto e sepultado, desceu à mansão dos mortos, ressuscitou ao terceiro dia, subiu aos céus, está sentado à direita de Deus Pai Todo-Poderoso, donde há de vir julgar os vivos e os mortos. Creio no Espírito Santo, na Santa Igreja Católica, na comunhão dos santos, na remissão dos pecados, na ressurreição da carne, na vida eterna. Amém.
2: Pai nosso que estais no céu, santificado seja o vosso nome. Venha a nós o vosso reino, seja feita a vossa vontade, assim na terra como no céu.
3: O pão nosso de cada dia nos dai hoje, perdoai as nossas ofensas, assim como nós perdoamos a quem nos tem ofendido. E não nos deixeis cair em tentação, mas livrai-nos do mal. Amém.
2: Ave Maria, cheia de graça, o Senhor é convosco. Bendita sois vós entre as mulheres, e bendito é o fruto do vosso ventre, Jesus.
3: Santa Maria, Mãe de Deus, rogai por nós, pecadores, agora e na hora de nossa morte. Amém.
2: Ave Maria, cheia de graça, o Senhor é convosco. Bendita sois vós entre as mulheres, e bendito é o fruto do vosso ventre, Jesus.
3: Santa Maria, Mãe de Deus, rogai por nós, pecadores, agora e na hora de nossa morte. Amém.
2: Ave Maria, cheia de graça, o Senhor é convosco. Bendita sois vós entre as mulheres, e bendito é o fruto do vosso ventre, Jesus.
3: Santa Maria, Mãe de Deus, rogai por nós, pecadores, agora e na hora de nossa morte. Amém.
2: Glória ao Pai, ao Filho e ao Espírito Santo.
3: Como era no princípio, agora e sempre. Amém.
2: Ó Maria concebida sem pecado,
3: rogai por nós que recorremos a vós.
2: Ó meu Jesus,
3: perdoai-nos, livrai-nos do fogo do inferno, levai as almas todas para o céu e socorrei principalmente as que mais precisarem. No primeiro mistério, contemplamos a gloriosa ressurreição de nosso Senhor Jesus Cristo. O Senhor venceu a morte e nele somos também vencedores. Com ele ressuscitaremos e serão feitas novas todas as coisas. Que possamos levar essa vida nova a tantos que se encontram mortos pelo pecado.
2: Pai nosso que estais no céu, santificado seja o vosso nome. Venha a nós o vosso reino, seja feita a vossa vontade, assim na terra como no céu.
3: O pão nosso de cada dia nos dai hoje, perdoai as nossas ofensas, assim como nós perdoamos a quem nos tem ofendido. E não nos deixeis cair em tentação, mas livrai-nos do mal. Amém.
2: Ave Maria, cheia de graça, o Senhor é convosco. Bendita sois vós entre as mulheres, e bendito é o fruto do vosso ventre, Jesus.
3: Santa Maria, Mãe de Deus, rogai por nós, pecadores, agora e na hora de nossa morte. Amém.
2: Ave Maria, cheia de graça, o Senhor é convosco. Bendita sois vós entre as mulheres, e bendito é o fruto do vosso ventre, Jesus.
3: Santa Maria, Mãe de Deus, rogai por nós, pecadores, agora e na hora de nossa morte. Amém.
2: Ave Maria, cheia de graça, o Senhor é convosco. Bendita sois vós entre as mulheres, e bendito é o fruto do vosso ventre, Jesus.
3: Santa Maria, Mãe de Deus, rogai por nós, pecadores, agora e na hora de nossa morte. Amém.
2: Ave Maria, cheia de graça, o Senhor é convosco. Bendita sois vós entre as mulheres, e bendito é o fruto do vosso ventre, Jesus.
3: Santa Maria, Mãe de Deus, rogai por nós, pecadores, agora e na hora de nossa morte. Amém.
2: Ave Maria, cheia de graça, o Senhor é convosco. Bendita sois vós entre as mulheres.

0: e bendito é o fruto do vosso ventre, Jesus.
1: Santa Maria, Mãe de Deus, rogai por nós, pecadores, agora e na hora de nossa morte. Amém.
0: Ave Maria, cheia de graça, o Senhor é convosco. Bendita sois vós entre as mulheres, e bendito é o fruto do vosso ventre, Jesus.
1: Santa Maria, Mãe de Deus, rogai por nós, pecadores, agora e na hora de nossa morte. Amém.
0: Ave Maria, cheia de graça, o Senhor é convosco. Bendita sois vós entre as mulheres, e bendito é o fruto do vosso ventre, Jesus.
1: Santa Maria, Mãe de Deus, rogai por nós, pecadores, agora e na hora de nossa morte. Amém.
0: Ave Maria, cheia de graça, o Senhor é convosco. Bendita sois vós entre as mulheres, e bendito é o fruto do vosso ventre, Jesus.
1: Santa Maria, Mãe de Deus, rogai por nós, pecadores, agora e na hora de nossa morte. Amém.
0: Ave Maria, cheia de graça, o Senhor é convosco. Bendita sois vós entre as mulheres, e bendito é o fruto do vosso ventre, Jesus.
1: Santa Maria, Mãe de Deus, rogai por nós, pecadores, agora e na hora de nossa morte. Amém.
0: Ave Maria, cheia de graça, o Senhor é convosco. Bendita sois vós entre as mulheres, e bendito é o fruto do vosso ventre, Jesus.
1: Santa Maria, Mãe de Deus, rogai por nós, pecadores, agora e na hora de nossa morte. Amém.
0: Glória ao Pai, ao Filho e ao Espírito Santo.
1: Como era no princípio, agora e sempre. Amém.
0: Ó Maria, concebida sem pecado,
1: rogai por nós que recorremos a vós.
0: Ó meu Jesus,
1: perdoai-nos, livrai-nos do fogo do inferno, levai as almas todas para o céu e socorrei principalmente as que mais precisarem. No segundo mistério, contemplamos a gloriosa ascensão de nosso Senhor Jesus Cristo. Jesus sobe ao céu para que aqui na terra continuemos a sua obra, que façamos a sua palavra conhecida em todo o mundo.
0: Pai nosso que estais no céu, santificado seja o vosso nome, venha a nós o vosso reino, seja feita a vossa vontade, assim na terra como no céu.
1: O pão nosso de cada dia nos dai hoje, perdoai as nossas ofensas, assim como nós perdoamos a quem nos tem ofendido. E não nos deixeis cair em tentação, mas livrai-nos do mal. Amém.
0: Ave Maria, cheia de graça, o Senhor é convosco. Bendita sois vós entre as mulheres, e bendito é o fruto do vosso ventre, Jesus.
1: Santa Maria, Mãe de Deus, rogai por nós, pecadores, agora e na hora de nossa morte. Amém.
0: Ave Maria, cheia de graça, o Senhor é convosco. Bendita sois vós entre as mulheres, e bendito é o fruto do vosso ventre, Jesus.
1: Santa Maria, Mãe de Deus, rogai por nós, pecadores, agora e na hora de nossa morte. Amém.
0: Ave Maria, cheia de graça, o Senhor é convosco. Bendita sois vós entre as mulheres, bendito é o fruto do vosso ventre, Jesus.
1: Santa Maria, Mãe de Deus, rogai por nós, pecadores, agora e na hora de nossa morte. Amém.
0: Ave Maria, cheia de graça, o Senhor é convosco. Bendita sois vós entre as mulheres, e bendito é o fruto do vosso ventre, Jesus.
1: Santa Maria, Mãe de Deus, rogai por nós, pecadores, agora e na hora de nossa morte. Amém.
0: Ave Maria, cheia de graça, o Senhor é convosco. Bendita sois vós entre as mulheres, e bendito é o fruto do vosso ventre, Jesus.
1: Santa Maria, Mãe de Deus, rogai por nós, pecadores, agora e na hora de nossa morte. Amém.
0: Ave Maria, cheia de graça, o Senhor é convosco. Bendita sois vós entre as mulheres, e bendito é o fruto do vosso ventre, Jesus.
1: Santa Maria, Mãe de Deus, rogai por nós, pecadores, agora e na hora de nossa morte. Amém.
0: Ave Maria, cheia de graça, o Senhor é convosco. Bendita sois vós entre as mulheres, e bendito é o fruto do vosso ventre, Jesus.
1: Santa Maria, Mãe de Deus, rogai por nós, pecadores, agora e na hora de nossa morte. Amém.
0: Ave Maria, cheia de graça, o Senhor é convosco. Bendita sois vós entre as mulheres, e bendito é o fruto do vosso ventre, Jesus.
1: Santa Maria, Mãe de Deus, rogai por nós, pecadores, agora e na hora de nossa morte. Amém.
0: Ave Maria, cheia de graça, o Senhor é convosco. Bendita sois vós entre as mulheres, e bendito é o fruto do vosso ventre, Jesus.
1: Santa Maria, Mãe de Deus, rogai por nós, pecadores, agora e na hora de nossa morte. Amém.
0: Ave Maria, cheia de graça, o Senhor é convosco. Bendita sois vós entre as mulheres, e bendito é o fruto do vosso ventre, Jesus.
1: Santa Maria, Mãe de Deus, rogai por nós, pecadores, agora e na hora de nossa morte. Amém.
0: Glória ao Pai, ao Filho e ao Espírito Santo.
1: Como era no princípio, agora e sempre. Amém.
0: Ó Maria concebida sem pecado,
1: rogai por nós que recorremos a vós.
0: Ó meu Jesus,
1: perdoai-nos, livrai-nos do fogo do inferno, levai as almas todas para o céu e socorrei principalmente as que mais precisarem.
2: No terceiro mistério, contemplamos a vinda do Espírito Santo sobre os apóstolos e Nossa Senhora reunidos no cenáculo. O Espírito Santo veio sobre todos os que estavam reunidos no cenáculo e a igreja nasceu. Que possamos ser dóceis a esse mesmo Espírito para que ele habite em nós e sejamos verdadeiramente templo e morada do Santo Espírito.
0: Pai nosso que estais no céu, santificado seja o vosso nome, venha a nós o vosso reino, seja feita a vossa vontade, assim na terra como no céu.
2: O pão nosso de cada dia nos dai hoje, perdoai as nossas ofensas, assim como nós perdoamos a quem nos tem ofendido, e não nos deixeis cair em tentação, mas livrai-nos do mal. Amém.
0: Ave Maria, cheia de graça, o Senhor é convosco. Bendita sois vós entre as mulheres, e bendito é o fruto do vosso ventre, Jesus.
2: Santa Maria, Mãe de Deus, rogai por nós, pecadores, agora e na hora de nossa morte. Amém.
0: Ave Maria, cheia de graça, o Senhor é convosco. Bendita sois vós entre as mulheres, e bendito é o fruto do vosso ventre, Jesus.
2: Santa Maria, Mãe de Deus, rogai por nós, pecadores, agora e na hora de nossa morte. Amém.
0: Ave Maria, cheia de graça, o Senhor é convosco. Bendita sois vós entre as mulheres, e bendito é o fruto do vosso ventre, Jesus.
2: Santa Maria, Mãe de Deus, rogai por nós, pecadores, agora e na hora de nossa morte. Amém.
0: Ave Maria, cheia de graça, o Senhor é convosco. Bendita sois vós entre as mulheres, bendito é o fruto do vosso ventre, Jesus.
2: Santa Maria, Mãe de Deus, rogai por nós, pecadores, agora e na hora de nossa morte. Amém.
0: Ave Maria, cheia de graça, o Senhor é convosco. Bendita sois vós entre as mulheres, e bendito é o fruto do vosso ventre, Jesus.
2: Santa Maria, Mãe de Deus, rogai por nós, pecadores, agora e na hora de nossa morte. Amém.
0: Ave Maria, cheia de graça, o Senhor é convosco. Bendita sois vós entre as mulheres, e bendito é o fruto do vosso ventre, Jesus.
2: Santa Maria, Mãe de Deus, rogai por nós, pecadores, agora e na hora de nossa morte. Amém.
0: Ave Maria, cheia de graça, o Senhor é convosco. Bendita sois vós entre as mulheres, e bendito é o fruto do vosso ventre, Jesus.
2: Santa Maria, Mãe de Deus, rogai por nós, pecadores, agora e na hora de nossa morte. Amém.
0: Ave Maria, cheia de graça, o Senhor é convosco. Bendita sois vós entre as mulheres, e bendito é o fruto do vosso ventre, Jesus.
2: Santa Maria, Mãe de Deus, rogai por nós, pecadores, agora e na hora de nossa morte. Amém.
0: Ave Maria, cheia de graça, o Senhor é convosco. Bendita sois vós entre as mulheres, e bendito é o fruto do vosso ventre, Jesus.
2: Santa Maria, Mãe de Deus, rogai por nós, pecadores, agora e na hora de nossa morte. Amém.
0: Ave Maria, cheia de graça, o Senhor é convosco. Bendita sois vós entre as mulheres, e bendito é o fruto do vosso ventre, Jesus.
2: Santa Maria, Mãe de Deus, rogai por nós, pecadores, agora e na hora de nossa morte. Amém.
0: Glória ao Pai, ao Filho e ao Espírito Santo.
2: Como era no princípio, agora e sempre. Amém.
0: Ó Maria concebida sem pecado,
2: rogai por nós que recorremos a vós.
0: Ó meu Jesus,
1: perdoai-nos, livrai-nos do fogo do inferno, levai as almas todas para o céu e socorrei principalmente as que mais precisarem.
2: No quarto mistério, contemplamos a ascensão de Nossa Senhora. Maria é levada para o céu de corpo e alma, é plenamente assumida por Deus. A ascensão de Maria é sinal daquilo que um dia vai acontecer com cada um de nós. Seremos também assumidos e levados para o céu por Deus.
0: Pai nosso que estais no céu, santificado seja o vosso nome, venha a nós o vosso reino, seja feita a vossa vontade, assim na terra como no céu.
2: O pão nosso de cada dia nos dai hoje, perdoai as nossas ofensas, assim como nós perdoamos a quem nos tem ofendido, e não nos deixeis cair em tentação, mas livrai-nos do mal. Amém.
0: Ave Maria, cheia de graça, o Senhor é convosco. Bendita sois vós entre as mulheres, e bendito é o fruto do vosso ventre, Jesus.
2: Santa Maria, Mãe de Deus, rogai por nós, pecadores, agora e na hora de nossa morte. Amém.
0: Ave Maria, cheia de graça, o Senhor é convosco. Bendita sois vós entre as mulheres, e bendito é o fruto do vosso ventre, Jesus.
2: Santa Maria, Mãe de Deus, rogai por nós, pecadores,
3: agora e na hora de nossa morte. Amém.
0: Ave Maria, cheia de graça, o Senhor é convosco. Bendita sois vós entre as mulheres e bendito é o fruto do vosso ventre, Jesus.
3: Santa Maria, Mãe de Deus, rogai por nós, pecadores, agora e na hora de nossa morte. Amém.
0: Ave Maria, cheia de graça, o Senhor é convosco. Bendita sois vós entre as mulheres e bendito é o fruto do vosso ventre, Jesus.
3: Santa Maria, Mãe de Deus, rogai por nós, pecadores, agora e na hora de nossa morte. Amém.
0: Ave Maria, cheia de graça, o Senhor é convosco. Bendita sois vós entre as mulheres e bendito é o fruto do vosso ventre, Jesus.
3: Santa Maria, Mãe de Deus, rogai por nós, pecadores, agora e na hora de nossa morte. Amém.
0: Ave Maria, cheia de graça, o Senhor é convosco. Bendita sois vós entre as mulheres e bendito é o fruto do vosso ventre, Jesus.
3: Santa Maria, Mãe de Deus, rogai por nós, pecadores, agora e na hora de nossa morte. Amém.
0: Ave Maria, cheia de graça, o Senhor é convosco. Bendita sois vós entre as mulheres e bendito é o fruto do vosso ventre, Jesus.
3: Santa Maria, Mãe de Deus, rogai por nós, pecadores, agora e na hora de nossa morte. Amém.
0: Ave Maria, cheia de graça, o Senhor é convosco. Bendita sois vós entre as mulheres e bendito é o fruto do vosso ventre, Jesus.
3: Santa Maria, Mãe de Deus, rogai por nós, pecadores, agora e na hora de nossa morte. Amém.
0: Ave Maria, cheia de graça, o Senhor é convosco. Bendita sois vós entre as mulheres e bendito é o fruto do vosso ventre, Jesus.
3: Santa Maria, Mãe de Deus, rogai por nós, pecadores, agora e na hora de nossa morte. Amém.
0: Ave Maria, cheia de graça, o Senhor é convosco. Bendita sois vós entre as mulheres e bendito é o fruto do vosso ventre, Jesus.
3: Santa Maria, Mãe de Deus, rogai por nós, pecadores, agora e na hora de nossa morte. Amém.
0: Glória ao Pai, ao Filho e ao Espírito Santo.
3: Como era no princípio, agora e sempre. Amém.
0: Ó Maria concebida sem pecado,
3: rogai por nós que recorremos a vós.
0: Ó meu Jesus,
3: perdoai-nos, livrai-nos do fogo do inferno, levai as almas todas para o céu e socorrei principalmente as que mais precisarem. No quinto mistério contemplamos a coroação de Nossa Senhora. Maria é rainha porque é mãe do Rei Jesus. Maria é rainha do céu e da terra, por isso nós a coroamos. Que Nossa Senhora seja rainha de nossa vida e família.
0: Pai nosso que estais no céu, santificado seja o vosso nome. Venha a nós o vosso reino, seja feita a vossa vontade, assim na terra como no céu.
3: O pão nosso de cada dia nos dai hoje, perdoai as nossas ofensas, assim como nós perdoamos a quem nos tem ofendido. E não nos deixeis cair em tentação, mas livrai-nos do mal. Amém.
0: Ave Maria, cheia de graça, o Senhor é convosco. Bendita sois vós entre as mulheres, e bendito é o fruto do vosso ventre, Jesus.
3: Santa Maria, Mãe de Deus, rogai por nós, pecadores, agora e na hora de nossa morte. Amém.
0: Ave Maria, cheia de graça, o Senhor é convosco. Bendita sois vós entre as mulheres, e bendito é o fruto do vosso ventre, Jesus.
3: Santa Maria, Mãe de Deus, rogai por nós, pecadores, agora e na hora de nossa morte. Amém.
0: Ave Maria, cheia de graça, o Senhor é convosco. Bendita sois vós entre as mulheres e bendito é o fruto do vosso ventre, Jesus.
3: Santa Maria, Mãe de Deus, rogai por nós, pecadores, agora e na hora de nossa morte. Amém.
0: Ave Maria, cheia de graça, o Senhor é convosco. Bendita sois vós entre as mulheres e bendito é o fruto do vosso ventre, Jesus.
3: Santa Maria, Mãe de Deus, rogai por nós, pecadores, agora e na hora de nossa morte. Amém.
0: Ave Maria, cheia de graça, o Senhor é convosco. Bendita sois vós entre as mulheres e bendito é o fruto do vosso ventre, Jesus.
3: Santa Maria, Mãe de Deus, rogai por nós, pecadores, agora e na hora de nossa morte. Amém.
0: Ave Maria, cheia de graça, o Senhor é convosco. Bendita sois vós entre as mulheres e bendito é o fruto do vosso ventre, Jesus.
3: Santa Maria, Mãe de Deus, rogai por nós, pecadores, agora e na hora de nossa morte. Amém.
0: Ave Maria, cheia de graça, o Senhor é convosco. Bendita sois vós entre as mulheres e bendito é o fruto do vosso ventre, Jesus.
3: Santa Maria, Mãe de Deus, rogai por nós, pecadores, agora e na hora de nossa morte. Amém.
0: Ave Maria, cheia de graça, o Senhor é convosco. Bendita sois vós entre as mulheres e bendito é o fruto do vosso ventre, Jesus.
3: Santa Maria, Mãe de Deus, rogai por nós, pecadores, agora e na hora de nossa morte. Amém.
0: Ave Maria, cheia de graça, o Senhor é convosco. Bendita sois vós entre as mulheres, e bendito é o fruto do vosso ventre, Jesus.
4: Santa Maria, Mãe de Deus, rogai por nós, pecadores, agora e na hora de nossa morte. Amém.
0: Ave Maria, cheia de graça, o Senhor é convosco. Bendita sois vós entre as mulheres, e bendito é o fruto do vosso ventre, Jesus.
4: Santa Maria, Mãe de Deus, rogai por nós, pecadores, agora e na hora de nossa morte. Amém.
0: Glória ao Pai, ao Filho e ao Espírito Santo.
4: Como era no princípio, agora e sempre. Amém.
0: Ó Maria concebida sem pecado,
4: rogai por nós que recorremos a vós.
0: Ó meu Jesus,
1: perdoai-nos, livrai-nos do fogo do inferno, levai as almas todas para o céu e socorrei principalmente as que mais precisarem.
0: Infinitas graças vos damos, soberana Rainha, pelos benefícios que todos os dias recebemos de vossas mãos liberais. Dignai-vos, agora e sempre, tomar-nos debaixo de vosso poderoso amparo, e para mais vos obrigar, vos saudamos como a Salve Rainha.
1: Salve Rainha, Mãe de Misericórdia, vida, doçura e esperança nossa salve. A vós brandamos, indignados filhos de Eva, a vós suspiramos, gemendo e chorando neste vale de lágrimas. Eia, pois, advogada nossa, esses vossos olhos misericordiosos a vós volvei, e depois deste desterro, mostrai-nos, Jesus, bendito fruto do vosso ventre, ó clemente, ó piedosa, ó doce sempre Virgem Maria.
0: Rogai por nós, Santa Mãe de Deus,
4: para que sejamos dignos das promessas de Cristo. Amém.
0: Em nome do Pai, do Filho e do Espírito Santo. Amém.

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1: Louvado seja nosso Senhor Jesus Cristo, para sempre seja louvado. Nesse momento, apresentamos as intenções para esta Santa Missa. Senhor, olhai com carinho por Maria Irlene Neves Silva, Eunice Almeida, André Geraldo, Daniel Fernandes, Cristiane Sueli Goldin, Cristina Barbosa, Josélia da Silva Eugênio Moreira, Edivaldo José Moreira, Carmen da Conceição Souza, Elaine de Fátima Dias, Maria do Socorro Ferreira Dantas, Everaldo Barbosa Dantas, Luiz Eduardo Ferreira Dantas, Silvio Mauro Martins e Vera Lúcia Mazola Martins. Que o Senhor abençoe e proteja cada um deles. Amém.

Queridos irmãos e irmãs, hoje somos convidados a celebrar a saúde como dom de Deus e o aleitamento materno como fonte de vida. Alimento sagrado que nutre e fortalece nossos filhos. Neste mês de agosto, recordamos também o Dia Nacional da Saúde, na memória de Oswaldo Cruz, que nos deixou o legado da vacina como instrumento de proteção e esperança. Elevamos nosso olhar ao útero materno como cálice sagrado da vida, pedindo que seja sempre respeitado e protegido. Que esta celebração nos inspire a sermos guardiões da vida, defensores da saúde e promotores da paz, para que cada criança possa nascer e crescer em um mundo de cuidado, amor e esperança. Continuando esta quarta Mariana, no terceiro dia da novena, pedindo: seja auxílio aos desamparados, alegres e confiantes, iniciemos nossa celebração acolhendo o nosso bispo auxiliar Dom Reginei e toda a equipe celebrativa cantando. Música.

0: Em nome do Pai, do Filho e do Espírito Santo.
1: Amém.
0: Que a graça de nosso Senhor Jesus Cristo, o amor do Pai e a comunhão do Espírito Santo estejam sempre convosco.
1: Bendito seja Deus que nos reuniu no amor de Cristo.
0: Minha saudação, Padre Renatinho, Diácono Rosalvo, que é também vice-coordenador da Pastoral da Saúde em nossa arquidiocese, e saúdo a coordenadora, a Cristina, saúdo também Duarte, chefe de gabinete da Secretaria Municipal de Saúde, a Sônia, a Vanessa, a Kelly, são assessoras do Gabinete Municipal de Saúde, a Maria Lúcia, representante da mesa diretora do Conselho Municipal de Saúde, a doutora Virgínia, representante do CEMUC, a nossa secretária municipal, Tatiane Filipac. Também saúdo o doutor Franco Scariotti, que nos acompanha, presidente da Associação Brasileira de Médicos Católicos. Tivemos um encontro esse fim de semana, 370 médicos refletindo acerca da saúde, dos cuidados, da promoção da vida. Querido irmão, querida irmã, presente aqui na Casa da Mãe, no Santuário Nossa Senhora de Guadalupe. Você que nos acompanha e conosco reza, nesse dia nacional de oração, nesse dia que celebramos e pedimos a Deus a saúde para nós, para todos, mas de modo especial para as mãezinhas. Maternidade é doação, é amor, é entrega. De nossos pecados, peçamos perdão.

0: Todo-Poderoso e Misericordioso, tenha compaixão, perdoai-nos de nossos pecados e quando chegar também a nossa hora, conduzi-nos para a vida eterna.
1: Amém.
0: Oremos. Coloque diante de Deus a intenção que traz em seu coração. Também estamos rezando. Érica dos Santos Alencar, Simone Grossi Nardes, Wellington Trindade e os aniversariantes, Rodrigo Aparecido dos Santos. E rezo também por todos os voluntários, os missionários da Pastoral da Saúde. Assisti, Senhor, os vossos fiéis e cumulai com vossa inesgotável bondade, oriam de vos ter como Criador e Guia, restaurando para eles a vossa criação e conservando-a renovada. Por nosso Senhor Jesus Cristo, vosso Filho, que é Deus, e convosco vive e reina, na unidade do Espírito Santo, por todos os séculos dos séculos.
1: Amém. Acompanhemos a liturgia da palavra. 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
2: Leitura do livro do profeta Jeremias. Naquele tempo, diz o Senhor, serei Deus para todas as tribos de Israel e elas serão meu povo. Isto diz o Senhor. Encontrou o perdão no deserto o povo que escapara à espada. Israel encaminha-se para o seu descanso. O Senhor apareceu-me de longe. Amei-te com amor eterno e te atraí com a misericórdia. De novo te edificarei, serás reedificada, ó jovem nação de Israel. De novo teus tambores ornarão as praças e sairás entre grupos de dançantes. Hás de plantar vinhas nos montes de Samaria. Os cultivadores hão de plantar e também colher. Virá o dia em que gritarão os guardas no monte Efraim. Levantai-vos, vamos a Sião. Vamos ao Senhor nosso Deus. Isto diz o Senhor. Exultai alegria por Jacó. Aclamai a primeira das nações. Tocai, cantai e dizei. Salva, Senhor, teu povo, o resto de Israel. Palavra do Senhor.
1: Graças a Deus. O responsório de hoje é do livro de Jeremias 31, que tem por antífona: o Senhor nos guardará qual pastor a seu rebanho, todos.
3: O Senhor nos guardará qual pastor a seu rebanho.
1: Salmodiemos.

ouvi nações a palavra do Senhor e anunciai nas ilhas mais distantes. Quem dispersou Israel vai congregá-lo e guardará qual pastor a seu rebanho.

Pois, na verdade, o Senhor remiu José, Jacó, e o libertou do poder do prepotente. Voltarão para o monte de Sião, entre brados e cantos de alegria. Afluirão para as bênçãos do Senhor.

Então a virgem dançará alegremente, também o jovem e o velho exultarão. Mudarei em alegria o seu luto, serei consolo e o conforto após a guerra.

Naquele tempo, Jesus retirou-se para a região de Tiro e Sidônia. Eis que uma mulher cananeia, vindo daquela região, pôs-se a gritar: Senhor, filho de Davi, tem piedade de mim. Minha filha está cruelmente atormentada por demônio. Mas Jesus não lhe respondeu palavra alguma. Então seus discípulos aproximaram-se e lhe pediram: Manda embora essa mulher, pois ela vem gritando atrás de nós. Jesus respondeu: Eu fui enviado somente às ovelhas perdidas da casa de Israel. Mas a mulher aproximou-se, prostrou-se diante de Jesus e começou a implorar: Senhor, socorre-me. Jesus lhe disse: Não fica bem tirar os pães dos filhos para jogá-lo aos cachorrinhos. A mulher insistiu: É verdade, Senhor, mas os cachorrinhos também comem as migalhas que caem da mesa de seus donos. Diante disso, Jesus lhe disse: Mulher, grande é a tua fé. Seja feita como tu queres. E desde aquele momento, sua filha ficou curada.

0: Queridos irmãos e irmãs, aqui presentes neste santuário, você que conosco reza, participa desta celebração com a TV, com os meios de comunicação da Evangelizar. Duas palavras do comentário inicial. Primeiro dizia que Maria cálice, né? Falava que Maria é o cálice, o sacrário. A igreja por vezes diz que Maria Santíssima é a Arca da Aliança, é um dos títulos dados a Maria. Por quê? Porque de fato o útero de Maria, e hoje Dia Nacional da Saúde, lembramos das mães, a maternidade, o útero de Maria foi sacrário, né? Ali o Verbo habitou e a carne humana foi sendo gestada em Maria. Por isso, lembrar da maternidade para nós católicos é sempre uma imagem que nos reporta a Maria, mãe dedicada, que tudo fez para que seu filho, nosso Senhor, pudesse receber a experiência do amor humano. Deus, que tanto nos ama, em Maria, em sua mãe, experimenta por primeiro o amor humano. A maternidade é sempre chamada, por dom e por natureza, a ser esse lugar onde a vida é acolhida, é amada. Depois, uma segunda palavra, falávamos de Oswaldo Cruz, que toda a ciência seja justamente direcionada para a cura, para o cuidado, para a salvação. Que não desvie de seu propósito. Saúde vem de salus, salvação, salus, saúde, é sempre a mesma etimologia, a mesma palavra. Saúde significa oferecer saúde, significa oferecer salvação. Salvação aqui das dores, das enfermidades, da doença. Mas em Deus, a salvação, a vida eterna junto a Ele. E nesse sentido, nós vemos a importância do cuidado que todos devemos ter. Mas cuidado que é expressado no Evangelho por uma mãe que, vendo sua filha atormentada pelas forças do mal, dirige-se até Jesus e pede por sua filhinha. Podemos olhar que ela até mesmo se humilha, ou seja, para cuidar de sua filha, não há obstáculos que ela não esteja disposta a superar. Essa mãe que com todas as suas forças faz o que é necessário para cuidar de sua filha. Por isso, queridas mãezinhas, claro que os pais também, e celebraremos dia 9, Dia dos Pais, é responsabilidade de todos, responsabilidade paterna, materna, mas hoje, falando da maternidade, não deixem de cuidar de vossos filhos. E uma expressão de cuidado é sim vacinar contra as doenças que aí estão: sarampo, poliomielite, varíola, enfim, né? Essa é uma expressão de cuidado. A mãezinha do Evangelho, sabendo que certas coisas cabem a Deus, foi a Deus. Mas Deus nos deu o dom da ciência, o dom da medicina. Então recorramos, utilizemos deste dom. Por isso eu faço esse apelo, nesse Dia Nacional da Saúde, nesse dia que lembramos a maternidade, algo que pode ser tão simples para ser alcançado, mas tão significativo, tão importante para que a vida possa ser plena e vivida de modo belo por nossas crianças. Hoje, recordando a maternidade também, não poucas vezes, foi utilizada pelos profetas para falar do amor de Deus. Não há nenhum amor humano tão nobre, tão belo quanto o amor de uma mãe. E é por isso que a Sagrada Escritura, para falar deste amor de Deus, usa a figura materna. Como é bom ter uma mãe. E quem não a tem mais junto a si, tenho certeza que a saudade, vez ou outra, visita seus pensamentos e sentimentos. A maternidade é o sinal concreto da ternura de Deus, que acolhe, que protege, que nutre, que ampara, que sustenta a vida. A maternidade revela algo do próprio Deus, do coração do próprio Deus. E gerar a vida é sempre um ato de doação, de entrega. Só é capaz de assumir a maternidade quem é capaz de generosidade, quem é capaz de também fazer-se dom. Por isso que muitas vezes o mundo não entende a maternidade, porque o mundo é calculista tantas vezes. Muitas vezes somos, muitas vezes as pessoas são, fazem cálculos, benefícios, o que eu ganho com isso, o que eu perco. A maternidade é essa expressão de doação, de entrega. Maternidade é entrega cotidiana, muitas vezes silenciosa, marcada por renúncias, por vigílias de noites, olhando para o berço, olhando para o filho, a filha, de sacrifício e de esperança. Talvez, creio eu, seja por isso que muitos não compreendem a maternidade, porque fecham-se no seu egoísmo e nos cálculos, pensando apenas em si mesmo, em si mesmas. A maternidade é profetismo. A maternidade é profetismo porque anuncia, no meio de tantos egoísmos, a beleza da generosidade, a beleza do amor, a beleza da doação. A mãe do Evangelho defende, cuida de sua filha. Também devemos com ela aprender a defender a vida de nossos pequeninos, a defender toda a vida. Toda a vida é um bem, toda a vida é um bem, toda a vida é um dom, toda a vida importa em todas as fases do seu desenvolvimento. Lá ainda, pequenina, até invisível aos olhos nus, até invisível para nós, até invisível e não sentida por vezes pela própria mãe, mas ali já é um dom, até o dia do desfecho natural. Cuidar dessa vida é uma tarefa de todos aqueles que acreditam em Deus, em nosso Senhor Jesus Cristo. Jesus disse: eu vim para que todos tenham vida e vida em abundância. E como igreja, não basta exaltar a maternidade, mas é preciso que nos comprometamos, o fazemos, mas comprometamos-nos cada vez mais a fazermos-nos próximos das mães, de modo especial das que sofrem, das que se sentem desamparadas Inúmeras são as casas da Igreja Católica que cuidam de mulheres vítimas de violência, que cuidam e se aproximam daquelas mulheres, até mesmo cuja gravidez é fruto de uma violência, inadmissível a violência, mas nada justifica que outra violência seja feita. Cuidar das vidas. Tantas lindas iniciativas e tantos testemunhos lindos de mulheres que sabem viver a grandiosidade da maternidade. Como sociedade devemos preocupar-nos e como igreja preocuparmos-nos em sermos próximos das mulheres, das gestantes, oferecer todo o ambiente, mas também toda a acolhida necessária. E quero aqui parabenizar e rezar por todas vocês, mães, por todas vocês, mães, que acolheram essa missão da maternidade em tantas vezes circunstâncias adversas, mas que propiciam a experiência da mais bela humanidade ao viverem a maternidade como dom. A Igreja, e aqui uma palavra às nossas comunidades paroquiais, aos nossos movimentos, às nossas pastorais, e aqui destaco também a pastoral da saúde e a pastoral da criança. Nossas comunidades sejam um lugar de acolhida, onde nenhuma mãe se sinta sozinha, né? Onde tem uma mãezinha que precise de um braço, de um ombro, de uma ajuda, de um apoio. Sejam nossas comunidades lugares seguros para estas. Queridos irmãos e irmãs, olhemos para gestantes com muito carinho e amor. Visitemos, organizemos instituições, participemos de atividades para ajudá-las. Quem acolhe a vida também precisa ser acolhida. Então, que seja um testemunho nosso, que sejamos estes que exercem no mundo esse lugar de amparo, de aconchego, de cuidado, de cura de feridas e de defesa de políticas públicas que defendam a vida, a da mulher e a da criança. Celebrar a maternidade é bendizer o dom da vida, é honrar aquelas que, com amor, doação e entrega, tornam visível no mundo a ternura do coração de Deus. E é também assumir como igreja e como sociedade o dever sagrado de proteger toda a vida, sobretudo das mulheres fragilizadas e daquelas pequeninas, pequeninos, que esperam a experiência que Nosso Senhor recebeu de Maria Santíssima, de experimentar o amor humano. É o mais belo que podemos oferecer a alguém, é o nosso amor, é o mais nobre que temos em nós. O ofereçamos. Façamos deste Dia Nacional da Saúde um olhar atento, carinhoso e acolhedor a todas aquelas que têm o dom da maternidade. Louvado seja nosso Senhor Jesus Cristo.
1: Para sempre seja louvado.
0: Confiantes e sabendo que necessitamos da ajuda de Deus, façamos como aquela mulher do Evangelho. Apresentemos a Ele nossas súplicas.
2: Ao final de cada prece, rezemos: Senhor, protegei e curai o vosso povo.
1: Senhor, protegei e curai o vosso povo.
2: Senhor, guiai o Papa Leão XIV, os bispos e todos os pastores de vossa igreja, para que sejam sinais de esperança, defensores da vida e promotores da paz. Rezemos.
1: Senhor, protegei e curai o vosso povo.
2: Senhor, que nos destes a vida como dom precioso, fortalecei os médicos, as instituições, os profissionais de saúde e todos os que trabalham pela prevenção e pelo cuidado com o próximo, nós vos pedimos.
1: Senhor, protegei e curai o vosso povo.
2: Senhor, olhai pelas mães e gestantes, cálice sagrado da vida, para que sejam amparadas pela comunidade, livres da violência, libertas das drogas e do tabaco que ameaçam a saúde e fortalecidas pela solidariedade e respeitadas em sua dignidade, nós vos pedimos.
1: Senhor, protegei e curai o vosso povo.
2: Senhor, fazei que todas as crianças recebam o leite materno como primeiro alimento de amor e sejam protegidas pela vacina, sinal de esperança e cuidado, nós vos pedimos.
1: Senhor, protegei e curai o vosso povo.
2: Senhor, iluminai nossa sociedade para que seja marcada pelo respeito, pela solidariedade e pela defesa da vida em todas as suas etapas, nós vos pedimos.
1: Senhor, protegei e curai o vosso povo.
3: Mãe de Deus, clamamos a vós e nesta novena desta quarta-feira, de maneira especial, nós depositamos no coração da Virgem Maria todos os nossos enfermos. Pedimos, Mãe, pela saúde, pedimos, Mãe, por quem sofre no corpo, no emocional, na mente, as chagas da enfermidade. Junto desta súplica, Mãe de Deus, todos os profissionais de saúde de todo o nosso Brasil, todos os nossos irmãos e irmãs, guerreiros da pastoral da saúde, que levam consolo, palavra e força para os enfermos, cuida, Mãe, daqueles que mais sofrem, por quem pedimos nesta hora. E nesta intenção rezemos a nossa novena. Ó gloriosa Mãe de Deus,
4: Nossa Senhora de Guadalupe, padroeira das Américas, tu és nossa mãe compassiva, curai nossas penas, nossas misérias e dores, acolhei-nos no aconchego do teu manto. Escutai, Mãe, as nossas preces.
3: Amparai os doentes
4: e desempregados. Abençoai nossas casas e as nossas famílias. Protegei nossos filhos, livrando-os das maldades e dos perigos deste mundo. Guardai nossos lares, escondendo-os dos olhos dos maus. Que neles o nome de Deus seja sempre invocado com respeito e amor. Que os seus mandamentos sejam observados com fidelidade. Que vosso bendito nome, ó Mãe querida, seja sempre lembrado com muita devoção. Que a palavra de Deus seja sempre meditada e seguida todos os dias de nossa vida. Que a nossa obediência a teu Filho Jesus exale tal qual rosa um perfume de santidade. Amém.

0: Nossa Senhora de Guadalupe, envolvida pela nuvem luminosa, os raios de sol que a cercam mostram como estás intimamente unida ao sol da divindade e que de vós emana luz, graça e santidade.
1: Derramai sobre nós esses raios de luz, iluminai nossa inteligência, aquecei nossa vontade, para que saibamos lutar pelo reino de vosso Filho, luz do mundo e sol da justiça. Amém. 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

0: E orai, irmãos e irmãs, para que meu e vosso sacrifício seja acolhido por Deus Pai Todo-Poderoso.
1: Receba o Senhor por tuas mãos este sacrifício, para a glória do seu nome.

0: para o nosso bem e de toda a sua santa igreja.
1: Vos pedimos, Senhor de bondade, santificai estes dons e aceitando a oblação do sacrifício espiritual, fazei de nós mesmos uma oferenda eterna para vós. Por Cristo nosso Senhor.
0: Amém.
1: O Senhor esteja convosco.
0: Ele está no meio de nós.
1: Corações ao alto.
0: O nosso coração está em Deus.
1: Demos graças ao Senhor, o nosso Deus.
0: É nosso dever e nossa salvação.
1: Na verdade, é digno e justo nosso dever e salvação dar-vos graças sempre e em todo lugar, Senhor Pai Santo, Deus eterno e todo-poderoso. Pois, por meio do vosso Filho muito amado, sois não somente o Criador do gênero humano, mas também o autor misericordioso de sua redenção. Por isso, com razão, vos servem todos os santos e criaturas, os redimidos vos prestam o devido louvor, e unânimes vos bendizem vossos anjos. Também nós vos celebramos com alegria, rezando a uma só voz.
2: Santo, Santo, Santo, Senhor Deus do Universo, o céu e a terra proclamam a vossa glória. Hosana nas alturas, bendito o que vem em nome do Senhor. Hosana nas alturas.
1: Na verdade, ó Pai, vós sois santo e fonte de toda a santidade. Santificai, pois, estes dons, derramando sobre eles o vosso Espírito, a fim de que se tornem para nós o corpo e o sangue de nosso Senhor Jesus Cristo.
0: Enviai o vosso Espírito Santo.
1: Estando para ser entregue e abraçando livremente a paixão, Jesus tomou o pão, pronunciou a bênção de ação de graças, partiu e o deu a seus discípulos, dizendo: tomai todos e comei. Isto é o meu corpo, que será entregue por vós.

Do mesmo modo, ao fim da ceia, ele tomou o cálice em suas mãos, dando graças novamente, o entregou a seus discípulos, dizendo: tomai todos e bebei. Este é o cálice do meu sangue, o sangue da nova e eterna aliança, que será derramado por vós e por todos, para a remissão dos pecados. Fazei isto em memória de mim.

0: Mistério da fé.
1: Anunciamos, Senhor, a vossa morte e proclamamos a vossa ressurreição. Vinde, Senhor Jesus.
0: Celebrando, pois, o memorial da morte e ressurreição do vosso Filho, nós vos oferecemos, ó Pai, o pão da vida e o cálice da salvação, e vos agradecemos porque nos tornastes dignos de estar aqui na vossa presença e vos servir.
1: Aceitai, ó Senhor, a nossa oferta.
0: Suplicantes vos pedimos que, participando do corpo e sangue de Cristo, sejamos reunidos pelo Espírito Santo num só corpo.
1: O Espírito nos una num só corpo.
2: Lembrai-vos, ó Pai, da vossa Igreja, que se faz presente pelo mundo inteiro, que ela cresça na caridade, em comunhão com o Papa Leão, com o nosso arcebispo José Antônio, com o nosso bispo auxiliar Reginei, os bispos do mundo inteiro, os presbíteros, os diáconos e todos os ministros do vosso povo.
1: Lembrai-vos, ó Pai, da vossa Igreja.
2: Lembrai-vos também na vossa misericórdia dos nossos irmãos e irmãs que adormeceram na esperança da ressurreição. Cleusa Andressa, Jesus Zelaski, Bertolino Leite, Leides, Cláudio Melnique, Laide da Silva, Luiz Henrique Garcia, Maicon Rodrigo Moreira, Maria Aparecida Fron, Ricardo Brindeiro Maia, e de todos os que partiram desta vida, acolhei-os junto a vós na luz da vossa face.
1: Concedei-lhes, ó Senhor, a luz eterna.
2: Enfim, nós vos pedimos, tende piedade de todos nós e dai-nos participar da vida eterna com a Virgem Maria, Mãe de Deus, São José, seu esposo, os apóstolos e todos os santos que neste mundo viveram na vossa amizade, a fim de vos louvarmos e glorificarmos por Jesus Cristo, vosso Filho.
0: Por Cristo, com Cristo e em Cristo, a vós, Deus Pai Todo-Poderoso, na unidade do Espírito Santo, toda honra e toda glória, por todos os séculos dos séculos.
1: Amém.
0: Por todas as mães, rezemos. Pai nosso,
1: que estais nos céus, santificado seja o vosso nome. Venha a nós o vosso reino. Seja feita a vossa vontade, assim na terra como no céu. O pão nosso de cada dia nos dai hoje. Perdoai-nos as nossas ofensas, assim como nós perdoamos a quem nos tem ofendido. E não nos deixeis cair em tentação, mas livrai-nos do mal.
0: Livrai-nos de todos os males, ó Pai, dai-nos hoje a vossa paz. Que, ajudados pela vossa misericórdia, sejamos sempre livres do pecado, protegidos de todos os perigos, enquanto aguardamos a feliz esperança e a vinda do nosso Salvador, Jesus Cristo.
1: Vosso é o reino, o poder e a glória para sempre.
0: Senhor Jesus Cristo, disseste aos vossos apóstolos: eu vos deixo a paz, eu vos dou a minha paz. Não olheis os nossos pecados, mas a fé que anima a vossa Igreja. Dai-lhes, segundo o vosso desejo, a paz e a unidade. Vós que sois Deus com o Pai e o Espírito Santo.
1: Amém.
0: A paz do Senhor esteja sempre convosco.
1: O amor de Cristo nos uniu. Cordeiro de Deus, que tirais o pecado do mundo, tende piedade de nós. Cordeiro de Deus, que tirais o pecado do mundo, tende piedade de nós. Cordeiro de Deus, que tirais o pecado do mundo, dai-nos a paz.
0: Eis o Verbo que se fez carne, o Cordeiro de Deus que tira o pecado do mundo.
1: Senhor, eu não sou digno de que entreis em minha morada, mas dizei uma palavra e serei salvo. Preparemo-nos para este encontro de amor com Jesus na Sagrada Eucaristia. Cantemos. Música.

0: Acompanhai, Senhor, com vossa constante proteção aqueles que restaurais com os dons do céu, e como não cessais de protegê-los, concedei que se tornem dignos da eterna salvação. Por Cristo nosso Senhor.
1: Amém. Atenção para breves avisos do Santuário. Feirão de empregos, cursos e serviços, amanhã, quinta-feira, dia 6 de agosto, das 8 às 16 horas. Serão ofertadas 3.547 vagas de emprego para Curitiba e região metropolitana, em frente ao Anfiteatro de Jesus das Santas Chagas. Amanhã, ainda quinta-feira, iniciam as oficinas de oração e vida, no horário das 14 horas. Serão 15 encontros semanais. Inscrições e informações na Secretaria do Santuário. 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
0: Também quero reiterar a gratidão às autoridades nominadas no início dessa celebração, que vieram para juntos rezarmos. Que Deus... Gratidão também por todo o trabalho que fazem na promoção da saúde, e que Deus possa inspirar e dar também a saúde a vocês nesta missão. A nossa querida pastoral da saúde, que tão incansavelmente visita aqueles que não podem se deslocar, ir às suas comunidades. Também a vocês a gratidão em nome do nosso arcebispo, Dom José Antônio Peruso. Obrigado, Padre Renato, Diácono Rosalvo. E o convite já dado, mas enfatizo, Semana Nacional da Família. Abertura agora domingo. Todas as paróquias do Brasil estarão celebrando a Semana Nacional da Família, cujo tema é Torna-te aquilo que tu és. Torna-te aquilo que tu és. Lugar de amor, de acolhida, de cuidado, de perdão. O Senhor esteja convosco.
1: Ele está no meio de nós.
0: Por intercessão de nossa querida mãe, sob o título de Nossa Senhora de Guadalupe, desça sobre vós, vossos familiares, vossos trabalhos dentro e fora da igreja a bênção de Deus, que é Pai, Filho e Espírito Santo.
1: Amém.
2: Glorificai a Deus com vossas vidas, idem em paz e que o Senhor vos acompanhe.
1: Graças a Deus.

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1: Boa tarde, querido povo de Deus, meus amigos e amigas ouvintes da Rádio Barroso Mix. Está começando agora mais um programa Sintonia da Fé comigo, Petrina do Carmo. Hoje, dia 5 de agosto de 2026, agora 13 horas e 33 minutos. Começando mais uma tarde, quarta-feira, Mariana, super animada, com muita energia boa, muita mensagem legal, muitos pedidos e, é claro, a sua participação. Já vai mandando aí para mim no WhatsApp, 32999774486. Não perde tempo, já vai mandando aí o seu pedido, sua mensagem. Você sabe que o programa passa muito rápido, não é mesmo? Então não perde tempo e já vai mandando aí para mim, que eu tô te esperando.

0: Começando com as nossas participações de hoje, agora é o Alailton, lá de Maceió, Alagoas, e ele mandou um áudio pra gente. Boa tarde, Alailton.
1: Petrina, boa tarde, paz de Cristo e amor de Maria. Tudo bem, Alailton, Maceió, Alagoas? Tudo bem, minha irmã? Hoje, quarta-feira, nossa quarta-feira mariana, né? Vamos solicitar aí para ouvir e oferecer a todos que estão na escuta uma música mariana. Mas antes que eu peça a música, é bom lembrar que nós estamos no mês da vocação, não é verdade? E aqueles que tiver a vocação, principalmente aquelas que tiver a vocação de Maria, está bem encaminhada. Melhor exemplo não existe, né? Então, quero hoje pedir e oferecer, Petrina, uma música antiga da banda Vida Reluz, Perfeito é quem te guiou. Aproveitando que é esse momento mariano, e como é uma música e um clássico da música católica, e o Rafael sempre gosta de dizer, aumente o som, não é verdade? Então, que Deus abençoe, que tenhamos aí um restinho de quarta-feira abençoado, e até amanhã, se Deus quiser, meu amigo. Um abraço para você e para a família. Tchau!
0: Obrigada, meu amigo Alailton, pela sua mensagem, pela sua participação. Também mando um abraço para você e toda a sua família, tá? Que você tenha o resto de tarde abençoado. Bom trabalho aí para você, tá bom, meu amigo? É, pode deixar, tá bom? Já vou colocar aqui na sequência para vocês a música Perfeito é quem te criou com Vida Reluz.

Continuando com as nossas participações, agora é a vez do Ozias, lá de Itarantim, Bahia. E ele disse assim: boa tarde, toca para mim Cura Senhor com Frei Gilson. Ofereço para minha esposa Eliane e minha filha Emily. Que Deus esteja sempre abençoando cada um de nós. Amém. Amém, meu amigo. Muito obrigada pela sua mensagem, pela sua participação. Um abraço para você, para sua esposa Eliane, para sua filha Emily. Obrigada por estarem acompanhando e participando Sintonia da Fé, tá bom? E pode deixar que já vou colocar aqui na sequência para você. Já estou recebendo mensagens aqui, né, de vários ouvintes. Muito obrigada. Daqui a pouquinho eu vou abrir a mensagem de vocês. E já vou colocar aqui na sequência, então, Cura Senhor com Frei Gilson.

Deixa Jesus curar a tua história hoje. Deixa Jesus voltar aonde só Ele pode ir, no seu passado. Curar as feridas do passado. Aprende uma coisa: o passado não dá pra gente jogar a sujeira debaixo do tapete e esquecer que nada aconteceu. Não adianta. O passado precisa ser curado para que a gente consiga viver o momento presente e o futuro. Quantas vezes nós carregamos do nosso passado tristezas? Quantas vezes do nosso passado nós carregamos rejeição? Quantos foram rejeitados pelo próprio pai? Rejeitados pela própria mãe? Talvez você é uma pessoa que não chegou a não conhecer o próprio pai. Talvez na sua infância você viveu muito medo. Talvez na sua infância você viveu muita solidão. Até tinha pai, até tinha mãe, mas você sempre foi muito sozinho, se sentindo abandonado, rejeitado. Sempre sentindo muito medo, ansiedade. Talvez algumas pessoas passaram por traumas na infância. Traumas de acidente, assaltos, decepções muito grandes. Até mesmo abuso. Talvez muitas pessoas abusadas no seu corpo, na sua intimidade. E quantas marcas isso trouxe até os dias de hoje para a sua história. Chegou a hora de a gente pedir para Jesus para curar esse seu passado. Como você sabe que você está curado? Quando você lembrar do fato e aquilo não doer mais. Então muita gente agora está precisando ser curado, porque toda vez que você lembra disso, dói muito teu coração. E deixa eu falar, agora só Jesus pode curar esta dor que está no teu coração. Eu quero convidar você agora, até mesmo a fechar os seus olhos, a pegar nas mãos de Jesus. Com uma mão, dê a mão para Jesus. E você vai pedir para Ele: vamos caminhar, Jesus, na minha vida. Eu quero voltar aos lugares mais dolorosos da minha vida. Não tenha medo, porque você está segurando na mão de Jesus. Deixa Ele te curar. Enquanto você escuta essa canção, eu tenho certeza que vai vir na sua mente agora vários fatos dolorosos. Mas não tenha medo. É Jesus que está te levando lá, porque Ele quer dizer para você que naquele dia que você muito sofreu, Ele estava contigo. Não tinha por que você ter medo, e não tinha por que você temer. E mesmo que todos não te amaram, eu sempre te amei, Jesus te disse. Vamos, Jesus.

Continuando com as nossas participações, a Roseli, lá de Tijucas, Santa Catarina, ela mandou assim: boa tarde, meu amor, estou aqui ouvindo rádio, beijos. Um beijo para você também, Roseli, obrigada por estar na sintonia, por estar acompanhando o programa, tá bom? Que você tenha uma excelente tarde. E a Ivone, lá de Tangará da Serra, Mato Grosso, ela disse: boa tarde, Petrina, que a fé nunca nos falte, o amor sempre nos encontre. Se possível, toca essa música, achei top. Eu pedi para você mandar ontem essa música e você me mandou. Gostei e aí estou pedindo a música de novo. Hoje para nós curtir novamente. Obrigada, Ivone, pela sua participação. É a música que a Neide tinha mandado para mim ontem, né? A Neide de Ritápolis. Aí a Ivone ouviu e gostou e ela pediu para tocar aqui novamente. Um abraço para você, tá bom, Ivone? Para você e toda a sua família. Já vou aqui colocar então essa música que você gostou. Espero que os outros ouvintes também gostem, né? Agora 13 horas e 55 minutos na Barroso Mix.

0: E vamos lá com mais participações. Uma pessoinha mandou um áudio aqui para mim agora. Boa tarde para você, tudo bem? Amém, fica com Deus também. Acredito que é o Renan que mandou o áudio, né, Renan Lucas? Um abraço para você, fica com Deus, você, a Meira, a Valentina. Obrigada por estar ouvindo o programa Sintonia da Fé, tá bom? Um beijo grande para todos vocês aí. Você não pediu música, mas eu sei que você gosta que toca alguma música do Papai do Céu, não é mesmo? Então eu vou colocar aqui para você agora, tá bom? Para você, para Valentina e para Meire. E quem não participou ainda, corre para mandar mensagem. 32 99977 4486.
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0: Agora quem participa com a gente é a Maria Cândida, lá de Marília, São Paulo. E ela mandou um áudio aqui pra gente. Boa tarde, Maria Cândida.
1: Boa tarde, que Deus abençoe a todos. Gostaria de ouvir a música Do Alto da Pedra. Obrigado.
0: Eu quem agradeço, Maria Cândida, pela sua participação, pela sua mensagem, tá bom? Um abraço para você e toda a sua família, que vocês tenham um excelente fim de tarde. Daqui a pouquinho eu te mando o áudio da música, tá? Você tava perguntando aqui o nome da música que tava tocando, eu vou te mandar daqui a pouquinho, tá bom? Então agora eu vou tocar para vocês a música Do Alto da Pedra com Rosa de Saron, na Barroso Mix.

0: agora quem vai participar conosco é o nosso amigo Nelson, lá de Campina Grande, Paraíba. E ele mandou um áudio aqui pra gente. Boa tarde, Nelson.
1: Tá perdendo o líquido da música, meu pai se virando pra minha mãe de Luzinete, pra escolher Afonso, pra Bernadette, pra Dilmar, pra Selma e pra minha mãe de Luzinete. E pra Coim, pra meu irmão Lalaias, pra minha irmã Caldete e Adinaldo e Edmilson e pra Carlinhos e professor Jorge, professor Luan, professor Ricardo. Uma pessoa e pra Nero Poeta Zé e o vaqueiro Marquinho, pra Verônica, minha amiga Verônica.
0: Obrigada, Nelson, pela sua participação, pela audiência de sempre aqui no Sintonia da Fé. Um beijo para você, para toda a sua família aí em Campina Grande, Paraíba, tá bom? E já vou tocar aqui o seu pedido. É a música Maria da Minha Infância, com o Padre Robson de Oliveira.

Agora quem participa com a gente é a nossa querida amiga Josileide, lá de Linda, França, Sergipe. E ela disse assim: você é 10, minha linda. Ela mandou várias figurinhas aqui. Obrigada, Josileide, pelo carinho de sempre, né? Pela audiência, por estar sempre mandando mensagem aqui no programa. É, você não pediu música, mas eu escolhi pra você, tá bom? Um beijo pra você e toda a sua família aí. É, eu escolhi a música Eu Navegarei, tá bom? Com o Padre Reginaldo Manzotti, espero que você goste. Agora 14 horas e 14 minutos na Barroso Mix.

0: Continuando com as nossas participações, agora é a vez da Maria de Fátima, lá do Rio de Janeiro. E ela mandou um áudio aqui pra gente. Boa tarde, Maria de Fátima.
1: Boa tarde, Petrina. Mandou uma música aí pra mim. Qualquer uma pra mim tá bom, que eu amo as músicas católicas. Saí, dei uma saída, cheguei agora. Agora eu vou te ouvir até o final. Boa tarde, beijo pra todos.
0: Um beijo para você também, Maria de Fátima, para você e toda a sua família. Obrigada por acompanhar o programa Sintonia da Fé, tá bom? Um abraço para todos vocês aí, que vocês tenham uma excelente tarde. Como você pediu para escolher uma música, eu vou colocar a que você mais gosta, né? Folha ou Fruto, com a banda Vox Mix, tá bom? Espero que todos vocês gostem.
2: Essa canção foi inspirada no Evangelho de Marcos, capítulo 11. Jesus chegou perto de uma figueira coberta de folhas, mas não encontrou fruto. Então disse à árvore que ninguém mais coma de teus frutos. No dia seguinte, a figueira tinha secado até a raiz. E Jesus ensinou aos discípulos: tende fé em Deus. E quando estiverdes rezando, perdoai tudo o que tiverdes contra alguém.

0: Olha para dentro de você agora. Sua vida cristã tem mais folha, ou mais fruto, mais conversa, ou mais ação, mais aparência, ou mais perdão. Hoje, dá fruto.
1: Não amanhã.
0: Hoje.
1: Perdoa quem te feriu.
0: Cuida de quem precisa.

Agora quem vai participar com a gente é a Jussara. Ela disse assim: boa tarde, Petrina, tudo bem? Aqui é a Jussara de Betim. Gostaria de pedir uma música com o Frei Gilson, Colo de Mãe. Se possível, por favor. Obrigada. Eu quem agradeço, Jussara, pela sua participação, pela mensagem. Claro que tem jeito, sim. Vou tocar para você seu pedido, tá bom? Um abraço para você e toda a sua família. Agora na Barroso Mix, vou tocar então Colo de Mãe com o Frei Gilson.

0: E vamos lá com mais uma participação. Agora é a vez da nossa amiga Neide, lá de Ritápolis. E ela mandou um áudio aqui pra gente. Boa tarde, Neide.
1: Boa tarde, Petrina. Tudo bem? Boa tarde, Rafael. Boa tarde, Mariana. Petrina, hoje eu gostaria de ouvir a música Padre Antônio Maria, Desamarre o Nó. Vamos ouvir? Vamos lá, Petrina. Muito obrigada, que Deus te abençoe.
0: Amém, Neide. Deus abençoe a todos nós, não é mesmo? Muito obrigada aí pela sua mensagem, pelo carinho, pela participação, tá bom? Um beijo para você e toda a sua família. Vou tocar aqui o seu pedido, tá bom? A música com o Padre Antônio Maria, Desamarre o Nó.

Agora quem vai participar com a gente é a nossa amiga Josélia, lá de Guaíra, São Paulo. E ela disse assim: olá Petrina, boa tarde, tudo bem? Por favor, toca a música de Anjos de Resgate, Maria da Eucaristia. Ofereço para você e todos que gostam. Um beijo para você. Obrigada, meu amigo. Um beijo para você também, toda a sua família. Obrigada por participar do programa, por estar sempre mandando mensagem. Obrigada por todo o carinho, tá bom? E já vou tocar aqui na sequência, então, o seu pedido. A música Maria da Eucaristia com Anjos de Resgate.

Agora quem participa com a gente é a Sandra. E ela disse assim: boa tarde, Petrina. A paz de Jesus e o amor de Maria esteja contigo. Gostaria de ouvir a música de Eliana Ribeiro, Saudade de Ti. Quero oferecer a todos na escuta. Obrigada, Sandra, pela sua mensagem, pela sua participação. Que Jesus e Maria também estejam aí com você, tá bom? Que você tenha uma excelente tarde, tranquila e abençoada. Já vou tocar aqui seu pedido, tá bom? Quem ainda não mandou mensagem que queira mandar o seu pedido, dá tempo, tá bom? Depois da Sandra não temos participações. Se você quiser aproveitar esse momento, a hora é agora, tá bom? 32 9 9977 4486.

Continuando as participações, a nossa amiga Sandra, lá de Feira de Santana, mandou assim para mim: boa tarde, adoro vocês aí. Obrigada, Sandra, pela sua mensagem, por passar aqui, por dar um oi para gente. Que bom que você gosta aqui da programação, da gente. Gratidão, viu, pelo seu carinho. Ela não escolheu uma música, não, mas eu vou colocar uma aqui para você, tá bom, Sandra? Vou colocar uma de Ramon e Rafael, filho de Maria, tá bom? Agora 14 horas e 48 minutos na Barroso Mix.

0: Já estamos aí chegando no final do programa, né? A nossa amiga Neide, ela mandou um áudio aqui novamente, porque na hora que eu toquei a música dela, infelizmente a internet dela caiu. Aí ela mandou um outro áudio aqui pra gente.
1: Boa tarde, Petrina. Tudo bem? Voltei. Não consegui ouvir minha música. A internet saiu fora do ar, então vou te pedir mais uma, se der tempo. Eu vou pedir agora a música com Michel Teló e Frei Gilson. Jesus, manso e humilde de coração. Tchau, Petrina. Fique com Deus.
0: Fica com Deus também, Neide. Que pena que não deu para você ouvir, né? Mas agora vai dar certo, se Deus quiser. Já vou colocar sua música, tá bom? Obrigada aí pela participação. Tenha uma excelente tarde. A Sandra mandou um áudio aqui. Daqui a pouco eu vou ouvir seu áudio, tá bom, Sandra? Então, pessoal, já vou me despedindo aqui de vocês. Gostaria de agradecer a todos que participaram do programa hoje, mandaram sua mensagem, seu pedido musical. E amanhã, se Deus quiser, estarei de volta após a missa, né, da evangelizar. Aguardo todos vocês, tá bom, pessoal? Um grande beijo e até amanhã, se Deus quiser. Tchau, tchau.
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2: 15 horas, em ponto.
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0: Queridos filhos e filhas, é quarta-feira, meio da semana, e vamos juntos pedir que Nossa Senhora nos ajude nesta oração do Terço das Santas Chagas, nesta hora da misericórdia. Jesus está disposto a dar a sua vida. Ao pé da cruz estava Maria, que conosco agora reza a seu Filho Jesus. Em nome do Pai e do Filho e do Espírito Santo. Amém. Creio em Deus Pai Todo-Poderoso, Criador do céu e da terra, e em Jesus Cristo, seu único Filho, nosso Senhor, que foi concebido pelo poder do Espírito Santo, nasceu da Virgem Maria, padeceu sob Pôncio Pilatos, foi crucificado, morto e sepultado, desceu à mansão dos mortos, ressuscitou ao terceiro dia, subiu aos céus, está sentado à direita de Deus Pai Todo-Poderoso, de onde há de vir julgar os vivos e os mortos. Creio no Espírito Santo, na Santa Igreja Católica, na comunhão dos santos, na remissão dos pecados, na ressurreição da carne, na vida eterna. Amém. Ó Jesus, Divino Redentor, tende misericórdia de nós e do mundo inteiro. Deus Santo, Deus Forte, Deus Imortal, tende piedade de nós e do mundo inteiro. Graça, misericórdia, meu Jesus, nos perigos presentes, cobri-nos com vosso preciosíssimo sangue. Pai eterno, tende misericórdia de nós, pelo sangue de Jesus Cristo, vosso Filho unigênito, tende misericórdia de nós, vos suplicamos. Amém. Neste primeiro mistério do Terço das Santas Chagas, contemplamos Jesus ressuscitado aparece a Maria Madalena. Como fruto desta dezena, vamos pedir por todos os desempregados que não percam o ânimo e que consigam bater na porta certa, inspirados pelo Espírito Santo. Rezemos. Eterno Pai, eu vos ofereço as santas chagas de nosso Senhor Jesus Cristo, para curar as de nossas almas.
1: Meu Jesus, perdão e misericórdia.
2: Pelos méritos de vossas santas chagas.
1: Meu Jesus, perdão e misericórdia.
2: Pelos méritos de vossas santas chagas.
1: Meu Jesus, perdão e misericórdia.
2: Pelos méritos de vossas santas chagas.
1: Meu Jesus, perdão e misericórdia.
2: Pelos méritos de vossas santas chagas.
1: Meu Jesus, perdão e misericórdia.
2: Pelos méritos de vossas santas chagas.
1: Meu Jesus, perdão e misericórdia.
2: Pelos méritos de vossas santas chagas.
1: Meu Jesus, perdão e misericórdia.
2: Pelos méritos de vossas santas chagas.
1: Meu Jesus, perdão e misericórdia.
2: Pelos méritos de vossas santas chagas.
1: Meu Jesus, perdão e misericórdia.
2: Pelos méritos de vossas santas chagas.
1: Meu Jesus, perdão e misericórdia.
2: Pelos méritos de vossas santas chagas.
0: No segundo mistério, nesta quarta-feira, rezamos o Terço das Santas Chagas contemplando Jesus ressuscitado acompanha os discípulos de Emaús. Rezemos este mistério por todos os casais que estão em crise, se divorciando, para que haja de fato um perdão abundante e a reconciliação. Eterno Pai, eu vos ofereço as santas chagas de nosso Senhor Jesus Cristo, para curar as de nossas almas.
1: Meu Jesus, perdão e misericórdia.
2: Pelos méritos de vossas santas chagas.
1: Meu Jesus, perdão e misericórdia.
2: Pelos méritos de vossas santas chagas.
1: Meu Jesus, perdão e misericórdia.
2: Pelos méritos de vossas santas chagas.
1: Meu Jesus, perdão e misericórdia.
2: Pelos méritos de vossas santas chagas.
1: Meu Jesus, perdão e misericórdia.
2: Pelos méritos de vossas santas chagas.
1: Meu Jesus, perdão perdão e misericórdia.
2: Pelos méritos de vossas santas chagas.
1: Meu Jesus, perdão e misericórdia.
2: Pelos méritos de vossas santas chagas.
1: Meu Jesus, perdão e misericórdia.
2: Pelos méritos de vossas santas chagas.
1: Meu Jesus, perdão e misericórdia.
2: Pelos méritos de vossas santas chagas.
1: Meu Jesus, perdão e misericórdia.
2: Pelos méritos de vossas santas chagas.
0: No terceiro mistério do terço das santas chagas, contemplando
1: misericórdia.
2: Pelos méritos de vossas santas chagas.
0: No terceiro mistério do terço das santas chagas.

0: ofereço as santas chagas de nosso Senhor Jesus Cristo para curar as de nossas almas.
1: Meu Jesus, perdão e misericórdia.
2: Pelos méritos de vossas santas chagas.
1: Meu Jesus, perdão e misericórdia.
2: Pelos méritos de vossas santas chagas.
1: Meu Jesus, perdão e misericórdia.
2: Pelos méritos de vossas santas chagas.
1: Meu Jesus, perdão e misericórdia.
2: Pelos méritos de vossas santas chagas.
1: Meu Jesus, perdão e misericórdia.
2: Pelos méritos de vossas santas chagas.
1: Meu Jesus, perdão e misericórdia.
2: Pelos méritos de vossas santas chagas.
1: Meu Jesus, perdão e misericórdia.
2: Pelos méritos de vossas santas chagas.
1: Meu Jesus, perdão e misericórdia.
2: Pelos méritos de vossas santas chagas.
1: Meu Jesus, perdão e misericórdia.
2: Pelos méritos de vossas santas chagas.
1: Meu Jesus, perdão e misericórdia.
2: Pelos méritos de vossas santas chagas.
0: Neste quarto mistério do Terço das Santas Chagas, contemplamos: Jesus cura a incredulidade de Tomé. Peçamos a Deus por todos aqueles que estão desesperados, que perderam a fé ou se apartaram de Deus, que haja um encontro com o ressuscitado e a prece: aumentai, Senhor, minha fé. Eterno Pai, eu vos ofereço as santas chagas de nosso Senhor Jesus Cristo para curar as de nossas almas.
1: Meu Jesus, perdão e misericórdia.
3: Pelos méritos de vossas santas chagas.
1: Meu Jesus, perdão e misericórdia.
3: Pelos méritos de vossas santas chagas.
1: Meu Jesus, perdão e misericórdia.
3: Pelos méritos de vossas santas chagas.
1: Meu Jesus, perdão e misericórdia.
3: Pelos méritos de vossas santas chagas.
1: Meu Jesus, perdão e misericórdia.
3: Pelos méritos de vossas santas chagas.
1: Meu Jesus, perdão e misericórdia.
3: Pelos méritos de vossas santas chagas.
1: Meu Jesus, perdão e misericórdia.
3: Pelos méritos de vossas santas chagas.
1: Meu Jesus, perdão e misericórdia.
3: Pelos méritos de vossas santas chagas.
1: Meu Jesus, perdão e misericórdia.
3: Pelos méritos de vossas santas chagas.
1: Meu Jesus, perdão e misericórdia.
3: Pelos méritos de vossas santas chagas.
0: No quinto mistério do Terço das Santas Chagas, contemplamos: Jesus envia os apóstolos em missão. Rezemos este mistério por todas as pessoas que dedicam suas vidas ao anúncio do Evangelho, pelo Santo Padre, o Papa, pelos bispos, pelos padres de sua paróquia e, de modo geral, pelos diáconos, seminaristas e pelo povo de Deus, que sejamos missionários da esperança. Eterno Pai, eu vos ofereço as santas chagas de nosso Senhor Jesus Cristo para curar as de nossas almas.
1: Meu Jesus, perdão e misericórdia.
3: Pelos méritos de vossas santas chagas.
1: Meu Jesus, perdão e misericórdia.
3: Pelos méritos de vossas santas chagas.
1: Meu Jesus, perdão e misericórdia.
3: Pelos méritos de vossas santas chagas.
1: Meu Jesus, perdão e misericórdia.
3: Pelos méritos de vossas santas chagas.
1: Meu Jesus, perdão e misericórdia.
3: Pelos méritos de vossas santas chagas.
1: Meu Jesus, perdão e misericórdia.
3: Pelos méritos de vossas santas chagas.
1: Meu Jesus, perdão e misericórdia.
3: Pelos méritos de vossas santas chagas.
1: Meu Jesus, perdão e misericórdia.
3: Pelos méritos de vossas santas chagas.
1: Meu Jesus, perdão e misericórdia.
3: Pelos méritos de vossas santas chagas.
1: Meu Jesus, perdão e misericórdia.
3: Pelos méritos de vossas santas chagas.
0: Rezemos três vezes. Eterno Pai, eu vos ofereço as santas chagas de nosso Senhor Jesus Cristo para curar as de nossas almas. Eterno Pai, eu vos ofereço as santas chagas de nosso Senhor Jesus Cristo para curar as de nossas almas. Eterno Pai, eu vos ofereço as santas chagas de nosso Senhor Jesus Cristo para curar as de nossas almas. Amém. Queridos filhos e filhas, tendo rezado o Terço das Santas Chagas, vamos agora fazer a oração de todos os dias, que é a novena das Santas Chagas.

chagas de nosso Senhor Jesus Cristo. Rezemos. Por suas santas chagas, suas chagas gloriosas, o Cristo Senhor me proteja e me guarde. Senhor Jesus, foste levado na cruz para que por vossas santas chagas sejam curadas as de nossas almas. Eu vos louvo e agradeço pelo vosso ato redentor. Carregaste em vosso próprio corpo os meus pecados e de toda a humanidade. Nas vossas santas chagas, coloco minhas intenções, minhas preocupações, ansiedades e angústias, minhas enfermidades físicas e psíquicas, meus sofrimentos, dores, alegrias e necessidades. Em vossas santas chagas, Senhor, coloco minha família. Envolvei, Senhor, a mim e meus familiares, protegendo-nos do mal. Coloque a sua intenção. Senhor, ao mostrar vossas santas chagas gloriosas a Tomé e o mandando tocar em vosso lado aberto, o curaste da incredulidade. Eu vos peço, Senhor, permita-me refugiar em vossas santas chagas e, por mérito desses sinais de vosso amor, curai a minha falta de fé. Ó Jesus, pelos méritos de vossa paixão, morte e ressurreição, dai-me a graça de viver os frutos da nossa redenção. Amém.

0: Meus queridos, povo amado de Deus, Dia dos Pais está aí. É domingo. Certamente, se você tem um pai vivo, você vai procurar, se está longe, pelo menos fazer um telefonema. Mas eu ofereço para que você faça algo mais. Reze hoje por ele. Vivo pedindo saúde, paz, falecido, descanso eterno. Esse presente você não compra em nenhum supermercado. Você não compra em nenhuma loja. É lapidado na fé, forjado na oração. Jesus, tenha misericórdia dos pais aqui na terra. Tenha misericórdia destes homens, para que possam viver uma paternidade responsável. Escute esse testemunho, por favor.
1: Então, eu estou em tratamento de câncer, já retirei tumor na mama, retirei na cabeça, e eu sei que o que está me mantendo de pé é Jesus das Santas Chagas.
0: Amém.
1: Eu rezo todo dia o terço de Jesus das Santas Chagas, passo água benta, eu estou passando bem. Graças a Deus, Nossa Senhora e Jesus das Santas Chagas. Graça alcançada, é graça testemunhada. Eu sei que vou ficar bem, vou ficar curada. Toca o sino, sacristão.
0: Louvado seja Deus, filha. A vida sustentada em Deus. Que Jesus das Santas Chagas te dê a cura deste câncer e te sustente nos momentos difíceis. 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Claro, se você ainda não é associado, fale com os nossos atendentes e diga, eu quero ajudar essa obra, que é uma benfeitora nacional. 0800-410-6060. 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Bíblia aberta. Cartilha de oração.
2: Deus, fala comigo.
0: Fala comigo, Deus. Fala conosco nesta quarta-feira, Nossa Senhora. Receba os nossos pedidos, nossos clamores.

0: Uma cananeia disse a Jesus: Senhor, minha filha está atormentada por um demônio. Jesus não lhe respondeu, mas a mulher insistiu. Prostrou-se diante dele, dizendo: Senhor, ajuda-me. Jesus respondeu: Não convém jogar aos cachorrinhos o pão dos filhos. A mulher disse: Certamente, Senhor. Mas os cachorrinhos comem as migalhas que caem da mesa dos seus donos. Jesus disse-lhe: Grande a tua fé. Que tudo seja conforme o teu desejo. E na mesma hora, sua filha ficou curada. Palavra da salvação. Glória a vós, Senhor. Não sei para você, mas para mim, ao proclamar esse evangelho, ficou forte uma frase: grande é tua fé. Vou repeti-la: grande é tua fé. A fé da mulher pagã é um contraste com a fé que vacila dos próprios discípulos. Parece que os discípulos não receberam uma formação suficiente para ajudá-los na adversidade. Fraquejavam. Essa mulher não. Tinha uma fé enorme. Senhor, filho de Davi, a insistência da mulher levou Jesus a agir. A mulher insistiu. Nossa oração tem que ser insistente. Senhor, dai-nos insistência nas nossas orações. Nossa Senhora, não nos deixe esmorecer na fé. Aumenta nossa fé em teu Filho Jesus. Nossa Senhora, rogai por nós.
1: Ó Santa Maria, vigiai-me com os olhos de mãe.
0: Filhos queridos, povo amado, rezando pelo teu Pai, pelos nossos pais vivos ou falecidos, pelas famílias, pelos lares, pelos matrimônios, Deus restaura. Nossa Senhora, interceda por aqueles que perderam o sentido de onde caminhar.
1: Que estejamos na sua graça para sempre, amém.
0: Nossa Senhora, de tantos títulos e nomes.
2: Ó Mãe, vem ouvir nossas preces e nos amparai.
0: Nos amparai, Mãe, nessa caminhada. A família precisa.
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0: Afaste o mal da separação, da infidelidade, mostrai da discórdia.
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0: Ô, Mãe querida,

0: clareia a nossa estrada, clareia, dá luz.
1: Olha as nossas crianças, só vai um povo ser.
0: Pega a foto da tua família, daquele filho que tá longe, daquela filha que tá sofrendo no matrimônio. Pega lá, já tá com a água em frente do rádio. Senhor Deus, abençoai a água, abençoai as fotos de família, abençoai todos os objetos. E olha, tome dessa água, dê para os seus filhos, dê para sua esposa, para o seu marido, quando chegar em casa. Nossa Senhora, junta teu filho, interceda por nós. Abençoai, Senhor, todo esse povo que reza, principalmente os casais. E você que está passando horrores do casamento, diga: Senhor, se não for pela tua misericórdia, eu não vou conseguir. Então, Senhor, abençoe esse matrimônio, afaste a infidelidade, em nome do Pai, do Filho e do Espírito Santo. Amém.

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0: 15h24.
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2: Em que rio Jesus foi batizado?
3: Tempo para a resposta.
2: E a resposta é Jordão. Mateus capítulo 3, versículo 13.
1: Desafio Bíblico.
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12: Muito bem, queridos de Deus, estamos chegando nessa quarta-feira, esse programa abençoado, o nosso encontro com as músicas católicas, a música cristã, aquelas queridas, abençoadoras, para elevar a nossa alma, para alegrar o nosso coração. A partir de agora, o nosso programa Unção Católica está no ar e eu espero que você esteja muito bem nessa quarta-feira abençoada. E a gente começa buscando, trazendo já, convocando todo o povo de Deus na abertura desse programa para o nosso momento. Atenção. Canta Padre Zezinho. E a gente traz uma música linda, Ao Barco Esquecido na Praia.
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0: Vou parar por aqui. 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
1: Olha que sequência linda foi essa, graças a Deus. Mais uma sequência para a gente ficar feliz, abençoado e agradecido a Deus, porque são incontáveis as bênçãos que Ele vai derramando sobre as nossas vidas. Tá chegando rápido o intervalo, daqui a pouquinho a gente volta com muito mais. Fica por aí.
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4: 15 horas e 45 minutos.
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8: A Vida Informa, chegando nesta quarta-feira, 5 de agosto de 2026. A vida floresce para quem não desiste. Observe o jardim depois de uma tempestade. Algumas flores perdem pétalas, alguns galhos se dobram e a chuva parece ter levado embora toda a beleza. Mas basta alguns dias de sol para que a natureza volte a florescer. A vida informa. Nós também carregamos essa capacidade de recomeçar. As dificuldades não foram criadas para apagar nossos sonhos, mas para fortalecer nossas raízes. Cada desafio superado amplia nossa experiência e nos ensina algo que os momentos fáceis jamais ensinariam. Se hoje você enfrenta um período difícil, não conclua que ele será permanente. Tempestades passam, o vento muda de direção, o céu volta a ficar azul. Continue cuidando dos seus sonhos, mesmo que ainda pareçam pequenos. Quem aprende a esperar sem desistir, descobre que a vida recompensa aqueles que permanecem firmes, mesmo quando ninguém mais acredita. Mais uma mensagem para você aqui, mais uma dose de otimismo para você que acompanha sempre o nosso quadro A Vida Informa.
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1: Você conhece pessoas que, quando olham para você, elas conseguem puxar de dentro de você o que você tem de melhor. Mas nós conhecemos também pessoas que puxam de dentro de nós o que nós temos de pior. Porque nós temos as duas coisas. Nós somos qualidades e defeitos. Nós somos alegrias e tristezas, sucesso e derrota. Tem gente que puxa para um lado, tem gente que puxa para o outro. E vamos parar com esse mimimi?
2: Ah, amigo se conhece é na tristeza.
1: Se quiser, eu provo que não é. Na tristeza, o ser humano se compadece. Veja as tragédias nos últimos 10 anos. Gente que talvez você nunca viu. A gente manda cobertor, manda água, manda dinheiro, fica com pena, leva uma cesta básica. Eu vejo isso muito. O verdadeiro amigo se conhece é na hora do sucesso, que é quando você começa a crescer na vida, as suas amizades de verdade, elas ficam felizes com você e elas não despertam inveja de você. O que que tem hoje? E quando você está lascado, você está cheio de amigos. A hora que você começa a se destacar, muitas pessoas se afastam. Muitas pessoas querem o que você faz, querem o que você tem, queriam ser você. Elas não sabem compartilhar da sua alegria, então não eram amigos, eram oportunistas.
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4: E voltamos, estamos de volta, chegando mais um bloco aqui do nosso Unção Católica. Que bom saber que você está aí com a gente, trazendo e convocando toda a família. Isso mesmo, bora lá abrir mais uma sequência. Está chegando agora o Padre Rodrigo Natal, com a participação especial do Padre Fábio de Melo. Venho a ti,
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1: Esse é o programa especial nesse dia, Unção Católica. Olha que sequência linda, gostou? Eu também adorei, sequência maravilhosa, abençoadora. E a gente continua aqui, celebrando o amor de Deus e a vida com Deus. Depois do intervalo tem mais, fica por aí.
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4: 16 horas e 9 minutos.
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6: Nem toda a influência acontece por meio das palavras. Em muitos casos, ela acontece pela maneira como alguém escolhe viver. É comum imaginarmos que a gente convence as pessoas por aquilo que a gente diz. Mas a confiança raramente nasce de um discurso. Ela nasce da coerência. Quando atitudes e valores caminham na mesma direção, as palavras deixam de ser uma tentativa de persuasão e passam a ser apenas a continuação de uma vida bem vivida. Essa percepção é o que muda até a forma de educar, liderar, de construir relacionamento. Descobrimos que exemplo produz efeitos mais profundos do que a pressão, que respeito não se impõe, é conquistado, e que algumas das conversas mais transformadoras acontecem sem que uma única frase seja dita. A fé nos lembra desse princípio de maneira muito bonita. Deus nos convida a refletir a sua presença primeiro no caráter e depois nas palavras. Afinal, uma vida coerente fala o tempo todo. E muitas vezes, aquilo que a gente faz em silêncio permanece no coração das pessoas e por muito mais tempo do que aquilo que a gente um dia disse.
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8: Meu casamento não tá bom, minha vida não tá boa, porque eu fui criado, padre, se o senhor soubesse o jeito que eu fui criado, sem amor, minha família me largava, minha mãe não me amava, pensaram que eu ia, queriam até me abortar, eu tive uma infância difícil. Chega de você se desculpar do passado, caramba! Chega de você ficar colocando culpa nos outros. Você não pode mudar o teu passado. Mude o teu futuro em Deus. Mas tem que querer. Tem que aceitar. Você consegue compreender isso? A partir desse ponto, contar com a graça de Deus.
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0: estamos de volta, trazendo mais uma sequência belíssima aqui nessa programação abençoada do Unção Católica. E a gente traz agora o Padre Marcelo Rossi. Ninguém te ama como eu, basta querer, não dá mais pra voltar.
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1: Desistir de tudo nunca é a melhor solução. Muitos fizeram isso na vida porque não tinha uma voz que os pudesse guiar. Senhor, eu quero ser fiel. Dá-me a força de permanecer onde o Senhor me colocou.

tenha cantado. O que importa é que você está se encontrando com o Senhor ressuscitado e Ele está dando a bênção de ser fiel. 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
1: E que sequência abençoada foi essa? Fechamos mais um programa agradecendo a você, a sua família, por nos acompanharem até aqui. Foi bom demais estar com você. Prometemos voltar no próximo programa. Deus te abençoe, um forte abraço, obrigado pela companhia e pela audiência. Até a próxima, povo de Deus, saúde e paz. Deus no coração, o resto, a gente corre atrás.
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3: 16:36.
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7: Paz e bem a todos os ouvintes que estão em sintonia conosco neste dia. Hoje meditemos como Salmo, Jeremias capítulo 31. O Senhor nos guardará qual pastor a seu rebanho. Ouvi, nações, a palavra do Senhor, e anunciai-a nas ilhas mais distantes. Quem dispersou Israel vai congregá-lo, e o guardará qual pastor a seu rebanho. O Senhor nos guardará qual pastor a seu rebanho. Pois, na verdade, o Senhor remiu Jacó, e o libertou do poder do prepotente. Voltarão para o monte de Sião, entre brados e cantos de alegria, afluirão para as bênçãos do Senhor. O Senhor nos guardará qual pastor a seu rebanho. Então a virgem dançará alegremente, também o jovem e o velho exultarão. Mudarei em alegria o seu luto, serei consolo e conforto após a guerra. O Senhor nos guardará qual pastor a seu rebanho.
8: O Senhor nos guardará qual pastor a seu rebanho. Ao exemplo do ensinamento de Jeremias, nós também queremos ouvir a voz do pastor, seguir os seus ensinamentos e buscar sempre a Deus, porque Deus nunca esquece o seu rebanho. Seu rebanho é seu povo que ouve a voz, que vai à luta, que ajuda a construir o reino que Deus deixou para todos. Não é Deus que tem que fazer tudo por nós, mas nós que temos que ir à luta e buscar cada dia, com muito carinho, com muito amor, as verdades deixadas por Deus. Porque só Ele pode libertar o povo como já fez tantas vezes na humanidade. A fé, a confiança nos leva a Deus e Deus nos liberta da opressão, do engano, da injustiça que são cometidas pelos poderosos sobre os mais fracos. O povo todo voltará a Deus porque Deus tem caminho de vida eterna, como Ele mesmo diz, e cabe a nós irmos ao seu encontro e celebrarmos cada momento com dignidade e amor até que a justiça seja feita. Pensemos em tudo isso enquanto eu lhes digo, até amanhã, se Deus quiser, paz e bem.
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3: Muito bem, chegando com o nosso Conexão Católica, nessa quarta-feira, meio da semana, e aí, tudo certinho? Que bom, hein? Graças a Deus. A gente tá chegando em mais uma edição desse programa abençoado, com o melhor da música católica, a partir de agora, pra gente louvar e engrandecer a Deus. E você que tá aí com a gente, que bom saber que você tá por aqui, hein? Você que tá aí em casa, tá no trabalho, tá viajando? A partir de agora, o nosso Conexão Católica tá no ar, nessa quarta-feira. E a gente começa super bem o programa, trazendo o som da banda Dominus, Nosso Clamor.
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2: Vamos lá, gente!

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1: Muito bem, queridos. Opa, estamos aqui com o programa Conexão Católica. Eu tenho certeza que você gostou dessa sequência. Daqui a pouquinho a gente está de volta, trazendo muito mais. Fica por aí.
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4: 17 horas, em ponto.
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7: Mais uma edição aqui do nosso Positividade News, chegando nesta quarta-feira, 5 de agosto de 2026. Olha, o estudante brasileiro Pedro de Oliveira Farias, de apenas 10 anos, conquistou a medalha de ouro na Copernicus Mathematics Olympiad, realizada na Universidade de Columbia, em Nova York. Aluno do quinto ano de uma escola de Goiânia, ele ainda recebeu um prêmio especial, um óculos de realidade virtual MetaCast, entregue aos 3 participantes com as maiores notas da competição. Outro brasileiro também brilhou. Bernardo Martini Mendes, de 11 anos, conquistou a medalha de bronze, reforçando o excelente desempenho da delegação nacional. A vitória de Pedro tem um significado ainda maior, né? Porque semanas antes da viagem, ele não sabia se conseguiria participar da etapa mundial por falta de recursos. Com apoio da escola e da família, conseguiu embarcar e voltou campeão. O jovem já acumula mais de 70 medalhas em Olimpíadas do Conhecimento, sendo 10 internacionais, confirmando o talento brasileiro na matemática. Parabéns aí, viu? É, grande garoto, inteligente, né? Esse aí é fera, viu? Eu sou Kleber Salles e esse foi o nosso Positividade News.
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0: Olá, meu amigo, olá, minha amiga ouvinte. Eu sou o Padre Ezequiel e estamos iniciando o momento Despertai. Desejo graça e paz à tua vida, luz para as tuas escolhas e para o teu caminho. Gostaria de falar hoje sobre a questão da sexualidade como uma força que existe no ser humano, nem sempre vivida de forma correta. A sexualidade, não há dúvidas que é uma força determinante, presente no ser humano. Nela está tanto a ânsia por vitalidade como por autossuperação e por êxtase. A sexualidade pode tornar-se uma das fontes mais importantes para a espiritualidade, para o bem, para a verdade. Um estudioso sábio da Igreja Antiga, ele não nega isso. No entanto, ele acha que o perigo está em refugiar-se dentro de um mundo de aparências quando falamos em sexualidade, pois a sexualidade tem muito a ver também com frustração. Muitos há que, por não suportarem a desilusão, acabam se refugiando na sexualidade. Neste caso, a sexualidade acaba não sendo o lugar mais íntimo do amor e do êxtase, nem a possibilidade de unir-se à pessoa amada, mas um modo de entrar no mundo aparente da fantasia. E aqui está o perigo, que é o da autossatisfação sexual. Então aqui já não existe mais a união do homem e da mulher através do ato sexual, mas da fuga para dentro das fantasias sexuais que a própria pessoa cria por si mesma. Neste caso, a sexualidade torna-se uma ilusão. Em vez de me encontrar com uma pessoa real e deixar-me envolver completamente por ela, utilizo a sexualidade para representar fantasiosamente meu próprio mundo. Um mundo de aparências, onde tudo é maravilhoso, onde eu não preciso levar ninguém em consideração, mas fico tão somente curtindo a minha sexualidade. Na atualidade, os mais variados relatos sobre abuso sexual de crianças e sobre assédio sexual de mulheres no ambiente de trabalho são certamente uma demonstração de que se trata de um perigo bem real. Nesses casos, a sexualidade não é verdadeiramente vivenciada e acaba se fugindo do esforço de entrar em contato com os outros e de unir-se a eles com cuidado. E então a sexualidade é vista apenas como satisfação do desejo e não como expressão de um amor capaz de entregar-se íntima e totalmente ao outro. É assim que pessoas, a partir de uma sexualidade não plenamente integrada, acabam ferindo os outros em dignidade. Pois não há ferida mais dolorosa e violência mais brutal e humanamente mais indigna do que a sexual, principalmente quando ela rebaixa o ser humano ao nível da mercadoria. Por isso, caro ouvinte, a sexualidade é uma força importante no ser humano, mas ela precisa estar integrada na força do amor, onde há o encontro com a outra pessoa e a responsabilidade com ela. Pensemos nisso. Vivamos bem. Mais mensagens através do nosso Facebook. Curta a nossa página. Um forte abraço. Deus te abençoe e te guarde. Em nome do Pai, do Filho e do Espírito Santo. Amém.
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3: Muito bem, queridos. Voltamos, viu? Rapidinho. Fomos ali, voltamos. Tá na hora de conferir mais uma sequência linda. Igor Félix com Flávio Vitor Júnior. Reconstruir.
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0: Se Deus cuida dessas criaturas, como não vai cuidar de cada um de nós que somos seus filhos?
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0: super especial e abençoada essa, hein? Que bom saber que você tá por aí com a gente aqui no programa Conexão Católica. Daqui a pouquinho tem muito mais pra você, tá chegando rápido intervalo e a gente volta daqui a pouquinho.
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2: 17:27.
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5: Mais um Positividade News chegando e com mais uma história emocionante, gente. Olha que lindo, né? Um chihuahua farejou câncer de mama, avisou tutora e ela conseguiu se tratar. É, olha, um chihuahua pode ter salvo, né, a vida da própria tutora na Inglaterra. Durante meses, o cachorro Flag insistia em colocar as patinhas na axila de Christine Richards, de 61 anos. Achando o comportamento estranho, ela decidiu fazer exames e descobriu um câncer de mama agressivo que já havia atingido os gânglios linfáticos. Christine passou por cirurgia, quimioterapia, radioterapia e, após um ano de tratamento, recebeu a notícia de que a doença entrou em remissão. Ela afirma que deve a vida ao companheiro de quatro patas. Outro detalhe chamou a atenção. Logo após a primeira sessão de quimioterapia, Flag parou completamente de tocar na região onde o tumor estava. Segundo médicos, alguns cães conseguem perceber alterações provocadas por doenças por causa do olfato extremamente apurado. Hoje o pequeno herói é considerado um cão de assistência e virou uma celebridade na cidade onde vive. Que lindo, né, gente? Olha que impressionante como que os cães têm, né, um instinto, né, algo assim impressionante que a gente, né, acredita que realmente é muito apego, né, pelo tutor, né? Maravilha mesmo, viu? Eu sou Kleber Salles e esse foi o nosso Positividade News. Forte abraço!
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2: Amados irmãos, amadas irmãs, iniciamos o programa Fé Católica e a nossa catequese sobre qual é o papel de cada sacramento na Igreja. Na Igreja Católica, os sete sacramentos são sinais visíveis e eficazes instituídos por Jesus Cristo para transmitir a graça divina. Eles acompanham os fiéis em todas as etapas da vida e estão divididos em três categorias: iniciação cristã, cura e serviço. Qual que é o papel de cada sacramento? Primeiramente, veremos os sacramentos da iniciação cristã. O batismo é a porta de entrada para a Igreja. Ele purifica do pecado original, insere o fiel na vida cristã e o torna filho de Deus. A confirmação ou crisma fortalece o batismo, derrama os dons do Espírito Santo sobre o fiel, capacitando-o a testemunhar a fé e a defender o Evangelho. A Eucaristia é o centro da vida cristã. O pão e o vinho consagrados são o corpo e o sangue de Cristo, que alimentam e transformam espiritualmente o fiel, fortalecendo a unidade da comunidade. Com relação aos sacramentos de cura, a penitência reconcilia o fiel com Deus e a Igreja. Através do arrependimento e da absolvição do sacerdote, perdoa os pecados cometidos após o batismo. A unção dos enfermos oferece conforto espiritual, paz e força aos fiéis que se encontram em estado de saúde grave ou na velhice, podendo também trazer a cura física se for da vontade de Deus. Os sacramentos do serviço, a comunhão e a missão, a ordem e o matrimônio. A ordem consagra homens como ministros ordenados, diáconos, padres e bispos. Tem a missão de apacentar o povo de Deus por meio do ensino, da pregação e da celebração dos sacramentos. O matrimônio une um homem e uma mulher numa aliança perpétua. Santifica o casal, conferindo-lhes a graça necessária para viver o amor conjugal e a educação dos filhos. Meu abraço, amigo, a minha bênção. Fiquem com Deus e até o próximo programa.
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4: Voltamos. Com a graça de Deus, mais uma sequência chegando. Vamos abrindo agora essa sequência com Gil Monteiro, com Fogo de Novo.
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1: Que bênção de Deus, que bom saber que você tá por aí com a gente, curtindo essa programação que passa tão rápido. Obrigado mais uma vez pelo carinho, pela companhia, pela audiência. A gente volta na próxima programação. Saúde, paz, Deus no coração. O resto a gente corre atrás. Tchau, tchau.
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1: 17:54.
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1: Rádio Barroso Mix informa a hora certa.
2: 18 horas, a hora da Ave Maria.
3: Elevemos nosso pensamento a Deus e oremos. Louvemos ao Senhor. Louvemos ao Senhor desde os céus. Louvai-o nas alturas. Louvai-o todos os seus anjos. Louvai-o todos os seus exércitos. Louvai o sol e lua, todas as estrelas luzentes, as águas que estão sob os céus. Louvemos o nome do Senhor. Ave Maria, cheia de graça, o Senhor é convosco. Bendita sois entre as mulheres. Bendito é o fruto de vosso ventre, Jesus. Santa Maria, Mãe de Deus, rogai por nós, pecadores.

0: O anjo do Senhor anunciou a Maria, e ela concebeu do Espírito Santo. Ave Maria, cheia de graça, o Senhor é convosco. Bendita sois vós entre as mulheres, e bendito é o fruto do vosso ventre, Jesus. Santa Maria, Mãe de Deus, rogai por nós, pecadores, agora e na hora de nossa morte. Amém. Eis aqui a serva do Senhor, faça-se em mim segundo a vossa palavra. Ave Maria, cheia de graça, o Senhor é convosco. Bendita sois vós entre as mulheres, e bendito é o fruto do vosso ventre, Jesus. Santa Maria, Mãe de Deus, rogai por nós, pecadores, agora e na hora de nossa morte. Amém. E o Verbo divino se fez carne e habitou entre nós. Ave Maria, cheia de graça, o Senhor é convosco. Bendita sois vós entre as mulheres, e bendito é o fruto do vosso ventre, Jesus. Santa Maria, Mãe de Deus, rogai por nós, pecadores, agora e na hora de nossa morte. Amém. Rogai por nós, Santa Mãe de Deus, para que sejamos dignos das promessas de Cristo. Oremos. Infundi, Senhor, como vos pedimos, a vossa graça em nossas almas, para que nós, que pela anunciação do anjo, vimos ao conhecimento da encarnação de Jesus Cristo, vosso Filho, por sua paixão e morte, sejamos conduzidos à glória da ressurreição, pelo mesmo Cristo, Senhor nosso. Amém.
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3: boa tarde, povo de Deus, quarta-feira, sempre lembrando Nossa Senhora, e de modo muito especial nesta semana, quando a nossa prece se eleva em favor dos pais. Você está rezando pelo teu pai, vivo ou falecido? Aproveite e mandar o nome dele através do site www.padrereginaldomanzotti.com.br. Missas serão celebradas na intenção dele. Em nome do Pai, do Filho, do Espírito Santo. Amém. Amado Senhor, que escolheste entrar na humanidade pelo seio da Virgem Maria e assumiste a nossa condição humana em tudo menos no pecado, e se fizeste dócil na Sagrada Família de Nazaré. Amado Jesus, queremos pedir pela família. Fazei com que toda a família seja uma igreja doméstica, onde, como Maria e José, seja ensinada a vivência da fé. Jesus, que as crianças que nascem hoje possam aprender pelo testemunho dos pais. Que o processo de alfabetização seja na Sagrada Escritura. E que as lembranças mais doces da infância sejam de oração. Jesus, tocai no coração de todas as mães que não se omitam da missão de educar os filhos, mas hoje e nesta semana pedimos de modo muito especial e particular pelos pais, que a exemplo de São José possam estar presente na vida dos filhos. Jesus, que os pais não se omitam da responsabilidade, mas que possam cuidar, zelar da família. Jesus, que a exemplo de São José, os pais possam perceber quando a família está sendo ameaçada e numa vida de oração, de testemunho, de fé, possam proteger aqueles a quem Deus confiou. Pedimos pelos pais falecidos, amado Senhor, que não sofram o castigo de seus atos, mas pela vossa misericórdia possam ter o repouso e o descanso eterno. Pedimos, Jesus, pelos pais vivos, para que não sejam negligentes na educação e omissos no testemunho, mas que possam viver a paternidade de uma forma responsável. Nossa Senhora, neste momento recomendamos a família e, de modo muito especial, os pais. Ave Maria, cheia de graça, o Senhor é convosco. Bendita sois vós entre as mulheres e bendito é o fruto do vosso ventre, Jesus. Santa Maria, Mãe de Deus, rogai por nós, pecadores, agora e na hora de nossa morte. Amém. Sagrada Família de Nazaré, santificai e protegei as famílias. O Senhor esteja convosco, Ele está no meio de nós. Que a bênção de Deus, por intercessão de Nossa Senhora e São José, exemplo de paternidade, recaia sobre a água. Que a abençoada bebida partilhada nos lembre o ser cristão. Abençoai as roupas dos enfermos e principalmente a família, nas fotos e principalmente os pais. Em nome do Pai, do Filho e do Espírito, fotos e principalmente os pais. Em nome do Pai, do Filho e do Espírito.

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Divino Jesus, nós vos oferecemos esse terço que vamos rezar, meditando nos mistérios da nossa redenção. Concedei-nos, por intercessão da Virgem Maria, Mãe de Deus e Nossa Mãe, as virtudes que nos são necessárias para bem rezá-lo e a graça de ganharmos as indulgências desta santa devoção. Oferecemo-lo particularmente em desagravo dos pecados cometidos contra o Sagrado Coração de Jesus e Imaculado Coração de Maria, pela paz do mundo, pela conversão dos pecadores, pelas almas do purgatório, pelas intenções do Santo Padre, pelo aumento e santificação do clero, pelos nossos vigários, pela santificação das famílias, pelas missões, pelos doentes, pelos agonizantes, por aqueles que pediram nossas orações e por todas as nossas intenções particulares e pelo Brasil. Creio em Deus Pai Todo-Poderoso, Criador do céu e da terra, em Jesus Cristo, seu único Filho, nosso Senhor, que foi concebido pelo poder do Espírito Santo, nasceu da Virgem Maria, padeceu sob Pôncio Pilatos, foi crucificado, morto e sepultado, desceu à mansão dos mortos, ressuscitou ao terceiro dia, subiu aos céus, está sentado à direita de Deus Pai Todo-Poderoso, donde há de vir julgar os vivos e os mortos. Creio no Espírito Santo, na Santa Igreja Católica, na comunhão dos santos, na remissão dos pecados, na ressurreição da carne, na vida eterna. Amém. Pai nosso que estais no céu, santificado seja o vosso nome. Venha a nós o vosso reino, seja feita a vossa vontade, assim na terra como no céu. O pão nosso de cada dia nos dai hoje. Perdoai-nos nas nossas ofensas, assim como nós perdoamos a quem nos tem ofendido. E não nos deixeis cair em tentação, mas livrai-nos do mal. Amém. Ave Maria, cheia de graça, o Senhor é convosco. Bendita sois vós entre as mulheres e bendito é o fruto do vosso ventre, Jesus. Santa Maria, Mãe de Deus, rogai por nós, pecadores, agora e na hora de nossa morte. Amém. Ave Maria, cheia de graça, o Senhor é convosco. Bendita sois vós entre as mulheres e bendito é o fruto do vosso ventre, Jesus. Santa Maria, Mãe de Deus, rogai por nós, pecadores, agora e na hora de nossa morte. Amém. Ave Maria, cheia de graça, o Senhor é convosco. Bendita sois vós entre as mulheres, e bendito é o fruto do vosso ventre, Jesus. Santa Maria, Mãe de Deus, rogai por nós, pecadores, agora e na hora de nossa morte. Amém.

0: Pai nosso que estais no céu, santificado seja o vosso nome. Venha a nós o vosso reino, seja feita a vossa vontade, assim na terra como no céu.
1: O pão nosso de cada dia nos dai hoje, perdoai as nossas ofensas, assim como nós perdoamos a quem nos tem ofendido, e não nos deixeis cair em tentação, mas livrai-nos do mal.
0: Ave Maria, cheia de graça, o Senhor é convosco. Bendita sois vós entre as mulheres, e bendito é o fruto do vosso ventre, Jesus.
1: Santa Maria, Mãe de Deus, rogai por nós, pecadores, agora e na hora de nossa morte. Amém.
0: Ave Maria, cheia de graça, o Senhor é convosco. Bendita sois vós entre as mulheres, e bendito é o fruto do vosso ventre, Jesus.
1: Santa Maria, Mãe de Deus, rogai por nós, pecadores, agora e na hora de nossa morte. Amém.
0: Ave Maria, cheia de graça, o Senhor é convosco. Bendita sois vós entre as mulheres, e bendito é o fruto do vosso ventre, Jesus.
1: Santa Maria, Mãe de Deus, rogai por nós, pecadores, agora e na hora de nossa morte. Amém.
0: Ave Maria, cheia de graça, o Senhor é convosco. Bendita sois vós entre as mulheres, e bendito é o fruto do vosso ventre, Jesus.
1: Santa Maria, Mãe de Deus, rogai por nós, pecadores, agora e na hora de nossa morte. Amém.
0: Ave Maria, cheia de graça, o Senhor é convosco. Bendita sois vós entre as mulheres, e bendito é o fruto do vosso ventre, Jesus.
1: Santa Maria, Mãe de Deus, rogai por nós, pecadores, agora e na hora de nossa morte. Amém.
0: Ave Maria, cheia de graça, o Senhor é convosco. Bendita sois vós entre as mulheres, e bendito é o fruto do vosso ventre, Jesus.
1: Santa Maria, Mãe de Deus, rogai por nós, pecadores, agora e na hora de nossa morte. Amém.
0: Ave Maria, cheia de graça, o Senhor é convosco. Bendita sois vós entre as mulheres, e bendito é o fruto do vosso ventre, Jesus.
1: Santa Maria, Mãe de Deus, rogai por nós, pecadores, agora e na hora de nossa morte. Amém.
0: Ave Maria, cheia de graça, o Senhor é convosco. Bendita sois vós entre as mulheres, e bendito é o fruto do vosso ventre, Jesus.
1: Santa Maria, Mãe de Deus, rogai por nós, pecadores, agora e na hora de nossa morte. Amém.
0: Ave Maria, cheia de graça, o Senhor é convosco. Bendita sois vós entre as mulheres, e bendito é o fruto do vosso ventre, Jesus.
1: Santa Maria, Mãe de Deus, rogai por nós, pecadores, agora e na hora de nossa morte. Amém.
0: Ave Maria, cheia de graça, o Senhor é convosco. Bendita sois vós entre as mulheres, e bendito é o fruto do vosso ventre, Jesus.
1: Santa Maria, Mãe de Deus, rogai por nós, pecadores, agora e na hora de nossa morte. Amém.

0: Pai nosso que estais no céu, santificado seja o vosso nome. Venha a nós o vosso reino, seja feita a vossa vontade, assim na terra como no céu.
1: O pão nosso de cada dia nos dai hoje, perdoai as nossas ofensas, assim como nós perdoamos a quem nos tem ofendido. E não nos deixeis cair em tentação, mas livrai-nos do mal. Amém.
0: Ave Maria, cheia de graça, o Senhor é convosco. Bendita sois vós entre as mulheres, e bendito é o fruto do vosso ventre, Jesus.
1: Santa Maria, Mãe de Deus, rogai por nós, pecadores, agora e na hora de nossa morte. Amém.
0: Ave Maria, cheia de graça, o Senhor é convosco. Bendita sois vós entre as mulheres, e bendito é o fruto do vosso ventre, Jesus.
1: Santa Maria, Mãe de Deus, rogai por nós, pecadores, agora e na hora de nossa morte. Amém.
0: Ave Maria, cheia de graça, o Senhor é convosco. Bendita sois vós entre as mulheres, e bendito é o fruto do vosso ventre, Jesus.
1: Santa Maria, Mãe de Deus, rogai por nós, pecadores, agora e na hora de nossa morte. Amém.
0: Ave Maria, cheia de graça, o Senhor é convosco. Bendita sois vós entre as mulheres, e bendito é o fruto do vosso ventre, Jesus.
1: Santa Maria, Mãe de Deus, rogai por nós, pecadores, agora e na hora de nossa morte. Amém.
0: Ave Maria, cheia de graça, o Senhor é convosco. Bendita sois vós entre as mulheres, e bendito é o fruto do vosso ventre, Jesus.
1: Santa Maria, Mãe de Deus, rogai por nós, pecadores, agora e na hora de nossa morte. Amém.
0: Ave Maria, cheia de graça, o Senhor é convosco. Bendita sois vós entre as mulheres, e bendito é o fruto do vosso ventre, Jesus.
1: Santa Maria, Mãe de Deus, rogai por nós, pecadores, agora e na hora de nossa morte. Amém.
0: Ave Maria, cheia de graça, o Senhor é convosco. Bendita sois vós entre as mulheres, e bendito é o fruto do vosso ventre, Jesus.
1: Santa Maria, Mãe de Deus, rogai por nós, pecadores, agora e na hora de nossa morte. Amém.
0: Ave Maria, cheia de graça, o Senhor é convosco. Bendita sois vós entre as mulheres, e bendito é o fruto do vosso ventre, Jesus.
1: Santa Maria, Mãe de Deus, rogai por nós, pecadores, agora e na hora de nossa morte. Amém.
0: Ave Maria, cheia de graça, o Senhor é convosco. Bendita sois vós entre as mulheres, e bendito é o fruto do vosso ventre, Jesus.
1: Santa Maria, Mãe de Deus, rogai por nós, pecadores, agora e na hora de nossa morte. Amém.
0: Ave Maria, cheia de graça, o Senhor é convosco. Bendita sois vós entre as mulheres, e bendito é o fruto do vosso ventre, Jesus.
1: Santa Maria, Mãe de Deus, rogai por nós, pecadores, agora e na hora de nossa morte. Amém.

0: Pai nosso que estais no céu, santificado seja o vosso nome. Venha a nós o vosso reino, seja feita a vossa vontade, assim na terra como no céu.
1: O pão nosso de cada dia nos dai hoje, perdoai as nossas ofensas, assim como nós perdoamos a quem nos tem ofendido, e não nos deixeis cair em tentação, mas livrai-nos do mal. Amém.
0: Ave Maria, cheia de graça, o Senhor é convosco. Bendita sois vós entre as mulheres, e bendito é o fruto do vosso ventre, Jesus.
1: Santa Maria, Mãe de Deus, rogai por nós, pecadores, agora e na hora de nossa morte. Amém.
0: Ave Maria, cheia de graça, o Senhor é convosco. Bendita sois vós entre as mulheres, e bendito é o fruto do vosso ventre, Jesus.
1: Santa Maria, Mãe de Deus, rogai por nós, pecadores, agora e na hora de nossa morte. Amém.
0: Ave Maria, cheia de graça, o Senhor é convosco. Bendita sois vós entre as mulheres, e bendito é o fruto do vosso ventre, Jesus.
1: Santa Maria, Mãe de Deus, rogai por nós, pecadores, agora e na hora de nossa morte. Amém.
0: Ave Maria, cheia de graça, o Senhor é convosco. Bendita sois vós entre as mulheres, e bendito é o fruto do vosso ventre, Jesus.
1: Santa Maria, Mãe de Deus, rogai por nós, pecadores, agora e na hora de nossa morte. Amém.
0: Ave Maria, cheia de graça, o Senhor é convosco. Bendita sois vós entre as mulheres, e bendito é o fruto do vosso ventre, Jesus.
1: Santa Maria, Mãe de Deus, rogai por nós, pecadores, agora e na hora de nossa morte. Amém.
0: Ave Maria, cheia de graça, o Senhor é convosco. Bendita sois vós entre as mulheres, e bendito é o fruto do vosso ventre, Jesus.
1: Santa Maria, Mãe de Deus, rogai por nós, pecadores, agora e na hora de nossa morte. Amém.
0: Ave Maria, cheia de graça, o Senhor é convosco. Bendita sois vós entre as mulheres, e bendito é o fruto do vosso ventre, Jesus.
1: Santa Maria, Mãe de Deus, rogai por nós, pecadores, agora e na hora de nossa morte. Amém.
0: Ave Maria, cheia de graça, o Senhor é convosco. Bendita sois vós entre as mulheres, e bendito é o fruto do vosso ventre, Jesus.
1: Santa Maria, Mãe de Deus, rogai por nós, pecadores, agora e na hora de nossa morte. Amém.
0: Ave Maria, cheia de graça, o Senhor é convosco. Bendita sois vós entre as mulheres, e bendito é o fruto do vosso ventre, Jesus.
1: Santa Maria, Mãe de Deus, rogai por nós, pecadores, agora e na hora de nossa morte. Amém.
0: Ave Maria, cheia de graça, o Senhor é convosco. Bendita sois vós entre as mulheres, e bendito é o fruto do vosso ventre, Jesus.
1: Santa Maria, Mãe de Deus, rogai por nós, pecadores, agora e na hora de nossa morte. Amém.

0: Pai nosso que estais no céu, santificado seja o vosso nome. Venha a nós o vosso reino, seja feita a vossa vontade, assim na terra como no céu.
1: O pão nosso de cada dia nos dai hoje, perdoai as nossas ofensas, assim como nós perdoamos a quem nos tem ofendido, e não nos deixeis cair em tentação, mas livrai-nos do mal.
0: Amém. Ave Maria, cheia de graça, o Senhor é convosco. Bendita sois vós entre as mulheres, e bendito é o fruto do vosso ventre, Jesus.
1: Santa Maria, Mãe de Deus, rogai por nós, pecadores, agora e na hora de nossa morte. Amém.
0: Ave Maria, cheia de graça, o Senhor é convosco. Bendita sois vós entre as mulheres, e bendito é o fruto do vosso ventre, Jesus.
1: Santa Maria, Mãe de Deus, rogai por nós, pecadores, agora e na hora de nossa morte. Amém.
0: Ave Maria, cheia de graça, o Senhor é convosco. Bendita sois vós entre as mulheres, e bendito é o fruto do vosso ventre, Jesus.
1: Santa Maria, Mãe de Deus, rogai por nós, pecadores, agora e na hora de nossa morte. Amém.
0: Ave Maria, cheia de graça, o Senhor é convosco. Bendita sois vós entre as mulheres, e bendito é o fruto do vosso ventre, Jesus.
1: Santa Maria, Mãe de Deus, rogai por nós, pecadores, agora e na hora de nossa morte. Amém.
0: Ave Maria, cheia de graça, o Senhor é convosco. Bendita sois vós entre as mulheres, e bendito é o fruto do vosso ventre, Jesus.
1: Santa Maria, Mãe de Deus, rogai por nós, pecadores, agora e na hora de nossa morte. Amém.
0: Ave Maria, cheia de graça, o Senhor é convosco. Bendita sois vós entre as mulheres, e bendito é o fruto do vosso ventre, Jesus.
1: Santa Maria, Mãe de Deus, rogai por nós, pecadores, agora e na hora de nossa morte. Amém.
0: Ave Maria, cheia de graça, o Senhor é convosco. Bendita sois vós entre as mulheres, e bendito é o fruto do vosso ventre, Jesus.
1: Santa Maria, Mãe de Deus, rogai por nós, pecadores, agora e na hora de nossa morte. Amém.
0: Ave Maria, cheia de graça, o Senhor é convosco. Bendita sois vós entre as mulheres, e bendito é o fruto do vosso ventre, Jesus.
1: Santa Maria, Mãe de Deus, rogai por nós, pecadores, agora e na hora de nossa morte. Amém.
0: Ave Maria, cheia de graça, o Senhor é convosco. Bendita sois vós entre as mulheres, e bendito é o fruto do vosso ventre, Jesus.
1: Santa Maria, Mãe de Deus, rogai por nós, pecadores, agora e na hora de nossa morte. Amém.
0: Ave Maria, cheia de graça, o Senhor é convosco. Bendita sois vós entre as mulheres, e bendito é o fruto do vosso ventre, Jesus.
1: Santa Maria, Mãe de Deus, rogai por nós, pecadores, agora e na hora de nossa morte. Amém.

0: Pai nosso que estais no céu, santificado seja o vosso nome. Venha a nós o vosso reino, seja feita a vossa vontade, assim na terra como no céu.
1: O pão nosso de cada dia nos dai hoje, perdoai as nossas ofensas, assim como nós perdoamos a quem nos tem ofendido, e não nos deixeis cair em tentação, mas livrai-nos do mal. Amém.
0: Ave Maria, cheia de graça, o Senhor é convosco. Bendita sois vós entre as mulheres, e bendito é o fruto do vosso ventre, Jesus.
1: Santa Maria, Mãe de Deus, rogai por nós, pecadores, agora e na hora de nossa morte. Amém.
0: Ave Maria, cheia de graça, o Senhor é convosco. Bendita sois vós entre as mulheres, e bendito é o fruto do vosso ventre, Jesus.
1: Santa Maria, Mãe de Deus, rogai por nós, pecadores, agora e na hora de nossa morte. Amém.
0: Ave Maria, cheia de graça, o Senhor é convosco. Bendita sois vós entre as mulheres, e bendito é o fruto do vosso ventre, Jesus.
1: Santa Maria, Mãe de Deus, rogai por nós, pecadores, agora e na hora de nossa morte. Amém.
0: Ave Maria, cheia de graça, o Senhor é convosco. Bendita sois vós entre as mulheres, e bendito é o fruto do vosso ventre, Jesus.
1: Santa Maria, Mãe de Deus, rogai por nós, pecadores, agora e na hora de nossa morte. Amém.
0: Ave Maria, cheia de graça, o Senhor é convosco. Bendita sois vós entre as mulheres, e bendito é o fruto do vosso ventre, Jesus.
1: Santa Maria, Mãe de Deus, rogai por nós, pecadores, agora e na hora de nossa morte. Amém.
0: Ave Maria, cheia de graça, o Senhor é convosco. Bendita sois vós entre as mulheres, e bendito é o fruto do vosso ventre, Jesus.
1: Santa Maria, Mãe de Deus, rogai por nós, pecadores, agora e na hora de nossa morte. Amém.
0: Ave Maria, cheia de graça, o Senhor é convosco. Bendita sois vós entre as mulheres, e bendito é o fruto do vosso ventre, Jesus.
1: Santa Maria, Mãe de Deus, rogai por nós, pecadores, agora e na hora de nossa morte. Amém.
0: Ave Maria, cheia de graça, o Senhor é convosco. Bendita sois vós entre as mulheres, e bendito é o fruto do vosso ventre, Jesus.
1: Santa Maria, Mãe de Deus, rogai por nós, pecadores, agora e na hora de nossa morte. Amém.
0: Ave Maria, cheia de graça, o Senhor é convosco. Bendita sois vós entre as mulheres, e bendito é o fruto do vosso ventre, Jesus.
1: Santa Maria, Mãe de Deus, rogai por nós, pecadores, agora e na hora de nossa morte. Amém.
0: Ave Maria, cheia de graça, o Senhor é convosco. Bendita sois vós entre as mulheres, e bendito é o fruto do vosso ventre, Jesus.
1: Santa Maria, Mãe de Deus, rogai por nós, pecadores, agora e na hora de nossa morte. Amém.

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1: Olá, paz de Cristo. Seja bem-vindo você que sintoniza conosco. Estamos unidos para rezarmos o ofício da Imaculada Conceição, para entoarmos louvores a Nossa Senhora. Nossa Senhora, aquela que intercede por nós, aquela que é a nossa advogada. E convido você agora a colocar a intenção do seu coração, seu pedido, a sua prece. Eu convido você agora a colocar todas as suas aflições, todos os seus medos, todas as suas inseguranças no coração de Jesus, para que Nossa Senhora possa interceder. Diz a frase: peça à mãe que o filho atende. Nós vamos rogar agora pelas mãos de Nossa Senhora. Iniciemos em nome do Pai, do Filho e do Espírito.

0: O ofício de Nossa Senhora, embora de origem medieval, é patrimônio da fé do povo brasileiro a Maria, Mãe de Deus. Podemos dizer que ele é uma oração para defender a Imaculada Conceição, que sofreu grandes combates no século XII por parte de teólogos, que duraram até o dia 8 de dezembro de 1854, quando Pio IX, depois de consultar os bispos do mundo inteiro, declarou e definiu como dogma de fé a doutrina da Imaculada. O ofício da Imaculada Conceição foi escrito antes da definição do dogma na Itália, no século XV, por Bernardino de Bustis, com a aprovação do Papa Inocêncio XI, em 1678. Foi enriquecido por Pio IX em 31 de março de 1876, com 300 dias de indulgência cada vez que recitado. Uma antiga tradição diz que Nossa Senhora se ajoelha no céu quando alguém na terra reza o ofício.
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1: 19 horas. Em ponto.
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0: saudade.
1: Olá, querido povo de Deus. Quero saudar e acolher todas as rádios que conosco estarão na Santa Missa de hoje.
0: Revivendo minhas memórias, minhas lembranças.
2: Queridos irmãos e irmãs, hoje somos convidados a celebrar a saúde como dom de Deus e o aleitamento materno como fonte de vida. Alimento sagrado que nutre e fortalece nossos filhos. Neste mês de agosto, recordamos também o Dia Nacional da Saúde, na memória de Oswaldo Cruz, que nos deixou o legado da vacina como instrumento de proteção e esperança. Elevamos nosso olhar ao útero materno como cálice sagrado da vida, pedindo que seja sempre respeitado e protegido. Que esta celebração nos inspire a sermos guardiões da vida, defensores da saúde e promotores da paz, para que cada criança possa nascer e crescer em um mundo de cuidado, amor e esperança. Continuando esta quarta Mariana, no terceiro dia da novena, pedindo: seja auxílio aos desamparados, alegres e confiantes, iniciemos nossa celebração acolhendo nosso bispo auxiliar Dom Reginei e toda a equipe celebrativa cantando. Música.

0: Em nome do Pai, do Filho e do Espírito Santo.
1: Amém.
0: Que a graça de nosso Senhor Jesus Cristo, o amor do Pai e a comunhão do Espírito Santo estejam sempre convosco.
1: Bendito seja Deus que nos reuniu no amor de Cristo.
0: Minha saudação, Padre Renatinho, Diácono Rosalvo, que é também vice-coordenador da Pastoral da Saúde em nossa arquidiocese, e saúdo a coordenadora, a Cristina, saúdo também Duarte, chefe de gabinete da Secretaria Municipal de Saúde, a Sônia, a Vanessa, a Kelly, são assessoras do Gabinete Municipal de Saúde, a Maria Lúcia, representante da mesa diretora do Conselho Municipal de Saúde, a doutora Virgínia, representante do CEMUC, a nossa secretária municipal, Tatiane Filipac. Também saúdo o doutor Franco Scariotti, que nos acompanha, presidente da Associação Brasileira de Médicos Católicos. Tivemos um encontro esse fim de semana, 370 médicos refletindo acerca da saúde, dos cuidados, da promoção da vida. Querido irmão, querida irmã, presente aqui na Casa da Mãe, no Santuário Nossa Senhora de Guadalupe. Você que nos acompanha e conosco reza, nesse dia nacional de oração, nesse dia que celebramos e pedimos a Deus a saúde para nós, para todos, mas de modo especial para as mãezinhas. Maternidade é doação, é amor, é entrega. De nossos pecados, peçamos perdão.

0: Deus Todo-Poderoso e Misericordioso, tenha compaixão, perdoai-nos de nossos pecados, e quando chegar também a nossa hora, conduzi-nos para a vida eterna.
1: Amém.
0: Oremos. Coloque diante de Deus a intenção que traz em seu coração. Também estamos rezando Érica dos Santos Alencar, Simone Grossi Nardes, Wellington Trindade e os aniversariantes, Rodrigo Aparecido dos Santos. E rezo também por todos os voluntários, os missionários da Pastoral da Saúde. Da Pastoral da Saúde.

0: nosso Senhor Jesus Cristo, vosso Filho, que é Deus, e convosco vive e reina, na unidade do Espírito Santo, por todos os séculos dos séculos.
1: Amém. Acompanhemos a liturgia da palavra. Você pode acompanhar as leituras pelo aplicativo da Associação Evangelizar é Preciso, Liturgia Diária. Ouçamos com atenção.
2: Leitura do livro do profeta Jeremias. Naquele tempo, diz o Senhor, serei Deus para todas as tribos de Israel, e elas serão meu povo. Isto diz o Senhor, encontrou o perdão no deserto, o povo que escapara à espada. Israel encaminha-se para o seu descanso. O Senhor apareceu-me de longe. Amei-te com amor eterno e te atraí com a misericórdia. De novo te edificarei, serás reedificada, ó jovem nação de Israel. De novo teus tambores e sairás entre grupos de dançantes. Hás de plantar vinhas nos montes de Samaria. Os cultivadores hão de plantar e também colher. Virá o dia em que gritarão os guardas no Efraim. Levantai-vos, vamos a Sião. Vamos ao Senhor nosso Deus. Isto diz o Senhor. Exultai alegria por Jacó. Aclamai a primeira das nações. Tocai, cantai e dizei. Salva, Senhor, teu povo, o resto de Israel. Palavra do Senhor.
1: Graças a Deus. O responsório de hoje é do livro de Jeremias 31, que tem por antífona, o Senhor nos guardará qual pastor a seu rebanho, todos.
3: O Senhor nos guardará qual pastor a seu rebanho.
1: Salmodiemos.

0: ouvi nações a palavra do Senhor, e anunciai nas ilhas mais distantes. Quem dispersou Israel vai congregá-lo e guardará qual pastor a seu rebanho.
1: Senhor, nos guardará.
0: Mudarei em alegria o seu luto. Serei consolo e o conforto após a guerra.

Naquele tempo, Jesus retirou-se para a região de Tiro e Sidônia. Eis que uma mulher cananeia, vindo daquela região, pôs-se a gritar: Senhor, filho de Davi, tem piedade de mim. Minha filha está cruelmente atormentada por demônio. Mas Jesus não lhe respondeu palavra alguma. Então seus discípulos aproximaram-se e lhe pediram: Manda embora essa mulher, pois ela vem gritando atrás de nós. Jesus respondeu: Eu fui enviado somente às ovelhas perdidas da casa de Israel. Mas a mulher aproximou-se, prostrou-se diante de Jesus e começou a implorar: Senhor, socorre-me. Jesus lhe disse: Não fica bem tirar os pães dos filhos para jogá-lo aos cachorrinhos. A mulher insistiu: É verdade, Senhor, mas os cachorrinhos também comem as migalhas que caem da mesa de seus donos. Diante disso, Jesus lhe disse: Mulher, grande é a tua fé, seja feita como tu queres. E desde aquele momento, sua filha ficou curada.

0: Os queridos irmãos e irmãs, aqui presentes neste santuário, você que conosco reza, participa desta celebração com a TV, com os meios de comunicação da Evangelizar. Duas palavras do comentário inicial. Primeiro dizia que Maria cálice, falava que Maria é o cálice, o sacrário. A Igreja, por vezes, diz que Maria Santíssima é a Arca da Aliança, é um dos títulos dados a Maria. Por quê? Porque, de fato, o útero de Maria, e hoje, Dia Nacional da Saúde, lembramos das mães, a maternidade, o útero de Maria foi sacrário. Ali, o Verbo habitou e a carne humana foi sendo gestada em Maria. Por isso, lembrar da maternidade para nós católicos é sempre uma imagem que nos reporta a Maria. Mãe dedicada, que tudo fez para que seu Filho, nosso Senhor, pudesse receber a experiência do amor humano. Deus que tanto nos ama, em Maria, em sua mãe, experimenta por primeiro o amor humano. A maternidade é sempre chamada por dom e por natureza a ser esse lugar onde a vida é acolhida, é amada. Depois, uma segunda palavra, falávamos de Oswaldo Cruz, que toda a ciência seja justamente direcionada para a cura, para o cuidado, para a salvação. Que não desvie de seu propósito. Saúde vem de salus, salvação, salus, saúde, é sempre a mesma etimologia, a mesma palavra. Saúde significa oferecer saúde, significa oferecer salvação. Salvação aqui das dores, das enfermidades, da doença. Mas em Deus, a salvação, a vida eterna junto a Ele. E nesse sentido, nós vemos a importância do cuidado que todos devemos ter. Mas cuidado que é expressado no Evangelho por uma mãe que, vendo sua filha atormentada pelas forças do mal, dirige-se até Jesus e pede por sua filhinha. Podemos olhar que ela até mesmo se humilha, ou seja, para cuidar de sua filha. Não há obstáculos que ela não esteja disposta a superar. Essa mãe que com todas as suas forças faz o que é necessário para cuidar de sua filha. Por isso, queridas mãezinhas, claro que os pais também, e celebraremos dia 9, Dia dos Pais, é responsabilidade de todos, responsabilidade paterna, materna, mas hoje, falando da maternidade, não deixem de cuidar de vossos filhos. E uma expressão de cuidado é sim vacinar contra as doenças que aí estão, sarampo, poliomielite, varíola, enfim. Essa é uma expressão de cuidado. A mãezinha do Evangelho, sabendo que certas coisas cabem a Deus, foi a Deus. Mas Deus nos deu o dom da ciência, o dom da medicina. Então recorramos, utilizemos deste dom. Por isso eu faço esse apelo, nesse Dia Nacional da Saúde, nesse dia que lembramos a maternidade, algo que pode ser tão simples para ser alcançado, mas tão significativo, tão importante para que a vida possa ser plena e vivida de modo belo por nossas crianças. Hoje, recordando a maternidade também, não poucas vezes, foi utilizada pelos profetas para falar do amor de Deus. Não há nenhum amor humano tão nobre, tão belo, quanto o amor de uma mãe. E é por isso que a Sagrada Escritura, para falar deste amor de Deus, usa a figura materna. Como é bom ter uma mãe. E quem não a tem mais junto a si, tenho certeza que a saudade, vez ou outra, visita seus pensamentos e sentimentos. A maternidade é o sinal concreto da ternura de Deus, que acolhe, que protege, que nutre, que ampara, que sustenta a vida. A maternidade revela algo do próprio Deus, do coração do próprio Deus. E gerar a vida é sempre um ato de doação, de entrega. Só é capaz de assumir a maternidade quem é capaz de generosidade. Quem é capaz de também fazer-se dom. Por isso que muitas vezes o mundo não entende a maternidade. Porque o mundo é calculista tantas vezes. Muitas vezes somos, muitas vezes as pessoas são, fazem cálculos, benefícios. O que eu ganho com isso? O que eu perco? A maternidade é essa expressão de doação, de entrega. Maternidade é entrega cotidiana, muitas vezes silenciosa, marcada por renúncias, por vigílias de noites, olhando para o berço, olhando para o filho, a filha, de sacrifício e de esperança. Talvez, creio eu, seja por isso que muitos não compreendem a maternidade, porque fecham-se no seu egoísmo e nos cálculos, pensando apenas em si mesmo, em si mesmas. A maternidade é profetismo. A maternidade é profetismo, porque anuncia, no meio de tantos egoísmos, a beleza da generosidade, a beleza do amor, a beleza da doação. A mãe do Evangelho defende, cuida de sua filha. Também devemos com ela aprender a defender a vida de nossos pequeninos, a defender toda a vida. Toda a vida é um bem. Toda a vida é um bem. Toda a vida é um dom. Toda a vida importa em todas as fases do seu desenvolvimento. Lá, ainda, né, pequenina, até invisível aos olhos nus, até invisível para nós, até invisível e não sentida, por vezes, pela própria mãe. Mas ali já é um dom, até o dia do desfecho natural. Cuidar dessa vida é uma tarefa de todos aqueles que acreditam em Deus, em nosso Senhor Jesus Cristo. Jesus disse: eu vim para que todos tenham vida e vida em abundância. E como igreja, não basta exaltar a maternidade, mas é preciso que nos comprometamos, o fazemos, mas comprometamos-nos cada vez mais a fazermos-nos próximos das mães, de modo especial das que sofrem, das que se sentem desamparadas. Inúmeras são as casas da Igreja Católica que cuidam de mulheres vítimas de violência, que cuidam e se aproximam daquelas mulheres, até mesmo cuja gravidez é fruto de uma violência, inadmissível a violência, mas nada justifica que outra violência seja feita. Cuidar das vidas. Tantas lindas iniciativas e tantos testemunhos lindos de mulheres que sabem viver a grandiosidade da maternidade. Como sociedade devemos preocupar-nos e como igreja preocupar-nos em sermos próximos das mulheres, das gestantes, oferecer todo o ambiente, mas também toda a acolhida necessária. E quero aqui parabenizar e rezar por todas vocês, mães, por todas vocês, mães, que acolheram essa missão da maternidade em tantas vezes circunstâncias adversas, mas que propiciam a experiência da mais bela humanidade ao viverem a maternidade como dom. A Igreja, e aqui uma palavra às nossas comunidades paroquiais, às nossas movimentos, as nossas pastorais, e aqui destaco também a pastoral da saúde e a pastoral da criança. Nossas comunidades sejam um lugar de acolhida, onde nenhuma mãe se sinta sozinha, né? Onde tem uma mãezinha que precise de um braço, de um ombro, de uma ajuda, de um apoio, sejam nossas comunidades lugares seguros para estas. Queridos irmãos e irmãs, olhemos para gestantes com muito carinho e amor. Visitemos, organizemos instituições, participemos de atividades para ajudá-las. Quem acolhe a vida também precisa ser acolhida. Então, que seja um testemunho nosso, que sejamos estes que exercem no mundo esse lugar de amparo, de aconchego, de cuidado, de cura de feridas e de defesa de políticas públicas que defendam a vida, a da mulher e a da criança. Celebrar a maternidade é bendizer o dom da vida, é honrar aquelas que, com amor, doação e entrega, tornam visível no mundo a ternura do coração de Deus. E é também assumir como igreja e como sociedade o dever sagrado de proteger toda a vida, sobretudo das mulheres fragilizadas e daquelas pequeninas, pequeninos, que esperam a experiência que Nosso Senhor recebeu de Maria Santíssima, de experimentar o amor humano. É o mais belo que podemos oferecer a alguém, é o nosso amor. É o mais nobre que temos em nós. O ofereçamos. Façamos deste Dia Nacional da Saúde um olhar atento, carinhoso e acolhedor a todas aquelas que têm o dom da maternidade. Louvado seja nosso Senhor Jesus Cristo.
1: Para sempre seja louvado.
0: Confiantes e sabendo que necessitamos da ajuda de Deus, façamos como aquela mulher do Evangelho. Apresentemos a Ele nossas súplicas.
2: Ao final de cada prece, rezemos: Senhor, protegei e curai o vosso povo.
1: Senhor, protegei e curai o vosso povo.
2: Senhor, guiai o Papa Leão XIV, os bispos e todos os pastores de vossa igreja, para que sejam sinais de esperança, defensores da vida e promotores da paz. Rezemos.
1: Senhor, protegei e curai o vosso povo.
2: Senhor, que nos destes a vida como dom precioso, fortalecei os médicos, as instituições, os profissionais de saúde e todos os que trabalham pela prevenção e pelo cuidado com o próximo, nós vos pedimos.
1: Senhor, protegei e curai o vosso povo.
2: Senhor, olhai pelas mães e gestantes, cálice sagrado da vida, para que sejam amparadas pela comunidade, livres da violência, libertas das drogas e do tabaco que ameaçam a saúde e fortalecidas pela solidariedade e respeitadas em sua dignidade, nós vos pedimos.
1: Senhor, protegei e curai o vosso povo.
2: Senhor, fazei que todas as crianças recebam o leite materno como primeiro alimento de amor e sejam protegidas pela vacina, sinal de esperança e cuidado, nós vos pedimos.
1: Senhor, protegei e curai o vosso povo.
2: Senhor, iluminai nossa sociedade para que seja marcada pelo respeito, pela solidariedade e pela defesa da vida em todas as suas etapas, nós vos pedimos.
1: Senhor, protegei e curai o vosso povo.
3: Mãe de Deus, clamamos a vós e nesta novena, desta quarta-feira, de maneira especial, nós depositamos no coração da Virgem Maria todos os nossos enfermos. Pedimos, Mãe, pela saúde, pedimos, Mãe, por quem sofre no corpo, no emocional, na mente, as chagas da enfermidade. Junto desta súplica, Mãe de Deus, todos os profissionais de saúde de todo o nosso Brasil, todos os nossos irmãos e irmãs, guerreiros da pastoral da saúde, que levam consolo, palavra e força para os enfermos, cuida, Mãe, daqueles que mais sofrem, por quem pedimos nesta hora. E nesta intenção, rezemos a nossa novena, ó gloriosa Mãe de Deus.
4: Nossa Senhora de Guadalupe, padroeira das Américas, tu és nossa Mãe compassiva. Curai nossas penas, nossas misérias e dores. Acolhei-nos no aconchego do teu manto. Escutai, Mãe, as nossas preces.
3: Amparai os doentes
4: e desempregados. Abençoai nossas casas e as nossas famílias. Protegei nossos filhos, livrando-os das maldades e dos perigos deste mundo. Guardai nossos lares, escondendo-os dos olhos dos maus. Que neles o nome de Deus seja sempre invocado com respeito e amor, que os seus mandamentos sejam observados com fidelidade, que vosso bendito nome, ó Mãe querida, seja sempre lembrado com muita devoção, que a palavra de Deus seja sempre meditada e seguida todos os dias de nossa vida. Que a nossa obediência a teu Filho Jesus exale, tal qual rosa, um perfume de santidade. Amém.

0: Nossa Senhora de Guadalupe, envolvida pela nuvem luminosa, os raios de sol que a cercam mostram como estás intimamente unida ao sol da divindade e que de vós emana luz, graça e santidade.
1: Derramai sobre nós esses raios de luz, iluminai nossa inteligência, aquecei nossa vontade, para que saibamos lutar pelo reino de vosso Filho, luz do mundo e sol da justiça. Amém. Preparando a mesa santa, apresentemos ao Senhor nossa vida. 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Cantemos. Música.

0: E orai, irmãos e irmãs, para que meu e vosso sacrifício seja acolhido por Deus Pai Todo-Poderoso.
1: Receba o Senhor por tuas mãos este sacrifício, para a glória do seu nome, para o nosso bem e de toda a sua santa igreja.
0: Vos pedimos, Senhor de bondade, santificai estes dons e aceitando a oblação do sacrifício espiritual, fazei de nós mesmos uma oferenda eterna para vós, por Cristo nosso Senhor.
1: Amém.
0: O Senhor esteja convosco.
1: Ele está no meio de nós.
0: Corações ao alto.
1: O nosso coração está em Deus.
0: Demos graças ao Senhor, o nosso Deus.
1: É nosso dever e nossa salvação.
0: Na verdade, é digno e justo nosso dever e salvação dar-vos graças sempre e em todo lugar, Senhor Pai Santo, Deus eterno e todo-poderoso. Pois, por meio do vosso Filho muito amado, sois não somente o Criador do gênero humano, mas também o autor misericordioso de sua redenção. Por isso, com razão, vos servem todos os santos e criaturas. Os redimidos vos prestam o devido louvor e unânimes vos bendizem vossos anjos. Também nós vos celebramos com alegria, rezando a uma só voz.
2: Santo, Santo, Santo, Senhor Deus do Universo, o céu e a terra proclamam a vossa glória. Hosana nas alturas. Bendito o que vem em nome do Senhor. Hosana nas alturas.
0: Na verdade, ó Pai, vós sois santo e fonte de toda santidade. Santificai, pois, estes dons, derramando sobre eles o vosso Espírito, a fim de que se tornem para nós o corpo e o sangue de nosso Senhor Jesus Cristo.
1: Enviai o vosso Espírito Santo.
0: Estando para ser entregue e abraçando livremente a paixão, Jesus tomou o pão, pronunciou a bênção de ação de graças, partiu e o deu a seus discípulos, dizendo: tomai todos e comei. Isto é o meu corpo, que será entregue por vós.

Do mesmo modo, ao fim da ceia, ele tomou o cálice em suas mãos, dando graças novamente, o entregou a seus discípulos, dizendo: tomai todos e bebei. Este é o cálice do meu sangue, o sangue da nova e eterna aliança, que será derramado por vós e por todos para a remissão dos pecados. Fazei isto em memória de mim.

0: Mistério da fé.
1: Anunciamos, Senhor, a vossa morte e proclamamos a vossa ressurreição. Vinde, Senhor Jesus.
0: Celebrando, pois, o memorial da morte e ressurreição do vosso Filho, nós vos oferecemos, ó Pai, o pão da vida e o cálice da salvação. E vos agradecemos porque nos tornastes dignos de estar aqui na vossa presença e vos servir.
1: Aceitai, ó Senhor, a nossa oferta.
0: Suplicantes vos pedimos que, participando do corpo e sangue de Cristo, sejamos reunidos pelo Espírito Santo num só corpo.
1: O Espírito nos una num só corpo.
2: Lembrai-vos, ó Pai, da vossa Igreja que se faz presente pelo mundo inteiro, que ela cresça na caridade, em comunhão com o Papa Leão, com o nosso arcebispo José Antônio, com o nosso bispo auxiliar Reginei, os bispos do mundo inteiro, os presbíteros, os diáconos e todos os ministros do vosso povo.
1: Lembrai-vos, ó Pai, da vossa Igreja.
2: Lembrai-vos também na vossa misericórdia dos nossos irmãos e irmãs que adormeceram na esperança da ressurreição. Cleusa Andressa, Jesus Zelaski, Bertolino Leite, Leides, Cláudio Melnique, Laide da Silva, Luiz Henrique Garcia, Maicon Rodrigo Moreira, Maria Aparecida Fron, Ricardo Brindeiro Maia, e de todos os que partiram desta vida, acolhei-os junto a vós na luz da vossa face.
1: Concedei-lhes, ó Senhor, a luz eterna.
2: Enfim, nós vos pedimos, tende piedade de todos nós e dai-nos participar da vida eterna com a Virgem Maria, Mãe de Deus, São José, seu esposo, os apóstolos e todos os santos que neste mundo viveram na vossa amizade, a fim de vos louvarmos e glorificarmos por Jesus Cristo, vosso Filho.
0: Por Cristo, com Cristo e em Cristo, a vós, Deus Pai Todo-Poderoso, na unidade do Espírito Santo, toda a honra e toda a glória, por todos os séculos dos séculos.
1: Amém.
0: Por todas as mães, rezemos. Pai nosso,
1: que estais nos céus, santificado seja o vosso nome. Venha a nós o vosso reino. Seja feita a vossa vontade, assim na terra como no céu. O pão nosso de cada dia nos dai hoje. Perdoai-nos as nossas ofensas, assim como nós perdoamos a quem nos tem ofendido. E não nos deixeis cair em tentação, mas livrai-nos do mal.
0: Livrai-nos de todos os males, ó Pai, dai-nos hoje a vossa paz. Que, ajudados pela vossa misericórdia, sejamos sempre livres do pecado, protegidos de todos os perigos, enquanto aguardamos a feliz esperança e a vinda do nosso Salvador, Jesus Cristo.
1: Vosso é o reino, o poder e a glória para sempre.
0: Senhor Jesus Cristo, disseste aos vossos apóstolos: eu vos deixo a paz, eu vos dou a minha paz. Não olheis os nossos pecados, mas a fé que anima a vossa Igreja. Dai-lhes, segundo o vosso desejo, a paz e a unidade. Vós que sois Deus com o Pai e o Espírito Santo.
1: Amém.
0: A paz do Senhor esteja sempre convosco.
1: O amor de Cristo nos uniu. Cordeiro de Deus, que tirais o pecado do mundo, tende piedade de nós. Cordeiro de Deus, que tirais o pecado do mundo, tende piedade de nós. Cordeiro de Deus, que tirais o pecado do mundo, dai-nos a paz.
0: Eis o Verbo que se fez carne, o Cordeiro de Deus que tira o pecado do mundo.
1: Senhor, eu não sou digno de que entreis em minha morada, mas dizei uma palavra e serei salvo.
3: Preparemo-nos para este encontro de amor com Jesus na Sagrada Eucaristia. Cantemos.

0: Acompanhai, Senhor, com vossa constante proteção aqueles que restaurais com os dons do céu. E como não cessais de protegê-los, concedei que se tornem dignos da eterna salvação. Por Cristo nosso Senhor.
1: Amém. 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
0: Também quero reiterar a gratidão às autoridades nominadas no início dessa celebração, que vieram para juntos rezarmos. Que Deus... Gratidão também por todo o trabalho que fazem na promoção da saúde e que Deus possa inspirar e dar também a saúde a vocês nesta missão. A nossa querida pastoral da saúde, que tão incansavelmente visita aqueles que não podem se deslocar, ir às suas comunidades. Também a vocês a gratidão em nome do nosso arcebispo, Dom José Antônio Peruso. Obrigado, Padre Renato, Diácono Rosalvo. E o convite já dado, mas enfatizo, Semana Nacional da Família. Abertura agora domingo. Todas as paróquias do Brasil estarão celebrando a Semana Nacional da Família, cujo tema é Torna-te aquilo que tu és. Torna-te aquilo que tu és. Lugar de amor, de acolhida, de cuidado, de perdão. O Senhor esteja convosco.
1: Ele está no meio de nós.
0: Por intercessão de nossa querida mãe, sob o título de Nossa Senhora de Guadalupe, desça sobre vós, vossos familiares, vossos trabalhos dentro e fora da igreja, a bênção de Deus, que é Pai, Filho e Espírito Santo.
1: Amém.
2: Glorificai a Deus com vossas vidas, idem em paz e que o Senhor vos acompanhe.
1: Graças a Deus.

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de Jesus e pela glória de Maria, imploro de vós, glorioso São José, que me alcanceis a graça que desejo. Advogai a minha causa, falai em meu favor, no céu e na terra, alegrai a minha alma, para a honra e glória de Jesus e Maria. Assim seja.

0: Deus abençoe e continue a abençoar nessa caminhada de vocês.
1: Obrigado, Naldo José. Roga por nós, mãezinha.
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5: Pra cantar comigo essa canção, Nicole Santos. Essa menina muito talentosa.
6: Obrigado, Padre Ezequiel.

0: e pisa na cabeça da serpente. Amém.
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2: 20:46.
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0: O que não vem de Deus fracassará. É uma questão de tempo. Precisamos ter paciência. E como o Senhor falou isso ao longo desses últimos dias, apenas aquilo que vem de Deus permanece. O Senhor está dizendo no Evangelho de hoje: toda planta que não foi plantada pelo meu Pai Celeste será arrancada. Deixai-os. Toda doutrina falsa, toda superstição, tudo aquilo que, por mais que todo mundo esteja fazendo, mas se não vem de Deus, perecerá. Não permanecerá, não subsistirá. Porque apenas a palavra de Deus é eterna e imutável, esta permanece. Por isso, eu e você jamais nos arrependeremos de seguirmos a palavra de Deus, de construirmos as nossas vidas sob a rocha inabalável que é o Senhor. Do contrário, aqueles que estão construindo as suas vidas, pautando as suas decisões, não é? No noticiário, na última moda, não é? Naquilo que está sendo reverberado por aí, nos filmes, nas séries, ou até mesmo, né, em livros. Mas aquilo que não vem de Deus, todos esses edifícios, eles ruirão. É uma questão de tempo, porque não tem solidez, porque não sustenta esse edifício. O Senhor hoje aqui está chamando a atenção dos fariseus e mestres da lei. Na verdade, os fariseus e mestres da lei estão incomodados com os discípulos do Senhor que comem sem lavar as mãos. Jesus não questiona diretamente o fato deles lavarem ou não lavarem as mãos, mas aprofunda, fazendo-os meditar e compreender a profundidade do mandamento. Não se trata de lavar o corpo exteriormente, embora isso seja bom, mas o que precisa, o que deve estar puro, é a alma. Eles estão preocupados com o ritual exterior, mas estão se esquecendo que o coração precisa estar puro. Jesus não está dizendo aos fariseus e mestres da lei que os seus discípulos não lavem as mãos, mas está chamando a atenção. Vós anulais os mandamentos de Deus por causa de tradições humanas. O evangelho de hoje não traz, mas em seguida Jesus vai comentar sobre o mandamento de honrar pai e mãe, que eles desprezam em virtude das suas tradições. Jesus está dizendo: não, isso está errado, isso é falso, é uma doutrina falsa. Não deve ser assim. Que essa palavra hoje possa também iluminar cada um de nós. Jesus vai dizer: deixai-os, porque toda planta que não foi plantada pelo meu Pai Celeste será arrancada. São cegos guiando outros cegos. Gente, o quanto nós temos visto isso hoje em dia. Está aqui os fariseus e mestres da lei esvaziando o sentido da lei, em nome das suas tradições. É bom que as mãos estejam limpas. Mas atenção, fariseus e mestres da lei. Antes disso, é preciso um coração limpo. Quem entrará no santuário do Senhor? Aquele que tem as mãos limpas e um coração puro. Um coração puro. Eu repito algumas vezes para vocês, porque se diz por aí que uma mentira contada muitas vezes torna-se uma verdade diante da palavra. Nós percebemos que isso não é verdade. Uma mentira contada reiteradas vezes continua sendo uma mentira. E toda planta que não foi plantada pelo meu Pai Celeste será arrancada. Ainda que demore, ainda que se passem décadas, séculos, essa planta será arrancada. Onde estamos construindo o nosso edifício espiritual? Onde estamos construindo a nossa vida? Na rocha que é o próprio Cristo? Ou em ideias humanas que vagueiam por aí? Cegos guiando outros cegos, fracassados conduzindo outros ao fracasso, desgraçados desgraçando a vida de outras pessoas. Porque é isso que nós temos visto. É isso que nós temos visto. Recorramos ao Senhor. Recorramos ao Senhor. Porque só Ele tem palavras de vida eterna. É aquela experiência que viveram os apóstolos quando Jesus faz o discurso do pão da vida e muitos dos seus discípulos vão embora, porque aquelas palavras são duras. E Jesus então olha para os seus apóstolos e pergunta: vocês também não vão embora? E Pedro então responde: a quem iremos, Senhor? A quem? Se só tu tens palavras de vida. Se só tu tens palavras de vida eterna. Por mais difícil que seja, por mais exigente que seja, nós escolhemos permanecer no Senhor. Nós escolhemos edificar a nossa casa, a nossa família sobre a rocha que é Cristo. Nós escolhemos viver a fé até as últimas consequências, porque de outro modo não veremos a vitória que está unicamente em Cristo Jesus. Amém? Vamos proclamar esta palavra. Pelo sinal da Santa Cruz, livrai-nos Deus, nosso Senhor, dos nossos inimigos. Em nome do Pai, e do Filho, e do Espírito Santo. Amém. Vinde, Espírito Santo, vinde por meio da poderosa intercessão do Imaculado Coração de Maria, vossa amadíssima esposa. Evangelho segundo São Mateus, capítulo 15, versículos 1 ao 2 e do 10 ao 14. Naquele tempo, alguns fariseus e mestres da lei, vindos de Jerusalém, aproximaram-se de Jesus e perguntaram: por quê? Os teus discípulos não observam a tradição dos antigos, pois não lavam as mãos quando comem o pão. Jesus chamou a multidão para perto de si e disse: escutai e compreendei. Não é o que entra pela boca que torna o homem impuro, mas o que sai da boca. Isso é que torna o homem impuro. Então os discípulos se aproximaram e disseram a Jesus: sabes que os fariseus ficaram escandalizados ao ouvir as suas palavras? Jesus respondeu: toda planta que não foi plantada pelo meu Pai Celeste será arrancada. Deixai-os. São cegos guiando cegos. Ora, se um cego guia outro cego, os dois cairão no buraco. Palavra da salvação. Glória a vós, Senhor. O missal acrescenta o seguinte comentário: Jesus não condena as tradições humanas em si mesmas, mas enquanto, em vez de aclarar, obscurecem a lei divina. Cristo não suprime os profetas, escribas, mestres por si mesmos, mas enquanto com seus dispositivos sufocam o sentido autêntico da divina revelação. Que belo! Essa palavra nos leva também a esse exame de consciência, né? É o que sai do coração do homem e o que tem saído do meu e do seu coração. Porque a boca fala daquilo que o coração está cheio. Se estamos aqui diariamente enchendo o nosso coração dos sentimentos de Cristo, dos pensamentos de Cristo, do agir de Cristo, da palavra de Deus, a nossa boca então proclamará as maravilhas do Senhor. Mas se estamos enchendo o nosso coração com tantas podridões que estão por aí, tantas coisas que, na verdade, são uma afronta à palavra de Deus, o avesso daquilo que Deus nos revelou, então falaremos. Falaremos de tais coisas. Do nosso coração, então, sairá a violência, a mentira, o homicídio. Que possamos examinar a nossa consciência diante de Deus, e aqui a importância de todos os dias meditar a palavra, não é? Viver a palavra. Encontrar-se com Deus e que então da tua boca possa sair palavras cheias do amor de Deus, da alegria de Deus, da compaixão de Deus, da sua misericórdia, a verdade do Evangelho. Que crendo com o teu coração, tu possas proclamar a verdade em todo tempo e lugar, porque só a verdade pode de fato operar libertação. Só a verdade pode verdadeiramente libertar os corações. Obrigada, Senhor, por esta palavra. Deus abençoe você, compartilhe esta palavra, convide outras pessoas e até o nosso próximo encontro, se Deus quiser.
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3: Esse é mais um versículo do dia. Que o nosso Deus venha preencher o seu coração. Mas os que esperam no Senhor renovarão as suas forças e subirão com asas como águias. Correrão e não se cansarão. Caminharão e não se fatigarão. Isaías 40, 31.